0: Som nacional aqui na número 1 do Brasil, Cidade Negra, Estrada, antes The Weeknd e também Rihanna e Neo. Ótima noite de quarta-feira pra você ligado na Jovem Pan em todo o Brasil. Seja muito bem-vindo, as melhores músicas pra você aqui na número 1 do Brasil. Eu sou Dinho Oliveira, vamos juntos durante toda essa noite. Na sequência, tem o som do Coldplay.
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0: som do Creed aqui na número 1 do Brasil e Farms Are Open. Também teve Coldplay e Grace Abrams. Tem muito mais músicas pra você aqui na Pan. Na sequência tem Harry Styles.
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1: De volta com muito mais músicas na sua noite de quarta-feira aqui na Pan. A número 1 do Brasil.
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1: Melhor da semana aqui da Pan, chegando com Ed Sheeran e Martin Garrix. Repeat.

0: Aqui na número 1 do Brasil, The Weeknd, Ariana Grande, Save Your Tears, antes Vitor Clay, Samuel Rosa, teve Alicia Keys com a Nicki Minaj. A gente abriu essa sequência com a melhor da semana aqui da Pan, Ed Sheeran, Martin Garrix, Repeat.
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0: Backstreet Boys aqui na número 1 do Brasil, Kipling Games, antes Miley Cyrus, Easy Lover e também o Rapa Pescador de Ilusões.
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2: E a estrela Ariana Grande afirmou que deve dar um tempo na carreira para cuidar da sua saúde, assim que terminar a Eternal Sunshine Tour em setembro. A decisão ela foi tomada logo após o lançamento do seu videoclipe do single Petal, onde a protagonista de Weekend apresenta estar muito magra. A música, é claro que ela é importante, mas a nossa saúde tem que ficar em primeiro lugar, né não? E por falar em dar um tempo na carreira, Brandon Flowers revelou ao jornal inglês The Times que às vezes pensa em terminar o seu ciclo como performer. Pois é, o líder do The Killers, que acaba de lançar o seu terceiro álbum solo, comparou seu atual estado com o do seu pai. Ele nunca foi rico e sempre aparentou ser mais feliz do que eu a todo momento, desabafou o garotão. Essas e outras você acompanha em jovempan.com.br/entretenimento ou a qualquer momento, aqui em Conexão Jovem Pan.
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0: Anthony, Post Malone, Pete. Não saia daí, daqui a pouco tem muito mais aqui na número 1 do Brasil.
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Doja Cat aqui na número 1 do Brasil. Kiss Me More, teve também Coldplay, BTS, Sam Fender e Olivia Jean. Muito mais músicas para sua noite de quarta-feira. Seja muito bem-vindo à Jovem Pan. Agora a gente curte o som de Dua Lipa. Daqui a pouco tem Clássicos da Pan.

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começa a partir de agora mais um Clássicos da Pan aqui no número 1 do Brasil. Começando pesado, começando com Whitesnake, Love and No Stranger. E muito mais você vai relembrar a partir de agora. Como são The Smiths, Pink Floyd, The Police e muito mais. Pri Oliveira falando por aqui, Pri Oliveira falando contigo. 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Aumenta o som.

0: Seu clássico da Pan, som do duo britânico Annie Lennox e Dave Stewart, que você conhece como Eurythmics aqui no Clássicos com There Must Be an Angel. Agora tem Mac and the Mechanics com Over My Shoulder.
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0: da Pan com Swing Out Sister Breakout de 1986 aqui na programação da Jovem Pan, a número 1 do Brasil, que traz pra você os clássicos, tudo que fez sucesso por aqui desde os anos 70 até os anos 2000. Na sequência, você vai curtir uma atrás da outra aqui na Jovem Pan. Fica por conta da número 1 do Brasil fazer a trilha sonora da sua madrugada virada aí pra quinta-feira, dia 6 de agosto. Vou tocar pra você agora esse som dos anos 90 com Everything But The Girl Missing.
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0: 4h59. Olá, bom dia para você. Ótima quinta-feira. Chegamos ao dia 6 de agosto de 2026. Seguimos juntos a partir de agora com o Jornal da Manhã aqui da Jovem Pan, atualizando para você as principais informações que movimentam o Brasil e o mundo. Vamos aos destaques da edição de hoje. Banco Central reduz a taxa de juros para 14% ao ano, o menor nível desde março de 2025. Foi o quarto corte seguido de 0,25 ponto percentual. Comunicado mantém cautela sobre novas alterações. Ferroviários aceitam proposta e encerram greve nas linhas 11 Coral, 12 Safira e 13 Jade, depois de 2 dias de caos no transporte. O governador Tarcísio de Freitas disse que vai encaminhar projeto de lei para garantir o emprego dos trabalhadores do setor. Flávio Bolsonaro anuncia o deputado federal Alfredo Gaspar como vice para a disputa presidencial. A escolha pelo relator da CPMI do INSS surpreendeu até aliados do senador. Marcola deixa a campanha de Lula à reeleição. Depois de admitir ter recebido dinheiro de lobista, o ex-chefe de gabinete disse que decidiu sair para blindar a imagem do presidente. Lula, por sua vez, defende que a PF investigue o ex-chefe de gabinete por dinheiro recebido da empresária Roberta Luxinger. O presidente afirmou ser normal pedir dinheiro emprestado a amigos. Chanceler argentino diz que o país não vai tomar nenhuma medida contra o Brasil depois do rebaixamento das relações diplomáticas. Pablo Quirino afirmou que o Brasil, aliás, o governo brasileiro, se isola por questões ideológicas. Agora são 5 horas e 1 minuto, a edição de hoje aqui do Jornal da Manhã. Começa destacando para você que depois do segundo dia de negociações e de caos no transporte público em São Paulo, a greve da CPTM chegou ao fim. Quem tem os detalhes para a gente é a repórter Júlia Firmino.
1: Foram 2 dias de filas, lotação e demora nas estações. A paralisação afetou a circulação das linhas 11 Coral, 12 Safira e 13 Jade, concedidas à iniciativa privada, que operaram de forma parcial, complicando ainda mais a vida dos passageiros. Depois de muita negociação e audiências na Justiça do Trabalho, o Sindicato dos Ferroviários decidiu encerrar o protesto contra o que vem como ameaça aos trabalhadores por conta das concessões, como perda de empregos. Segundo o diretor do sindicato, Luiz Barbosa Júnior, a proposta de retorno ao trabalho recebeu 131 votos favoráveis, enquanto 26 trabalhadores votaram pela continuidade da greve.
2: É só para constar que isso ainda não atende todos os anseios da categoria. Isso é muito bom deixar isso bem claro, mas isso já é um avanço. A gente já tem um substituto do projeto de lei 730 para que enviar para a Lesp. A gente tem um compromisso da VPJ, que isso foi muito importante no final da audiência, ele colocando ali aquele acordo coletivo que terá que ser firmado, sendo aceito pela categoria ferroviária, que seja firmado esse acordo coletivo de trabalho, constando tudo que aqui foi decidido.
1: O fim da paralisação foi decidido depois que o governador do estado de São Paulo, Tarcísio de Freitas, prometeu enviar uma proposta à Assembleia Legislativa a fim de proteger o emprego da categoria durante a concessão das 3 linhas. O texto já enviado à Lesp também inclui a garantia de emprego dos trabalhadores da linha 10 Turquesa, a única que fica sobre a concessão da CPTM no caso de uma desestatização futura. O projeto estabelece que os trabalhadores da CPTM das linhas 10, 11, 12 e 13 poderão ser absorvidos por órgãos ou entidades da administração pública direta ou indireta do Estado por meio de redistribuição, cessão, aproveitamento ou remanejamento.
3: E a nossa intenção nunca foi, nós vamos fazer uma desestatização, vamos prejudicar o trabalhador. Não, a gente fez a desestatização para melhorar o serviço e tem uma jornada para melhorar o serviço. Imagina, qual é a nossa preocupação? A gente sabe que nós temos trens obsoletos, nós temos problemas de via permanente, Problemas de via permanente, trilho, dormente, lastro, que podem causar acidentes, que podem causar descarrilamentos, que demandam muito investimento. A gente tem problemas de alimentação, a gente tem problemas na via aérea, a gente tem problemas nos trens. É comum a gente ver enrosco de pantógrafo em via aérea, é comum a gente ter problema de falha na via aérea.
1: Tarcísio ainda disse que nenhum funcionário foi demitido depois do repasse da operação das linhas à iniciativa privada.
3: A pergunta é: desde que a concessão foi feita, quem foi demitido? Ninguém. As pessoas foram absorvidas na Artesp, foram absorvidas no metrô, foram absorvidas na própria CPTM, transferidas para a linha 10. Existe uma lei que é de São Paulo, que é 17.293, que é de 2020, que tratava desse tema da absorção das pessoas nos processos de desestatização, que faz parte do conjunto de medidas de reforma fiscal que foram tomadas pelo governo anterior, que já disciplinava isso.
1: Apesar da retomada das atividades, os ferroviários disseram que continuarão acompanhando as negociações e não descartam novas mobilizações caso os acordos firmados não sejam cumpridos.
0: A formação de uma nova frente fria ligada a um ciclone bomba é esperada para esta quinta-feira e deve provocar mais uma onda de ventos fortes em São Paulo. Os detalhes com Matheus Dias.
4: A chegada do El Niño preocupa cada vez mais as autoridades. No Rio Grande do Sul, a população está em alerta porque o fenômeno pode causar chuvas acima da média, alagamentos, inundações e outros eventos extremos. Um deles é um ciclone-bomba, que começa a se formar hoje e levou o Instituto Nacional de Meteorologia a emitir um aviso vermelho, de grande perigo. Pelo menos até amanhã, a chuva poderá passar de 100 milímetros por dia, com ventos superiores a 100 km por hora e queda de granizo. Nos estados de Santa Catarina, Paraná e Mato Grosso do Sul, também pode haver decorrência de tempestades. Até o início de agosto, no Rio Grande do Sul, 171 municípios haviam sido afetados pelas chuvas, com mais de 84 mil pessoas impactadas. O Departamento de Preparação e Socorro da Defesa Civil Nacional está operando em nível de alerta laranja, atuando 24 horas por dia em esquema de plantão.
5: Aqui em São Paulo, já nessa quinta-feira, o governo instala um gabinete de crise que deve durar até sábado, por conta da frente fria vinda do sul do país e que pode causar rajadas de vento de até 100 km por hora.
4: As rajadas de vento de até 60 km por hora estão previstas para começar à tarde. Na sexta e sábado, as rajadas podem chegar a 100 km por hora, com destaque para o litoral paulista, faixa leste e regiões de serra. Além disso, o vento pode causar incêndios no estado, principalmente no sábado. Como diz o diretor de comunicação da Defesa Civil, Maxwell Souza.
6: Ventos de 100 km por hora em São Paulo. É isso que a Defesa Civil alerta entre esta quinta-feira, dia 6 de agosto, e sábado, dia 8 de agosto. Isso em razão de um ciclone extratropical que vai se formar no sul do país e vai influenciar o tempo aqui no nosso estado. O destaque fica para a faixa leste, onde os ventos podem alcançar velocidades próximas aos 100 km por hora. Capital, Grande São Paulo, todo o litoral paulista, Vale do Ribeira e também a região do Vale do Paraíba.
4: A Defesa Civil alerta para o risco de queda de árvores, destelhamento, queda de energia, queda de placas e outdoors, desabamento de estruturas, dificuldade de tráfego, impactos em aeroportos e agitação no mar. Já as chuvas podem causar alagamentos, enxurradas, deslizamentos de terra e transbordamento de córregos.
6: E a população precisa fazer a sua parte. Durante os vendavais, não fique em áreas abertas. Não pratique atividades náuticas durante esse período. E, por favor, não fique ao lado de árvores, estruturas de metal ou objetos soltos.
4: Em situações de emergência, o atendimento pode ser solicitado pelos telefones 199 da Defesa Civil e 193 do Corpo de Bombeiros.
0: Alerta dado, portanto. O presidente Lula sancionou a medida provisória que estabelece a criação de uma tabela de frete rodoviário. Quem tem os detalhes para a gente é o repórter André Anelli.
7: A medida sancionada pelo presidente Lula altera as regras da Política Nacional de Pisos Mínimos do Transporte Rodoviário de Cargas. Embora não estabeleça valores para o frete, o texto define a metodologia que deverá ser utilizada pela Agência Nacional de Transportes Terrestres, a ANTT, para calcular o piso mínimo considerando fatores como distância percorrida, número de eixos, natureza da carga e custos operacionais. A lei também determina a atualização da tabela de pisos mínimos a cada 6 meses, amplia a fiscalização e endurece as punições para empresas que contratarem serviços abaixo do valor mínimo estabelecido. O presidente Lula defendeu a medida em benefício dos caminhoneiros.
8: Eu já criei o Procaminhoneiro em 2006. Sabe qual era a ideia? Era permitir que as pessoas que têm o caminhãozinho dele, que é o ganha-pão dele, que é o melhor patrimônio que ele tem, que ele pudesse de quando em quando renovar. Nós fizemos o Procaminhoneiro. O que aconteceu? Só quem pôde comprar era empresas. O povo não pôde comprar. Tá? Nós agora criamos, nós já vendemos quase 17 mil caminhões para as empresas e vendemos pouquinho para os autônomos. Tá? Eu sei que a situação é difícil, mas é importante a gente saber da dificuldade de vocês para a gente ir aprimorando. Porque não pense que a gente tem facilidade de convencer os bancos a colocar dinheiro, não. Às vezes a gente está cheio de boa intenção, toma decisão, aí o banco fala, olha, eu não estou preparado para isso, eu não tenho experiência para isso, eu não posso fazer isso, a pessoa não vai poder pagar, eu não posso correr isso. É muito complicado. Eu só quero que vocês saibam, sabe, que a gente quer tratar vocês com mais profundo respeito, porque nós sabemos, sabe, o que vocês fazem por esse país.
7: Mais cedo, o presidente Lula se reuniu com um grupo de motoristas que não conseguiu acesso às linhas de crédito do programa Move Brasil, que tem como objetivo facilitar a compra de veículos por entregadores, mototaxistas, taxistas e motoristas de aplicativos. O governo avalia a possibilidade de rever algumas das exigências para aumentar a contratação das linhas de crédito por meio da iniciativa federal, que também é uma das bandeiras da campanha à presidência. De Brasília, André Anelli.
0: E 11 minutos, você acompanha aqui o Jornal da Manhã da Jovem Pan. Hora da gente destacar um outro tema importante do noticiário nas últimas horas relacionado à economia. O Comitê de Política Monetária do Banco Central anunciou a quarta redução seguida da taxa básica de juros, a Selic. Quem detalha para a gente essa redução é o repórter Rodrigo Viga.
9: O Copom, o Comitê de Política Monetária do Banco Central, reduziu em 0,25 ponto percentual a taxa básica de juros do país, a Selic. Foi mais um corte, a exemplo do que aconteceu desde o início do ano, de 0,25 ponto percentual. Agora, a taxa Selic está em 14%. É o menor patamar desde março de 2025. A decisão do Copom foi unânime. Em seu comunicado, o Comitê de Política Monetária afirmou que entende que a decisão é compatível com a estratégia de convergência da inflação para o redor da meta ao longo do horizonte relevante. Ainda no comunicado, o Copom disse que, sem prejuízo seu objetivo fundamental de assegurar a estabilidade de preços, essa decisão também implica suavização das flutuações do nível de atividade econômica e fomento do pleno emprego aqui no Brasil. Para muitos do mercado financeiro, essa redução de 0,25 ponto percentual já estava na conta. Essa era a expectativa, inclusive, de Marco Saravalli, na Crivo Capital.
10: As leituras recentes da inflação mostram desaceleração. Portanto, o mercado pode interpretar que existe porte, existe possibilidade, né, de termos novos cortes da taxa de juros ainda esse ano, talvez caminhando para um patamar de 13,75. Tá? O mercado, lembrando, já atualizou e essa expectativa, segundo a leitura do último Boletim Focus.
9: Apesar dessas sucessivas reduções de 0,25 ponto percentual na Selic ao longo de 2026, a taxa de 14% ao ano ainda está entre as maiores de todo o planeta. ainda há muitas incertezas no ar. Lembra? O economista sênior da Nomad, Vitor Caio, para se esperar cortes mais intensos da taxa básica de juros ao longo dos próximos meses e até mesmo do ano que vem. Um dos grandes desafios continua sendo convergir a inflação brasileira, o IPCA do IBGE, para primeiro dentro da meta e, se possível, mais perto para o centro da meta de inflação, que é de 3% para esse ano e margem de tolerância de 1,5% para cima ou para baixo.
11: O quadro inflacionário brasileiro ainda é bastante preocupante. A gente tem dados de IPCA até junho de 2026 mostrando que a inflação está em torno de 4,6%, o que é bem acima não só da meta de inflação do Banco Central, que é de 3%, mas também acima mesmo do teto de tolerância da inflação, que é de 4,5%. A gente ainda tem uma Selic, que é a taxa básica juros da economia brasileira, num patamar muito alto, e a expectativa é que ele continue alto por muito tempo para conseguir combater essa inflação e fazer com que ela convirja para a meta.
12: A expectativa agora é com relação à divulgação da ata do Copom, com justificativas para a decisão sobre os juros esta semana. A ata vai ser divulgada na semana que vem. Pode ser uma espécie de balizador, norteador para a política monetária daqui para frente. Do Rio, Rodrigo Viega.
0: E essa decisão de reduzir a Selic foi unânime entre os membros do colegiado. A Denise Campos de Toledo analisa esse cenário.
13: O Copom promoveu mais um corte seguido na taxa básica de juros de 14,25% para 14% ao ano. Era a aposta dominante do mercado. Agora está no menor nível desde março de 2025, portanto um pouco mais de um ano. Não que isso faça muita diferença na prática. Na verdade, apenas confirma que o país está convivendo com juros nas alturas há bastante tempo, sem que isso tenha assegurado a convergência da inflação para a meta, que é 3%, não um teto de 4,5%, que também não está garantido. E o Copom não deu indicações quanto aos futuros passos em relação aos juros. No comunicado, divulgado junto com a decisão, salientou as incertezas externas, possíveis novas pressões de petróleo, as projeções de inflação acima da meta, prevendo que o IPCA chegue a 3,2% no primeiro trimestre de 2028, o atual horizonte com o qual vem trabalhando para que a meta seja atingida. Portanto, mesmo que venha o corte adicional de mais 0,25% antes do final do ano, como antecipou o mercado no último relatório Focus, isso levando em conta a acomodação recente dos índices, a queda acentuada do petróleo, a política monetária deve continuar contracionista ainda por um bom tempo. Política que só não freou mais a economia pelos estímulos do governo para evitar desaceleração mais forte em um ano de eleições. Mas isso não tem impedido recordes de endividamento, de inadimplência de pessoas físicas, das empresas, com aumento acentuado até dos pedidos de recuperação judicial. Em algum momento, tudo isso vai ficar mais perceptível no ritmo de atividade, principalmente quando passar o impulso dado pelas eleições, que não envolve gastos e estímulos apenas do governo federal. Fácil a classe política reclamar dos juros altos, enquanto não colabora para um cenário mais propício para os cortes, inclusive no que se refere ao ajuste das contas públicas. Tanto que o comitê também destacou que segue acompanhando como o desenvolvimento da política fiscal impacta a política monetária e os ativos financeiros, reforçando a postura de cautela em um cenário de maior incerteza. O fiscal, além de reduzir o impacto dos juros elevados, mexe com as expectativas do mercado financeiro, com o dólar, a curva de juros, cujas oscilações também refletem as preocupações com as contas públicas.
0: Jornal da Manhã, 5:17.

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7: Clostridiose, um perigo silencioso no rebanho. Você já ouviu falar da clostridiose? Ela é uma doença grave, causada por bactérias do gênero Clostridium, que vivem naturalmente no solo e podem provocar a morte dos animais de forma rápida. Entre os sinais de alerta estão febre, dificuldade para andar, inchaços, falta de apetite, apatia e, em alguns casos, morte repentina de animais que pareciam saudáveis. Ao perceber qualquer alteração, procure imediatamente um médico veterinário para identificar a causa e proteger o restante do rebanho. Mas a melhor estratégia continua sendo a prevenção. Manter a vacinação em dia, seguir um bom manejo sanitário e contar com orientação técnica são atitudes fundamentais para evitar doenças e prejuízos. Lembre-se, prevenir é sempre mais seguro do que remediar. Essa foi mais uma Pílula do Conhecimento. 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Até a próxima.
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0: Jornal da Manhã, 5 horas e 20 minutos. O presidente Lula criticou a decisão do governo de Donald Trump de revogar o visto da embaixadora do Brasil em Washington, Maria Luísa Ribeiro Viotti. Ele considera a medida como uma atitude irresponsável. Quem tem os detalhes para a gente é o André Anelli.
1: O presidente Lula classificou como irresponsável a decisão de revogar o visto da embaixadora Maria Luísa Ribeiro Viotti. Segundo ele, a medida representa um desrespeito à longa relação diplomática com os Estados Unidos e ele também cobrou reciprocidade no tratamento ao governo brasileiro. As declarações foram dadas em entrevista ao podcast Meteoro Brasil. Na ocasião, Lula também criticou a condução do governo americano em relação à nomeação de um embaixador para o Brasil. De acordo com o presidente, os Estados Unidos demoraram cerca de 1 ano e meio para indicar um representante diplomático e agora tentam impor ao governo brasileiro o calendário para o recebimento do nome escolhido. Lula reiterou que o Brasil exige respeito nas relações diplomáticas e voltou a defender que o país deve ser tratado em condições de igualdade pelos Estados Unidos.
2: Os Estados Unidos não deu importância para o embaixador no Brasil, porque faz 1 ano e meio que ele está no poder, não mandou para cá. Tá? Aí tenta mandar e acha que a gente tem obrigação de fazer a data que eles querem. Não é correto e não é possível. E nós queremos ser tratados com respeito. Mas, pois bem, nós tomamos atitude, ele, então, tomará atitude de caçar o visto da nossa embaixadora. Se ela sair para cá, ela vai ter que tirar visto outra vez. Uhum. Ele tomou essa atitude, que eu acho uma atitude, sabe, irresponsável,
3: parece birra,
2: impensada.
3: Né?
1: E ao comentar uma eventual interferência estrangeira nas eleições brasileiras, o presidente afirmou que o governo vai reagir a qualquer tentativa de influência externa.
2: Não dá para ninguém pensar que vai se intrometer de fora aqui para, sabe, disputar as eleições. Se eles quiserem fazer no outro país, que façam. Aqui no Brasil, não vão fazer.
1: Todas essas manifestações foram em linha com uma nota divulgada horas antes aqui pelo Palácio do Planalto, que repudiou a decisão anunciada pelo Departamento de Estado dos Estados Unidos de alterar o visto da embaixadora do Brasil em Washington. Segundo a nota, não foi um fato isolado, pois faz parte de uma escalada deliberada de medidas hostis ao Brasil, motivadas por razões ideológicas, com o interesse de interferir na próxima eleição para presidente. De Brasília, André Anelli.
0: E o candidato à presidência Flávio Bolsonaro confirmou ontem o deputado federal Alfredo Gaspar como vice na chapa presidencial. Bruno Pinheiro tem os detalhes.
4: O anúncio foi feito nesta quarta-feira na sede do PL em Brasília. Ex-promotor de justiça e ex-procurador-geral do estado, Gaspar ganhou uma projeção nacional como relator da CPMI do INSS na Câmara dos Deputados. No anúncio, Flávio destacou a trajetória do parlamentar na segurança pública e o vínculo dele com o eleitorado nordestino.
5: Alguém que enfrentou e defendeu os nossos aposentados na CPMI do INSS, alguém que pediu a prisão do Lulinha porque tinha culpa no cartório, e alguém que representa o Nordeste de fato, que a gente vai levar prosperidade para o Nordeste, a gente vai levar saúde para o Nordeste, vamos levar infraestrutura para o Nordeste, vai ser o maior programa de dignidade que o Nordeste já viu, com essa pessoa ao meu lado, e a pessoa que tem que ser o meu vice, é aquele vice que não volta para a cena do crime e dá a mão para o criminoso. Então eu tenho muita honra de anunciar aqui Alfredo Gaspar, do Partido Liberal, o nosso presidente.
4: Em seu discurso, Alfredo Gaspar agradeceu a confiança de Flávio Bolsonaro e do ex-presidente Jair Bolsonaro e se comprometeu com o projeto de governo do partido.
6: Terei lealdade e gratidão, terei a coragem de enfrentarmos juntos, presidente Flávio, a corrupção, o crime organizado, essa economia em frangalhos, culpa do que Lula e a equipe têm feito com o país. da falta de oportunidades, da fome, vamos sair do discurso para enfrentar as mazelas da nação. Eu sou um seu soldado, estarei como para-choque na retaguarda, sempre leal e pronto para servir. Muito obrigado por essa honra.
4: O anúncio reuniu nomes que também eram cotados para a vaga, como a senadora Tereza Cristina, do PP, do Mato Grosso do Sul, e a ex-presidente da Caixa Econômica Federal, Daniela Marques, filiada ao Republicanos. O nome de Alfredo Gaspar chega embalado pela repercussão da CPMI do INSS, da qual ele foi relator. A escolha acontece justamente no momento em que ganham forças as denúncias contra Fábio Luiz, o Lulinha, filho do presidente Lula. Já a senadora Damares Alves, do Republicanos do Distrito Federal, minimizou as críticas pela ausência de uma mulher na chapa e defendeu a escolha do partido.
3: Mas quando o PL traz o Gaspar, esse compromisso está firmado com a gente. Gaspar é um homem de enfrentamento à violência contra a mulher. Não é o fato de ter uma mulher como vice. Há um compromisso desse time com políticas públicas para mulheres. Há um compromisso com esse time que essa política vai ser de verdade, como foi no governo Bolsonaro. Então, independente de quem for o vice, já está proposta a política pública de proteção de mulheres. Então, agora, o maior problema que a mulher está enfrentando hoje é violência. Aí a gente traz alguém da área de segurança para fazer essa garantia de proteção da mulher. Eu acho que o PL acertou. Nós estamos extremamente felizes, nós estamos vibrando e, claro, eu, que venho do Nordeste, pulando de alegria da gente ter um nordestino nessa chapa.
4: Com a chapa definida, Flávio Bolsonaro caminha para o registro oficial da candidatura nos próximos meses, apostando na dobradinha entre a pauta da segurança pública e a força eleitoral de Alfredo Gaspar no Nordeste, região decisiva para o resultado das eleições deste ano.
0: A comentarista Dora Kramer analisa o cenário político após esse anúncio de Alfredo Gaspar para a vice de Flávio Bolsonaro.
7: O anúncio do vice de Flávio Bolsonaro teve a marca do improviso e do senso de oportunidade. Vou explicar. Improviso porque a escolha foi feita de última hora, depois do próprio Flávio dizer que ia aproveitar até o último momento, até o prazo final do registro de candidaturas, que é 15 de agosto, para tentar formar uma aliança com outro partido. Mas essa era a disposição até que surgiu a oportunidade. E oportunidade de quê? De colocar o escândalo das fraudes do INSS no palanque por causa dos inquéritos para investigar o filho mais velho do presidente Lula. E qual foi a ideia? Era cúpula do PL, é que ninguém melhor que o deputado que foi relator da CPMI do INSS para simbolizar a ligação do governo com o escândalo e manter o assunto vivo durante a campanha. Claro que isso pode funcionar para agitar a militância, certamente vai funcionar para criar embaraço para o adversário, mas nada indica que a escolha de Alfredo Gaspar para atrair os votos que Flávio Bolsonaro precisa para ganhar a eleição.
0: O ex-chefe de gabinete do presidente Lula decidiu deixar a coordenação da campanha do presidente depois de ter admitido um empréstimo de R$ 249 mil reais que fez com uma empresária investigada pelas fraudes do INSS. Marcola, como é conhecido, alegou que a decisão foi política e não jurídica e visa blindar a imagem de Lula. A reportagem é de André Anelli.
1: Marco Aurélio Santana Ribeiro, o Marcola, conversou com o presidente Lula e solicitou a saída da equipe de campanha para que o caso não contaminasse a disputa aqui pelo Palácio do Planalto. Marcola já contratou o advogado Georges Abude e disse que vai concentrar os próximos dias na própria defesa. Marcola continua alegando que fez um empréstimo em caráter privado e o quitou com um repasse de R$ 249 mil. Reais. Roberta Luxinger, que fez o depósito na conta de Marcola e que teria sido ressarcida depois, é amiga do empresário Fábio Luiz Lula da Silva, o Lulinha, filho mais velho do presidente. Tanto ela quanto Lulinha são investigados em inquéritos da Polícia Federal sob suspeita de tráfico de influência no governo. Com a saída do núcleo de campanha para a reeleição, Marcola interrompeu mais de uma década de serviços prestados ao presidente Lula, atuando como um dos nomes de maior confiança presidencial. Diversos integrantes do primeiro escalão do governo já haviam defendido o afastamento de Marcola para que o caso não funcionasse como um combustível

0: nudista Roberta Lucena. A explicação de que foi um empréstimo pessoal, já quitado, sem nada irregular, não foi considerado suficiente dentro do governo nem na campanha. Primeiro, porque a transação foi feita quando ele, Marco Aurélio, era chefe de gabinete do presidente. O que é o chefe de gabinete do presidente? É o dono da chave da agenda e do acesso ao principal gabinete do Palácio do Planalto. Tudo que diz respeito a uma pessoa nessa posição, obviamente, é do interesse público, não tem nada de particular. Além disso, não ficou claro até agora se os tais R$ 249 mil eram mesmo fruto de empréstimo, que já seria questionável, ou se era dinheiro de despesas de Marco Aurélio pagas pela lobista. Mesmo afastado do palácio, ele já tinha sido saído da chefia de gabinete para integrar a campanha, mesmo assim, a presença dele na campanha ficou insustentável por causa do risco de repente, os casos tomasse um rumo pior e respingasse de maneira grave no presidente.
1: O PT, o PDT e outros partidos aliados chegam a um acerto para as chapas ao Senado por São Paulo. Isso depois de muita negociação. Acompanhe os detalhes na reportagem de João Vitor Reverdilho.
2: Após semanas de articulações internas, PT, PDT e a Federação Pessoal Rede fecharam um acordo para as duas suplências de Simone e Marina Silva na disputa pelo Senado em São Paulo. Candidata pelo PSB, Simone terá Laio Moraes, do PT, como primeiro suplente na chapa. Laio foi assessor de Fernando Haddad no Ministério da Fazenda e tem forte interlocução na alta cúpula do PT Nacional. A segunda suplência ficou com o Marcelo Barbieri, do PDT. Barbieri foi prefeito de Araraquara, no interior de São Paulo, entre 2009 e 2016, no período de hiato dos mandatos de Edinho Silva, presidente do PT na cidade. Já no caso de Marina Silva, a primeira vaga ficará com o PSOL. O nome escolhido foi do vereador de São Carlos, Djalma Neri. Ele foi o mais votado na cidade em 2024 e é uma das principais apostas da juventude do partido. O segundo espaço ficou para Antônio Neto, do PDT. Neto é presidente da Central dos Sindicatos Brasileiros e também do Sindicato dos Trabalhadores em Tecnologia da Informação em São Paulo. Ele comanda o PDT no estado. E ainda é um dos principais nomes da Executiva Nacional da Legenda.
3: O nó foi desatado na manhã dessa quarta-feira, quando Lula ligou para o presidente do PDT, Carlos Luppi, oferecendo as duas segundas suplências ao partido de Simone Tebet e Marina Silva. Por ser um pedido do petista, Luppi atendeu e desistiu da possibilidade de lançar um candidato próprio ao Senado aqui no estado de São Paulo.
2: Para não lançar o nome, o PDT cobrava a primeira suplência da Marina Silva. O espaço chegou a ser prometido por Lula para Carlos Luppi, mas o PSOL ainda apresentava uma forte resistência em abrir mão da vaga, mesmo tendo Marina representando a federação na linha de frente da segunda cadeira ao Senado. Com o último nó desatado na chapa de Fernando Haddad ao governo de São Paulo, a campanha agora concentra os esforços na conclusão do programa de governo. A previsão é que parte das propostas, aquelas vinculadas à segurança pública, sejam apresentadas ainda nesta semana.
1: E o PT confirmou Patrus Ananias ao governo de Minas Gerais e Marília Campos ao Senado Federal. A reportagem é do Rodrigo Costa.
4: As legendas que articulam a coligação em torno da candidatura de Patrus Ananias do PT ao Palácio Tiradentes dependem agora de uma definição do ex-procurador-geral de Justiça Jarbas Soares Júnior, do PSB, para selar a chapa majoritária. Durante um encontro realizado nesta terça-feira, na liderança da deputada Leninha, do Partido dos Trabalhadores, presidente estadual da sigla, representantes petistas e do PSOL conseguiram alinhar os ponteiros. A intenção original do PT era lançar a ex-deputada federal Áurea Carolina, do PSOL, ao Senado, compondo com Marília Campos, do PT. A vaga de vice ficaria reservada para Jarbas Soares Júnior. No entanto, o ex-procurador e a cúpula do PSB mantinham o desejo de pleitear o cargo de senador. O cenário mudou na noite de terça-feira, com a confirmação oficial, na quarta, de que Áurea Carolina será de fato a candidata ao Senado na chapa de Patrus Ananias. Essa definição solucionou um dos nós mais complexos

0: complexos na articulação das siglas de esquerda aqui no estado de Minas Gerais. A escolha de Áurea foi consolidada após forte pressão da Federação PSOL Rede, que colocava o nome da ex-deputada como condição essencial nas conversas, alterando os planos iniciais do bloco. O fechamento do acordo agora esbarra na resistência interna do PSB. Um grupo de ex-prefeitos da legenda, apelidado de chapa municipalista, rejeita a indicação para a vice de Patrus. Eles temem que a proximidade com o PT afete de forma negativa a votação dos candidatos a deputado federal. Em contrapartida, o presidente nacional do PSB, João Campos, defende a manutenção da aliança com a candidatura petista. De Minas Gerais, Rodrigo Costa.
1: Agora são 5h37, a gente segue falando desse cenário eleitoral, porque na corrida ao Senado por São Paulo, o candidato André do Prado, do PL, ganhou um aliado no dia de ontem. E quem conta pra gente mais detalhes disso é o Matheus Dias.
2: Depois de votação unânime na Executiva Estadual, o PSDB decidiu apoiar a candidatura de André do Prado ao Senado por São Paulo. Segundo o presidente estadual da sigla, Paulo Serra, o apoio se dá por conta de alinhamento político ao presidente da Assembleia Legislativa, que é filiado ao PL.
3: O apoio a André do Prado se deu de maneira unânime na Executiva Estadual do PSDB e por convergências, né? A gente tem muitos pontos de vista em comum com o André, que foi vereador, foi prefeito, foi deputado estadual, presidente da Assembleia, é um municipalista, valoriza muito o trabalho nas cidades, coisa que o PSDB sempre defendeu, e eu não tenho dúvida que vai fazer um grande trabalho representando São Paulo no Senado Federal, que tem muita importância para o nosso estado.
2: O apoio a André do Prado conclui a última dúvida que restava em relação à posição do PSDB aqui em São Paulo. A sigla, que já indicou apoiar Tarcísio de Freitas na reeleição, com André do Prado agora define os dois nomes ao Senado a quem irão apoiar, já que na semana passada, na convenção entre a Federação PSDB e Cidadania, indicou também apoiar a candidata Soninha Francine do Cidadania para outra cadeira ao Senado. Os tucanos tentam ainda definir posições às vésperas da eleição. A meta, a princípio, era participar da disputa para os cargos majoritários, tanto na presidência como para o Palácio dos Bandeirantes. Na corrida ao Planalto, primeiro, Ciro Gomes era cotado. O ex-governador do Ceará, porém, desistiu para disputar o governo do estado. O presidente nacional do PSDB, Aécio Neves, era o nome mais ventilado para assumir o posto. Aécio recuou, se colocando como pré-candidato ao Senado por Minas Gerais. Só que de última hora decidiu não concorrer a nada pela primeira vez em 40 anos. Vice-presidente nacional do PSDB, Paulo Serra, disse que a escolha de Aécio foi pessoal. Serra indicou ainda que a legenda não definiu se irá apoiar algum nome na disputa à presidência, mas que a tendência é a de neutralidade.
3: Essa decisão ainda não aconteceu e ela cabe à Executiva Nacional da Federação, né? A tendência, como a gente tem visto aí com vários partidos, é liberar os estados e adotar talvez uma tendência de neutralidade. Mas isso ainda não foi deliberado e assim que for deliberado, claro, a gente informa vocês.
2: Paulo Serra, que era pré-candidato ao governo paulista, enxergava poucas chances na disputa, em meio à polarização. O presidente estadual do partido agora é candidato a deputado federal.
1: Já o PSD confirmou a candidatura de Matheus Simões ao governo de Minas Gerais. A decisão, inclusive, foi tomada durante a convenção realizada em Belo Horizonte. Quem tem detalhes para a gente é a repórter Bruna Rezende.
4: O atual governador de Minas Gerais, Matheus Simões, foi oficializado pelo PSD como candidato da legenda para o governo do estado. Simões foi eleito vice-governador em 2022, na chapa encabeçada por Romeu Zema, do Novo, e assumiu o comando do Executivo em março de 2026, após a renúncia de Zema. Antes disso, foi secretário-geral do Estado e vereador de Belo Horizonte. Romeu Zema, hoje candidato à presidência pelo Novo, esteve presente na convenção do PSD realizada neste domingo e declarou apoio incondicional ao seu antigo vice.
5: Meu apoio incondicional, aonde eu vou, em todas as minhas falas, eu deixo claro, Matheus vai levar Minas adiante. Vai dar continuidade àquilo que já mostrou que é correto. comigo, Matheus. Estamos juntos.
4: Apesar do candidato à presidência pelo PSD ser Ronaldo Caiado, Matheus Simões afirmou apoio a Romeu Zema, candidato à presidência pelo Partido Novo, na convenção do PSD aqui na Assembleia Legislativa de Minas Gerais. Apesar disso, Matheus garantiu que Ronaldo Caiado está ciente da decisão e que não faz oposição a isso.
6: Eu fico muito feliz porque cada vez que o ex-governador Caiado vem a Minas, ele diz: seria absurdo se o governador Matheus apoiasse outro candidato que não o candidato Romeu Zema à presidência da República, porque afinal de contas coerência e lealdade são valores que a gente tem sempre que defender. Mas aí o Caiado diz: mas o meu candidato a governador é Matheus Simões, e eu fico feliz daquele governador que tem a possibilidade de ter dois nomes para defender com o nome de Caiado e de Zema. Caiado e Zema representam o mesmo projeto, com duas vertentes que estão colocadas separadas, porque a gente sabe que para combater a esquerda bem estruturada e maldosa do Brasil, a gente precisa muitas vezes de mais de uma candidatura, fechando os flancos. Eu tenho confiança que qualquer um deles que foi eleito presidente da República, o Brasil vai estar preparado para enfrentar um futuro que vai ser difícil, porque a esquerda e o PT têm conseguido destruir as bases da nossa economia. Mas eles estarão juntos no segundo turno. Então é isso, me dá a tranquilidade de saber que aqui em Minas Gerais nós vamos trabalhar agora com duas frentes para a presidência da República, mas sem nenhum conflito por isso.
4: No mesmo evento, foi oficializado o nome de Carlos Viana como candidato a uma das vagas de senador pela coligação PSD, Novo e Avante, que pode ter mais um nome para o Senado. Apesar da oficialização das candidaturas, não ficou definido de quem será o nome a ser vice na chapa de Simões. Dois nomes foram indicados pelo Novo: o da vereadora de BH, Fernanda Altoé, e o do ex-deputado federal, Tiago Mitraldi.
6: A gente tem um acordo com o governador Romeu Zema, já antigo, que ele vai fazer essa indicação. O Novo fez já duas indicações, mas como nós continuamos caminhando com as conversas com os partidos como um todo, não fazia sentido hoje aqui a gente formalizar uma decisão, porque isso vai fazer parte das conversas com os partidos que vão compor a coligação completa. Vai ser decidido ao longo desse começo de semana, certamente. Os nomes já colocados são nomes excepcionais.
4: Com articulações ainda em andamento, tanto por Simões quanto por outros candidatos a poucos dias do fim do prazo de cadastro de candidaturas, a disputa pelo Palácio Tiradentes promete ser uma das mais acirradas em Minas nos últimos anos. E essas definições também irão impactar os candidatos à presidência, que buscam construir palanques em um estado-chave das eleições no Brasil. De Belo Horizonte para a Jovem Pan News, repórter Bruna Rezende.
1: E depois das convenções partidárias, o cenário eleitoral no Rio Grande do Norte começa a ser definido também. Ao todo, 7 candidatos estarão na disputa do governo do estado e 11 concorrem às duas vagas para o Senado. Quem tem detalhes sobre esse assunto é a repórter Lice Viana.
7: Depois das convenções partidárias, o cenário eleitoral no Rio Grande do Norte avança agora para o registro das candidaturas. Ao todo, 23 partidos participam da disputa com 270 candidatos. 6 na corrida pelo governo do estado e 11 na disputa por duas vagas ao Senado. Entre os principais blocos políticos, a coligação oposicionista Esperança e Trabalho apresenta a maior composição partidária da eleição, reunindo 8 partidos. A Federação União Progressista, formada por União Brasil e PP, além de MDB, PSD, Republicanos, Avante e a Federação Renovação Solidária, que reúne Solidariedade e PRD. O grupo tem como candidato ao governo o ex-prefeito de Mossoró, Alisson Bezerra, com Hermano Moraes como vice. Para o Senado, a chapa conta com Zenaide Maia e Tércio Tinoco. Outra frente oposicionista, a coligação Em Direita RN, reúne 5 partidos: PL, Podemos, Novo e a Federação PSDB Cidadania. A chapa apresenta o ex-prefeito de Natal, Álvaro Dias, ao governo, ao lado de Babá Pereira como vice. Na disputa ao Senado estão Coronel Hélio e Stevenson Valentim. Já a base governista está na coligação Time que Cuida, formada por 5 partidos: a Federação Brasil da Esperança, que reúne PT, PCdoB e PV, além de PSB e PDT. O grupo lança o ex-secretário da Fazenda, Cadu Xavier, com Larissa Rosado como vice. Para o Senado, os nomes são Samanda Alves e Rafael Mota. Outras candidaturas também estão na disputa, como a Federação PSOL Rede, com Robério Paulino, além de nomes lançados por partidos como PSTU e Unidade Popular. Nas eleições proporcionais, foram registradas 91 candidaturas à Câmara Federal e 162 à Assembleia Legislativa. Os registros devem ser formalizados até o dia 15 de agosto e o cenário ainda pode sofrer alterações. De Natal, Lice Viana, para Jovem Pan News.
1: 5 horas e 47 minutos, seguimos levando para você as principais informações nesta quinta-feira. A gente muda de assunto agora. Mais de um ano após avançar no Senado, a proposta que concede novos poderes ao Banco Central continua aguardando análise do plenário. A reportagem é da Thaís Sprovieri.
8: O Congresso mantém parada uma proposta que pode mudar a forma como o Banco Central administra os próprios recursos. Na prática, a medida daria mais autonomia financeira, administrativa e patrimonial à instituição. Com a medida, o órgão teria mais liberdade para utilizar parte das receitas que arrecada e definir seus investimentos. Hoje, o Banco Central ainda segue as regras da União para custear despesas. A proposta defendida por parlamentares favoráveis a uma maior independência na instituição e pela direção do banco. Já integrantes do governo e críticos do texto questionam principalmente o modelo de autonomia financeira e os mecanismos de controle sobre recursos públicos. De acordo com o texto da proposta, o Banco Central terá poder de polícia, incluindo poderes de regulação, supervisão e resolução, podendo fiscalizar e aplicar sanções sob entidades sob sua supervisão, como outros bancos e instituições financeiras. A proposta ainda permite que o BC submeta ao presidente da República projetos de lei sobre assuntos de seu interesse institucional. A proposta foi apresentada em 2023 e passou pela Comissão de Constituição e Justiça do Senado no ano passado. Desde então, aguarda análise do plenário. Para avançar, precisa do apoio da maioria dos senadores em 2 turnos de votação. Se for aprovada, ainda terá que passar pela Câmara dos Deputados antes de entrar em vigor.
1: Bom, agora a gente confere aqui no Jornal da Manhã a previsão do tempo para esta quinta-feira com a Paula Nobre.
9: Oi, Nonato, bom dia a você, bom dia a toda a nossa audiência. A gente começa a previsão do tempo de hoje falando sobre a formação de um ciclone-bomba na região sul do Brasil. Depois dos vários milímetros de chuva registrados na região sul em junho, mês de julho, também início do mês de agosto, a tendência é que este mês de agosto, pelo menos essa primeira quinzena, seja chuvosa na região sul. E esse ciclone-bomba preocupa muito, justamente por causa dos altos volumes nesta quinta-feira e também por causa das fortes rajadas de vento de até 100 km por hora. Começo mostrando para você os volumes de chuva. O nosso mapa mostra, para você que está na rádio, a gente vai falando, desde o norte gaúcho, sul do Rio Grande do Sul também, oeste gaúcho, região de São Borja, Chuí, Alegrete, a Grande Porto Alegre, faixa leste também do Rio Grande do Sul, Campanha Gaúcha, região serrana. Todas as áreas do estado gaúcho devem ser afetadas justamente por causa deste ciclone-bomba na região. Chuva volumosa, até 100 milímetros de chuva nesta quinta nessas áreas. Oeste de Santa Catarina e oeste paranaense nessa condição também. Algumas áreas do estado de São Paulo devem ser afetadas em relação aos temporais durante a tarde, mas aí sem grandes volumes. Além de chuva, tem ventos fortes também. Ventos que podem chegar a casa dos 100 quilômetros por hora em áreas do Rio Grande do Sul. Muita atenção com o destelhamento de casas e comércios na região. Áreas da faixa leste de Santa Catarina também e tem ventania também no estado de São Paulo. Menor intensidade, até 50 km por hora. No Rio de Janeiro, até 40 km por hora em relação aos ventos. Vai chover em algumas outras áreas do Brasil, é o que mostra o nosso próximo mapa. Na faixa leste do Nordeste tem chuva, mas de muito menor intensidade. No Rio Grande do Norte até Alagoas. E na região norte de Roraima, Amapá e também Amazonas, com pancadas de chuva na tarde de hoje, mas sem grande intensidade. A gente fala de calor também, porque a gente tem temperaturas elevadíssimas no centro-oeste do Brasil e na região sudeste ainda, por causa dele, do veranico, 29 graus para você que está em BH hoje, 37 graus em Cuiabá, até 28 graus na capital paulista e 28 graus para você que está em Porto Alegre. Esse calor a gente sabe que é combustível para que essa chuva seja ainda mais forte na região sul do Brasil. A gente vai acompanhar. Até mais para vocês.
1: Paula Nobre participando aqui com a gente do Jornal da Manhã. E a segurança jurídica como condição para ampliar investimentos e impulsionar a infraestrutura brasileira foi o tema da 8ª edição do Brasília Summit, evento promovido pelo LID na capital federal. Quem acompanhou foi a repórter Luísa Câmara.
10: A avaliação é unânime. Representantes do setor público, do mercado financeiro e da iniciativa privada defendem que, sem segurança jurídica e regras claras, o desenvolvimento do país fica comprometido. Durante o Brasília Summit, autoridades destacaram que contratos estáveis, agências reguladoras fortalecidas e mecanismos mais ágeis para solucionar conflitos são essenciais para destravar concessões, atrair investimentos privados e acelerar obras de infraestrutura. O ministro do Supremo Tribunal Federal, Gilmar Mendes, lembrou que o Brasil ainda investe muito abaixo do necessário para superar gargalos históricos. Por isso, defendeu respeito rigoroso aos contratos e às regras estabelecidas.
11: Projetos de infraestrutura são, por natureza, empreendimentos de longa maturação. Uma concessão rodoviária ou ferroviária, um contrato de saneamento, um projeto de geração ou transmissão de energia, estendem-se por 20, 30 e 5 anos. Quem investe hoje precisa ter a certeza de que as regras pactuadas serão honradas ao longo de décadas, atravessando diferentes governos e diferentes maiorias políticas. A sabedoria popular resume a questão com simplicidade: o combinado não sai caro.
10: O presidente do Tribunal de Contas da União, Vital do Rego, afirmou que o Brasil poderia atrair muito mais investimentos se oferecesse maior previsibilidade ao setor privado. Segundo ele, os órgãos de controle precisam atuar não apenas de forma repressiva, mas também preventiva e orientadora, ajudando gestores públicos a evitar erros antes que eles aconteçam.
12: E o Brasil é um dos 10 países que mais recebe recursos. Recebemos 77 bilhões de dólares em 2025. Podíamos dobrar esse valor. Se o empresariado, se o investidor, se aquele que olha para o Brasil, ele não encontre instabilidade, imprevisibilidade. Por isso, o conceito que o Tribunal tem de segurança jurídica, através dele, nós criamos a Secretaria de Consenso e com a Secretaria de Consenso nós estamos destravando o Brasil.
10: A segurança jurídica se consolida como um dos pilares para impulsionar projetos de infraestrutura, fortalecer a confiança dos investidores e ampliar a competitividade nacional. O ambiente promove um diálogo qualificado sobre marcos regulatórios, estabilidade institucional e mecanismos capazes de acelerar obras de iniciativas estratégicas para o crescimento econômico do país. O fundador do LID e ex-governador de São Paulo, João Dória, afirmou que a segurança jurídica está entre as principais preocupações de investidores brasileiros e estrangeiros, com os quais a entidade mantém diálogo em diversos países. Segundo ele, previsibilidade e estabilidade são fatores decisivos para ampliar os investimentos no Brasil.
13: Em todos os eventos internacionais que o LID organiza, participa no exterior, a principal preocupação dos investidores internacionais é com segurança jurídica. Não há uma preocupação substantiva em processo eleitoral, em visões mais à esquerda, mais à direita, ou de certos embates da vida política brasileira. Mas, no tema segurança jurídica, há uma preocupação séria e clara.
10: De acordo com Dória, o evento representa uma base sólida para discussão de avanços importantes para o país.
1: E um dia depois de o Brasil ter rebaixado as relações diplomáticas com a Argentina, o governo de Buenos Aires descartou tomar medida semelhante. Acompanhe com o Pedro Trito.
14: A Argentina afirmou na quarta-feira que não adotaria medidas diplomáticas de retaliação depois que o Brasil rebaixou as relações bilaterais ao nível de encarregado de negócios. O chanceler, Pablo Quirino, enfatizou que Buenos Aires não participaria de uma escalada de tensões.
15: O Ministério das Relações Exteriores do Brasil convocou o nosso embaixador argentino no Brasil, ocasião em que determinaram que a relação passasse ao nível de encarregado de negócios e também solicitaram que nosso embaixador deixasse o país. Trata-se de uma decisão unilateral do Brasil que lamentamos.
16: Unilateral de Brasil que lamentamos.
14: O Brasil convocou o embaixador da Argentina na terça-feira e solicitou sua saída após o presidente Javier Milei chamar o presidente brasileiro, Luiz Inácio Lula da Silva, de lixo socialista, durante uma convenção do Partido Liberal, em São Paulo, em 25 de julho. Quirino garantiu que a Argentina está disposta a manter relações com o Brasil, mas disse que o país lutará pelas ideias de liberdade.
15: Em qualquer disputa ou confronto, são necessárias duas partes para haver conflito. A Argentina lamenta a decisão unilateral do Brasil. Acreditamos que esse não é o caminho. Estamos sempre dispostos a manter relações, como disse recentemente em uma entrevista. Da nossa parte, não haverá nenhuma ação diplomática em resposta ao que o Brasil fizer. O Brasil tem todo o direito de tomar as decisões que toma. Continuaremos mantendo relações no nível que o Brasil decidir. Ou seja, é preciso haver dois lados para um conflito e a Argentina não entrará nessa. Lutaremos pelas ideias de liberdade. É só isso que estamos fazendo.
16: Nós vamos estar dando uma luta pelas ideias da liberdade. Isso é o único que estamos fazendo.
14: O episódio marca uma acentuada deterioração nas relações entre as duas maiores economias da América do Sul, cujos presidentes não realizaram nenhuma reunião bilateral oficial desde que Milei assumiu o cargo, em dezembro de 2023.
1: Jornal da Manhã, são 5 horas e 58 minutos.
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5: 6:01. Um ótimo dia para você que nos acompanha. Hoje é quinta-feira, 6 de agosto de 2026. Seja bem-vindo, bem-vinda. Já estamos iniciando aqui a nossa segunda hora do Jornal da Manhã, primeira edição. A partir de agora também a gente tem muita análise para que possamos entender melhor os temas que estão movimentando o Brasil e o mundo nesta manhã. A redução da taxa de juros causou grande reação entre as empresas do setor. Para elas, a redução ainda não é suficiente para ajudar na competitividade das indústrias. E a repórter Thaís Sprovieri tem os detalhes.
6: A Confederação Nacional da Indústria considerou a decisão acertada, mas informou que não há justificativa compreensível para a manutenção da taxa de juros em um nível tão alto. A Federação das Indústrias do Estado de Minas Gerais também avaliou que o corte ainda é insuficiente para mitigar os impactos prolongados dos juros elevados sobre a atividade produtiva, os investimentos e a geração de empregos. Já a Fiesp alertou para os efeitos em cascata que a permanência dos juros em patamar tão elevado durante tanto tempo exerce sobre o setor produtivo, as famílias e o próprio Estado.
7: Segundo as entidades, os juros seguem um patamar elevado, restringem o acesso ao crédito.
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9: O ranking considera a taxa básica de juros descontada
5: da inflação projetada para os próximos 12 meses. Sai a tranquilidade, entra a ansiedade. 6 horas e 3 minutos, hora da gente acompanhar.
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5: E 4 minutos já com a retomada desses trabalhos que deixaram fazer apaixonado para a população de São Paulo nos dois últimos dias. Grão em grão se colhe a pura essência.

0: lembra que hoje o rodízio está de volta.
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9: Na noite de terça-feira, fora da agenda, o petista e Alcolumbre se reuniram em um jantar no apartamento do ministro Alexandre de Moraes, do STF, em Brasília. O encontro foi organizado pelo ministro, que é próximo do presidente do Senado, e por Cristiano Zanin, próximo a Lula, que também estava no jantar. Os dois ministros do STF são alguns dos atores que há semanas tentavam uma oportunidade para que Lula e Alcolumbre pudessem ter um encontro informal de reaproximação. Os dois haviam rompido relação desde que o Senado rejeitou o nome de Jorge Messias, ministro da AGU, na indicação de Lula para uma vaga no STF. E essa foi considerada uma das maiores derrotas do governo Lula no Congresso Nacional. No jantar, na casa do ministro Alexandre de Moraes, Davi Alcolumbre e Lula tiveram uma longa conversa. Falaram, por exemplo, sobre as pautas de interesse do Palácio do Planalto paradas no Senado, como, por exemplo, o fim da escala 6x1, a PEC sobre a segurança pública. Trataram também sobre a campanha de reeleição de Davi Alcolumbre à presidência do Senado, mas evitaram o assunto Jorge Messias e vaga no STF. A relação entre Lula e Alcolumbre estava estremecida desde o fim do ano passado. Ao ver o Senado rejeitar o nome de Jorge Messias, Lula soube que a derrota teria sido também articulada por Davi Alcolumbre. O presidente do Senado tentou emplacar o nome de Rodrigo Pacheco, então senador, para a vaga no STF. A relação ficou ainda pior depois que o senador decidiu pautar no Congresso e, sem negociar com o Planalto, as chamadas pautas-bombas, que impactam as contas públicas.
10: O ex-chefe de gabinete de Lula decidiu deixar a coordenação da campanha do presidente da República depois de ter admitido um empréstimo de R$249 mil que fez com uma empresária que é investigada pelas fraudes do INSS. Marcola, como é conhecido, alegou que a decisão foi política e não jurídica e visa blindar a imagem de Lula. A reportagem é do André Anelli.
11: Marco Aurélio Santana Ribeiro, o Marcola, conversou com o presidente Lula e solicitou a saída da equipe de campanha para que o caso não contaminasse a disputa aqui pelo Palácio do Planalto. Marcola já contratou o advogado Georges Abud e disse que vai concentrar os próximos dias na própria defesa. Marcola continua alegando que fez um empréstimo em caráter privado e o quitou com um repasse de R$249 mil. Roberta Luxinger, que fez o depósito na conta de Marcola e que teria sido ressarcida depois, é amiga do empresário Fábio Luiz Lula da Silva, o Lulinha, filho mais velho do presidente. Tanto ela quanto Lulinha são investigados em inquéritos da Polícia Federal sob suspeita de tráfico de influência no governo. Com a saída do núcleo de campanha para a reeleição, Marcola interrompeu mais de uma década de serviços prestados ao presidente Lula, atuando como um dos nomes de maior confiança presidencial. Diversos integrantes do primeiro escalão do governo já haviam defendido o afastamento de Marcola para que o caso não funcionasse como um combustível para críticas da oposição. De Brasília, André Anelli.
10: É assunto para a gente tratar aqui com o Túlio Nassa, a primeira participação dele no Jornal da Manhã, edição desta quinta-feira, abordando essa saída do Marco Aurélio, conhecido como Marcola, da campanha do presidente Lula, em meio a esse empréstimo que ele teria pedido a uma pessoa que poderia estar envolvida no escândalo do INSS. E você sabe que tem hora para tudo, né, Túlio? É para saber perder, saber ganhar, e por aí vai. Essa saída dele estratégica nesse momento faz bem à campanha do presidente Lula? É o cenário mais adequado? Bom dia para você.
5: Bom dia, meu caro Nonato. Um prazer estar aqui com você no Jornal da Manhã, na sua primeira edição. Bom dia também você, ouvinte, telespectador, que nos acompanha sempre aqui. Olha, Nonato, com certeza é uma saída estratégica, mas ela deixa, infelizmente, para a campanha de Lula, muitos rastros. Veja, Milor Fernandes falava que generalizando-se a corrupção, restabelece-se a justiça. Nós vamos assistir nessa eleição uma generalização da narrativa da corrupção. É a corrupção que prega na direita e que prega na esquerda. É o caso do INSS, que chega a indícios aí contra o filho do presidente, que chega contra o chefe de gabinete, que chega contra ministros, e também o caso do Banco Master, aquele que abalou a República, que pega direita, esquerda e centro. Então nós assistiremos às farras das narrativas. Agora, tirando a questão político-eleitoral, o que o brasileiro precisa é cobrar investigações sérias. Nós precisamos de justiça agindo nesses casos, investigando e apurando, absolvendo aqueles que são inocentes e condenando e responsabilizando aqueles que são culpados. Esse é o mais importante. O problema, Nonato, é que em período eleitoral, muitas vezes, isso fica apenas no campo da narrativa e a justiça é deixada de lado. Quando a política entra no recinto dos tribunais, a justiça sai por outro lado. É preciso cobrar a justiça nesse caso.
10: O ex-presidente Jair Bolsonaro pediu ao ministro do Supremo Tribunal Federal, Alexandre de Moraes, autorização para receber a visita dos filhos no próximo domingo, Dia dos Pais. A reportagem é da Janaína Camelo.
6: A defesa de Jair Bolsonaro aguarda a autorização do ministro Alexandre de Moraes, do STF, para que o ex-presidente receba na prisão domiciliar a visita dos filhos no próximo domingo, Dia dos Pais. Ao ministro, a defesa alega que o pedido é de caráter estritamente humanitário e familiar, que a visita, ainda que por breve período e nas condições que Moraes entender cabíveis, permite preservar os vínculos familiares sem comprometer o regular cumprimento da pena ou das cautelares impostas. Por determinação de Moraes, Bolsonaro está proibido de receber qualquer tipo de visita até o próximo dia 17, exceto as essenciais, como o de advogados e equipe médica. Para visitas com finalidade política, a proibição se estende até o fim das eleições. Em relação a Flávio Bolsonaro, candidato à presidência da República, o ministro determinou que a restrição deve ser por 90 dias, prazo que termina depois do primeiro turno. A proibição aconteceu logo após Flávio ler nas redes sociais uma carta, segundo ele, escrita por Jair Bolsonaro, em que o ex-presidente dizia ter escolhido o filho como seu porta-voz e a melhor opção para representá-lo. Moraes entendeu que a atitude desrespeitou medidas cautelares impostas a Bolsonaro. Na ocasião, além de barrar as visitas, o ministro também proibiu a divulgação de qualquer manifestação do ex-presidente por terceiros. No pedido a Moraes para que os filhos sejam autorizados a passar o Dia dos Pais com Jair Bolsonaro, a defesa inclui Flávio. Nesta semana, o ministro Alexandre de Moraes pediu uma manifestação da Procuradoria-Geral da República sobre um recurso da defesa de Bolsonaro contra a proibição de visitas de cunho político e a divulgação de manifestação do ex-presidente. Para a defesa, a decisão do ministro viola a liberdade de pensamento e a manifestação de ideias garantidas pela Constituição. Moraes deu 5 dias para que a PGR se manifeste. Se o recurso for acolhido, a decisão do ministro deverá ser analisada pela primeira turma.
10: Parlamentares pedem ao Tribunal de Contas da União para suspender o contrato de licitação no Porto de Santos. É assunto para o Bruno Pinheiro.
12: Um grupo de parlamentares protocolou uma representação no Tribunal de Contas da União contra a Autoridade Portuária de Santos e o consórcio Portolog, vencedor da licitação que cede uma área de 242 mil metros quadrados na margem direita do porto por 20 anos. O valor estimado do contrato passa de R$1 bilhão. A Jovem Pan teve acesso ao documento. Os parlamentares estão cobrando a suspensão imediata do edital e do contrato até o julgamento final do caso. O ponto central da representação é exatamente a área cedida na licitação, é classificada no plano de zoneamento do porto como afeta a operação portuária. Isso significa que a concessão deveria ter sido feita por arrendamento com fiscalização da ANTAC e do Tribunal de Contas da União e não por uma cessão onerosa, como aconteceu. A representação também questiona a data limite dada às empresas para apresentarem as propostas, menos de 25 dias para um contrato bilionário de 20 anos, e aponta ainda uma cláusula do edital que teria restringido a concorrência. No fim, apenas um interessado se habilitou, o consórcio Portolog, que foi criado meses antes da licitação. Os parlamentares destacam ainda que uma das administradoras de uma das empresas que controlam o consórcio tem relação familiar com o ministro do Tribunal de Contas, o Bruno Dantas. E por isso, eles pedem que ele seja declarado impedido de atuar no julgamento do processo. A representação também ainda solicita nova inspeção, auditoria e, se confirmadas as irregularidades, a responsabilização dos envolvidos. O requerimento dos parlamentares ainda não teve uma resposta pelo o Tribunal de Contas da União. De Brasília, o Bruno Pinheiro.
10: Jornal da Manhã, 6 horas e 16 minutos.
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13: Jornal da Manhã, 6 horas e 20 minutos. O presidente Lula criticou a decisão do governo de Donald Trump de revogar o visto da embaixadora do Brasil em Washington, Maria Luísa Ribeiro Viotti. Ele considera a medida como uma atitude irresponsável. E quem detalha pra gente é o André Anelli.
14: O presidente Lula classificou como irresponsável a decisão de revogar o visto da embaixadora Maria Luísa Ribeiro Viotti. Segundo ele, a medida representa um desrespeito à longa relação diplomática com os Estados Unidos e ele também cobrou reciprocidade no tratamento ao governo brasileiro. As declarações foram dadas em entrevista ao podcast Meteoro Brasil. Na ocasião, Lula também criticou a condução do governo americano em relação à nomeação de um embaixador para o Brasil. De acordo com o presidente, os Estados Unidos demoraram cerca de um ano e meio para indicar um representante diplomático e agora tentam impor ao governo brasileiro o calendário para o recebimento do nome escolhido. Lula reiterou que o Brasil exige respeito nas relações diplomáticas e voltou a defender que o país deve ser tratado em condições de igualdade pelos Estados Unidos.
15: Os Estados Unidos não deu importância para embaixador no Brasil, porque faz um ano e meio que ele está no poder, não mandou para cá. Tá? Aí tenta mandar e acha que a gente tem obrigação de fazer a data que eles querem. Não é correto e não é possível. E nós queremos ser tratados com respeito. Mas, pois bem, nós tomamos atitude, ele, então, tomará atitude de caçar o visto da nossa embaixadora. Se ela sair para cá, ela vai ter que tirar visto outra vez. Uhum. Ele tomou essa atitude, que eu acho uma atitude, sabe, irresponsável,
16: parece birra,
15: impensada.
16: Né?
14: E ao comentar uma eventual interferência estrangeira nas eleições brasileiras, o presidente afirmou que o governo vai reagir a qualquer tentativa de influência externa.
15: Não dá para ninguém pensar que vai se intrometer de fora aqui para, sabe, disputar as eleições. Se eles quiserem fazer no outro país, que façam. Aqui no Brasil, não vão fazer.
14: Todas essas manifestações foram em linha com uma nota divulgada horas antes aqui pelo Palácio do Planalto, que repudiou a decisão anunciada pelo Departamento de Estado dos Estados Unidos de alterar o visto da embaixadora do Brasil em Washington. Segundo a nota, não foi um fato isolado, pois faz parte de uma escalada deliberada de medidas hostis ao Brasil, motivadas por razões ideológicas, com o interesse de interferir na próxima eleição para presidente. De Brasília, André Anelli.
13: Bom, vamos trazer o Túlio Nassa aqui para essa conversa. Nossa, o Túlio, ontem a gente já falava a respeito da, entre aspas, falência da boa diplomacia, tanto da parte do Brasil quanto de Argentina e também Estados Unidos. A gente botou quase todo mundo no mesmo barco em virtude das ações que têm sido tomadas. Mas quando o presidente manifesta preocupação com interferência estrangeira na eleição, alguma possibilidade de que isso possa ocorrer, ou Tule, quando a gente vê esse tipo de ação, digamos que fosse o contrário, que fosse o governo chinês enviando algum representante para observar as nossas eleições do jeito que o Brasil desconfia que esses dois representantes americanos quisessem vir aqui. A repercussão seria a mesma? A gente teria o mesmo cenário ou a grita seria do outro lado? Como é que você vê isso? Há possibilidade de alguma intervenção estrangeira na nossa eleição?
0: Olha, Nonato, a possibilidade é zero, né? Nós precisamos entender o que é intervenção. Intervenção significa influência político-eleitoral dentro das quatro linhas? Ok, aí tudo bem. Agora, interferência significa fraudar as eleições, direcionar ilegalmente as eleições? Essa segunda hipótese, a possibilidade é zero. Isso não tem o menor cabimento e não deve acontecer. Na verdade, eu lembro de Clarice Lispector, que falava que o óbvio, muitas vezes, é a verdade mais difícil de se enxergar. O que é o óbvio nesse caso? O presidente Lula não está preocupado com a diplomacia, não está preocupado em destensionar as relações comerciais, as relações políticas com os Estados Unidos, que é um parceiro de mais de 200 anos do Brasil. Lula está preocupado é com o lucro político eleitoral. Esse conflito com Donald Trump traz a ele bons resultados nas pesquisas eleitorais. E é por isso que ele escala esse conflito em vez de apaziguar. Quando a diplomacia brasileira sempre se notabilizou por um aspecto de neutralidade. A diplomacia brasileira sempre se deu bem com todo mundo. O Brasil sempre se deu bem com a China, com os Estados Unidos, com o Oriente Médio, sempre teve boas relações. Nós já tivemos Oswaldo Aranha presidindo a Assembleia da ONU, que criou dois estados, Israel e Palestina, liderando um conflito entre países secular. Olha só como a diplomacia brasileira atuava. E hoje em dia não, hoje em dia nós estamos com vistas apenas aos interesses político-eleitorais. Veja, tem outros líderes que são de esquerdas no mundo, que são de esquerda no mundo, como Sanches na Espanha, como Burnham na Inglaterra, e se dão bem com Donald Trump. Por que o Brasil não pode se dar bem também com os Estados Unidos? O Brasil tem muitas potencialidades, o Brasil tem terras raras, o Brasil tem uma agricultura forte, pujante, os Estados Unidos é o maior importador de café do Brasil, portanto nós teríamos que ter uma diplomacia com vistas a destensionar esses conflitos e não a escalar. Os interesses nacionais estão acima dos interesses político-partidários.
13: A Disney e o TikTok fecham um acordo para compartilhamento de vídeos curtos. É assunto para o nosso comentarista de business, o Bruno Meyer.
5: A Disney e o TikTok anunciaram um acordo global inédito que permite que fãs e criadores de conteúdo produzam vídeos curtos utilizando personagens e cenas marcantes de filmes e séries da Disney. É o primeiro negócio entre o popular aplicativo de rede social e uma empresa de mídia tradicional. A parceria será lançada como um projeto piloto em forma de teste nos Estados Unidos nos próximos meses e com o objetivo de ser expandido para outros mercados. Segundo o acordo, no lançamento, uma seleção de vídeos curtos de criadores participantes que aderirem voluntariamente ao programa será exibida tanto no TikTok quanto no serviço de streaming, o Disney Plus, em uma aba dedicada a vídeos verticais, feita para atrair o público mais jovem. Antes, passarão por um rigoroso processo de seleção, descrito pela empresa como uma curadoria criteriosa. Essa aba hoje exibe apenas os trechos produzidos pela própria Disney, retirados dos seus filmes e programas de televisão. Essa é a primeira vez que vídeos do TikTok serão exibidos em outra plataforma. De acordo com nota publicada pelas empresas, o TikTok oferecerá aos seus criadores acesso a recursos relacionados a centenas de filmes e séries do catálogo de franquias e propriedades intelectuais icônicas da Disney, incluindo Pixar, Marvel e Star Wars. De acordo com as empresas, os fãs poderão desfrutar de uma experiência compartilhada com vídeos do TikTok que serão atualizados regularmente para aprofundar o engajamento dos assinantes nas conversas mais relevantes entre as comunidades de fãs, fortalecer essas comunidades e, em última instância, incentivar o consumo de diferentes formatos de histórias disponíveis no streaming da Disney.
13: Jornal da Manhã, 6 horas e 28 minutos.
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13: Jornal da Manhã, agora são 6 horas e 31 minutos. Autoridades de Ceuta, na Espanha, alertaram para o número de migrantes menores de idade presentes no

0: Antes entraram na cidade na última quinta-feira, em um episódio que deixou quase 80 mortos. Destes, aproximadamente 70 mil já retornaram voluntariamente ao Marrocos. Uma semana depois, grupos de jovens migrantes seguem pelas ruas de Ceuta, com o número de acolhidos 2.600% acima da capacidade local. Em resposta, o Ministério da Juventude e da Infância espanhol anunciou um financiamento emergencial de 25 milhões de euros para ampliar temporariamente a estrutura. Representante do Partido Popular, de direita, Juan Jesús Vivas, fez críticas ao primeiro-ministro Pedro Sánchez, do Partido Socialista. Entre as reclamações está a rejeição de um pedido para a declaração de emergência nacional antes do início da crise, que, segundo o Poder Executivo, não era juridicamente viável. Sem maioria no parlamento, Pedro Sánchez enfrenta a pressão da oposição. Além da crise migratória, o premier também tem sido questionado pelos impactos dos incêndios florestais que atingem o país. Para a professora de Relações Internacionais do Instituto Mauá, Carolina Pavese, o episódio serve para explicar os efeitos da polarização na Espanha, que passará por eleições gerais em 2027.
1: Isso coloca em evidência a fragilidade das políticas ou a impopularidade de algumas das medidas do Pedro Sánchez e principalmente acentua essa polarização política não só dentro da Espanha, mas também esse racha que a gente testemunha na União Europeia. Então coloca ele numa situação um pouco mais delicada, principalmente considerando que as eleições ocorrerão na Espanha no ano que vem, né? Então é necessário apagar esse incêndio até lá para poder fazer um comentário.
0: Mas a crise política entre Ceuta e Madrid se estendeu por toda a União Europeia. Após a entrada em massa dos migrantes, o governo da Itália chegou a anunciar a suspensão temporária do Acordo de Livre Circulação no Bloco Continental, o chamado Tratado de Schengen. A medida é majoritariamente simbólica. Além da Itália não possuir fronteiras com a Espanha, a cidade de Ceuta não possui ligação terrestre com a Europa, o que, em tese, isolaria os migrantes em relação ao resto do continente. Reuniões de emergência foram convocadas pela União Europeia desde a última semana. Mas foi só na última terça-feira que os 27 países membros sinalizaram um consenso para lidar com as consequências da crise. Na avaliação do professor de Relações Internacionais Marcos Vinícius de Freitas, a situação de fratura entre os governos europeus e o crescimento econômico limitado faz com que a imigração seja usada como válvula de escape pelos políticos.
2: Mas o fato é de que a Europa tem, nos últimos anos, em razão do fluxo migratório elevado, passado por uma polarização muito grande na sua política doméstica, particularmente quando o assunto é imigração. E é por essa razão que a gente nota aí a ascensão de movimentos mais extremados nesse processo, porque a imigração gera um bode expiatório para os problemas que o continente europeu enfrenta.
0: Dois fatores principais ajudam a explicar o alto fluxo migratório em direção à Europa. O primeiro é geográfico. A distância para outros continentes é relativamente pequena, com travessias ilegais feitas pelo mar Mediterrâneo ou por terra, com milhares de pessoas vindas da Ásia. A segunda é financeira. Na comparação entre Espanha e Marrocos, por exemplo, o país europeu possui um PIB per capita de 38 mil dólares contra 4 mil do país africano, além de superar os marroquinos em diversos índices de desenvolvimento. Mas a maior parte dos migrantes vem de países ainda mais pobres na África, principalmente da região subsaariana ou no Oriente Médio, região afetada por guerras e conflitos frequentes.
2: O grande fator nesse processo todo é o medo europeu de um processo de islamização, né, que foi combatido ali durante as cruzadas e continua presente sempre na Europa. Mas o problema, na minha opinião, a única forma de fazer isso, de resolver o problema, é se você tiver aí investimentos maciços para fortalecer o

0: desenvolvimento econômico dessas regiões. E a mesma coisa quando a gente olha para a América Central e olha para os Estados Unidos, o fluxo migratório pode ter diminuído em razão da elevação do muro, mas ele vai estar lá enquanto os problemas da América Central, os problemas econômicos, não forem resolvidos.
1: Agora, a pressão recai sobre o governo central e os governos regionais da Espanha, que devem decidir o futuro dos migrantes menores de idade. Segundo especialistas, o processo de identificação e realocação pode levar meses até ser concluído, tempo suficiente para o alastramento da crise.
2: É desafio que não é só da Espanha, né? Porque a gente já acompanhou esse desafio sendo enfrentado em outros momentos pela Itália, por exemplo, ou até mesmo pela França. Então, essa questão dos migrantes é algo que a Europa inteira vai ter que se debruçar sobre o tema. Vamos seguir na área internacional, porque um novo acordo de navegação feito por Irã e Omã pode modificar as rotas de navegação no Estreito de Hormuz. Nosso correspondente Luca Bassani participa aqui com a gente, tem mais informações a respeito dessa situação no Oriente Médio, que parece caminhar aí para uma possibilidade de negociação entre Irã e Omã. Mas por outro lado, né, Luca, a gente já tem informação de que conflitos no sul do Líbano entre Israel e o Hezbollah, infelizmente, permanecem apesar de trégua, né? Ou seja, o caldeirão parece continuar fervendo. Bom dia e bem-vindo.
3: Exatamente, Nonato. Bom dia a você, a todos que nos acompanham. Pois é, essa guerra, ela acontece em diversas frentes e tem diversos problemas. Talvez o maior deles, para nós que estamos distantes geograficamente do Oriente Médio, é a questão econômica, o fechamento do Estreito de Hormuz e esse impedimento do fluxo dos cargueiros, dos petroleiros seguirem até o seu destino final. O Irã, então, anunciou que firmou um acordo sobre uma nova rota de navegação com o Omã. Afinal, o Estreito de Hormuz, de um lado tem o Irã, do outro lado tem Omã, e muitas vezes esses dois países fazem o controle das embarcações que passam por lá, até mesmo antes da guerra, já faziam isso de forma coordenada, mas sem maiores eventualidades. Agora, segundo o que foi revelado e deve ainda ser publicado de forma oficial, as embarcações deveriam entrar no Estreito de Hormuz pelo controle iraniano e sair pelo lado Omani ou vice-versa, para que ambos pudessem ter uma participação. A grande dificuldade é que o Irã, ele quer o pagamento de algum tipo de pedágio, de contribuição, para garantir a segurança dessas embarcações, enquanto o Omã sugere uma participação voluntária, onde as empresas dos cargueiros ou os governos aos quais pertencem essas embarcações pudessem contribuir com algum tipo de fundo para garantir não só questões ambientais, mas também de segurança e manutenção. O grande fato é que os Estados Unidos também dizem estar conversando com o Irã em relação a isso, algo que Teerã nega até o presente momento. Então, essa guerra de narrativas continua bastante forte, enquanto há um segundo bloqueio, não só o bloqueio realizado pelos iranianos, que também atacaram muitas embarcações comerciais civis durante as últimas semanas, mas o bloqueio da Marinha norte-americana aos portos iranianos e às embarcações iranianas que também querem deixar ou chegar ao Irã durante esse período. Então, é um problema que não existia em fevereiro, antes da guerra, que se transformou talvez no principal drama durante estes últimos 3 meses e que continua sem resolução. Inclusive, o próprio presidente Donald Trump disse que as conversas têm sido produtivas, elas têm avançado com os iranianos durante as últimas horas, algo que também foi reiterado pelo secretário de Estado, Marco Rubio, mas que até agora foi negado ou não confirmado pelas autoridades iranianas. Então, a gente tem uma dificuldade para acreditar naquilo que realmente tem acontecido do ponto de vista diplomático, já que a guerra, do ponto de vista bélico, ela também passou por um arrefecimento durante os últimos 3 dias, mas vira e mexe temos ataques tanto dentro do Irã ou as cidades portuárias iranianas, como também ataques iranianos a bases norte-americanas no Kuwait, no Bahrein e outras localidades como a Jordânia. Algo que a gente vai continuar observando ao longo dessa semana, afinal, a gente sempre fala aqui que a geopolítica ela é interligada, entrelaçada, e aquilo que acontece lá pode reverberar economicamente no resto do mundo, inclusive no Brasil, por essas questões dos fertilizantes, do gás natural, do petróleo, do diesel, e com certeza é do interesse mundial que essa rota comercial de Hormuz seja aberta ou reaberta o quanto antes.
2: Luca Bassani, direto da Europa. Obrigado, Luca. Agora 6h42. 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Renata Flores já está aqui com a gente para mais uma edição. Hora da gente falar de temas que interessam o seu bolso. E ontem, Renata, o Copom, o Comitê de Política Monetária do Banco Central, anunciou uma redução de 0,25 na taxa Selic, que passa para 14% ao ano. E aí a pergunta que fica, o que é que isso tem a ver com a gestão financeira das empresas, especialmente as pequenas, hein, Renata? Bem-vinda.
4: Oi, Nonato, olá para quem nos acompanha. Pois é, comentei já aqui que o movimento da taxa de juros, normalmente, ele é lento. Então, é isso mesmo, né? Então, embora esse anúncio confirme ali um movimento de queda, a verdade é que a taxa ainda está num patamar muito elevado. E aí, o que, que isso significa para o empreendedor, sobretudo para o microempreendedor, como você disse? Que essa taxa alta indica uma boa oportunidade para investir naqueles ativos de renda fixa, ou seja, que rendem uma taxa próxima da Selic. Porque com a Selic rendendo mais que a inflação, esse investimento vai proteger o dinheiro da empresa, da microempresa, e ainda vai fazer esse dinheiro crescer de pouquinho em pouquinho.
2: Perfeito. Agora vamos olhar de forma prática, Renata. Como é que esse empreendedor pode aproveitar no dia a dia essa Selic, que, como você destacou, continua alta no Brasil?
4: 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Que quando entra o dinheiro de uma venda, o empreendedor pode aproveitar para aplicar no cofrinho e ali aproveitar os rendimentos, mesmo depois, Nonato, que ele precise. Eu preciso resgatar para pagar fornecedor, para pagar funcionário. Tudo isso tem que ser sem burocracia, tem que ser rápido e sem precisar de um conhecimento avançado em investimentos de mercado financeiro. É algo bem prático, como você mesmo disse.
2: Ou seja... Esse empreendedor, Renata, ele não precisa deixar o dinheiro lá parado, sem render, perdendo valor, né?
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2: Combinadíssimo. Renata Flores sempre com a gente. Até lá, Renata. Valeu. Tchau. Agora temos 6h45. Seguimos aqui com o Jornal da Manhã, destacando para você as principais informações aqui na primeira edição. O candidato à presidência, Flávio Bolsonaro, confirmou ontem o deputado federal Alfredo Gaspar como vice na chapa presidencial. Quem tem os detalhes é o Bruno Pinheiro.
5: O anúncio foi feito nesta quarta-feira na sede do PL em Brasília. Ex-promotor de justiça e ex-procurador-geral do Estado, Gaspar ganhou uma projeção nacional como relator da CPMI do INSS na Câmara dos Deputados. No anúncio, Flávio destacou a trajetória do parlamentar na segurança pública e o vínculo dele com o eleitorado nordestino.
6: Alguém que enfrentou e defender os nossos aposentados na CPMI do INSS, alguém que pediu a prisão do Lulinha porque tinha culpa no cartório, e alguém que representa o Nordeste de fato, que a gente vai levar prosperidade para o Nordeste, a gente vai levar saúde para o Nordeste, vamos levar infraestrutura para o Nordeste, vai ser o maior programa de dignidade que o Nordeste já viu, com essa pessoa ao meu lado, e a pessoa... É a pessoa que tem que ser o meu vice. É aquele vice que não volta para a cena do crime e dá a mão para o criminoso. Então eu tenho muita honra de anunciar aqui Alfredo Gaspar, do Partido Liberal, o nosso presidente.
5: Em seu discurso, Alfredo Gaspar agradeceu a confiança de Flávio Bolsonaro e do ex-presidente Jair Bolsonaro e se comprometeu com o projeto de governo do partido.
7: Terei lealdade e gratidão. Terei a coragem de enfrentarmos juntos, presidente Flávio, a corrupção, o crime organizado, essa economia em frangalhos, culpa do que Lula e a equipe têm feito com o país, da falta de oportunidades, da fome. Vamos sair do discurso para enfrentar as mazelas da nação. Eu sou um seu soldado, estarei como para-choque na retaguarda, sempre leal e pronto para servir. Muito obrigado por essa honra.
5: O anúncio reuniu nomes que também eram cotados para a vaga, como a senadora Tereza Cristina, do PP, do Mato Grosso do Sul, e a ex-presidente da Caixa Econômica Federal, Daniela Marques, filiada ao Republicanos. O nome de Alfredo Gaspar chega embalado pela repercussão da CPMI do INSS, da qual ele foi relator. A escolha acontece justamente no momento em que ganham forças as denúncias contra Fábio Luiz, o Lulinha, filho do presidente Lula. Já a senadora Damares Alves, do Republicanos, do Distrito Federal, minimizou as críticas pela ausência de uma mulher na chapa e defendeu a escolha do partido.
8: Mas quando o PL traz o Gaspar, esse compromisso está firmado com a gente. Gaspar é um homem de enfrentamento à violência contra a mulher. Não é o fato de ter uma mulher como vice. Há um compromisso desse time com políticas públicas para mulheres. Há um compromisso com esse time que essa política vai ser de verdade, como foi no governo Bolsonaro. Então, independente de quem for o vice, já está proposta a política pública de proteção de mulheres. Então, agora, o maior problema que a mulher está enfrentando hoje é violência. Aí a gente traz alguém da área de segurança para fazer essa garantia de proteção da mulher. Eu acho que o PL acertou. Nós estamos extremamente felizes, nós estamos vibrando e, claro, eu, que venho do Nordeste, pulando de alegria da gente ter um nordestino nessa chapa.
5: Com a chapa definida, Flávio Bolsonaro caminha para o registro oficial da candidatura nos próximos meses, apostando na dobradinha entre a pauta da segurança pública e a força eleitoral de Alfredo Gaspar no Nordeste, região decisiva para o resultado das eleições deste ano.
2: Túlio Nassa com a gente comentando os principais assuntos e a política cada vez mais vai ganhando esses contornos em virtude da eleição. Túlio, surpreendendo até aliados, Alfredo Gaspar será o vice de Flávio Bolsonaro depois de uma série de divulgação de nomes, normalmente mulheres, mas também de outros partidos. E aí a gente tem uma chapa puro sangue. O que que significa e o que que pode agregar ou não para a campanha do Flávio, à medida que parece indicar uma espécie de isolamento dele com o seu PL?
9: Olha, Nonato, a escolha do vice de Flávio Bolsonaro significa uma mudança de paradigma nas estratégias e no marketing político-eleitoral. Por quê? Considerando que o brasileiro não vota, não decide o seu voto escolhendo o vice, é evidente, óbvio, ululante, que a escolha do vice sempre teve na política brasileira duas características, duas finalidades. A primeira delas é a governabilidade. O candidato escolhe o vice para ter tranquilidade depois no seu mandato. Veja, Lula escolheu Geraldo Alckmin, um político habilidoso, bom de bastidor, com boa interlocução entre os ministérios, com os deputados, com o Congresso Nacional. Jair Bolsonaro escolheu Walter Braga Neto, que lhe daria segurança, lhe daria fidelidade, emprestaria a Jair Bolsonaro essas características. E, de outro lado, também a escolha do vice pode servir para suavizar a imagem, a rejeição do próprio candidato e não do candidato adversário. Lembra de Lula 1 e Lula 2, que escolheu José Alencar, que era um empresário famoso aqui no Brasil, exatamente para suavizar a imagem que Lula tinha do Lula sindicalista, do Lula que era contra o empresariado, tanto que Lula escreveu carta aos brasileiros, Lula paz e amor, né? A esperança venceu o medo. Então Lula procurou naquele momento suavizar a sua imagem. Nesse momento, nós temos uma mudança de paradigma. Por quê? Porque a escolha de Alfredo Gaspar nitidamente vai ao encontro de potencializar as virtudes de Flávio Bolsonaro, que é as virtudes do bolsonarismo, que é o encontro da segurança pública, um combate mais firme contra a violência, e também para acentuar os problemas relacionados às acusações que envolvem o candidato adversário. adversário, no caso, o filho do presidente, porque o vice escolhido por Flávio Bolsonaro foi o relator da CPI do INSS, que envolve indícios contra Lulinha. Então, essa estratégia reforça o bolsonarismo, né, e o antilulismo. Agora, na verdade, Nonato, quem Flávio Bolsonaro precisaria convencer é o eleitor despolarizado, é o eleitor que não é nem lulista e nem bolsonarista. É esse eleitor que decide as eleições. Por essa razão, eu acredito que a escolha de uma mulher seria mais viável, seria uma estratégia mais assertiva, porque ela iria exatamente suavizar a imagem de Flávio Bolsonaro para esse eleitor que ainda é indeciso. Mas, como política não é uma ciência exata, vamos ver as cenas do próximo capítulo.
2: Túlio Nassa comentando com a gente hoje no Jornal da Manhã, primeira edição. E no capítulo de hoje da nossa série especial sobre o agro no Brasil, Daniel Lian nos conta a importância da agricultura familiar no setor, já que emprega 67% da mão de obra do campo. Vamos conferir mais um capítulo.
10: A agricultura familiar, o papel das mulheres no campo e a sucessão rural estão no rol das preocupações dos agentes ligados ao agronegócio. Embora o Plano Safra da Agricultura Familiar tenha destinado quantias recordes nos últimos anos, ainda há uma forte concentração regional. 60% dos recursos do Programa Nacional de Fortalecimento da Agricultura Familiar ficam concentrados na região sul, enquanto o Norte e Nordeste, que possuem o maior número de agricultores de baixa renda, enfrentam barreiras bancárias e burocracia. O presidente da União Nacional das Cooperativas da Agricultura Familiar e Economia Solidária, Aparecido Alves de Souza, destaca que é preciso eliminar os entraves a fim de facilitar o acesso ao crédito a todos os produtores.
11: Em alguns casos, né, o banco exige garantia real, por exemplo, né? E as cooperativas, elas não têm a garantia real, ou o agricultor. Então, isso tem dificultado o acesso, né, direto. Então, a gente entende que o que o governo precisa fazer para garantir que o Pronaf ele tenha bastante êxito, precisa criar um fundo garantidor. Né? Com esse fundo garantidor, aí o banco possa fazer as operações de crédito, né, tanto para o agricultor familiar quanto para as cooperativas, né? Então, esse é um grande desafio que a gente percebe com o Plano Safra.
10: A agricultura familiar representa 77% dos estabelecimentos agropecuários do Brasil, com apenas 23% da área agrícola. Por outro lado, é responsável por empregar mais de 67% da mão de obra no campo, segundo o censo do Instituto Brasileiro de Geografia e Estatística, o IBGE. As mulheres lideram cerca de 19% dos estabelecimentos rurais no Brasil, chegando a quase 1 milhão de produtoras. O principal obstáculo relatado pela Secretaria de Mulheres é a dificuldade em obter crédito individual sem a dependência da outorga marital ou titularidade da terra. A cooperada da rede familiar, Sandra Nespolo Bergamin, sentiu na pele a burocracia e revela os empecilhos para conseguir o crédito.
12: A cobrança do número de documentos para mim provar pro banco a minha capacidade de pagamento, né, ele foi muito grande. Então, tanto que para mim poder, entre o dia que eu fiz a solicitação do meu financiamento até o dia que liberou o Pronaf Investimento para mim construir a minha agroindústria, ele demorou quase 1 ano. E durante todo mês eu tive que ir atualizar todas as informações.
10: Para aqueles agricultores e pequenos produtores que já têm o crédito do Pronaf, mas precisam renegociar dívidas, podem usar o Regularize para aderir ao Desenrola Rural até dezembro de 2026.
2: Jornal da Manhã, 6 horas e 56 minutos.
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9: Olá, bom dia. Estamos começando mais um Jornal da Manhã nesta quinta-feira, dia 6 de agosto de 2026. São 7 horas e 5 minutos e estaremos juntos até as 8 horas da manhã. Eu estou aqui ao lado das minhas companheiras de bancada, as jornalistas Natália Barros, Camila Bibiano. Temos conosco também o jornalista Maílson Franklin na bancada no dia de hoje. Nosso querido Bitoca, sempre na técnica, nos auxiliando. E a Ana Luísa Leão e a Júlia Azevedo nas redes sociais. Bom dia, Natália Barros, bom dia, Camila Bibiano, bom dia, Maílson Franklin. Sejam todos muito bem-vindos aqui ao Jornal da Manhã.
10: Muito bom dia, João Mouzinho. Bom dia, meu querido ouvinte. Seja bem-vindo aqui ao nosso quintou no Jornal da Manhã. Um dia bem bonito para a gente começar ele muito bem informado. Que bom que você está aqui com a gente. Muito obrigada pela sua audiência. Obrigada pela sua companhia. Hoje o nosso programa tá que tá, viu? Porque hoje a política vai dominar aqui o nosso roteiro, vai dominar as nossas falas, principalmente a política alagoana. Eita, serviço! Vocês dois têm muito o que falar também, né, João e Maílson, que acompanharam ontem as convenções que tiveram aqui em Maceió. Vamos seguindo, né? Muito obrigada, ouvinte, pela sua companhia. Se você ainda estiver em casa, puxa a cadeira, pega um cafezinho, que hoje tem muito Jornal da Manhã para você até as 8 horas da manhã. Muito bom dia, Camila Bibiano. Como é que você está hoje? Muito bom dia, Natália. Bom dia para você, bom dia para você, para todos os nossos ouvintes. Bom dia, João. Bom dia, Maílson. Bom dia também ao nosso querido Damião, que está aqui com a gente, né, na técnica. É importante, né, esse dia de muitas questões que a gente vai destrinchar pós-convenções estaduais, nacionais. Ontem foi um dia muito movimentado, mas a gente segue aqui. O nosso Jornal da Manhã vai ser especial, voltado, né, para esse assunto e trazendo também, né, as informações para os nossos ouvintes, também sobre a nossa cidade aqui, trânsito, temperatura. A gente vai trazer todas essas questões nessa quinta-feira e já quase finalizando a semana em mais um Jornal da Manhã. Muito bom dia, Maílson Franklin, que está aqui com a gente hoje na bancada. Como é que você está?
0: Bom dia, Camila Bibiano. Bom dia, Natália Barros, João Mozinho, Damião, você ouvinte, né, do programa. Estou bem, graças a Deus. Pense numa quarta-feira movimentada, viu? Movimentada, muitas emoções, expectativa, né, para saber quem é candidato, quem não é, mas vamos trazer todos os detalhes, porque acompanhamos, né, não, João Mozinho? Acompanhamos o dia todo essas convenções aqui, convenções do PSD, convenções, né, do MDB, convenção, inclusive, do PSDB e Cidadania Federação.
10: Que quase não aconteceu,
0: né, o candidato não compareceu, mas daqui a pouco a gente traz todos os detalhes sobre o dia de ontem aqui em Maceió, né?
9: É verdade. Foi constrangedor. Foi constrangedor o que aconteceu no dia de ontem em relação à convenção partidária do PSDB. Convenção partidária essa que estava marcada para as 14 horas. As pessoas que lá estavam esperaram por cerca de 4, 5 horas na associação comercial. E depois chegou uma mensagem oculta, uma mensagem do além, dizendo bem assim: recolham-se para suas casas, para suas residências, que a convenção está remarcada para as 21 horas. E ali, eu passei inclusive na associação comercial por volta de 16, 17 horas, era um clima assim de velório ali na associação comercial. Falei com algumas pessoas que estavam ao entorno ainda da associação comercial, as pessoas sem entender, dizendo que o presidente estadual do PSDB, o João Caldas, não tinha informado nada pessoalmente a ninguém que estava presente ali naquele momento. E depois a turma da imprensa, correligionários, pré-candidatos, se reuniram, né, por volta de 20 horas, 21 horas na associação comercial novamente. E o que aconteceu? O JHC simplesmente não apareceu durante o evento do PSDB. E a gente vai trazer daqui a pouquinho mais detalhes sobre essa, aspas, esculhambação que aconteceu ontem durante a convenção do PSDB, mostrando toda a sua desorganização política, partidária e, para além disso, a falta de respeito para com os populares que lá estavam, com os pré-candidatos que lá estavam, com a classe política que lá estava. Mas a gente vai estar destrinchando isso daqui a pouquinho. E vamos para as nossas principais manchetes. Senador Renan Filho oficializa candidatura ao governo e diz que vice será anunciado até o dia 15.
11: JHC falta ao lançamento da própria candidatura e deixa apoiadores esperando.
12: Alfredo Gaspar é anunciado como vice de Flávio Bolsonaro na disputa pela presidência.
9: Vamos trazer ainda que Rui Palmeira tem candidatura a deputado federal confirmada e desponta como uma das apostas para chegar à Câmara Federal.
11: Republicanos oficializa Davi Davino Filho como candidato ao Senado.
12: E aliados de Flávio Bolsonaro culpam o governo Lula por rejeição do Centrão e miram o segundo turno.
9: Essas e outras manchetes, outras informações, você vai verificar aqui conosco no Jornal da Manhã, pela Jovem Pan, em 100,7.
10: É isso aí, João Mouzinho, Camila Bibiano, meu querido ouvinte. Está começando mais um dia de notícias nesta quinta-feira. Então você fica aqui com a gente, fica sintonizado que tudo isso e muito mais você confere aqui no Jornal da Manhã.
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12: olha, ouvinte, a sua participação aqui com a gente é muito importante. Você pode enviar sua mensagem aqui para o WhatsApp do Jornal da Manhã. Mande para a nossa produção a sua sugestão, o seu reclame, as suas dúvidas. Tudo isso pelo número 829-9932-7591.
9: Repete aí, Camila Bibiano, por favor.
12: É o 999-327-591.
9: Tá aí, né? Esse é o contato do nosso WhatsApp aqui do Jornal da Manhã. Então você que tá ligadinho aqui na Jovem Pan, manda uma mensagem de texto, manda uma mensagem de voz, faz um vídeo de como anda a sua comunidade, a sua localidade. É sempre importante essa troca, esse feedback de você que tá aí do outro lado, sempre nos auxiliando. Mailson Franklin.
0: Opa!
9: Tem reportagem especial sobre a cobertura.
10: Ele vai precisar falar do trânsito primeiro, né? Vamos saber do trânsito.
9: A gente tá assim com tanta curiosidade para saber os bastidores das convenções do PSD, do MDB, do PSDB. Enfim, tem tanta novidade que a gente está muito curioso e a nossa audiência já está questionando aqui como foi o dia de ontem nessas convenções. Traz mais detalhes para a gente, sobre o nosso trânsito, sobre o nosso trânsito.
0: Pois é, João, vamos passar informações do trânsito nesta quinta-feira, dia 6 de agosto. Vamos lá.
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0: Olha, você que está andando aí na Avenida Governador Lameia Filho, trânsito pesado, engarrafado, essa rua aí da Cambona, da Leste-Oeste, trânsito intenso. Você quem vem também no sentido rodoviária, trânsito intenso aqui nesta quinta-feira, tá bom? Mesma coisa acontece na Avenida Gustavo Paiva, há retenção de carros, há trânsito pesado na Gustavo Paiva. Avenida Fernandes Lima, tá bom? E Avenida do Valdo Góes Monteiro, sentido centro de Maceió. Trânsito engarrafado, intenso, nesse exato momento, às 7 horas e 16 minutos. Avenida ali, a rua Tomás Espíndola, no bairro do Farol, sempre há registro de engarrafamento devido àquela movimentação das pessoas deixarem os seus filhos, né, nas escolas, os pais deixando seus filhos nas escolas ali. Então sempre há registro de engarrafamento nessas proximidades aí da Tomás Espíndola, né, naquela transversal ali da Tomás Espíndola, tá bom? Então, por onde você passa, há registro de trânsito. Você que está vindo pela Orla, Avenida Álvaro Otacílio e Avenida Antônio Gouveia, o trânsito flui normalmente sentido aqui Jaraguá, tá bom? Essa foi a informação do trânsito aqui da nossa capital.
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0: Vamos passar a previsão do tempo, porque Maceió está fazendo 23 graus nesse exato momento, pouco nublado, a mínima é de 21, a máxima é de 28 graus. As rajadas de vento estão a 14 km por hora. Previsão ensolaradas por volta das 10 horas durante todo o dia. Então não há previsão de chuva para essa quinta-feira. Sol vai prevalecer durante todo o dia. Se você estiver de férias, estiver de folga, aproveite e vá para as praias, porque hoje é dia, né, de praia. O sol vai prevalecer durante todo o dia, tá bom? São essas as informações. Daqui a pouco eu volto com reportagem, famosinho.
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9: Natália Barros, Camila Bibiano, Mailson Franklin, a previsibilidade do MDB, ela se confirmou no dia de ontem, quando a gente já trazia aqui já algumas semanas que o Renan Filho, o senador Renan Filho, seria o candidato do MDB ao governo do estado de Alagoas, quando o senador Renan Calheiro seria candidato à reeleição, quando o deputado estadual, o médico Dr. José Vanderlei, seria candidato também ao Senado Federal da República. Essa movimentação, essa previsibilidade, como os candidatos disseram no dia de ontem, ela se confirmou e a classe política entende que esse é um recado, que a coisa vai marchar conforme o combinado, conforme o alinhado, conforme as tratativas se deram. E ontem, né, muitos espectros políticos estiveram em torno do MDB, o presidente da Assembleia Legislativa do Estado de Alagoas, o Marcelo Vitor, o governador, Paulo Dantas, muitos deputados estaduais, muitos vereadores, muitos prefeitos de várias regiões do estado de Alagoas. Foi uma convenção extremamente concorrida no Ritz Lagoa da Anta. Tinha gente saindo de todo lugar. Traz mais detalhes para a gente, Natália Barros.
10: E não foi nenhuma surpresa, né, João? Nada do que foi oficializado no dia de ontem. Você falou que tinha gente em todo lugar, inclusive, né, Maílson, você que falou sobre o trânsito. Ontem foi um dia caótico aqui na nossa cidade e muito disso também se deve àquela região ali. Tinha tanta gente, né, para a convenção e também naquele entorno que realmente o trânsito ficou completamente alterado durante aquele momento, aquele horário em que estava acontecendo a convenção. Muita mobilização política e popular, viu? E com isso o MDB oficializou ontem as candidaturas de Renan Filho ao governo de Alagoas e de Renan Calheiros e José Vanderlei ao Senado. Foi realizada no Hotel Ritz, Lagoa da Anta. Essa convenção estadual reuniu prefeitos, vice-prefeitos, deputados, vereadores, lideranças partidárias e apoiadores de todas as regiões do estado. Houve uma coletiva de imprensa, né? Ao longo dessa coletiva, o candidato afirmou que pretende conduzir um novo ciclo de desenvolvimento para o estado. Né, ele dizendo também que tem como prioridade o fortalecimento da segurança pública, novos investimentos em tecnologia, valorização das forças policiais e concursos públicos. Renan Filho também destacou que uma eventual nova gestão irá contar com a parceria direta do presidente Lula. Segundo ele, o alinhamento entre os governos estadual e federal será decisivo para ampliar investimentos e acelerar obras estruturantes, melhorando, assim, a qualidade de vida da população. Ele foi questionado também sobre a composição da chapa majoritária e afirmou que a definição do candidato a vice-governador irá ocorrer dentro do prazo eleitoral. Ele disse que ainda tinha tempo, então, realmente, só vai definir esse vice, candidato a vice-governador, após um diálogo com os partidos que integram essa aliança. Então, o prazo eleitoral, que é 15 de agosto. A gente vai ouvir agora. Você falou, você isso. Estava na coletiva ontem, não foi, Maílson? Fala
0: isso,
10: um pouquinho,
0: Natália,
10: sobre isso.
0: Eu estive lá, né, uma multidão, né, pessoas de todo canto, né, do estado, estiveram presentes, né, para participar dessa convenção do MDB. Né, os convencionários, né, lideranças, apoiadores estiveram lá no auditório do Hotel Ritz para acompanhar a convenção. Né, e vamos ouvir a partir de agora essa coletiva, essa entrevista com o candidato ao governo do estado, o Renan Filho, do MDB. Ele que passou detalhes, falou da sua expectativa da campanha a partir daqui para frente. O vice ainda não foi anunciado, gera essa expectativa muito grande para saber quem será o vice de Renan Filho ao governo do estado, mas os dois candidatos ao Senado, eles foram apresentados, que são Renan Calheiros e o doutor Vanderlei. Vamos acompanhar.
15: As ruas, nas cidades, na capital, no interior, e vai se agigantar mais uma vez, porque é hora de Alagoas fazer história.
16: Você define hoje seu candidato a vice, senador?
15: Você define hoje seu candidato a vice? A minha mãe, Flávio, escolheu uma opção dentro do próprio partido, porque não tinha como guiar a aliança dele. Isso ficou muito claro, demonstra certo isolamento. Nós aqui temos que cuidar de Alagoas, trabalharmos todos juntos, construirmos um programa que tenha condição de fazer Alagoas avançar mais rápido, dar um novo salto, porque é hora de fazer história de novo. O fato é que nada o nosso campo muda, porque o nosso candidato é o que voa, vai continuar sendo, isso reforça a nossa posição mais ainda, dá clareza à eleição, se tem gente que gosta de enganar em eleição, e eu não sou desse time, sou do time que diz o que pode fazer, faz o que pode, por isso tem confiança. E eu costumo brincar de trenquineu, de shampoo, de neném. Eu nem sou Alfredo, nem sou Flávio Bolsonaro, eu sou Lula. Porque é Lula que vai agitar a Lagoa esse dia para sempre.
16: Quem é o vice de hoje, seu candidato a vice?
15: Quem é o vice? Se confirma a bíblia da vida, não é vice. Não, a gente não tem vice. A gente está iniciando a convenção agora. Quase que eu não consigo nem chegar aqui. Essa aqui é a verdade. A convenção vai ser o início dessa defunção. Vai ver, dá tempo para a página. Vamos usar o nosso prazo para escolher a melhor chapa do ciclo para filho de representar o anseio dos atacantes. Hoje, nós estamos prontos aqui para apresentar Renan Filho, candidato a governador.
17: Essa é uma oportunidade.
15: Senador Renan, candidato ao Senado.
18: Pô,
17: o que pensa?
15: Essa é uma oportunidade. Ouvir a todos e construir a chapa mais capaz de levar adiante o anseio do alagoano. Mais competitiva, mais capaz de realizar um bom projeto. O alagoano me conhece. Sabe que quando eu pego um trabalho, eu faço desse trabalho a missão da minha vida. E é isso que eu vou fazer de novo. Eu estou muito firme, estou confiante com o que converso com as pessoas. Sei que temos um programa para ser implementado que representa o anseio da população, porque a gente o construiu ouvindo, percorrendo as regiões do estado. Então é isso que nos dá aqui a condição de estar dessa maneira, que até para fazer uma entrevista, mesmo num lugar que tem uma estrutura grande, é difícil. Ele não cabe à imprensa. Imagina as pessoas que estão aqui no entorno. Isso já demonstra a força do nosso argumento, o tamanho do nosso time, a mudança que a Alagoas viveu ao longo dos últimos anos. É isso que nós vamos fazer. Nós vamos comparar a Alagoas de antes com a Alagoas de agora. Comparar esse time, que é o time de Lula, com o time que tenta esconder o Bolsonaro. Nessa comparação que nós vamos fazer, eu acho que vai ser relativamente simples para que a gente explique ao cidadão o nosso argumento. Porque o nosso argumento é um argumento compreensível. É um argumento que as pessoas são acostumadas a avaliar o argumento daquele que fala a verdade.
17: O senhor teria pedido assim por essa mulher, com Cris?
15: Eu acho que tem várias características. Nós vamos discutir com todos hoje o caminho que nós vamos seguir. E o caminho é garantir que o governo seja o mais eficiente possível e que a gente vença a eleição. É isso que a gente vai discutir com todas as forças políticas do estado, com o governador Paulo Dantas, que está aqui, com os deputados federais e estaduais, com o senador Renan, com as lideranças partidárias. Nós temos uma aliança forte e robusta, conhecida por todos. Com a gente não há surpresa, não há enganação. Com a gente é o time da flexibilidade, da confiança e de Alagoas crescendo certamente, com as parcerias claras também. Então eu acho que isso facilita muito a conversa.
17: Senador! Seu plano de governo para se combater um desses problemas, ele sentava via mais em uma provocação da corrupção.
15: Fortalecer o desafio, né? Mais combater a violência na história de Alagoas, com investimento na polícia, com valorização policial, com investimento em tecnologia, com novos concursos públicos, com programas que são exemplos para o Brasil, como Força Tarefa de Segurança Pública e as viaturas amarelinhas, programa Ronda no Bairro. A gente sabe o que dá certo e sabe que pode fazer mais. Eu tenho muita condição de fazer mais. Estou mais preparado, mais experiente e mais relevante politicamente para fazer as parcerias necessárias.
0: Muito bem, está aí, né? Renan Filho ontem na convenção, disse que está mais preparado, mais confiante. E vamos aguardar agora a expectativa do vice. Quem será o vice do Renan Filho no MDB ao governo do estado?
9: O vice realmente vai estar assim nessa especulação grande, lembrando que a legislação eleitoral ela permite essa definição até o dia 15 de agosto, né? Hoje são dia 6, ou seja, temos 9 dias ainda para essa discussão ela continuar sendo travada, né? Principalmente na imprensa. E uma coisa que me chamou a atenção, Maílson, no dia de ontem, foi uma fala do senador Renan Filho, candidato ao governo do estado de Alagoas. Ele disse em alto e bom som que tinha muito orgulho do seu pai, tinha orgulho de muitos pais, mas tinha, sobretudo, orgulho do pai dele. E disse que não transformaria o seu nome numa sigla para esconder quem era o seu pai. Numa clara alusão ao ex-prefeito de Maceió, que usa a sigla JHC, justamente para tentar não colar a imagem no João Caldas, ex-deputado federal, acusado de esquemas de corrupção, de ambulâncias. Enfim, uma pessoa que a gente já conhece, né? O modus operandi da turma dos Caldas. E aí, simplesmente, ele transforma o seu nome, né? O seu nome em uma sigla para tentar se esconder por trás aí desta imagem de novo na política. E quando a gente fala de novo na política, a gente traz o reflexo com quem o JHC está ligado ou pretende estar ligado. Ou seja, é mais do mesmo do que acontece aqui em Alagoas. Ou seja, seria muito mais honesto dizer que queria ampliar o seu leque político, ampliar justamente a sua condição política partidária para tentar disputar de forma de igualdade de condições com o MDB. Por exemplo, ele está com o Celso Luiz, do sertão do estado de Alagoas, acusado de corrupção, acusado de roubar 300 milhões de reais da Assembleia Legislativa do estado de Alagoas. Ele está com o Ronaldo Lessa, que foi governador duas vezes do estado de Alagoas, foi prefeito na capital alagoana, foi deputado federal. Ou seja, está com muitos espectros políticos que já têm experiência, têm know-how na política. O seu próprio pai, o João Caldas, a sua mãe, Eudócia Caldas. Ou seja, mais do mesmo da política alagoana. Agora, tentar justamente se colocar como novo, isso é desleal. Isso é desprezar justamente o que a população alagoana pensa em relação do que é o novo, do que é um outsider na política. O João Caldas é mais do mesmo. E essa fala do senador Renan Filho, candidato ao governo do estado de Alagoas, foi muito incisiva no dia de ontem e teve grande repercussão. Outra fala também que chamou a atenção foi do senador Renan Calheiros, que busca a sua reeleição, falando do trabalho incansável enquanto esteve na CPI da pandemia da Covid-19. E ali, quase que em tom de desabafo, chamou o ex-presidente da República, Jair Messias Bolsonaro, de animal. De animal, por justamente não comprar as vacinas para salvar as vidas. Foram 700 mil vidas perdidas no nosso país pela irresponsabilidade de um senhor chamado Jair Messias Bolsonaro. Ou seja, e o Renan trouxe esse desabafo no dia de ontem, naquela luta incansável durante a CPI da Covid-19. Realmente são coisas que ficaram marcadas na convenção do dia de ontem, né? Teve a fala do governador Paulo Dantas também falando dessa aglutinação, dessa união do grupo do MDB, ou seja, todo mundo voltado justamente para o avanço aqui do estado de Alagoas, avanço social, avanço econômico do nosso povo, da nossa gente. E foi uma convenção, repito, palavra muito utilizada no dia de ontem, com muita previsibilidade, algo que a nossa população quer, algo que a nossa gente quer, que a classe política espera, previsibilidade. E o Renan Filho trouxe um bastidor da política ontem, dizendo que almoçou ao longo da semana na casa do presidente da Assembleia Legislativa do estado de Alagoas, Marcelo Vitor, e ele olhou no olho dele e disse-me assim: governador, eu confio em você. E o Renan Filho destacou para o Marcelo Vitor: pode confiar. Ou seja, esse tipo de tratativa, esse tipo de alinhamento, as coisas de homem para homem são feitas no amarro do bigode e não com maloqueiragem, molecagem, tá mudando de horário, desprezar as pessoas que estão esperando você para uma convenção. Isso é uma covardia sem tamanho, isso é uma canalice o que aconteceu no dia de ontem, justamente na convenção do PSDB. A gente vai para o nosso intervalo comercial e daqui a pouco a gente está de volta com mais Jornal da Manhã.
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7: Estamos de volta com o Jornal da Manhã, aqui pela Jovem Pan Maceió. Eu tenho aqui na bancada as jornalistas Natália Barros, Camila Bibiano. Temos conosco aqui na bancada também no dia de hoje o Maílson Franklin, a nossa querida Ana Luísa Leão e a Júlia Azevedo nas redes sociais. O nosso querido Bitoca, sempre na técnica, nos auxiliando. E outra convenção que chamou muita atenção no dia de ontem foi do PSD. PSD, que é comandado pelo deputado federal Luciano Amaral, e a expectativa da sigla é que pelo menos três nomes possam chegar até a Câmara Federal em 2027. Traz mais detalhes pra gente, Natália Barros.
8: Isso, João. O PSD oficializou ontem, durante a convenção estadual do partido, a candidatura de Rui Palmeira, deputado federal por Alagoas. A confirmação marca um novo capítulo na trajetória política dele, que é um dos principais nomes na legenda aqui no estado, né? Vem consolidando aí a sua caminhada de 20 anos de vida pública. Com uma forte presença política em todas as regiões do estado, Rui Palmeira chega à disputa cercado pelo apoio de lideranças e apoiadores de diferentes municípios. Integrando a forte chapa de candidatos a deputado federal montada pelo PSD, ele desponta como um dos nomes mais competitivos da legenda e figura entre os mais cotados para conquistar uma das vagas de Alagoas na Câmara dos Deputados. Ao longo da sua carreira, Rui Palmeira construiu sua trajetória tanto no Executivo quanto no Legislativo. Ele foi deputado estadual, federal, prefeito de Maceió por 2 mandatos consecutivos e atualmente exerce o mandato de vereador em Maceió. No Legislativo, entre as atuações de maior repercussão, estão a postura firme de oposição ao governo Dilma Rousseff durante o período da recessão econômica e, mais recentemente, foi o primeiro a denunciar a perda de R$ 117 milhões de reais do IPREV Maceió nas chamadas letras podres do Banco

0: Master, caso esse que ganhou uma repercussão, uma grande repercussão nacional. A gente vai ouvir agora a fala do Rui Palmeira, né? Agora então candidato a deputado federal pelo PSD.
1: Bom dia aos ouvintes. A expectativa de começar a correr trecho, né? Correr o estado, levar a nossa história, as nossas propostas, conversar olho no olho com o eleitor de Maceió e de toda Alagoas.
2: Rui, você já foi deputado federal, foi prefeito de Maceió, atualmente vereador. O que é que o povo alagoano pode esperar de Rui Palmeira lá na Câmara Federal, caso venha a ser eleito?
1: Mesmo o Rui Palmeira, que as pessoas conheceram na Câmara Federal, na Assembleia e agora na Câmara Municipal, um político que tem independência e que tem coragem para denunciar o que tem que ser denunciado. A gente tem uma história de serviço prestado, sobretudo aqui em Maceió. Tenho muito orgulho do nosso trabalho, de ter entregue mais de 10.700 casas populares, asfaltamos mais de 600 ruas, entregamos 17 novas creches, duas UPAs, oito novas avenidas. Então a gente tem serviço prestado, a gente tem experiência, já passei pelos três níveis legislativos, Câmara Municipal, Estadual e Federal, e tenho convicção, se Deus permitir, a gente volta lá para Brasília para trabalhar ainda mais pelo povo de Alagoas.
2: Candidato, o senhor denunciou o caso do Iprev aqui de Maceió, onde o ex-prefeito investiu aí mais de 100 milhões. O senhor vai levar isso para a sua campanha a partir de agora?
1: Certamente, eu acho que a gente não pode esquecer isso, jamais. 117 milhões que era dos aposentados de Maceió viraram pó. É uma irresponsabilidade cometida pela gestão do ex-prefeito JHC. E tem mais, se você colocar mais 51 milhões que eles torraram em outro fundo obscuro, vai para quase 170 milhões de reais. Estavam seguros no Banco do Brasil e fizeram um esquema. É um esquema criminoso que foi feito com o dinheiro dos aposentados de Maceió, que infelizmente ficaram sem esse recurso, que vai fazer falta no futuro. Então, vou levar essa pauta durante a campanha e também na Câmara Federal. A gente não pode deixar que esse caso do Banco Master caia no esquecimento, nem aqui em Maceió, em Alagoas, nem no resto do Brasil.
2: Até o momento, a Polícia Federal ainda não chegou, não desencadeou essa operação aqui em Maceió. O senhor que fez essa denúncia à frente na Câmara de Vereadores vai continuar cobrando, vai continuar solicitando que essa investigação seja iniciada e que a Polícia Federal, entre no caso?
1: A gente sabe que é uma questão de tempo. Municípios menores de São Paulo que aportaram recursos de valor bem menor já receberam a visita da Polícia Federal. A gente sabe que a PF, no momento certo, vai chegar aqui, quer dizer, já está investigando. Eu fiz uma denúncia robusta, levei documentos que mostram, inclusive, houve uma fraude nas atas, do IPREV. Então, a Polícia Federal, o Ministério Público Estadual, o Ministério Público de Contas, todos eles têm acesso a essa documentação e, claro, que eles têm condições e estão investigando com muito mais capacidade. E eu tenho convicção de uma coisa: o ex-presidente do IPREV não fez isso tudo sozinho. Tem muita gente por trás e ao lado dele que a Polícia Federal, no momento certo, vai revelar.
3: Desde o ano passado, o vereador por Maceió, atual candidato a deputado federal, Rui Palmeira, tem sido uma voz solitária na Câmara Municipal, denunciando o esquema entre o Iprev Maceió e o Banco Master. E muita gente, inclusive na Câmara de Maceió, foi de encontro às informações e às denúncias colocadas pelo Rui Palmeira. Inclusive, o líder do governo, João Henrique Caldas, tinha desafiado o Rui Palmeira, e agora a verdade dos fatos, elas estão colocadas, mostrando, né, o grande esquema de corrupção promovido aí por Daniel Vorcaro e a sua turma. Esquema esse que desembarcou aqui em Maceió, e todo mundo anda esperando uma das fases da Operação Complice para que ela coloque atrás das grades aqueles envolvidos no esquema aí do IPREV e do Banco Master, que lesaram os aposentados e pensionistas de Maceió em mais de 100 milhões de reais. E está aí a ratificação da candidatura do Rui Palmeira, né, justamente para disputar mais uma vez uma vaga na Câmara Federal. E quem se posicionou também no dia de ontem, Natália, Camila, Maílson, nossa cara audiência, quem esteve presente na convenção do PSD foi o governador Paulo Dantas, que falou justamente, né, dessa chapa robusta do PSD, falou dos alinhamentos políticos, das tratativas políticas entre MDB, PSD. Vamos ouvir a fala do governador Paulo Dantas.
4: Olha, bom dia, com muita alegria e felicidade que eu estou aqui para prestigiar também a convenção do PSD, que é um dos partidos mais importantes do nosso país, e aqui em Alagoas, com certeza, já se destaca, porque tem como presidente do partido um dos deputados federais mais atuantes, mais trabalhador, que teve uma performance muito forte em 2022, e que perante as previsões das pesquisas de opinião pública, está como um dos deputados federais mais votados agora também em 2026. Fez um partido muito forte, o partido tem condições de fazer de 2 a 3 deputados federais, né? Tem candidatos de altíssimo nível, como a Samira de Basto, como o deputado Davi Maia, como o Júlio César, o Rui Palmeira, a Júlia Nunes, a Thaís Canuto, né? A Silvânia Barbosa, a Gabi Ronalça, o Arruti Nezinho aqui, que está aqui de Arapiraca, né? E tantos outros companheiros, prefeitos, vice-prefeitos, vereadores, lideranças que apoiam essas candidaturas, e certamente nós vamos fazer essa aliança com o nosso grupo político de sempre. O PSD vai fazer uma aliança com quem? Com o MDB, com a federação do PT, PV, PCdoB, com o PSB de bola, né, que é presidido pela secretária Paula Dantas, demonstrando que primeiro nós temos compromisso com quem trabalha, com a verdade, com o desenvolvimento do estado de Alagoas, né, que aqui tem verdadeiramente união, né, e nós vamos falar mais uma vez no dia de hoje aqui no PSD e também na convenção do MDB, que nós vamos mais uma vez com o presidente Lula, com o governador Renan Filho, com o senador Renan, com o senador Vanderlei e com o partido do MDB, com a composição forte para a Assembleia Legislativa e também para a Câmara Federal.
2: Governador, a expectativa hoje é para o lançamento do vice. Quem será o vice aí de Renan Filho, né, para candidato ao governo? Hoje será lançado, será apresentado o vice de Renan Filho?
4: Olha, quem vai apresentar o vice do Renan Filho é o próprio pré-candidato ao governo, é o próprio Renan Filho. Quem vai apresentar os suplentes senadores, consequentemente, é o senador Renan e também é o senador Dr. Vanderlei. Essas questões são muito pessoais, obviamente que eles irão escolher homens ou mulheres, né, que reúnam todos os pré-requisitos para somar, para ajudar na administração, ajudar na formação de um bom plano de governo para Alagoas continuar avançando e se desenvolvendo.
2: A expectativa é que o vice seja alguém do MDB também?
4: Olha, quem vai escolher são eles. Então, quando eles escolherem, certamente vai ter o meu apoio, vai ter o apoio também do deputado Marcelo Vitti, que é o nosso presidente da Assembleia, que é um grande companheiro e uma das lideranças mais fortes que o estado de Alagoas tem. Vai ter o apoio também do presidente do PSD, o deputado federal Luciano Amaral, e de todo o nosso time, de todo o nosso grupo político.
3: A expectativa, Natália, Camila, Maílson, é que o Luciano Amaral, que é o presidente do PSDB, seja o deputado federal mais votado do estado de Alagoas. PSD. Exato, Maílson. Os bolões que estão aí circulando nas redações, justamente
0: tá
3: nos partidos.
0: Está tendo enquete, João? Enquete
3: no
0: Instagram.
3: Os bolões aí. Muitos acreditam que é Álvaro Lira, muitos acreditam que é Ginaldo Bulhões, muitos acreditam que seja Luciano Amaral, ou seja, são os principais três nomes aí que devem aí ser um dos mais votados aí do estado de Alagoas. E o Luciano Amaral tem grande capilaridade em todo o estado de Alagoas, nos quatro cantos. Ele que tem um apoio nítido, notório, do seu padrinho político, que é o Marcelo Vitor, presidente da Assembleia Legislativa, que não abre mão desse apoio do Luciano Amaral. E o Luciano Amaral falou, né? Falou da composição da chapa do PSD, que é uma composição majoritariamente de mulheres, ou seja, tem mais mulheres do que homens na chapa do PSD. É uma chapa muito forte, muito encorpada, que, segundo o próprio Luciano, a tendência é que possa fazer até 3 federais, ou seja, 1/3 dos deputados federais alagoanos. Dos 9 eleitos, 1/3 pode sair do PSDB. Tamanha musculatura, tamanha força eleitoral do partido, que tem acumulado cada vez mais bases no estado de Alagoas. Vamos ouvir a fala do Luciano Amaral, presidente do PSD.
5: Bom dia a todos que nos acompanham. Para mim é uma satisfação estar aqui hoje nesse momento como presidente do PSD Alagoas. Estar aqui oficializando uma chapa de candidatos, uma chapa majoritariamente feminina, com 6 mulheres dos 10 postulantes. E uma chapa feita com verdade, com compromisso, e que sem dúvida brigará pela terceira vaga de deputado federal em Alagoas. Eu coloco novamente o meu nome à disposição da população alagoana, por todo o compromisso que tivemos, todo o trabalho e tudo que a gente pôde ajudar o nosso estado. Eu quero agradecer aqui a presença do nosso governador Paulo Dantas, que veio nos prestigiar, agradecer também a presença do presidente da Assembleia, deputado Marcelo Vito, demais deputados, prefeitos, autoridades. Isso mostra o compromisso e a responsabilidade que nosso grupo carrega. Nós vamos iniciar agora, finalizando as convenções, daqui a pouco começa o período eleitoral. Eu quero desejar sorte ao todo o partido, a todos os candidatos, e espero que ao final o PSD saia vitorioso, porque é uma chapa feita que busca sempre melhoria do povo alagoano, tratar com a verdade, falar com as pessoas e trazer e dar continuidade a esse desenvolvimento que Alagoas vem avançando nos últimos anos.
2: Deputado, o que é que os alagoanos podem esperar dessa sua nova campanha daqui para frente?
5: Olha, é uma campanha como sempre foi, mostrando tudo o que a gente fez, todos os compromissos que nós assumimos e cumprimos, mostrar o quanto o nosso mandato trouxe para o estado de Alagoas, para os municípios alagoanos, reafirmar o compromisso com todos, pedir mais uma vez a oportunidade e, como sempre, contando com a confiança de todos que nos acompanham, de todo o grupo político que nos deu a confiança e que eu vou pedir no momento correto para dar novamente.
2: Após finalizar a sua convenção, o senhor participa também da convenção do MDB, onde lança, né, o senador Renan Filho a candidata ao governo do estado. O PSD vai marchar junto também com o MDB, né?
5: Isso mesmo, vamos finalizar aqui essa parte solene, vamos lá no MDB reafirmar o nosso compromisso com o nosso futuro governador Renan Filho, com o grupo do MDB, e o PSD caminhará junto, porque acredita sim que o trabalho de Alagoas não pode parar, que o desenvolvimento não pode parar e que o Renan Filho está voltando para mais uma vez fazer história em Alagoas.
3: Aí a fala, né, do deputado federal Luciano Amaral. Tem acumulado capital político, tem grandes apoios, como do governador do estado, como presidente da Assembleia Legislativa, e, como eu disse anteriormente, deve brigar aí justamente para ser um dos deputados mais votados, quiçá o mais votado aqui do estado de Alagoas, e fazer, né, uma chapa aí que pelo menos eleger três deputados federais pelo PSD. Natália Barros, Camila Bibiano, Maílson Franklin, nossa cara audiência. Mudando de assunto, né, o João Henrique Caldas, o João Henrique Caldas é o quê? O Henrique Caldas é ex-prefeito de Maceió e até agora ninguém sabe qual o posicionamento dele, né, o posicionamento político dele, porque ele faltou simplesmente, não marcou presença na convenção do PSDB ontem, né, partido no qual ele é o mandatário, e deixou a turma aí a ver navios. A gente viu vereadores, né, passeando pela associação comercial, né, vagando, né, pela associação comercial. A gente já viu ex-deputado estadual nas escadarias, né, com cabeça baixa, nas escadarias da associação comercial. Uma falta de respeito danada, uma falta de respeito tremenda com a classe política, com os apoiadores que lá estiveram, né. O Juca, presidente da Cidadania, não se fez presente. O presidente estadual do PSDB não se fez presente. Quem estava lá, que foi constrangedor, foi o Regis Cavalcante, né, que fez uso da palavra, né, enfim, narrou o nome dos candidatos a deputado estadual, deputado federal pelo PSDB. E a imprensa cobrou, né? Cobrou justamente a ausência do ex-prefeito de Maceió, João Henrique Caldas, e não houve uma resposta assim plausível, não houve uma resposta objetiva. Muito se fala nessa tentativa do JHC buscar algumas forças, aglutinar algumas forças para tentar, de fato, disputar o governo do estado de Alagoas, mas o que a gente viu no dia de ontem foi uma desorganização sem tamanho, que iniciou no período da tarde, das 14 horas, quando estava marcada a convenção do PSDB, até o período da noite. Traz mais detalhes para a gente, Camila Bibiana.
6: Pois é, João, essa falta, né, do ex-prefeito Maceió, JHC, teve a sua candidatura ao governo de Alagoas oficializada na noite de ontem, durante a convenção do PSDB Cidadania. Embora ele não tenha participado do evento, como você já bem trouxe, o nome dele foi homologado para disputa ao Palácio República dos Palmares nas eleições deste ano. O anúncio foi feito pelo presidente da federação em Alagoas, o Regis Cavalcante, que confirmou a candidatura ao discursar durante a convenção. Ele falou que JHC é o nosso candidato a governador do estado. Podemos adiantar essa informação para que não pairem dúvidas, né? Já que existia essa especulação de para qual cargo ele iria se candidatar. Também ontem o vice-governador Ronaldo Lessa confirmou que integrará a chapa de JHC como candidato a vice-governador. Entretanto, Regis não confirmou essa informação durante a convenção e disse que o nome do vice será revelado no dia de hoje. A convenção estava inicialmente marcada para as 14h, mas foi adiada para as 21h. E segundo a apuração da reportagem, a mudança ocorreu para que JHC aguardasse o retorno do deputado federal Alfredo Gaspar de Brasília, onde ele foi anunciado mais cedo como candidato a vice-presidente da República na chapa encabeçada pelo senador Flávio Bolsonaro. Então fica aí também essa questão, será que vai haver uma nova rasteira nesse anúncio de vice, né, que ainda vai ser anunciado formalmente no dia de hoje? A gente vai aguardar, mas temos aí o pronunciamento do Regis Cavalcante no dia de ontem, durante essa convenção. Ele que é vice-presidente estadual do Cidadania e foi quem deu voz a esse anúncio de JHC como candidato ao governo do estado. Vamos ouvir.
7: E transmitindo a nossa convenção, a dificuldade dele de outras reuniões paralelas nesse momento, porque a federação ela tem seus partidos federados, mas ela pode coligar com outros partidos. E isso amplia a força política, e isso é importante participar. Então, como o último dia da convenção será todo esse debate político, e não foi só na nossa federação, e outras forças também estão passando por essas reuniões, nós resolvemos encaminhar essas discussões, fechar as duas chapas proporcionais, indicar que o presidente da federação, que é o JHC, é o nosso candidato a governador pela federação PSDB Cidadania.
8: Quando é que vai ser divulgado?
7: Amanhã nós vamos ter essa ata já pronta, devidamente encaminhada ao tribunal.
8: Mas a de não ser divulgado, já foi escolhido o vice?
7: O vice deve ter sido escolhido aqui. Eu não posso revelar os nomes, porque foi uma solicitação dos convencionais. Eu tenho que respeitar o que os convencionais da federação, dessa convenção, estabeleceram. Mas nós vamos ter o vice e os dois candidatos ao Senado. É isso, tá?
8: Mas o JHC não compareceu agora.
7: Exatamente por isso. Nós tivemos desde 14h solicitando que a prorrogação, exatamente por conta dessas reuniões que estão ainda sendo fechadas.
8: Marina, sai do deputado.
7: Ela foi linda aqui, o nome dela como deputado federal é um bom indicativo.
3: Tá aí, né, a fala do Regis Cavalcante, uma movimentação, repito, constrangedora no dia de ontem do que aconteceu no PSDB aqui no estado de Alagoas. Outro espectro político que se posicionou nacionalmente foi o Aécio Neves, presidente do PSDB Nacional, dizendo publicamente que não é candidato a nada, porém disse que não vai deixar, não vai abandonar a vida pública, a vida política, e a gente vai estar acompanhando os passos do PSDB no dia de hoje, os passos do João Henrique Caldas, que até agora tem sido
0: que ninguém
3: muito...
0: consegue ver esses passos estão indo para onde, estão vindo de onde.
3: Ele já está sendo chamado de Lombardi, viu, Natália Barros, dentro do meio político.
0: João.
3: Lombardi, no meio político já está sendo chamado de Lombardi. Assim,
0: e aí não vai ter palanque para a presidência do PSDB, né? Não tem mais Aécio. Então, assim, JHC vai estar com Lula?
3: Ele só tem vice até agora, ele só tem vice. O João Ricardo Caldas tem vice, o vice já anunciou no dia de
0: ontem. Ontem foi Ronaldo Lessa nas redes sociais.
3: Se colocou publicamente ontem, o Ronaldo Lessa é vice-candidato ao governo do estado de Alagoas. Pelo,
0: a chapa
3: junto
0: do JHC. Do
3: ele se colocou ontem.
0: Mas o Regis Cavalcante falou que nada estava certo. Como é que vai ficar resolvido?
3: Ronaldo
6: é segue indefinido então, formalmente.
0: E o clima nesses bastidores,
3: vamos
0: hein,
3: Vamos aguardar o JHC confirmar o que confirmou o Ronaldo Lessa. Caso contrário, vai ser uma traição JHC junto ao Ronaldo Lessa. Porque quando o JHC convidou o Ronaldo Lessa justamente para sair do grupo do governo do estado, foi para ser seu vice-candidato ao governo. E o Ronaldo deixou isso muito bem claro. Em entrevista ao podcast do Cada Minuto, aos jornalistas Carlos Melo e ao Ricardo Mota, ele disse assim, o JHC vai votar no Lula.
0: Ainda tem
3: seja,
0: esse
3: ainda
0: ponto
3: tem isso.
0: Importante
3: então,
0: para falar.
3: Segundo o vice-governador da chapa do PSDB, Ronaldo Lessa, JHC vai votar no Lula e ele é o vice. Palavras de Ronaldo Lessa. Eu quero saber, no dia de hoje, quem vai desmitir quem.
0: Agora, JHC, por toda Alagoas, não conseguiu chegar tão perto aqui em Maceió, que foi na Associação Comercial, só para mostrar assim, ó, olha, sou candidato. É. Então, parece que por toda Alagoas não vale para oficializar a sua candidatura, viu?
6: E só para a gente trazer também, viu, João? Ontem, a esposa, né, de JHC, Marina Candia, também oficializou sua candidatura para a deputada federal na convenção. Não se sabe ainda como é que chegou nessa situação, foi veiculada.
0: Essa era a única certeza que se tinha, né? Era o único anúncio que vinha sendo feito e que se
6: concretizou,
0: exatamente.
6: Né?
3: Mas enfim. E um líder da Câmara Municipal, né, o Kelman Vieira, andou chorando as pitangas nas redes sociais porque não está na chapa de federal.
9: Tá chateado.
3: E segundo ele, né? Segundo ele, o conclave que escolhe o Papa não foi realizado no dia de ontem, quando saiu a fumacinha. Né?
0: Eu achei criativo.
3: Só saiu a fumacinha preta ontem, a fumacinha branca ainda não saiu, né?
0: Não abemos Papa. Não abemos JHC.
3: E ontem, às 22 horas, o Kerman estava fazendo sua atividade física na academia, dizendo que tinha coisas melhores para fazer do que estar lá na convenção justamente do PSDB. Enfim, a gente vai estar acompanhando o dia de hoje, né? Todo esse desenrolar para amanhã trazer mais novidades dos bastidores da política aqui alagoana. E temos aí candidato também, né? A vice-presidente da República aqui do estado de Alagoas, inclusive, que está sendo investigado pela Polícia Federal.
0: Amanhã
3: a gente vai trazer novidades.
0: Hein,
3: amanhã
0: João?
3: Novidades. Então vamos marcar um compromisso com a nossa audiência para estarmos juntos amanhã, a partir das 7 horas, se Deus quiser.
0: É isso aí, muito obrigada pela sua companhia nessa quinta-feira quente demais aqui no nosso estado, na nossa capital. Vamos seguindo, você agora está muito bem informado para passar todo o seu dia e amanhã a gente se encontra novamente às 7 horas da manhã. Tchau, tchau.
6: É isso, ouvinte, obrigada pela sua companhia. Nosso encontro está marcado para o nosso sextou melhor dia da semana com mais informações e bastidores da política. Até mais.
9: Tchau, gente, até amanhã, se Deus quiser.
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13: Olá, ouvintes da Jovem Pan, o Caio pergunta, Caribé, como iniciar a prática de corrida? Sempre tive vontade com essa maratona de Maceió, vi muita gente na rua, o que é que eu faço para começar? Sim, bora responder. Olha só, Caio, o ideal é que você faça primeiro uma avaliação clínica, uma avaliação médica, para ver que você está apto a realizar essa atividade com toda a segurança cardiovascular. Esse é o primeiro ponto. Segundo, procure uma boa assessoria de corrida. Tem várias aqui em Maceió bem bacanas que vão te ensinar a correr de forma intervalada, pegar a mecânica da corrida e tudo mais. Terceiro ponto, fazer uma musculação. O próprio pessoal da assessoria de corrida vai te indicar para fazer, fortalecer membros inferiores para melhorar a sua potência e resistência, minimizar o risco de lesão, principalmente nas articulações de joelho, tá bom? Joelho e quadril são importantíssimos. E aí você vai começar essa prática aí. E aí é com regularidade, com um bom treino, com uma boa indicação, é que você vai seguir evoluindo. Corrida é maravilhoso, ainda mais na nossa vibe aqui de Maceió, com essa orla, tem tudo para dar certo. Tá bom, meu amigo? Então, para você que quer fazer a sua pergunta, manda aí na Jovem Pan Maceió. Eu sou Fabrício Caribé. Vamos embora correr e vamos embora cuidar.
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1: Bom, muito bom dia pra você que se liga aqui na Jovem Pan, número 1 do Brasil. Já estamos ao vivo e a cores, né? Vamos lá, até o meio-dia, eu, Wesley Costa e toda a programação da Jovem Pan, juntinhos nesta quinta-feira, dia 6 de agosto de 2026. 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

0: 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Você ouviu muita música aqui nessa sequência. Vamos agora para um rápido intervalo e daqui a pouquinho mais músicas da manhã desta quinta-feira. Bom dia!
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7: Isso aqui é um clássico, né? Michael Jackson, bom dia.

0: Ed Sheeran, aqui na Jovem Pan. Como a melhor, né, gente? Da semana, essa música aí que você acabou de ouvir, o Repeat It. Vamos lá.
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0: Vamos agora para um rápido intervalo. Daqui a pouquinho tem mais músicas na Jovem Pan. 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
2: Bom, vamos lá, dica de trânsito para você na manhã desta quinta-feira, onde quer que você esteja aí ouvindo a Jovem Pan Maceió. Avenida Governador Lamea Filho, aquela principal ali do Feitosa, né? Trânsito lento nesse horário, velocidade média de 13 quilômetros. E ali é para quem está descendo para o centro ou subindo ali para pegar a principal do Feitosa, tá bom, gente? Avenida Governador Lamea Filho aí também com trânsito pesado na manhã desta quinta-feira. Vamos outro ponto aqui, que é a rua Cleto Campelo, a principal do Jacintinho, a média de 12 km hora, velocidade muito, muito baixa ali, né? Trânsito pesado, como sempre, e principalmente nesse horário da manhã. Outro ponto, Avenida Governador Afrânio Lages, trânsito intenso, média de velocidade 18 km. Vai ouvindo a Jovem Pan, que a gente vai te passando aí como anda o trânsito nesta manhã. Vamos a outro ponto aqui, gente. Cadê? Avenida Doutor Antônio Gomes de Barros tem uma faixa interditada e o trânsito está mais complicado ainda. Velocidade média é de 6 km. Vai com calma e com paciência e ouvindo a Jovem Pan.
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5: O Partido Movimento Democrático Brasileiro, MDB, oficializou nesta quarta-feira em Maceió a candidatura de Renan Filho ao governo de Alagoas. A convenção estadual reuniu lideranças políticas, prefeitos, parlamentares, filiados e apoiadores, marcando o início oficial da campanha do ex-governador na disputa eleitoral deste ano. Renan Filho volta a disputar o comando do Executivo Estadual depois de governar Alagoas por dois mandatos consecutivos, entre 2015 e 2022. Após deixar o governo, foi eleito senador e, em seguida, assumiu o Ministério dos Transportes no governo do presidente Luiz Inácio Lula da Silva. Cargo que deixou para concorrer novamente ao Palácio República dos Palmares. Agora busca o terceiro mandato como governador, destacando a experiência acumulada ao longo da trajetória política. Durante o discurso na convenção, Renan Filho afirmou que chega à disputa mais preparado para enfrentar os desafios do Estado e defendeu a continuidade do desenvolvimento de Alagoas.
6: As ruas, nas cidades, na capital, no interior, e vai se agigantar mais uma vez, porque é hora de Alagoas fazer
7: história. Quem vai definir hoje seu candidato a vice, senador? Você define hoje seu candidato a vice?
6: Flávio escolheu uma opção dentro do próprio partido, porque não tinha como criar a aliança dele. Ficou muito claro, demonstra certo isolamento. Nós aqui temos que cuidar de Alagoas, trabalharmos todos juntos, construirmos um programa que tenha condição de fazer Alagoas avançar mais rápido, dar um novo salto, porque é hora de fazer história de novo. O fato é que nada o nosso campo muda, porque o nosso candidato é o que voa, vai continuar sendo, isso reforça a nossa posição mais ainda. A clareza, a eleição, você tem gente que gosta de enganar em eleição, e eu não sou desse time, eu sou do time que diz o que pode nascer, faz o que pode, por isso tem confiança. E eu costumo brincar de trenquineu, de shampoo, de neném. Eu nem sou Alfredo, nem sou Flávio Bolsonaro, eu sou Lula.
5: A convenção também confirmou o senador Renan Calheiros como candidato à reeleição ao Senado Federal e reuniu representantes de partidos aliados. No evento, Renan Filho apresentou propostas para áreas como saúde, infraestrutura e desenvolvimento econômico, defendendo a construção do primeiro hospital público oncológico de Alagoas e a ampliação dos serviços públicos regionalizados. De Maceió para a Rádio Jovem Pan, Maílson Franklin.
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10: Jovem Pan, número 1 do Brasil. Pra você, bom dia, muito bom dia. Por aqui, Wesley Costa. Vamos juntos até o meio-dia, nesta quinta-feira. E agora você já sabe, uma hora de músicas, sem intervalos comerciais, aqui na Jovem Pan Maceió. 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
10: The Weeknd e Daft Punk. Starboy.
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0: Jovem Pan número 1 do Brasil, Oasis, Wonderwall, aqui só musicão.
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Jovem Pan número 1 do Brasil, Lady Gaga e Bruno Mars, um atrás da outra. Jovem Pan. Uma hora de música sem intervalos comerciais, Black Eyed Peas, bom dia.

Vai ficando por aqui, uma atrás da outra, com Elton John e Britney Spears. Bom, vamos agora para um rápido intervalo. Daqui a pouquinho mais uma super sequência na Jovem Pan 100.7. Nosso muito obrigado pela audiência. 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
4: Chegando mais uma dica de trânsito para você na manhã desta quinta-feira. Tá ouvindo a Jovem Pan 100.7 aí. Nosso muito obrigado pela audiência. E olha, gente, deputado José Lages, velocidade média 10 quilômetros, trânsito intenso aí na região. Tá certo? Vamos lá, mais outro ponto aqui. Doutor Antônio Gomes de Barros. Tem uma faixa interditada aí nessa região. Trânsito também está pesado, velocidade média de 6 quilômetros. Muita calma nesta manhã, vai devagar e presta atenção no trânsito aí, gente. O doutor José Joaquim de Araújo, velocidade média 5 quilômetros. A gente vai passando essas dicas, de repente, para que você pegue outras alternativas, outras vias e chegue com tranquilidade aí no seu destino. Vamos dar outro giro aqui. É, meu amigo. Rua, mais uma vez, Cleto Campelo no Jacintinho, trânsito pesado como de praxe, né? Todos os dias, trânsito muito pesado aí na principal do Jacintinho. E aqui, hein? Avenida Governador Laminha Filho em Maceió, trânsito fluindo com tranquilidade, porém, necessita de um pouco de atenção. Avenida Fernandes Lima, velocidade média 28 quilômetros, também fluindo com uma certa tranquilidade na manhã desta quinta-feira. Rápido intervalo, daqui a pouquinho mais músicas.
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3: Jovem Pan número 1 do Brasil, para aqui o Wesley Costa, vamos juntos até o meio-dia, quinta-feira, dia 6 de agosto de 2026. A partir de agora chegou as mais pedidas em uma super sequência. Então faz o seguinte, aumente o volume e cola na Jovem Pan.
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0: Você está ouvindo aí as mais pedidas da Jovem Pan. Agora vamos para um rápido intervalo e daqui a pouquinho voltamos com mais músicas. Manhã de quinta-feira, e aí, tudo certinho com você? Tudo ok? Que bom que estamos juntos. É verdade, gente. Você ouvindo aí uma super sequência só aqui na Jovem Pan.
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3: Olá, ouvintes da Jovem Pan, o Caio pergunta: Caribé, como iniciar a prática de corrida? Sempre tive vontade, com essa maratona de Maceió, vi muita gente na rua. O que é que eu faço para começar? Sim, bora responder. Olha só, Caio, o ideal é que você faça primeiro uma avaliação clínica, uma avaliação médica, para ver que você está apto a realizar essa atividade com toda a segurança cardiovascular. Esse é o primeiro ponto. Segundo, procure uma boa assessoria de corrida. Tem várias aqui em Maceió bem bacanas que vão te ensinar a correr de forma intervalada, pegar a mecânica da corrida e tudo mais. Terceiro ponto, fazer uma musculação. O próprio pessoal da assessoria de corrida vai te indicar para fazer, fortalecer membros inferiores para melhorar a sua potência e resistência, minimizar o risco de lesão, principalmente nas articulações de joelho, tá bom? Joelho e quadril são importantíssimos. E aí você vai começar essa prática aí, e aí é com regularidade, com um bom treino, com uma boa indicação, é que você vai seguir evoluindo. Corrida é maravilhoso, ainda mais na nossa vibe aqui de Maceió, com essa orla, tem tudo para dar certo, tá bom, meu amigo? Então, para você que quer fazer a sua pergunta, manda aí na Jovem Pan Maceió. Eu sou Fabrício Caribé. Vamos embora correr e vamos embora cuidar.
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0: Jovem Pan número 1 do Brasil, você ouviu Sam Fender e Olivia Dean Rainy encerrando aqui as mais pedidas, que estará de volta amanhã, a partir das 10 horas da manhã. Legal, bacana. Agora vamos para um rápido intervalo, daqui a pouquinho mais uma super sequência. Nosso muito obrigado pela audiência. 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
0: Bom, vamos a mais uma dica de trânsito para você na manhã desta quinta-feira. Vamos girando aqui pelas ruas da cidade. Avenida Fernandes Lima, mais uma vez passando para você como está o trânsito nesta manhã. Avenida Fernandes Lima, trânsito intenso nos dois sentidos, para quem está subindo ou descendo. Velocidade média 22 quilômetros, gente. Pois é, essa é a nossa Fernandes Lima, né? Que liga a parte alta da parte baixa, enfim. Avenida Frei Lages, faixa interditada, tem obra aí, trânsito intenso também na região. Mais um local, Barão de Atalaia, gente. Velocidade média 7 quilômetros. Trânsito também complicado. Fique atento aqui na Jovem Pan e sempre tenha dicas de trânsito.
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7: De volta na Jovem Pan, número 1 do Brasil. Bom dia! Musicão, bom dia! 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

Taylor Swift, Anti-Hero, aqui na Jovem Pan, número 1 do Brasil. Daqui a pouquinho mais uma super sequência. 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

0: Jovem Pan número 1 do Brasil, você ouviu Bon Jovi, Misunderstood. Antes teve The Weeknd, Can Feel My Face, Maroon 5, Wet Lovers Do e Natty Roots. Bom, gente, vai ficando por aqui. Manhãs da Pan, tô indo embora, a gente se fala amanhã, se Deus quiser, a partir das 8 horas da manhã. Vem aí o Pânico, pois é, Pânico na Jovem Pan Maceió. A todos um bom comecinho de tarde e até lá. Tchau, gente.
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0: Bom, tudo bem com vocês? Sim, estamos de volta com mais um irreverente programa Pânico pelas divertidas plataformas da Jovem Pan. Bem-vindos ao programa que parece um ciclone bomba, mas na verdade é só uma marolinha do Barba, lembra?
1: Lembro.
0: Vamos colocar apelido no coleguinha? Vocês acham isso bullying? Para falar sobre essa treta de web, aí vem eles, Datena Gordão e Alborguete. Diga lá, meu querido Alborga.
2: Boa tarde, Emílio. Boa tarde, Emílio. Boa tarde, meu Paranã. E boa tarde, frequentadores do Gruta Azul. Ai, Emílio, eles ficam bravinhos com os apelidos. Vão sentar num troço quente, seus abaitolados. Na minha época, ninguém tinha nome, era só apelido. Meu melhor amigo era o Pano de Pia. Não era nem 7 da manhã e o cara já tava fedendo. Tinha uma prima minha, a minha prima, mãe solteira e cheia de filho. O povo chamava ela de van escolar, sempre tava cheia de criança envolvida. E claro que tinha meu chefe preguiçoso, o apelido dele era Taturana. Ele só anda, caga e queima. Não tem jeito, tudo que pinta de novo, pinta na bunda do povo. Você gostou, né, Ruivão? Agora vai o descadeirado, é contigo.
3: Pela sua aí, ô velho cabelo de boneca. Bom dia a todos, bom dia. Nossa audiência, audiência qualitativa e quantitativa que tem esse programa, que é uma coisa que eu tenho saudade. Tudo bem, Bis? Tá bom
0: tudo
3: aí?
0: Tudo certo, tudo bem, Datena?
3: Tá cuidando bem do meu genrinho aqui,
0: tamo lá? Estamos aqui com o genrinho querido.
3: Isso aí, eu vou falar uma coisa pra você, apelido é coisa boa, viu? Vocês acham que o Belo tá triste? Você acha, não? Tá triste ser chamado de Belo ou será que o Kid Bengala fica triste? Lógico que não, vamos se lascar, velho. Tem que apelidar mesmo. Fala aí, Garrafa. Garrafa é nome, agora eu não sei o que é. É nome, mas é nome de pinguço, hein, velho. Cadê o apelido do Derrite? Dá um apelido pro Derrite aí, Sami.
4: Derrite? Derrite é o capitão.
3: E o Nico? Dá um apelido pro Nico aí.
4: O Nico é o doutor.
2: Scarface. Eu não vou
4: ficar dando apelido pejorativo para pessoas que podem me prender.
3: Você tá de brincadeira. Chamaram para mim, o pessoal agora me chamou de rolha de cisterna, velho. Milton Enchimento, Beirute de Banha. E agora é José Luiz Cadeira. Você concorda com isso, Sabinho?
4: Não concordo, você obrigado, não merece.
3: Obrigado, é brincadeira. Por falar em apelido, agora vai o nosso tripé do Rádio Nacional, Emílio Zurita. É com você.
0: Tripé, chaleirinha. Vamos agora pra agenda. É o melhor stand-up comedy do Brasil. No meio, ele é conhecido pelos terroristas como Osama Bem Largo. Ei. É o nosso Morgadinho. Rogério Morgado, diga lá, Morgadinho.
5: Nossa, gente. Nossa, parece que eu tô no Jalapão, mas não tô,
6: quem
5: gente.
6: É esse rocambole, hein? Uma hora dessa.
5: Sou eu, rocambole. Rocambole chegando aí, Rio Grande do Sul, tchê, amanhã. Você não comprou seu ingresso ainda? Amanhã tô em Canoas fazendo meu show solo de stand-up comedy lá no Boteco. 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Então esse final de semana, Morgadão tá chegando aí no Rio Grande do Sul, tchê. 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Chama a galera de Americana, Curitiba, Joinville, toda essa galera aí, que o Morgadão tá chegando. 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Aproveita e segue a gente lá. Obrigado, Emílio, que alegria.
0: É isso aí, bichão. E agora, não é isso. Vamos saber onde Guerezito estará.
1: Fabião.
0: É muito importante.
1: Muito, muito. Principalmente para minha conta bancária e para a galera que está me emprestando dinheiro e eu não paguei ainda. Amanhã, Guarulhos. Olha só essa terra maravilhosa. 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Valeu, Emílio!
0: Olha, muitas mulheres aqui.
1: Eu gosto, viu?
0: Já Fabrícia. Está aqui. Fabrícia está aqui.
5: Temos, é igual o Fabiolo.
0: Homens odeiam. Maura. Homens. Vanessa. William Carvalho fala Emílio chato. Ah. Em letras maiúsculas. É.
5: Isso me deixa, hater, é um hater.
0: Isso me deixa muito preocupado.
1: Não, muito.
0: Você não sabe como eu fico preocupado. Porém, temos Valdênia Araújo. Queremos. Temos o Marcos Perlinto.
5: Perlinto.
0: Sabe onde ele mora? Em Pernambuco. Opa. Rogério Silva. O José Carantes de Mairiporã. Muita gente bacana nos acompanhando aqui, porque agora chegou a hora de homenagear quem adora assistir a gente na TV do Motel enquanto faz um frila sem nota. É o mesmo texto de ontem para quem perdeu. Agora é hora de nossa audiência, a Majestade.
7: A Majestade de hoje é daqui de Sampa e é uma cozinheira master ultra mega chef. Está solteiríssima e curtindo a vida. Já trocou de profissão várias vezes e agora sossegou.
8: Palmas para Jamile Mesquita.
5: Jamile!
0: Jamile! Ó, Jamile aí, ó. Diga lá, Jamile.
9: Boa noite. Boa tarde, todo mundo.
0: Tudo certo?
9: Tudo bem? Certo. Tudo obrigada, lindo. Delari.
0: Tudo bacana. Delari foi simpático?
9: Muito, alô, muito fofo. É.
10: Ele, falso, porém simpático.
0: Ele está fofo. Se sentindo a Marlene Matos agora.
5: É o Marleno.
0: Ele está impossível nesse
9: não,
0: programa.
9: Menos, né? Menos.
0: Não,
9: menos.
0: Não, mas está. Eu digo para você com toda a certeza.
5: Dela.
0: É.
5: Grande Dela.
0: Grande Dela. É. Diretor Dela. Muito bem. O que você manda? O que você quer falar?
9: Na verdade, eu sou do Maranhão, né? E estou aqui em São Paulo já a segunda temporada que eu chamo. Passei por alguns empregos loucos e bons até ser personal chef. Então, eu atuo aqui em São Paulo como personal chef, vou na casa dos clientes.
0: Opa, aí sim. O professor Sami faz jantares lá em Careza.
5: Muito
0: bom. Vinho caro.
9: Opa, isso. Tanto para famílias que não têm tempo, mas para quem tem dietas especiais.
10: Olá, obrigado.
9: Tá com a canetinha agora, bariátricos. Enfim.
10: Baleado.
0: Mas é um personal chef? É, você vai e faz um, prepara um...
9: Isso, um a gente combina o cardápio, pode ser para uma semana, 15 dias. Aí eu combino com o cliente o que ele vai querer comer, chego, faço o cardápio. Se ele quiser, também posso comprar, né, as compras. Tem gente que é preguiçoso, não tem tempo, eu também vou lá e compro.
5: Pô, bem legal.
9: E preparo tudo, coloco em marmitinhas ou em poções.
0: Ah, marmitex. Oh.
9: Não, Emílio, não é marmitex.
0: Não, eu sei o que é. É aquele que fica no congelador, depois você mete no micro-ondas.
1: É a comodidade.
5: Ela organiza.
0: Eu tô ligado.
9: E aí pode ser para uma semana, 15 dias. E aí depois eu dou uma geral na cozinha, claro. E deixo tudo pronto. E aí, quando a família chega, a geladeira tá cheia de comida que eles mesmos escolheram.
5: É sensacional, hein?
0: Muito bem. Então
5: gostei,
0: tá aí, ó.
5: Gostei.
0: Tem o arroba da Jamile aí, ó. Jamile Mesquita, se você precisar de uma personal chef,
9: exatamente.
0: Fale com a Jamile
9: Trouxe
0: Mesquita.
9: Trouxe um presentinho pra você, claro.
0: Oh,
9: né?
0: Muito obrigado.
5: Filé poave.
9: Não, é marmitinha. Ah.
0: Filé poave, bom, né?
9: Depois, se quiser.
0: Filé poave. Ó, aqui, ó. Deixa eu ver aqui.
9: É um biscoitinho lá do Maranhão.
0: Trouxe pro gordão?
10: É, o gordão já tá bravo.
0: Puta, se não der pro gordão.
10: Tem que ter pedágio, né?
4: Espuma de raiva. É. Se for doce, então.
1: Não, tem que dar, tem que trazer pro Morgado e pro Bruno Gagliasso também, próxima. Que ficou reclamando do Mac fechado.
9: Da próxima vez eu trago.
0: Olha, do Santa Luzia, hein?
10: Não é brincadeira.
5: Ela falou que era do Maranhão.
1: Nem abre, Emílio.
9: Mas vem de lá, gente. É, é só a sacola que é de lá. Mas...
0: Santa Luzia é do português lá.
9: Sim. Mas chique, hein? O biscoitinho é só... lá do Maranhão. Tá difícil.
0: Santa Luzia só tem coisa boa.
10: Cara.
0: Não é tão caro.
10: Não.
0: É chique.
1: Pra mim,
0: é
1: o estacionamento é eu já parcelo.
9: E a gente encontra tudo que precisa,
0: pra abrir,
9: né?
0: Também
9: pra
0: eles
10: põem. Tem um cadeado.
4: No... Tá aberto.
9: Chama Zé Pereira. É um biscoitinho muito gostoso, amanteigado.
5: Como é o Zé Pereira?
9: Zé Pereira. Patrocina. Gosto muito.
0: É seu patrocínio?
9: Não, eu gostaria só mesmo.
0: Ó, o Reginaldo.
9: Tem vários sabores, limão, maracujá, café.
0: Eu vou dar pro gordão, senão vai me dar uma desinteria.
10: É, dá azar se ele não come no programa.
0: Dá lá pro...
10: Se ele não come,
0: dá pro gordão.
9: Vai passando.
5: Sim, não, o Sammy já pegou.
0: É bom mesmo, né?
4: É bom.
10: O bicho vai rogar.
4: Vamos tomar um café.
9: Tomar com
4: um
9: cafezinho que vem aí do brinde, né?
0: Bom, hein?
9: Do magnésio. É uma delícia.
0: Ó.
10: Ó lá.
0: Não é bom?
9: Cuidado pra pegou não comer tudo, já. Né? De uma vez.
0: Docinho, né?
9: Uma delícia.
10: Gostoso, muito gostoso.
5: Parece canela.
0: Como é que chama?
10: Oh, passa
9: Zé
10: aí,
9: Pereira.
0: É da terra?
9: É de lá, de uma empresária lá de São Luís.
0: Valeu,
9: de
0: São Luís do Maranhão.
9: Exatamente. Vocês encontram em outros sabores, tem um tamanho menor também.
0: Zuzu, pra você que é requintado.
11: Ó. Vou dar minha nota.
5: Nossa, é tem canela.
0: Valor tem energético. Canela, puta, 100 gramas... 500 calorias.
10: Porra, gordo gospe.
0: Não é?
5: Que delícia.
0: 100 gramas, 500 calorias.
10: Muito bom.
9: É Zé Pereira.
10: Notas de canela. Harmoniza.
0: É Zé Pereira, Pereira tradicional. Biscoito amantecado, fininho e crocante.
5: Manda pra nós.
0: Muito obrigado.
9: É um prazer estar aqui.
10: Valeu.
0: Obrigado, Jamile. Não precisava do presente, não. Muito prazer, muito simpático. Então, se você precisar da Jamile, está aí. O arroba dela.
9: Obrigada.
0: Dito isso, quem quiser participar, não precisa trazer presente, tá legal?
5: Se por quiser, favor. Não recuso.
4: Mas se quiser, melhor.
0: Não fala.
10: Assim. Não fala porque assim. É constrangedor. Você esse deixa cara o cara fala. Que vem de longe.
0: Não precisa pedir, constranger a audiência. É só a presença das pessoas. Eles são brincalhões.
5: Constranger que não traz nada. Você fala assim, cadê o meu presente?
10: Já chega o Delari cobrando.
0: Audiência.
4: Mas também não precisa trazer comida.
0: Audiência, arroba, majestade. audienciamajestade@jovempan.com.br. Dito isso, vamos falar de filmes. Falaremos de séries. Falaremos de fofocas da web. Com eles, os homens que adoram uma festa fantasia para soltar a frangola. Linhagem Geek com Homem-Aranha com a mobilidade de um pombo gordo. André Alba. Ele
12: Linhagem Geek, Linhagem Geek, Linhagem Geek, com Zé da Manga, ai. Zé da Manga.
13: Boa tarde, Emílio, boa tarde, Daniel, boa tarde, amigos galera do Pânico, galera do Pânico, e se inscreva lá no canal da Linhagem Geek no YouTube, por favor. Rumo a 1 milhão agora, conto com a sua inscrição.
10: Tem que dar 1 bilhão.
13: Emílio, você sabe que eu gosto muito de informar os nossos ouvintes, os nossos espectadores... E
10: ele gosta.
13: Ele está de volta.
14: Isso aqui
4: eu vi.
14: É um Wagner pouquinho Mons. De Brasil.
13: Ele deu uma entrevista para o nosso querido Bial.
10: Grande Bial.
13: E eu separei alguns trechos, porque o Wagner Moura, ele é um cara...
10: Por ele.
13: Eu adoro o Wagner Moura, como inclusive essa semana tem o filme dele.
4: Na Netflix.
13: Na Netflix, que estreia sexta-feira. E ele deu algumas declarações que eu achei muito interessantes. Muito. Parece que nosso querido Wagner Loura está refletindo muito sobre todos os assuntos que permeiam o Brasil na parte da cultura e na parte da política. Vamos ao primeiro corte de Wagner Moura, que ele gostaria de conversar conosco.
5: Com nós?
13: Conosco, comigo. Por favor, o primeiro, e fala sobre impostos também. Por favor.
15: Eu queria ter uma interação com a direita e poder conversar com eles sobre, por exemplo, os assuntos que essa peça traz, como eu falei.
16: Eu fico tentando
15: como é que
16: fazer.
15: O Estado, como é que o tamanho do Estado, por exemplo, eu acho uma discussão super válida.
16: Isso é uma frase na peça, inclusive.
15: Nossa, que dupla, como é que o Estado tem que ser pequeno, que já tem que ser
16: válido, não, é necessário.
10: Caputino e Frappuccino.
0: Falar, hein, bicho, que dupla que você trouxe aqui.
10: Que elegância.
4: Resolvendo o problema do Brasil.
15: Sempre diz, a gente quer... Seguridade social, a gente quer cultura, a gente quer educação gratuita, a gente quer tudo isso. A direita faz uma pergunta que eu acho justa. Que é, quem vai pagar isso aí que você quer? São os contribuintes? A gente vai aumentar os impostos? Essa discussão eu acho muito boa. Mas não tem. O papo dos caras é, ah, ele mora nos Estados Unidos e trabalha lá, não pode falar do Brasil. Ou ele prosperou na carreira, e então como é que pode? Não é gay, defende gay. Não é preto, defende... Eu fico assim...
17: É, mas tem uma esquerda identitária que está começando a entrar nesse mesmo
15: lugar. Fascismo de esquerda. Fascismo de esquerda.
13: Então, por que nós não...
0: Opa, ele não é mais de esquerda agora?
5: Então, fascismo é da esquerda. Se o presidente não é, por que ele não pode não ser?
9: Fascismo de esquerda. Pois, hein?
13: Eu gostei desse trecho porque ele falou que essa discussão não tem. Mas como não tem essa discussão?
5: Não tem porque a esquerda nunca permite. Porque a esquerda sempre ataca, a esquerda sempre grita. É aquela história do pombo jogando xadrez. Porque, assim, todas as pessoas que tentam argumentar e vêm conversar, os caras são hostilizados. Então, é por isso que não tem. Mas se ele quiser, pô, seria um prazer vir aqui pra gente conversar numa boa sobre isso.
13: Eu sempre fazendo sem graça.
5: Será que ele viria aqui?
13: Lógico, incrível,
10: alma ama ele.
13: Não, incrível. Eu acho ele eu acho ele um ator espetacular.
5: Eu também acho, mas eu tô espetacular.
13: E dublador também.
5: Já que ele gostaria de uma conversa franca, né? E sem agressões e tudo mais, aí poderia vir aqui.
0: Não.
5: Por que não?
0: Leva lá no teu show.
13: É muito extrema
5: aqui
13: show. É
5: extrema não, direita. Mas meu show, quero, meu show
10: no filme. Não, leva no filme.
0: Leva no filme. Leva no filme.
5: Será que ele topa fazer o filme?
0: Não, aqui não.
13: Leva lá no Talk Guru.
0: Não quero
5: o
0: Wagner.
5: É o meu que bola. É o meu não dá audiência.
10: Trocar os fios da tua mãe.
5: Mas tá feito o convite.
0: Leva lá na casa da tua mãe.
10: Troca os fios que ela foi roubada.
13: Leva lá na linhagem.
10: Brinca com seus bonequinhos.
13: Lá pra tocar,
5: tá convidado pra ir no meu canal. Tem 300 mil
10: inscritos. Comeu um cambó.
0: Aqui não.
5: Pra gente conversar sobre isso.
13: Mas o Wagner Moura está disposto a conversar aí com... Gostaria de ouvir sobre...
5: Eu acho legal.
13: Sim. É uma evolução, né? Mas eu concordo 100% com o Bernardo. Com o Bernardo, não. Com o Morgado. Que não teve essa conversa porque... Quando você ia começar a falar, já era todas essas pechas que
10: eles... E sabe o que é
13: colocam?
10: O mais gostoso? Você viu onde eles estavam conversando, sim, né? Os caras conversando sobre o Brasil na Grécia.
5: Não era chroma aqui?
10: Eu achei até, falei, aquela não é Acrópole, não é possível.
13: Bonito,
10: é
13: lá mesmo.
10: Bonito, né?
13: É lá mesmo. E assim, a conversa foi muito boa. E, Emílio, o Wagner Moura, em determinado momento, diz que está... cansado dessa... Tipo Nando Reis.
10: De ser odiado, né? Ele
13: é
10: cansado,
13: ele
10: de rejeição.
13: Está cansado. Vamos ver este momento, meu querido Bernardito.
18: Você virou um ícone da esquerda, um emblema da esquerda. E isso tem um preço, né?
15: Tem. Eu vou morrer dizendo as coisas que eu acho que eu acho. Uhum. Pode estar errada, inclusive. Eu posso dizer coisas que estão erradas, mas minha natureza é de achar uma coisa e dizer o que eu acho. Agora, é cansativo.
13: É muito cansativo.
10: Aí, ó. Cansa.
0: Meu amor.
10: Cansa.
0: Essas pessoas, elas... Não é. É o seguinte. Você tem que entender que essas pessoas, elas estão num outro patamar.
5: Sim.
0: Eles são...
5: É outra divisão.
0: É outra divisão.
5: Não joga mesmo o campeonato que a gente...
0: É outra divisão. Esses caras, é que o Guilherme falou, eles estão discutindo esses problemas ali num lugar maravilhoso. Deve ser o Mediterrâneo, algum lugar no Mediterrâneo.
13: Em Atenas.
0: Eles estão na Grécia. Estão na Grécia, lá, um lugar maravilhoso.
10: Vinho branco fantástico.
0: Todos de branco e tal, não sei o quê. Olha só os...
10: combinando com os gregos.
0: Deixa eu te falar, não tem como. Esses caras estão descolados do dia a dia da Dirce.
13: Perfeito.
0: Eu prefiro ir lá na Dirce, sentar na Dirce, discutir com a turma que está na Dirce.
10: O Ceará.
0: Esses caras não têm o que conversar com esses caras.
13: O cheiro do mundo real.
0: Isso aí é elite, cara. É elite da elite.
10: Você não encosta nesse lugar.
0: É claro.
10: Dá para tocar.
0: É claro.
13: E ele disse também sobre a justiça social, que a gente sempre fala aqui, da justiça social.
5: Sim.
13: E o Wagner Moura também disse sobre isso. Importante. Vamos lá, Bernardito.
15: Queria saber qual é o teto. Quanto você precisa ganhar para você deixar de acreditar em justiça social? Que portal é esse que você passa e, se você prosperar com o seu trabalho, você tem que deixar de acreditar que os outros também merecem aquilo?
5: Opa,
15: que você é uma exceção e conseguiu. Eu não entendo muito esse raciocínio. Mesmo, Pedro. Assim,
17: não
15: assim,
17: faz sentido, né?
15: Você é o que um hipócrita,
17: Wagner,
15: porque você tá aqui tomando esse vinho com o Pedro Bial e você acredita que as pessoas que moram na favela merecem ser tratado com decência. Que você... Eu não entendo essa crítica.
0: Ele quer dar decência pro favelado lá em Mykonos.
5: Eu não entendi onde é que ele chegasse. Ele quis exaltar a meritocracia ou se ele quis dar dignidade com o jeito que a esquerda gosta de dar, com bolsa de qualquer coisa. Eu quero entender, eu queria conversar com ele mesmo.
0: Quer, ele quer tomar o vinho.
13: Isso.
0: Lá na Grécia, no verão europeu. Sim. Mas ele quer
5: desejar o
0: bem para a favela.
13: Entendi. Só que ele não quer a favela ali com ele.
0: Não.
4: Nem
0: ele
4: quer, nem na vista.
0: Da vista da Grécia.
5: Eu gostaria de conversar com
13: então ele. Por que ele não tá tomando uma caracu na favela?
0: É isso, de jeito nenhum, porra. Imagina.
5: E com o MST, por que não comeu a mesma quentinha, teve que comer camarão?
13: Mas é bom.
5: Não, eu queria conversar, Wagner.
0: Isso parece, sabe o quê? Isso parece uma gozação.
13: Esquete, né?
0: Parece uma gozação.
13: Ele perguntou e respondeu. Ele queria saber qual é o limite da justiça social, ele respondeu.
5: Marquem ele no Instagram. O Rogério quer conversar com você, Rogério Morgado.
13: Porque esse limite foi a própria esquerda que colocou. E você não ter o lugar de fala. Né? Esse foi o próprio limite que a sua turma colocou. Só que ele fala, ô Morgado, nesse mesmo trecho, eu não sei se o Morgado, que assim...
5: Eu não assisti.
13: Ele ele fala qual é o limite, mas aí, ao invés de jogar pra meritocracia, que o discurso dele tava indo pra esse lado...
5: Mas ele começou, exato.
13: Então, ele fala que ele prosperou porque ele teve acesso à cultura que foi provida pelo Estado.
0: Sim, então, agora ele pode dar pras pessoas, ele pode falar lá com o governo progressista... para que os favelados tenham o direito de tomar um vinho na Grécia.
13: Exato.
0: Aí faz uma bolsa
5: vinho.
0: Bolsa Mediterrâneo.
5: Boa. É.
13: Bolsa Grécia.
0: Aí ele vai tirar todo mundo.
4: Bolsa Verão Europeu também.
0: Isso. É aí, ó.
4: Você não pode perder o Verão Europeu.
0: Claro. É, vamos sair lá do piscinão de Ramos e vamos lá para o...
4: Verão Europeu.
13: Porque é o que a galera precisa. Porra, é oportunidade. Claro. Então, se a galera tiver a oportunidade de ir para a Grécia, ótimo.
0: Esse é o desejo. Esse é o desejo.
13: Tem uma outra parte. Não sei se você pegou, Alba, que ele fala de onde ele veio.
0: Não, chega, vai, por favor, chega.
13: É Linhagem Moura.
0: Acabou Linhagem Geek.
13: Especial,
0: acabou.
13: Moura, mano.
0: Especial, acabou. Acabou Linhagem Geek.
13: Chega.
0: Eu nem que hoje você passou dos
13: limites. Você acha?
4: De qualquer limite razoável.
13: Linhagem Moura.
5: Eu gostaria de conversar com ele.
13: Eu gostaria de... Bom, enfim.
0: Não dá. O que você quer? Ah, sim. Muito bem. Ó, é o seguinte. Tem alguma coisa acontecendo hoje aqui no Isso Tem. O que que é? Acontecendo no Brasil? Estranho? Você viu? 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
13: Olá.
0: Dito isso... Eu vou falar uma coisa pra você.
4: O quê?
0: Eu fico chateado de passar essas coisas, viu?
13: Ah, que alma, né, me irrita.
0: Não sei, eu fico irritado com isso.
13: Por quê? Por causa da opinião?
0: Eu fico irritado. Isso aí me deixa...
13: Fica não, vamos tomar um vinho lá.
0: Não, eu fico irritado.
13: A gente pode discutir isso na Grécia, Bino.
0: Não, eu fico muito irritado com isso. Eu acho chato isso.
10: É.
0: Né? Parece sacanagem com o povo.
10: Ah, sim.
0: Você entendeu?
10: É que assim, é o cara, é o artista mais valorizado do Brasil.
0: Ah, é sacanagem.
10: Entendeu? É o cara que tava concorrendo ao Oscar.
0: Não precisa fazer. Por que, que o cara fez isso? Né? É que a gente... Sei lá, tudo não, bem. O cara quiser ir, ele pode ir com o dinheiro
10: bolou,
0: dele.
10: Ele bolou.
0: Ele pode
4: Mas
0: fazer...
4: não pra ficar falando sobre...
0: É, não pra ficar falando de problema, sabe? É, porra.
10: É, mas é que entra
0: sabe,
10: aquela...
0: Sabe, eu acho sacanagem.
10: Sim.
0: Eu acho sacanagem com o povo que cada vez paga mais imposto aqui. A gente toma... Sempre tá se virando, né?
10: Porra.
0: O cara trabalha de dia para comer à noite. Aquela coisa do Brasil. Aí, pô, você vai lá, cara, gosta.
4: E o cara fala,
0: mas eu gostaria.
4: Mas eu gostaria. Porra. É uma discussão muito válida.
0: Porra, e o cara apoia o negócio que tá há 30 anos falando a mesma coisa. Nossa,
10: ninguém aguenta mais esse discurso, cara.
0: Você entendeu?
10: Claro.
0: Aí, não, eu quero discutir as coisas.
10: Mas fala sedutor.
0: Não quer, ele não quer discutir.
10: Sim, eu
0: quero. Não quer.
10: Perfeitamente.
0: Não quer discutir nada, né?
10: Tá bom.
5: Cobra aí, Alba, que você deixou o Emílio bravo.
10: Não era minha intenção.
5: Clima horroroso. Puta, clima horroroso. Clima de merda.
10: Não era minha intenção. Mas é o
0: artista. É a sua intenção.
10: O artista mais aclamado do Brasil é ele.
2: Ele cava o pênalti.
10: Hoje foi Linhagem Moura.
2: É.
0: Do quê? Do quê?
4: O Delari tá com inveja.
10: Grécia. Mykonos. As festas.
2: Mano, o cara comendo uma lagosta que custa o preço de um palho, velho.
10: Agora o figurino é outro lance, né? Essas roupas brancas, né?
0: Linho,
10: exato.
0: Claro.
2: Eles estavam vestidos de grego.
0: Isso aí não é um linho
10: italiano. Qualquer coisa.
0: É lógico, não é?
10: Olha lá, é um linho italiano.
4: Fala português.
10: Olha a calça alinhada, você tá brincando.
5: Ele é muito elegante.
10: E tem a perninha Caetano Veloso, que é o clássico.
2: E a mãozinha. A mãozinha, irmã Dulce.
10: A perninha Caetano Veloso já é o clássico.
0: De Brasil, iaia.
10: O Biel é mais roots.
0: Você entendeu?
10: Lógico.
2: Colona.
10: O cara tem alfaiataria.
0: Não, ele fala, não, eu tô chateado que a turma...
10: Isso.
0: A turma fica brava comigo.
10: Eu queria conversar um pouco mais.
2: Escolher um lugar legal pra, né?
10: Eu queria entender outro ponto.
0: Eu queria entender as pessoas também. Que estão lá no Brasil se fudendo.
10: Por que que eles...
0: Por que que as pessoas ficam com raiva de mim?
10: Exato.
0: As pessoas estão lá no Brasil se fudendo aqui. E não estão
10: aqui.
0: Por
10: que eles estão falando isso?
0: Na Grécia,
10: eu quero conversar com eles. Faltou o boné do MST lá na Grécia.
2: Na Grécia não entra.
10: Mas isso é um contorno que está acontecendo com alguns artistas, né? Alguns artistas estão fazendo essa querem escutar o outro lado. É uma coisa que eu tô começando a observar.
5: De moderado.
10: É, exato.
5: Fora aqueles que querem se desprender e falar que nunca foi esquerda, né?
10: Isso.
0: Eu vou ter que fazer o break. Ah. Então eu vou fazer um break agora para o nosso querido... Você foi lá no Hiper X-Cap? Agora é Hiper X-Cap.
10: Hiper.
0: Você comprou lá?
10: Ó.
0: 20? Qualquer hora nós vamos ganhar. Aí vocês vão ver, eu e o Dedê lá, ó.
10: Na Grécia.
4: Na Grécia.
10: O Delari no teu colo.
0: Que sonho que eu tenho, que todos tivessem essa oportunidade, mas infelizmente, vamos conversar depois.
10: De bata branca e de chinelo.
0: Duas milhas. Vai lá, Reginaldinho.

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4: Clostridiose, um perigo silencioso no rebanho. Você já ouviu falar da clostridiose? Ela é uma doença grave, causada por bactérias do gênero Clostridium, que vivem naturalmente no solo e podem provocar a morte dos animais de forma rápida. Entre os sinais de alerta estão febre, dificuldade para andar, inchaços, falta de apetite, apatia e, em alguns casos, morte repentina de animais que pareciam saudáveis. Ao perceber qualquer alteração, procure imediatamente um médico veterinário para identificar a causa e proteger o restante do rebanho. Mas a melhor estratégia continua sendo a prevenção. Manter a vacinação em dia, seguir um bom manejo sanitário e contar com orientação técnica são atitudes fundamentais para evitar doenças e prejuízos. Lembre-se, prevenir é sempre mais seguro do que remediar. 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
12: Resumo da ópera aqui é... Se você tiver um bom amigo que te empreste uma grana, vale a pena manter essa amizade e pedir uma graninha emprestada. Mas se não, não. A galera aqui não gosta de emprestar dinheiro, não, Emílio.
13: É isso aí, Bichovski. O empréstimo foi pro Marcola, né?
14: Marcola. O valor é entre 249 mil reais, que é a investigação da Roberta Lussinger, que transferiu pro Marco Aurélio Santana, entre aspas, Marcola, que é o ex-chefe do gabinete do Lula. Aí o Lula falou, a gente sabe o que, que ele disse, né?
15: O que, que ele disse?
14: Quem nunca emprestou um dinheiro?
15: Ah, 249 né? mil.
14: Que, qual é o problema de você emprestar um dinheiro, né? Quem nunca pediu dinheiro emprestado? Você já pediu dinheiro emprestado?
15: Pra
14: ele
15: banco.
14: Normalizou o dinheiro emprestado. Agora, o dinheiro emprestado, onde tem uma investigação de corrupção, não é um dinheiro emprestado. A gente sabe que tem um lobby pra esse crime acontecer, Emiliano.
16: Então, mas aí não pode cair no caso do Vorcaro também ser um cara bonzinho e emprestar dinheiro pros outros?
14: É, mas você empresta pra quem tem algum tráfico de influência dentro do governo.
13: Você é muito brother ou você quer algo em troca?
14: É isso aí.
13: Muito bem. Hoje teremos uma presença. Hoje nós vamos ter aqui a pessoa que estava lá. Hoje a pessoa vai dizer quem é que criou o Pix.
14: Boa.
13: Porque a pessoa que estava lá na inauguração do Pix.
15: Voltou a fitinha.
13: Quando o Pix foi assinado, essa pessoa estava lá.
14: Estava
13: lá.
14: Sentada na reunião do Banco Central.
13: Não contaram pra ela.
14: É?
13: Porque agora todo mundo quer o Pix.
14: Pai do Pix.
15: Todo mundo é o pai do Pix.
13: Vocês sabem que o fracasso é um filho órfão.
14: Opa.
15: Oh, boa frase,
14: hein?
13: O fracasso,
14: oh,
13: ele é órfão,
15: pai.
13: Mas ele é órfão pra cacete.
15: Muito. Morre órfão.
13: Pensa num cara órfão. Ah, ele chama já. Fracasso.
14: Ninguém assume.
13: Então, o Pix... Todo
15: é o filho
13: mundo
15: bonito.
14: É, o Puta, Pix é filho bonito. É.
13: Nasceu com 5 quilos. Mas quem que estava lá na sala?
15: A jumela,
13: quem que
15: gigante.
13: Estava na sala? A nossa convidada de hoje.
14: A fantástica
13: convidada. A nossa convidada de hoje estava na sala.
14: Tava.
13: E ela vai dizer exatamente como é que foi aquele momento da assinatura do Pix.
14: Chique, hein?
13: Só isso tem a nossa convidada.
14: E a convidada de hoje...
13: Só isso.
14: Só. Além do que ela trabalha.
13: Quem criou o Pix? Uns falam...
15: Olha só.
14: Deixa eu te falar a verdade.
15: É. Olha só.
13: Aí fala, ela não foi o Bolsonaro, não foi o Bolsonaro, não.
15: Ele conhece
13: aí fala,
15: o senhor
13: foi
15: Pix.
13: O Temer. Aí eu vou, tamo com
15: o
13: Temer.
15: Não, então, o Dani conhece o senhor Pix.
13: Então, ela vê, conta quem é.
14: Daniela Marques, a mais competente na economia, sócia do Paulo Guedes, vai falar da situação econômica do Brasil, sua possível entrada para a vida política e, obviamente, o futuro financeiro da nação. Estava ventilado até o nome dela para serviço.
13: Exato.
14: E a gente vai saber o que aconteceu e realmente a origem do Pix, que foi no governo Bolsonaro, que você
15: tá
14: está
15: certo.
14: Dizendo aqui. E quem estava lá no Banco Central também é Carlos Neto, que eu conheço muito bem.
13: Oh.
14: Depois eu explico.

0: Dinheiro emprestado. Só que o dinheiro emprestado aqui da senhora Roberta Lussinger, que ela, a gente sabe que é a lobista.
1: E você viu o que a empregada falou, né?
0: Eu tenho uma empregada.
1: Você é fofoquinha?
0: Você quer fofoca?
1: Você quer fofoquinha? Nós vamos dar fofoquinha pra você agora. Zuzu fofoqueiro.
0: Isso. Fofoca ruiva. De casa.
1: É.
0: Vamos separar as coisas aqui. A gente já falou do Marcola, que é o cara do gabinete lá do Lula, e ele está interligado entre a Roberta Lussinger e esse dinheiro que foi emprestado para tráfico de influência. A gente sabe pra onde foi. Agora vamos voltar para uma ex-empregada. Uma ex-empregada doméstica, que ela, na verdade, ela trabalhou com a lobista que eu estou falando, que é a Roberta Lussinger, anunciou na Justiça do Trabalho...
1: Acionou
0: a Justiça do Trabalho e anexou algumas mensagens apontando que o empresário Fábio Luiz Lula da Silva...
1: Lulinha...
0: Preste atenção agora que vem a bomba.
2: O quê?
0: Atuava como marido da investigada...
2: Atuava.
0: E morava na mesma residência.
3: Tira a cueca pra Luzinho.
0: O processo foi aberto por Zildene Gomes.
3: Pra quem ele tira a cueca?
0: Contra a ex-patroa. Ok, veja. Aí por que que a empregada doméstica resolveu abrir a boca?
4: Errado.
0: Porque teve uma promessa não cumprida. De comprar uma casa no bairro de Itapoã. Essa ação, a ex-empregada doméstica...
1: Ela quer uma casa?
0: É, ela tá cobrando 300...
2: Eu também.
0: Todo mundo quer uma casa. Minha casa, minha vida. Tá cobrando uma ação de R$345 mil de indenização por danos morais e materiais. Tá tramitando, obviamente, Tribunal Regional do Trabalho na 10ª Região. O documento mostra esta relação. Porque o que estão falando, Emílio? A Roberta Lussinger, que é o estopim da investigação, estava na casa do Lulinha. E a ex-empregada disse que eles tinham uma relação maior do que a amizade.
1: Marital.
0: Ele atuava como marital. Então,
2: que coisa, hein?
0: Além de confiança, além da relação comercial, ela detalha que a casa da lobista no Lago Sul funcionava como um verdadeiro quartel-general do Lulinha na capital federal. Obviamente que a petição inicial destaca ainda que as tratativas para a compra do imóvel foram interrompidas após uma situação envolvendo o marido da ré.
2: Era logo um trisal.
0: Aparentemente, seria o amor está no ar.
2: Reginaldo, é só uma tarde.
0: O amor está no ar.
2: Então vocês perceberam que com essa denúncia está resolvido o caso. É briga de marido e mulher.
0: É, se já era. Eu vou fazer só recordar rapidamente a relação entre a Roberta Lussinger e o Lulinha, o que falam, né, nas investigações e que as notícias trazem. No passado, o Lulinha fez uma viagem de luxo, não sei se você recorda, com a família para Noruega e para Finlândia. Isso foi em janeiro de 25. A Roberta, Sami, ela tinha uma agência, parece, que ela organizava as viagens para o Lulinha. E só nessa viagem para Noruega, para ver a Aurora Boreal, que você acha muito bonita, tem um custo estimado só disso, de R$300 mil por família. Obviamente, incluindo hospedagem no hotel de luxo, lá na Lapônia, com as diárias.
1: Aquele hotel de gelo.
0: Hotel que você vê...
1: Você fica no gelo.
0: É maravilhoso.
2: Do Papai Noel.
0: E aí tem algumas imagens, apareceu na rede social, ela ao lado do Lulinha durante essa viagem. Então, assim, tem uma cronologia dessa história.
1: Mas alguém falou... Agora saiu essa notícia, não tenho certeza quem foi, porque
0: supostamente.
1: Você não deixa nem eu participar do jornal.
0: Pode participar.
1: Que disse que o Lulinha tem uma vida muito simples.
0: Eu vou te falar.
1: E muito difícil.
0: Você tem razão.
1: Diz que ele tem uma vida muito. Muito sofrida na Espanha.
0: É verdade. Quem disse
1: isso?
2: Mora em Osasco.
0: A vida é tão sofrida que ele tem que atuar.
1: Ele mora em Osasco da Espanha.
3: No
1: Tabuão da Espanha. Daqui a pouquinho, eu tenho uma notícia boa pra vocês.
0: Opa.
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1: O Marcelão,
2: né? Muito
1: vai para a Maratona de Berlim. Ele vai representar o Brasil.
0: Ele é o Brasil no Berlim.
1: Vai bater o recorde mundial.
4: Com a camisa do Santos, né?
1: Você vai lá?
2: É isso aí, Marcelo.
1: Você vai para Berlim?
3: Eu corri Porto Alegre agora.
1: Você fez Porto Alegre?
3: Fiz Porto Alegre. E aí agora eu tô pensando, né? Mas eu vou fazer uma maratona no segundo semestre. Boa. Então tá a escolher ainda. Talvez seja Berlim ou talvez seja outra.
5: Mas tá usando shortinho.
2: Que elegante.
3: Uso, né? Usa um...
2: Claro. Aquele mais cavado.
3: Bermuda, né?
1: O cara é maratonista.
2: Ele não, corre é muito. Claro. Pergunta o pace dele, que você vai ver. Não, humilhar a Paulinha.
6: É abaixo de 2,5.
3: Eu tô igual. A Paulinha tá agora...
1: Não, Paulinha tá uma loucura.
2: Tá uma loucura.
1: Tá uma loucura.
3: Ela e o Poltergeist. Super bem aí, feliz pelo sucesso dela.
0: É o Poltergeist.
2: Põe ela pra correr no paintball.
1: Ela é daquela classe semi-óbito. Conhece aquela classe? Semi-óbito.
0: Ela corre no pró, problemática.
1: Não, Marcelão...
2: Marcelão corre pra cacete.
1: Você sabe que tem uma pesquisa dizendo que quem corre assim faz mal.
2: Então para de correr, Marcelão. Para. Continua no sofá.
1: Porque o cara diz que quando você corre, essas maratonias, tipo você.
3: Sei, sei.
1: Se você correr muito,
0: corpo.
1: Você está
2: desgastando.
1: Desgastando o corpo e você fica com estresse. Pela corrida.
3: Sim, sim.
1: Você está sabendo ou não?
2: Eu uma bronca assim, no Marcelo.
3: Eu sei, li alguns artigos, mas eu faço sempre exames.
2: Você alonga.
3: É, agora você está usando a máquina, né? A gente chama máquina. Assim, suplementação, acompanhamento médico. A gente faz esse
2: alongamento.
3: Alongamento, musculação.
2: Massagem.
3: Uma massagem. Agora, assim, massagem é bom demais. Cuidado, porque você está ali, né? Teve uma...
1: Não. Diz que você dispara cortisol.
2: Estressa.
1: Por isso que a Paulinha está nervosa.
2: Você viu? Olha a cara dela.
1: A Paulinha, ela está insuportável.
2: Por quê?
1: Aí eu fui ler. Não, está insuportável. Está nervosa. Corrida? Tá. Não, porque é o seguinte. Se você correr muito, você dispara cortisol.
2: Certo.
1: Ele faz mal a sua sociedade.
2: Estresse.
1: Sabe esses caras
2: que correndo? 42 quilômetros
1: tudo
2: todo
1: tem
2: dia.
1: Que ter um limite.
2: Nem na Prevent Senior estão atendendo mais a Paulinha.
1: É o limite da corrida.
3: Mas é isso aí.
1: Boa, seguimos. 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
1: Boa,
2: cara,
1: Marcelão. Obrigado, viu, Marcelo? Valeu. 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Opa. Aqui do Pânico na programação da Jovem Pan. E é maratonista mesmo.
2: O cara corre mesmo.
3: Não,
2: cara, lá no Parque Vila Lobos.
1: Ele é atleta. Ele corre mesmo. No Vila Lobos?
2: Eu já encontrei ele correndo.
6: Mas corre com aqueles shortinhos Adel.
1: Você corria com o Ratinho, né?
2: Eu corria com o Ratinho lá no Vila Lobos. Você sabia?
7: Eu sei. É saudade de correr com você, meu.
2: Tá com uma puta teta, mas emagreceu, Ratinho.
7: Que isso,
1: é break, Dedê?
2: Os dois.
1: Então vou fazer um break agora para a nossa rede de rádio.
2: Ia.
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3: Do ministro. Estamos de volta na programação da Jovem Pan. Daqui a pouco, Daniela Marques. Aqui eu estou falando dos encontros do presidente Lula com a turma do STF para resolver as condições com o senhor Davi Alcolumbre. Só para lembrar do Davi Alcolumbre, Albeta,
4: sim.
3: Quando vai passar a pauta, e a gente sabe que precisa passar, ela fica engavetada.
4: Opa!
3: E ele estava mais combativo com o Lula. Sim, vocês devem recordar dessa história, né? Só que agora ele está com a amizade mais próxima porque tem um novo interesse e a gente quer saber qual interesse é esse.
4: Só fazendo um complemento, Zuzu, o próximo presidente ele vai indicar três nomes do Supremo Tribunal Federal, né? Que é por conta da aposentadoria compulsória. O Fux é em 2028, a Carmen Lúcia em 2029 e o Gilmar Mendes em 2030. Então o próximo presidente vai ter direito a colocar três ministros do Supremo Tribunal Federal.
5: Que coisa!
3: Aí você me pergunta, tem um ministro que não foi convidado e a fala dele muito me agrada, que é o André Mendonça. O André Mendonça me parece que não foi nesse jantar, parece que não vai no jantar. E ele falou o seguinte, em um mundo ideal, não tem decisões monocráticas dos juízes. Essa foi uma entrevista concedida ele para a CNN e ele fala sobre decisões monocráticas. Por quê?
4: São quatro, né? Perdão, são quatro.
3: É, mas se o André Mendonça está falando que um juiz ele decide por interesses pessoais, me parece que acontece isso lá no STF. Será que o André Mendonça foi convidado também para o jantar? Parece que não. E por que não?
4: Opa!
3: Quem ele investiga?
4: Quem?
3: Lulinha.
4: Tira o Lula.
3: Lulinha.
6: Lulinha cara. Está vivendo em farrapos.
4: É, uma situação, situação uma precária.
6: Situação precária.
4: Precária.
6: Sem saneamento básico. Ele está na Espanha agora comendo o pão que o diabo amassou.
3: O pão que o diabo amassou.
5: A tortilha que o diabo
6: Vocês deveriam, brasileiros que são, nós vimos agora... O ator.
4: Uhum. Wagner Sim. Moura.
6: Nós devíamos agora ter empatia com Wagner Moura.
5: Exato. Eu tenho
6: com Lulinha.
5: Isso.
6: Empatia.
4: É. Sim.
6: Empatia.
4: Eu tenho muito. Entendi.
3: Procurar o diálogo.
4: Empatia e ousadia.
6: Procurar o diálogo.
4: Entender a situação.
6: Isso, entender
5: empatia
6: a situação.
5: Sempre, humildade jamais.
6: Situação difícil.
4: Eu já pedi o Pix do Lulinha aqui pra Roberta, porque eu vou
6: ajudar. Devia fazer um, abrir um Pix.
5: É, o Calamarcito.
3: Pra ajudar ele a comprar pataneira.
4: Fazer uma vaquinha. Segundo informações, são condições precárias, Emílio. Que o Lulinha. Condições precárias.
5: Conhecido como Calamarcito, na Espanha.
4: Tá morando junto
6: e
4: com o fuzil.
6: E ainda apareceu a empregada lá pra ferrar ele. Querendo uma casa lá em Itapuã.
4: Não, e a casa é em Itapuã. Mas nem o Caetano tem casa em Itapuã, porra.
3: Beira-mar.
7: Beira-mar.
4: Que isso. Ó. Oh. Eita.
3: Essa empregada dela.
4: É bom.
3: Tá comendo
7: uma tarde de Itapuã.
5: É bom uma tarde, imagina uma casa.
3: Aquela brisa de Itapuã. Um acarajé.
7: De Itapuã.
3: Uma moquequinha fora de época.
7: Fala de amor de Itapuã.
3: Puta, como eu adoro a Bahia, de verdade.
4: Eita.
3: Um abraço pro Jax Wagner também, que tá por lá.
4: Uma coisa me preocupou agora, se ela tá pedindo uma casa em Itapuã, essa mulher deve saber de muita coisa.
3: Porra, né? Meu. Mas vamos aguardar aí, porque né, a gente sabe. Agora, posso falar uma coisa do nosso consórcio midiático?
4: Opa, pode.
6: Não, você tá muito falastrão
3: então,
6: também.
3: Acabou, acabou graças
6: jornal.
3: A Deus. Quando tá bom,
6: tá muito
3: também.
6: Fofoqueiro.
3: É, então vou guardar.
6: Você sabe por quê? Quem vem aí?
3: Lógico, é muito melhor do que eu ficar falando.
6: Fica aí, você tá cheio de fofoquinha, falando aí da vida dos outros,
3: sim.
6: Cara.
3: Não é elegante,
6: cara,
3: né?
6: Não é elegante.
3: Não é, não é. Eu tenho que me comportar mais.
6: O processo da empregada, que empregada que é...
4: Fica falando do Wagner Moura.
3: É, Wagner Moura é o Alba que trouxe, deixou a gente nervoso.
6: Isso aqui é para aquele programa lá do...
3: Léo Dias.
5: É verdade, pode deixar que vocês vão ver as quentinhas.
6: Vamos agora falar de finanças?
5: Vamos.
6: Vamos falar de dinheiro?
5: Também.
6: Solte a vinheta, porque começa agora...
8: Foca! Foca na economia!
9: Foca na economia!
5: Foca na economia! Vai, Samuca.
10: Ai, como meu cabelo tá bonito.
3: Zé Bonitinho.
5: Olha. Olha lá. Não sei se vocês viram. Isso a pesquisa Genial Quest
0: divulgada ontem, quarta-feira, mostrou o seguinte. Olha só, Emílio, que curioso. 43% dos eleitores avaliam que Lula respondeu mal ao tarifaço imposto por Trump no mês passado. No mês passado, o índice era de 38%. Ou seja, aumentou 7 pontos. Uma deterioração significativa em 30 dias. Já do outro lado, 38% consideram que a resposta tinha sido boa. E no mês anterior eram 39%. Para 4%, o presidente tem respondido nem bem nem mal, e 15% não souberam, não quiseram responder. E tem um segundo número, mais estratégico, que se moveu junto. A percepção de quem defende melhor os interesses do Brasil. O Lula tinha 51%, agora 46%. E o Flávio sumiu. Subiu o Flávio Bolsonaro de 34% para 38%. A distância caiu de 17 para 8 pontos percentuais. Vale a ressalva metodológica que o próprio levantamento carrega. A pesquisa não tem uma pergunta específica sobre a negociação tarifária. Então, o permite entender que temas alheios à negociação, mas ligados à deterioração da relação com os Estados Unidos, também pesam nessa piora. A Quest ouviu 2.004 pessoas entre os dias 31 de julho e 3 de agosto, e a margem de erro é de 2 pontos percentuais e tem registro no TSE. Seguinte, tá perdendo tração.
6: Quem?
0: Tá, o Lula. Puta,
6: essa conversa, bicho.
0: Tá perdendo tração.
6: Essa conversa é toda eleição a mesma coisa, né, bicho?
3: Não. Vai de novo.
6: Todo ano a mesma coisa.
4: Trai, 43 a 45. Mas,
6: todo ano a mesma coisa.
0: Mas o Flávio capturou a parte do Lula. Antes, o Lula tava jogando isso como ele estava falando da soberania, o brilho do brasileiro. Agora essa conta não está mais falando.
6: Posso falar, professor? A única pesquisa que funciona é lá aquela de boca de urna no domingo à tarde.
4: E olhe lá.
6: Mas essa daqui. É a única pesquisa que realmente acerta é aquela.
4: Crava.
0: Mas essa daqui não é uma pesquisa de voto. É lidando com a situação. Antes ele estava. As pessoas achavam que ele estava indo bem. Agora estão achando que está indo tudo pro buraco. Pro vinagre.
4: Mas demorou pra achar também, né?
6: Faz 30 anos que a coisa tá indo pro buraco, porra.
0: Você agora nunca foi professor, por isso você não sabe.
6: Deixa ele falar.
0: Foi interessante, assim, cada criança tem seu ritmo. Umas entendem mais devagar,
6: entendi.
0: Outras são mais rápidas.
6: Entendi, professor.
0: Cada criança tem seu ritmo.
6: Faz sentido.
0: Então, não dá pra cobrar.
6: É uma média.
0: Nós somos a média.
4: O 30 anos pode ser um ritmo normal da sociedade.
0: Exato. Criança tem uma velocidade pra entender as coisas.
6: O que mais, professor? Que já chegou nosso convidado.
0: Vou fazer essa rapidinha porque é importante. O Lula também, ele sancionou ontem a lei originada da MP do frete, consolidando novas regras para o transporte rodoviário de cargas. A medida reforça a política do piso mínimo, amplia a fiscalização e endurece as punições para quem descumprir. E aqui está o ponto que o setor produtivo destaca. A novidade não é a tabela, porque a tabela da ANTT existe desde aquela greve dos caminhoneiros de 2018. O que muda é que ela passa a ser cumprida. Até agora, muitas operações eram fechadas abaixo dos valores de referência por acordo entre embarcador e transportador. E tem duas mudanças concretas. A tabela deverá acompanhar as oscilações do preço do diesel, reduzindo a defasagem. Só que, qual que é o problema, Emílio? A safra está ruim, o preço, a safra é recorde, mas o preço do agro está baixo, E isso vai pressionar mais os exportadores. Ele fica fazendo esse negócio, tem que tabelar o frete, mas não investe em coisas que ajudariam o país, como, por exemplo, ferrovias, como hidrovias. Além disso, não sei se você lembra, teve acho que foi no Lula 2, ele entupiu o país de caminhão.
6: Lembro.
0: E aí
6: foi a Dilma.
0: Você tem uma...
6: Foi Lula ou Dilma?
0: Eu não sei se foi Lula 2 ou Dilma 1, mas... Ele entupiu de caminhão e é por isso que você tem uma super oferta. Só que quando você começa a exigir preço, o que vai acontecer? Vai ter retorno de frete vazio, vai acabar tendo informalidade, ou seja, é o típico coisa para capturar o populismo dos caminhoneiros, mas que não vai resolver problema algum. É isso, se quiser tem mais, mas
6: ele vai ferrar a vida dos caminhoneiros. Deixa eu só falar aqui agora, já chegou o nosso convidado, daqui a pouquinho você vai saber tudo sobre economia. 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
6: Exatamente. Solte a vinheta que chegou nossa convidada.
11: No programa de hoje, muito garbo e categoria da mulher que mais entende de finanças no Brasil.
12: E justamente é feito para aquelas que dizem, não gosto de número, não gosto de finanças, e é feito para elas.
11: Ex-presidente da Caixa Econômica Federal, cofundadora do Pra Elas e braço direito do ex-ministro Paulo Guedes.
12: Hoje eu fico até orgulhoso.
13: Que bom!
11: A exemplar Daniela Marques!
6: Ó a Daniela aqui, ó. Uma salva de palmas pra Daniela.
14: Boa tarde.
6: Fala, minha querida Daniela. Esta mulher que vocês estão vendo agora... estava na sala, estava lá,
15: é verdade,
6: quando
15: tá certo.
6: Foi assinado o Pix. Estava lá. A partir de agora começa o Pix, ela estava lá.
14: Verdade. Você estava? Sim.
6: Quem assinou o Pix?
14: Jair Messias tá Bolsonaro. Certo.
6: Tá vendo?
15: Forte abraço.
6: Tá vendo o Samidana?
14: Será que ele está assistindo?
15: Acho que estou, pô.
14: Saudade dele.
15: Acho que saudade também, Dani.
6: Eu sempre falo aqui, porque eles falam que foi o...
3: Temer.
6: Fora Temer.
15: É.
6: O que foi ou não? Foi não, o Bolsonaro, não foi?
14: Não. Assim como tem coisas que começam e não terminam, assim como milhares de pontes e estradas no Brasil, tanto a plataforma do GovBR quanto o Pix já tinham estudos técnicos para fazer, mas não tinham sido implementados. E agora, não sei se vocês viram, tanto o Pix... Você está usando o GovBR? Não, não funciona mais, né?
15: Não.
14: É uma tortura.
15: Tem que ficar...
3: entrar pelo banco.
14: Tem que ficar lá, lento e tal. E agora, não sei se vocês viram a notícia que o governo cortou um pedaço do orçamento do Banco Central, justamente que é para a modernização do Pix. Você pode até ter o Google aí que tem a notícia. Eu até postei essa notícia.
6: Como é que é o negócio? Você fala muito rápido, você é muito... Você é igual o Sami.
3: Você é muito inteligente.
6: Eu não gosto das pessoas muito inteligentes.
15: Exato.
6: Porque eu...
15: Vai ficar para trás.
6: O que vai acontecer?
14: Eu pedi uma vaga nessa bancada aqui, que eu quero trabalhar aqui depois.
0: É que você ganha não sabe pouco. O salário.
6: Ganha. O que vai acontecer?
15: Vem não, ganha.
14: Como tecnologia precisa de renovação, né?
6: Correto.
14: Você tem que manter em constante atualização.
6: Correto. Por isso não está funcionando o GovBR.
14: E agora, para fazer a gastança de viagem, de propaganda no ano da eleição e etc., cortaram um pedaço do orçamento do Banco Central.
6: Entendi.
14: Que é para a evolução tecnológica do Pix.
6: Então, mas explica uma coisa, Daniela, que saiu agora. O que é essa dívida que eles falam que é insustentável? Por que que uma dívida fica insustentável e por que que a gente está caminhando para isso?
14: Isso aí, Emílio, é igual ao orçamento doméstico, certo?
6: É a mesma coisa?
14: Você tem o orçamento da sua casa. Ganha 10 mil, gasta 15 mil. Ou se você ganha 10 mil, gasta 8 mil, certo? Então... O governo é uma dona de casa.
6: Certo.
14: O governo arrecadou esse semestre 1 trilhão e 600 bilhões de reais. Nosso pagador de impostos. Algo aproximadamente isso. E gastou. A gastança toda que a gente financia viagem, só a estrutura da esplanada, dos 38 ministérios, porque o Brasil é recorde de ministério, tem mais ministério que a Venezuela.
6: Você sabe que eu vi, desculpa até te interromper, você sabe quanto o Brasil gasta por ano com embaixadas? 5 bilhões
15: meu
6: e meio.
15: Meu Deus do céu, velho.
6: São 200 embaixadas no mundo. E isso tudo entra nessa conta, ou não?
14: Entra. Só a estrutura administrativa e contratos terceirizados da esplanada, mais de 100 bilhões de reais.
15: Coisa boa, né,
14: pai? O Brasil tem mais ministério que a Venezuela. Todo mundo com carro, todo mundo com avião da FAB,
6: cartão,
14: todo mundo viajando, passaporte, né? Passaporte diplomático, a comida em dia, a ascensorista ainda no elevador,
6: caramba.
14: O café ainda chega frio, reclama, é desumano molhar no palácio, né?
6: É desumano, é muito longe, desumano. A cozinha para o quarto.
14: A cerveja para o quarto chega quente, então essa estrutura toda, ninguém corta na carne. Então o Brasil é recorde de o judiciário mais caro do mundo, o congresso mais caro do mundo e o governo mais caro do mundo. E quem paga a conta? Somos nós.
6: É isso então, aí. Mas por que que vai ficar insustentável?
14: Vai ficar insustentável porque, vamos na simulação, eu estava fazendo um orçamento, você, sua família ganha 10 mil, você gasta 15 mil. Então, só em junho, apesar da gente ter a maior carga tributária do mundo, que é onde está a receita, o governo deu um buraco de 50 bilhões de reais.
6: Meu
14: isso
6: Deus.
14: É má gestão, não é outra coisa. Isso é má gestão. Todos os programas sociais juntos custam 300 bilhões e a despesa de juros é mais de 1 trilhão. E a despesa da máquina para sustentar de pessoal é 450 bi. Então, o problema não é o programa social. Perfeito. O programa social está a ponta barata da conta. E aí você fez, ganhou 15, né? Gastou 15, 10. Aí você faz um crédito consignado.
6: Certo.
14: Tá bom. Aí, o mês seguinte, você gasta 20 e ganha os mesmos 10. Aumentou o buraco mais 10. Você faz
6: pagando
14: o quê?
6: A dívida.
14: Um cartão de crédito. Para pagar o consignado, fica com mais um buraco. Aí você faz o segundo cartão de crédito. Aí você faz o terceiro cartão
6: bola
14: de crédito,
6: de
14: na bola de neve. Quando chega no último, ninguém te dá limite mais, o banco negou. Aí você vai para onde? Agiota.
6: Opa.
14: Então para onde? Então quando o Tesouro faz um leilão a 8,5% de juro real, inflação mais 8,5% e não aparece ninguém, é o maior juro real do mundo, significa que o Lula está levando a gente para o agiota. Quem vai junto? As empresas. Então, primeiro semestre desse ano, recorde de falência e recuperação judicial. Na pandemia, foram mais ou menos 1.200 pedidos e só esse semestre 6 mil empresas quebraram no Brasil.
6: Mas 6 mil. Porque o cara não consegue pagar o juro.
14: Porque
6: é uma dívida que ele já tomou.
14: Você sabe então, depois, a hora que ele, só para fechar, a hora que ele se endivida em bola de neve para bancar essa farra e essa gastança. O juro não é só do governo. Esse juro está no balanço das empresas e principalmente no balanço das famílias.
6: Sim.
14: Por quê? 84%, 83% das famílias estão endividadas e o juro que vem lá, seja no consignado, no cartão de crédito, no cheque especial, tem a mesma referência do governo. Então, ele está arrastando. A culpa do endividamento das famílias é do governo, porque está arrastando todo mundo
6: e
14: junto
6: com a
14: gastança.
6: E agora me responda, por que que não deu certo isso que o Lula fez? Das fábricas? Como é que chama isso aí mesmo? Era
0: do Desenrola.
6: Desenrola. Por que que o Desenrola está no jornal? O Desenrola não deu certo.
14: Porque não está atacando a doença. Isso aí é você atacar uma doença grave com uma Novalgina.
6: Está jogando a dívida para frente.
14: É lógico, ele está só tentando barrigar o problema, dando uma bombinha de oxigênio para distrair a população brasileira até passar a eleição.
6: Isso.
15: E agora
14: a mesma coisa está acontecendo nessa reforma tributária. Ontem o comitê gestor, eu acabei de gravar um vídeo, anunciou qual vai ser a alíquota de CBS e IBS. 28%, a maior alíquota do mundo.
6: Uhum. Deus.
14: É. Aí o secretário da Receita, Barreirinhas, falou o quê, Emílio? Só vai anunciar a alíquota oficial em novembro.
6: Depois das eleições.
15: Agora,
6: então, Daniel, mas ainda tem o imposto do aquele proibido, o imposto do
15: pecado.
6: Né? E tem uma coisa, o cara que tiver imóvel, agora se tiver 3 imóveis, que dá mais 240, ele não vai pagar mais 27,5, vai pagar 35.
15: Opa.
6: É um puta rolo. Isso aí, ó, vem uma naba desse tamanho.
15: Porra.
6: Agora me fala uma coisa. Não.
14: Que fino.
6: Desculpa.
13: Pode ser uma mandioca.
15: Deixa eu fazer uma pergunta antes de sair desse tema.
6: Desculpa usar esse linguajar.
15: Fazer uma pergunta antes de sair desse tema do governo aí. Vamos supor que Deus nos livre, ano que vem continua Lula.
14: Desculpa, eu não posso perder a piada. Eu não vou te chamar de misógino, não.
15: Não passará. Ó, vamos supor que Deus nos livre, ano que vem continua o mesmo governo e a gente já está no agiota, vai empurrando e é mais imposto. Depois do agiota, o que, que acontece com o país, né? Porque a gente já está sentindo bastante isso. Eu, o Gueré, como comediante, vários comediantes, né? O pessoal começa a cortar na diversão. Então, show que antes, grandes comediantes também, que lotavam fazendo 3 sessões, hoje fazem 1. Enfim, as empresas, né, também fechando, restaurantes e tudo mais. Se, Deus nos livre, aconteça de continuar esse governo, depois do agiota, o que, que vem para a população? Da onde ele vai tirar o dinheiro? É mais imposto? O que, que vai acontecer daqui para frente?
14: Chega um momento, que tecnicamente chama de curva de Laffer, que não vai, se ele continuar aumentando o imposto, né, taxade, o efeito é contrário, porque as empresas perdem atividade. Então, a gente está caminhando para uma recessão se não trocar o modelo. Por isso eu tenho dito, temos que tirar o Brasil do vermelho.
15: Sim.
14: O modelo econômico falhou, não tem como. Esse modelo de gasto descontrolado e vai taxando o empresário, o imposto, para você pagar essa conta, não vai dar. Então, você começa como? O que você falou do show, que é sintomático, é o quê? É uma gestão de prioridade. Aonde estão os excessos?
15: Exatamente,
14: Então, assim, o programa social é algo que tira as pessoas da vulnerabilidade. Uhum. Ele é algo prioritário. Agora, a gente precisa de 40... Sabe quanto custa a folha das estatais dependentes do governo que não servem para nada?
15: Uhum.
14: Mais de 6 bilhões de reais.
15: Meu Deus.
14: Sabe quanto tem de penduricalhos, férias de 60 dias e benesses para os poderes? Mais de 20 bilhões de reais. Oi. Sabe quantos imóveis a União tem? Mais de 700 mil imóveis e ainda paga 1,5 bilhão de reais por ano de aluguel. Então, é um descaso com a coisa pública. Você faz o quê? Eu acho que se juntasse uma dúzia de dona de casa e botasse lá na esplanada...
15: Resolvia.
14: Melhor. Então, não é para cortar o show.
15: Exato.
14: Então, mas... Ali, quando você aperta na sua casa, você fala, me endividei no cartão. O que, que você faz? Olha para a sua despesa, receita e despesa e fala, bom, não vou comprar roupa, eu não vou num show, vou ficar no básico. Qual é o problema do endividamento das famílias hoje? Lá atrás, para que as famílias se endividavam? Para comprar uma geladeira, para comprar um carro, junta para comprar uma casa. Aí você se endivida para comprar um bem.
15: É isso aí.
14: Hoje, metade do endividamento das famílias é para sobrevivência.
15: Sim.
14: Qual é o sintomático disso? A pizza parcelada do iFood.
15: Exato. Exato.
13: É isso aí. 6 vezes.
14: Então, esse endividamento por sobrevivência, ele é muito nocivo para a economia. Você viu o balanço do Santander agora. Desastre. Por quê? Inadimplência. Se a gente continuar nesse modelo, o ano que vem vai furar o balão. A gente vai entrar numa recessão muito dura, porque eles não têm capacidade técnica para consertar o problema que eles mesmos criaram. Não são sindicalistas que vão fazer isso.
15: Exatamente.
13: E acaba estragando iniciativas que foram boas. No governo Bolsonaro de 2020, teve o Pronamp, que você participou, acredito eu, onde você dava o crédito para as pequenas empresas. Né? E agora liberaram mais 500 pau de Pronamp. Só que o cara já está endividado.
14: E a taxa do Pronamp está mais cara do que a do capital de giro
13: então,
14: agora.
13: Então, como é que assim, faz para o cara? Aí o cara faz uma rolagem, ele vai pagar a dívida depois do que ele já tem?
14: Tem que reestruturar, mas assim, o grande trabalho é o quê? A hora que você coloca as contas no lugar do país... A curva de juros já vai apontar para baixo, porque você recupera a credibilidade. Logo de largar 22, com um título público inflação mais 6,
13: certo,
14: na média, tá?
13: Jogando para cima.
14: Uma 2035, jogando para cima, 5,5, 6. Esse governo está 8,5. Você pega 10 trilhões de dívida quase, fazendo conta de padaria com você.
13: Tá.
14: Cada um ponto são quase 100 bilhões de reais. Então, a gastança gerou de juros 200 bilhões de reais. Aí você vem a mesma coisa na empresa. A empresa que estava a CDI mais 1 e foi para 2, o custo da dívida dela dobrou. E a família que devia 5 mil reais num juro de 2% ao mês, que é o das famílias, 3, 5 ao mês, o juro do cartão é 15 ao mês, né? Não é igual a Selic, que é 14 ao ano. Em vez de pagar mil reais de juro, a parcela vai para 1.500. Por quê? O governo vem em cascata.
15: Sim.
14: A hora que você bota as contas no lugar... Pum, dá a freada de arrumação, que o Flávio tem feito esse compromisso. A gente tem que fazer a PEC para arrumar as contas. O ano que vem, o orçamento da União não dá nem para executar. Aí, a curva de juros já cai, o mercado vai antecipar e o credor fala, opa, recuperou a confiança, né? Porque é uma coisa de confiança. E aí já vai aliviando todo mundo naturalmente. Aí dá para reestruturar esses programas onde o governo entra como garantidor e fiador, porque o pequeno empreendedor ele não tem garantia para oferecer. dá 12 meses de carência e você começa a botar todo mundo no lugar sem fazer
3: se organizar
14: benesse social que desestrutura todo mundo. Então, ele enrola todo mundo na gastança dele. Sim. Aí depois ele quer propor um desenrola que gasta mais e aí é como se você desse glicose para o paciente diabético, entendeu?
4: Daniela, entendi. E por exemplo, a gente, você que está falando dos gastos ali do governo, a gente entende que quando, por exemplo, entra um presidente, a gente tem o Congresso, a gente tem o Supremo. O que um presidente já poderia sanar com alguns decretos, já poderia dar uma aliviada ao presidente ali, sem essas dependências políticas, já poderia já dar um estímulo para a economia?
14: Eu acho que só a credibilidade, o fato de ser eleito já vai ser um estímulo. Então, hoje, parte da perda de credibilidade que o Brasil tem refletido no que o mercado chama de prêmio de risco, é porque ninguém confia mais que esse governo, depois de 18 anos, nunca botou as contas no lugar, ficou aumentando imposto. Agora vai prometer de novo. Você viu que eles estão botando gente para rodar prometendo.
6: Opa, não, ele vai prometer agora ser duro.
14: É.
6: Vai prometer agora.
14: Agora e vai arrumar as contas.
15: Agora sim.
14: Agora, depois de 18 anos de governo do PT, isso é que a gente está em Papai Noel, né? Não dá.
0: Pois é. Eu estou curioso com o pão de queijo que você
14: aí
0: trouxe.
14: Essa vida é insana. O que é o pão de queijo? Que é a vida do empreendedor que pede licença.
6: Olha só.
14: A gente está no... Uma das medidas de início para tirar... Hoje, você empreender no Brasil, abrir um negócio, você tem que pedir licença, por favor, 3 vezes para o governo, né?
0: Não, ele já é seu aqui, sócio, sabe? Se der certo. Se der errado...
14: Mas se ele só fosse seu sócio, estava fácil. Ele é seu sócio e ele te coloca numa corrida maluca de obstáculos. Então, eu trouxe... Aí a gente pegou o dado. Desde 88, mais de 7 milhões de normas tributárias foram editadas.
6: 7 milhões.
14: Então, hoje tem 500 mil. Cada empresa do lucro real tem que acompanhar pelo menos 2 mil.
0: Que maravilha.
14: Aí eu trouxe o pão de queijo. Pão de queijo. Opa. Já foram, entre 2011 e 2018, a Receita já mudou umas 20 vezes de opinião. O pão de queijo congelado tem um código. O pão de queijo pré-assado tem outro código. O pão de queijo com frango dentro e recheio tem outro código, tem proteína. O pão de queijo multigrão, porque tem cereal, tem outro código. E aí vai. Então, assim, é esquizofrênico.

0: É esquizofrênico. É.
1: O pão de queijo que a gente vai comer aqui.
2: Então, mas isso aí. Mas, ô, Daniela.
3: Mordido.
4: Tem um código diferente.
2: Mas, ô, Daniela, mas isso aí. Mas isso aí é uma coisa do Brasil. É desde a época do Getúlio. Porque ele faz o quê? Eles criam tantas normas. Porque ele não te dá liberdade. O que o governo tem que dar? Tem que dar estrutura, deixar você fazer bem o que você faz, você vai lá e resolve o problema. Que é o que aconteceu no agro. O agro foi exatamente isso que aconteceu. O cara foi lá pro Mato Grosso, no sul do Mato Grosso ficaram os caras aqui de São Paulo que tinham gado, lá para cima foi o pessoal que plantou a soja, o pessoal veio do sul e tal. Sozinho eles resolveram. Mas o Estado brasileiro, ele cria tanta regra pro funcionário, pro patrão, que é isso que você está falando. Como é que vai acabar isso, esse pensamento brasileiro?
0: O tesouraço tem a ver com isso. O empreendedor, uma manicure não tem que pedir licença para o Estado para trabalhar. E ela não tem que começar... O Estado deveria... A maior ferramenta de transformação social é empreendedorismo, deixar o cara trabalhar. O entregador, o pequenininho, Emílio. Então, você pensa a vida de uma manicure hoje. Ela começa fazendo a unha porta em porta. Estou eu com a unha feita aqui, certo. Incentivei. Aí ela cresceu, você fala, conquistar cliente é mais fácil que conquistar o governo. Por quê? Ela vai alugar uma garagem para ela abrir o negócio.
1: Tá bom.
0: Fechei o ponto. Está correndo despesa de aluguel para ela começar a abrir. Aí ela vai na prefeitura. Agora faz um CNPJ em 24 horas, porque no governo Bolsonaro fez a lei da liberdade econômica. Certo. Que é essa direção que a gente vai continuar. Aí fez o Pix, é mais fácil. Não tem tarifa. Aí ela tem 5G, governo Bolsonaro. Aí ela tem um Pronampzinho, governo Bolsonaro. Então, esse é o caminho da prosperidade. O que é a vida dela hoje? Alugou a sala, está correndo o aluguel. Ela vai na prefeitura. A prefeitura diz que tem licença. Aí da prefeitura tem que ir para a vigilância sanitária. Aí ela vai na vigilância sanitária, a vigilância sanitária pede um projeto para saber onde ela vai descartar o acetona.
1: Burocracia.
0: Aí depois ela, ou seja, ela vai demorar 60 dias percorrendo 38 lugares antes de conseguir fazer uma mão.
4: E o aluguel comendo lá.
0: E o aluguel comendo nela.
1: Como que ela fatura?
0: Então não é mais fácil a gente... O que a gente fala de mobilidade social? O Estado fala assim, dá 60 dias para ela, sem a licença, tem que taxar na largada. Aí, quando ela sai o registro da prefeitura, que ela não abriu ainda sem o registro, vai aparecer um fiscal em 24 horas, que também é pago com os nossos impostos, o fiscal está pago em dia com reajuste. Ninguém corta o salário do fiscal, recebe. Não pode mexer. Aí o fiscal vai aparecer. Ela já está pagando a taxa de licenciamento antes de fazer a primeira unha. E se atrasar, tem multa. Então, não, é muito difícil, tem que pedir licença. Não,
4: mas seria... E muitas vezes ela vai pegar esse dinheiro emprestado, essa taxa de juros que você falou, ou seja, ela vai ficar correndo.
2: Eu estava falando com o pessoal aí do varejo, eles estavam falando o seguinte, diz que esse julho foi o pior julho da história de todos os tempos. O cara estava falando, Júlio, eu não vendi nada.
4: Parabéns,
2: foi um desespero. Um desespero para quem está no esquema nesse mês.
1: O varejista, agora, né? O cara que precisa ter uma loja, pagar um aluguel caro.
2: É isso aí.
1: Os juros
2: altos. Agora, isso aí é impossível, isso que você está falando.
0: A vida do empreendedor?
2: É, porque você falou um negócio que eu achei muito legal e eu concordo muito com você, que você dizia o seguinte. A independência verdadeira de qualquer pessoa, homem, mulher, qualquer pessoa gay, trans... Japonês, Delari, preto, Delari, Emílio, a Daniela, Zuzu, qualquer pessoa chama-se independência financeira.
1: É isso aí, total.
2: Isso que quando você falou, eu falei, essa pessoa é muito inteligente, porque realmente é isso que nos dá poder de tirar o...
1: Opa!
0: É isso.
2: E fazer isso aqui.
0: Ô Emílio...
2: Mas eu... como que nós podemos dar prosperidade para a turma inteira?
0: O que é o caminho da prosperidade? Capitalismo popular, é você dar ferramenta, assim, o Estado ele tem que ser um motor e um facilitador para as famílias crescerem, por isso que eu tenho falado muito com mulheres, você cria seu filho, você é mãe, você é pai, o que você quer? Formar um cidadão, opa, educar, para quê? Para ele crescer e voar sozinho, você fica orgulhoso quando ele se forma, você não quer ficar sustentando seu filho dependente de papai e mamãe a vida inteira, então por que a gente tem que perpetuar as pessoas... Depois de 18 anos de governo de PT, mais gente depende do Estado do que se libertou dele. Então, não é ser contra você proteger da fome. Isso é o estado mais vulnerável de um ser humano. Mas acho que as pessoas, o brasileiro merece voltar a sonhar.
1: Lógico.
0: Ele tem que querer um futuro melhor, ele pode querer mais, de fato. O que o Estado pode fazer para isso? Caminho da prosperidade. É o quê? Acesso a crédito, facilita se formalizar. que é a internet que a gente falou? A infraestrutura do futuro é a internet, a inteligência artificial. Por quê? Ao invés do... Sabe quantos postos do INSS, CRAS e Cine tem? Físicos? Mais de 30 mil.
2: Putz.
0: Cada um é um aluguel, 10 funcionários, computador, contrato de limpeza. Quem paga isso? Pagador de impostos. Então, se você traz eficiência na palma da mão do brasileiro e coloca a tecnologia em prol da prosperidade das famílias e da eficiência do governo do pagador do impostos, sendo que já existe um fundo público chamado FUST, que tem 4 bilhões de reais por ano de receita das operadoras, qual é o propósito do FUST? Inclusão digital para a redução da desigualdade social. E por que o PT não usa para isso? Porque ele não quer que as pessoas cresçam.
1: Querem dar uma migalha. E
0: tem falas dele dizendo isso. Não, se o cara crescer muito, ele deixa de votar na gente.
2: Exato, perfeito. Ele fala isso.
0: Sim, então é uma armadilha das pessoas na pobreza, mas, e você colocar uma inteligência artificial e falar, como é que eu formalizo o meu negócio? Óbvio. Como é que eu saio da dívida? Numa linguagem acessível. A linguagem do mercado financeiro é muito ruim para as pessoas simples.
2: Então,
0: é
2: muito ruim. Mas, muito Daniela, ruim. Eu acredito que todas as pessoas, todo mundo, quem está ouvindo a gente, rico, pobre, qualquer um, quer prosperidade, né? É legal você estar vivendo com prosperidade, que as coisas estão indo bem.
1: Andam.
2: E eu acho que na China deve ser mais ou menos isso, porque na China não tem esse negócio de direita, esquerda, não tem nem voto. Mas o que acontece? Eu acho que o chinês lá na China, o cara que estava lá, morava na caverna.
1: Certo.
2: Nem casa os caras tinham, eles moravam na caverna. Aí apareceu lá o Partido Comunista Chinês, o Xi Jinping, os caras falaram, é o seguinte... Eu vou dar prosperidade para vocês. Eles estão se sentindo prósperos. Enquanto eles se sentirem prósperos, eles vão deixar esse governo lá.
1: Sim.
2: Eles vão deixar o Xi Jinping.
1: Devolve.
2: Vai falar assim, mas lá não tem democracia? Não tem, porque o chinês está se sentindo próspero. Ele está falando, minha vida está melhorando, do meu vizinho está melhorando,
1: tá evoluindo,
2: minha cidade está legal, minha vida está evoluindo. Aqui está essa conversa e o Brasil é caranguejo. Nós estamos indo para trás. Você vê que a gente está indo para trás todos os dias. É aquilo que você falou. Antigamente, a gente pegava um dinheirinho ou para comprar um carro novo, opa, ou para um negócio. Hoje, você vai lá e você divide pizza em seis para comer uma pizza na sexta-feira, cara. Como é que nós vamos devolver a prosperidade para
0: a turma? Mas isso é um legado do... Emílio, isso é um legado do modelo. Então, não é o Lula 3. O Lula 1, 2, 3, mais o Dilma 1 e 2, tem um legado nefasto para o Brasil, que é um país com recorde de taxa de juros, com recorde de impostos, com recorde de burocracia, e que mais da metade da população adulta não tem ensino médio completo. Então, isso não foi esses últimos... Aí, quando você olha o que o presidente Bolsonaro fez, por quê? Não povoou os ministérios de políticos e sindicalistas, e eu tenho falado isso. Existe cota para piloto de avião?
3: Pois é.
0: Então por que que tem? A Dani serve para tocar o Ministério da Segurança Pública? Não. Você me acha inteligente, eu agradeço, mas eu não conheço nada, eu sei o problema. Certo. A gente sabe ver o problema.
2: Você é boa.
1: Falando de pessoas técnicas para as posições certas.
4: Você deveria
1: colocar uma pessoa que sabe do assunto.
0: É uma pessoa que sabe
2: manja,
0: do assunto.
2: Você manja, pô.
0: Eu manjo de alguns temas.
2: Então, mas por exemplo...
0: Então, aí, por exemplo, o que a gente fez no governo Bolsonaro? Que era, ele tinha o ouvido no povo e colocou um time que reconhecidamente... Era um time que cada um, a Tereza Cristina no agro, o Tarcísio na infraestrutura, o Paulo Guedes com aquele time todo que eu tive o orgulho de fazer parte na economia. Aí você, em 4 anos, olha o legado de reformas que tem. A gente enfrentou uma pandemia, que é o maior choque econômico que nenhum economista, nem só em filme a gente vai entender um dia. E saiu com as contas de em dia, foi o primeiro governo que
1: entregou no azul.
0: Cortou gasto, entregou no azul. A gente então, saiu do vermelho e entregou então, no azul.
2: Mas isso que eu não consigo entender, por exemplo...
0: Imagina se tivesse 18 anos para trabalhar. Pois meu é. Deus Nossa, do céu, tá, onde o Brasil voando. Estaria, gente?
2: Me dá um exemplo. Vamos pegar... Não, eu sei, porque se a gente pegar... O Brasil é muito grande. Vamos pegar um exemplo. Correios. Certo? Vamos pegar os Correios. Por que que na administração de vocês... O Correios deu lucro e agora é um puta de um prejuízo. É o quê? É gente demais? É restaurante? É o quê? Por quê?
1: Má gestão.
2: Por quê?
0: É sindicalista pilotando empresa. Não, é má gestão, para não dizer outras coisas. Então você sai de um superávit, apesar de uma pandemia...

0: é nos Estados Unidos ou na Europa, direita, esquerda, se você é progressista ou conservador. O Brasil está debatendo sobrevivência.
1: Exatamente.
0: E a gente tem uma chance agora, que está vindo inteligência artificial, 7 trilhões de dólares de tecnologia sendo decididos no mundo. A gente tem a matriz de energia mais limpa e barata do mundo. Se a gente capturasse 1 trilhão de dólares disso, o Brasil virava a sexta maior economia do mundo. Quantas carreiras da administração pública podem ser substituídas por inteligência artificial nos próximos 5, 10 anos, para reduzir o peso do pagador de impostos e facilitar a vida do cidadão na palma da mão? Vamos dar o futuro na sua mão. Bota sua geolocalização, uma empresa te oferece capacitação, a mulher faz um curso de orientação financeira, aí ela faz um cardápio de curso com o sistema S, as empresas oferecem, ela vai se treinando no ponto de ônibus enquanto vai para o trabalho, com a internet ali. Agora, a gente tem um presidente analógico que se orgulha de não ter celular, que quer que o brasileiro saia do celular. Por que ele quer que saia do celular? Porque não quer que as pessoas estejam informadas.
1: Exato.
0: Para perpetuar no poder.
2: É o pensamento, né?
0: É um pensamento velho,
2: atrasado,
0: analógico, ultrapassado.
2: Então, mas isso aí a molecada já viu. Os mais jovens sentiram isso. Agora, deixa eu perguntar um negócio. Não vou fazer break, não.
3: Não.
2: Não quero fazer break.
4: Hoje não vai ter break.
3: Economia do break.
2: Deixa eu só perguntar um negócio para você.
0: Não vou taxar o break.
2: O seguinte, porque você.
3: Não é difícil.
2: Não, mas é assim. O Brasil é assim. Ninguém mais quer ficar rico no Brasil, porque se você ficar rico, você é penalizado.
5: Exato.
2: Então, o cara, ele quer ficar só MEI.
4: Sim.
2: Eu quero ser MEI.
4: A vida inteira.
2: A vida inteira e MEI, bomba. Porque MEI é um negócio
1: paga
2: pequenininho.
1: Paga pouco, você não paga ganha pouco. Muito.
2: Porque senão você vai deixar para o governo 40%
1: exato.
2: Dos que você ganha. E para não oferecer nada, Daniela. Nada.
3: Devolve.
2: Deixa eu perguntar um negócio para você. Você trabalhava no mercado financeiro. Você era ferradona nesse negócio de gestões, tal, não sei
3: gestão.
2: O quê, dinheiros e tal. E aí você foi para o governo. E você se apaixonou pela política pública, né? Vamos chamar assim. Por que você ficou tão apaixonada sendo do mercado financeiro? Que é aqueles caras, tudo ora, bonito, BMW. Sim,
6: olá, bem, tudo bem? Como é que você está? Tudo bem?
3: Coletinho.
6: Ah, meu Rolex. Ah, meu Rolex. Tem um Rolex.
2: Por que você se apaixonou? Não, falando sério.
3: Mas tem.
0: Faria ali.
2: Não, tem. Por que você se apaixonou por esse negócio? Foi a Caixa Econômica que...
0: Na verdade, foram os brasileiros. Eu sou brasileiro e não desisto nunca. E foi viajando o Brasil, a Caixa e o presidente Bolsonaro me deram essa oportunidade de ter o meu propósito transformado em cima das histórias das pessoas que eu conheci. De ir fazer caravana de empreendedorismo, né, levando curso gratuito em Salvador, numa comunidade. E eu ia para a Voz do Brasil, Emílio, falava assim, vamos fazer, oferecer capacitação gratuita, você mulher que quer uma oportunidade para trabalhar, para crescer, ter um futuro melhor com seus filhos, a gente vai oferecer curso gratuito, acesso a crédito e tal. E aí, essa senhora, até vou postar o vídeo depois da entrevista aqui, a Cláudia, ela ouviu eu falando na Hora do Brasil, e ela chegou, eu fui para Salvador numa caravana, no Ministério da Economia ainda, numa política pública chamada Brasil por Elas. Ela segurou no meu braço e falou assim, você é Daniela Marques, eu vim aqui para te ver, peguei 6 horas de ônibus, porque
2: caceta.
0: Você disse que tinha algo para mim e eu vou escolher um curso para fazer. E ela hoje está fazendo bolo, pão, cresceu. Então, quando eu vi esse Brasil profundo, além das planilhas, e as pessoas falam, não, ela nasceu privilegiada, não. Minha avó Judite pariu 9 filhos em casa, no interior do interior, em Angra, numa época em que minha mãe estudou em escola pública, depois fez normal, virou professora e cresceu. Então, você tinha esse caminho.
2: Sim.
0: Se você quisesse estudar, abre seu negócio, cresce, investe na educação dos filhos. Eu já estudei em escola particular, nasci em Barra Mansa. Depois vim para o Rio de Janeiro, cresci estudando, entrei no mercado financeiro, menina de interior, sonhando, falavam que não era coisa para mulher, eu sabia o que eu queria fazer, então não deixei que ninguém me definisse. Então você fala, o Brasil merece mais. Então eu sou uma pessoa inconformada, um país rico, o Brasil é rico demais para dar
2: exato.
0: Errado. E a gente, o país está sendo sequestrado, Brasília não está a serviço do Brasil. Esse governo não está a serviço do Brasil. Eles estão a serviço de um projeto de perpetuação de poder deles e dos
2: deles
0: companheiros
2: mesmo.
0: Deles.
2: É isso aí.
0: Está claro
2: mais
0: isso para todo mundo.
2: Com você.
0: Então, ali é para você servir ao coletivo. E isso, todo esse aprendizado e o que o presidente Bolsonaro inspirou de estar com o

0: vida no povo, quando eu vejo essa situação dramática que o Brasil está, eu sou mãe de dois filhos, vocês sabem, estou com um de 1 ano e meio, é muito conveniente, você fala, não, vou abrir minha empresa no Paraguai, se der errado eu vou embora. E a minha avó, que tem R$2.500 de pensão do INSS, vai para onde?
1: Eu sou assim.
0: Entende?
1: Vou embora.
2: Vai,
3: é isso. Ah.
0: Então eu
2: também para se programar, né?
1: Não tô nem aí.
0: Isso é uma visão egoísta.
1: É
0: negligente, egoísta.
1: Eu tô assim.
2: Ele vai no aviso.
1: Deixa eu só fazer um break. Não, eu gosto muito, eu acho a Daniela muito legal, porque ela é uma pessoa séria. É gostoso você conversar com pessoas sérias. Ela é uma pessoa séria, ela é comprometida. Com... Desde a última vez, quando você esteve aqui, né, que foi da época da Caixa, que tinha aquele projeto e tal. É muito legal ver pessoas, porque eu acho que quando você está mesmo, quando você é um político, que é um cara que tem poder, porque o que é o poder, eu acho? É você ter a possibilidade de melhorar a vida de muita gente. Eu acho que isso é que faz...
0: O poder de transformar.
1: Isso, o poder que você tem de falar, puta, eu vou deixar essa... Sabe?
2: Melhorar.
1: É legal ver gente
0: Mas
1: comprometida.
0: Mas as pessoas estão indo para lá para se servir, não para servir.
2: Exatamente.
0: Você não vai para a vida pública para enriquecer. Você quer enriquecer? Vai criar riqueza no setor privado, apesar desses desafios todos.
4: Mas o que tem de política que enriquece durante
1: isso que a
4: gestão?
1: Vê. Deixa eu só fazer um break.
4: Vereador, né?
1: Eu vou fazer um break. Ó, vou passar aqui as redes... Tá aqui, ó. Entra aí, ó. É oficial
0: Dani Marques.
1: Oficial Dani Marques. Tem o negocinho azul lá pra você seguir. Vai lá, o Reginaldinho, ó.
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3: Consegue mais controlar. Você viu a Argentina antes do Milei? Você não, todo mundo pagava as coisas em dinheiro. Exato. Não tinha nem mais como mensurar a inflação, né? Então,
4: não chegou
3: o impacto dessa gastança está no carrinho do supermercado e está na dívida de todo mundo. Então, assim, 83% das famílias não endividaram porque quiseram. Se endividaram para sobreviver por culpa do Lula, do governo PT, que nessa gastança arrastou todo mundo junto, não tem outro culpado. Então, o plano basicamente tem três eixos principais, muito simples de entender. Arrumar as contas e recuperar a credibilidade. Você fala, opa, a curva de juros já vai, alivia o balanço da União, alivia as empresas, alivia as famílias. Segundo eixo, produtividade e competitividade. O que, que é isso? É o negócio do pão de queijo, é a manicure que eu falei. É um cara que vai fazer uma barraquinha de pastel. Vai fazer a barraquinha de pastel. Tem que ter um projeto para dizer aonde descarta. Sim. O óleo, aí vai na prefeitura, aí vai na onde.
4: É não atrapalhar o empreendedor.
5: Desburocratizar.
3: Então, desburocratizar, desregulamentar, simplificar e vai fazer um revogaço brutal. Por isso que é o tesouraço. Tesouraço nos impostos, na burocracia. Bota o país para crescer. Agora, aquela agenda bonita dos liberais, de 20, a gente está 20 anos atrasado, olha, vamos promover investimentos privados, investimento gera emprego, emprego gera renda. O brasileiro não alcança mais esse
4: Esquece,
3: emprego.
4: Né?
3: É. Mais da metade da população adulta sem ensino médio, se o Estado não for o motor de ascensão, por isso a gente tem falado muito de prosperidade, de agenda digital, para oferecer capacitação, crédito. Eu gostaria de estar debatendo um programa de capitalismo popular igual a Margaret Thatcher fez na Inglaterra. Para você construir patrimônio, né, e comprar sua primeira casa. Aqui a gente vai ter que fazer esse programa de capitalismo popular e levar futuro para o brasileiro, primeiro para tirar ele da dívida, ajuda ele a se formalizar, facilita abrir o negócio, dá um fôlegozinho para ele correr 12 meses, cria um programa Minha Primeira Empresa, vamos apostar no brasileiro?
5: Boa.
3: O brasileiro merece um futuro melhor. O Estado tem que apostar nele, não tem que atrapalhar a vida dele. Então vai ser marcos regulatórios que aumentem a segurança de tudo isso, mas a Caixa, o Flávio tem dito isso, que vai ser o Itaú ou o Bradesco da favela, da periferia, do agro, porque hoje é uma porta giratória, né? É um banco que o governo é um cliente da Caixa e ele é operador da política pública, então é um caixa. Vai lá, pega o BPC, pega o Bolsa Família, pega o INSS, pega tal. Por que a Caixa não leva orientação para essas pessoas? Capacita o time, como a gente fez no Caixa para Elas, que eu contei muito aqui, Brasil todo. O Brasil é um país continental, não é de Brasília que se vai resolver o problema das pessoas.
4: Sim.
3: Então você tem que botar o Sebrae, a Caixa, todo mundo falando assim, deixa eu te ajudar. Uma guiazinha única de imposto, não 80 guias diferentes, o governo federal tem uma, o Estado tem outra, cada um é um sistema diferente, 18 papéis diferentes. E aí, o que é o motor disso, que a gente fala que é o Itaú da favela, da periferia? É você não só operar a política pública, mas ser um facilitador e um motor de ascensão. Como? Faz cashback. Por que essas pessoas não são visíveis em cashback? Todos nós temos cashback. Até para comprar um café, você ganha cashback. Por que as famílias hoje gastam lá o dinheiro do Bolsa Família, o dinheiro de uma venda informal no supermercado e não tem cashback de nada, não tem recompensa? Por que a Caixa não opera isso? Por que não dá o Pix da pessoa jurídica, de um pequeno empreendedor, cobra tarifa desse cara? Precisa. Então aí sim você faz uma, usa como instrumento de ascensão para você dar a mão para o cara facilitar, ter prosperidade. Né? Então, assim, esse é um facilitar. Se o cara está endividado, sai da dívida. O que é MEI, poder virar micro. O que é micro, vira médio, porque vai ter um Pronampe de novo, vai ter um microcrédito. Legal. Aí vai ter recompensa na jornada. Quanto mais ele vai conseguindo botar as contas dias, vai gerando histórico de crédito para ele ter mais acesso, ter juro mais barato, incentivo fiscal. Então, se você tem isso, se você tem um banco público que é o operador e esse banco não tem a sua missão ressignificada para isso, é um Robin Hood às avessas. É um banco que capta a poupança de pobre, porque não entende nada. A gente não tem dinheiro na poupança. Para quê? Para financiar a habitação da alta renda. Não, vamos fazer. Vamos fazer prosperidade. Tem que virar o banco da prosperidade, de ajudar. Claro. A pessoa não sabe nem abrir a MEI, não sabe onde tira a nota, não sabe.
4: Você vê um,
3: tem que estar facilitado, com uma inteligência artificial para conversar com a pessoa, na linguagem dela. O brasileiro adora áudio de WhatsApp. Dá para você botar isso na palma
4: da
3: mão.
4: Muita ferramenta.
5: E o brasileiro gosta de tecnologia.
4: Lógico.
5: E você vê... Pega o Paraguai, porra. O Paraguai está facilitando... O Paraguai. O Paraguai, hoje, o brasileiro fica com inveja do paraguaio. Fala, nossa, o Paraguai, tudo...
4: Tá voando o Paraguai.
5: O Paraguai tá voando e a gente tá aqui, ó. Ah, e agora? E agora? O que que vai ser?
3: Não sai do vermelho.
5: Aí vem um, aí não, vou pagar a dívida, Agora vou fazer isso, agora rolagem. A blusinha volta.
6: Que coisa.
5: E o Paraguai, os caras indo pro Paraguai.
4: Que coisa, né, meu?
5: Os caras
4: que
5: montando ponto. Empresa no Paraguai. O Vietnã desburocratizando as empresas.
4: Ásia voando.
5: Porra, e o brasileiro, a gente gosta de tecnologia, né?
3: Ó, te adoro. Mais de 90% dos brasileiros tem celular. Você tem o 5G. Mais de 90% está bancarizado e tem o Pix e sabe usar. Então é só você continuar esse mesmo caminho. Não tem por que você fazer um brasileiro, uma mãe... Em 18 postos diferentes e a gente custanhar isso, se você pode botar... Ele sabe, está no ponto de ônibus, está todo mundo no celular. Bota informação lá, bota capacitação lá.
4: Transparência
3: no... Não tem que estar no... Você já foi no portal da transparência para tentar achar?
4: Nunca fui.
5: Não, esse GovBR...
4: Não, posso falar, entre outro no GovBR, meu. É uma dificuldade.
5: O GovBR, agora, para você ir no hotel.
4: Ixi...
5: Você vai no hotel.
4: No check-in.
5: Olha o que o cara bolou.
4: No check-in.
5: Não, falando sério. Você chega no check-in para ir no hotel. Você tá lá na
4: pousada.
5: Pousada dos Anjos.
4: Filho gritando.
5: Você chega na pousada dos Anjos, filho encheu o saco no carro, cagou. Apanha. Aí você chega. Olá, tudo bem?
4: Todo assado.
5: Oito horas de quarto. Olha, aqui você tem que entrar no
4: GovBR. Você já cadastrou o GovBR.
5: Você tem que entrar no GovBR.
4: Três filhos chorando, a mulher te bateu. Mais fácil entrar na USP do que no Gov.
5: Pelo amor de Deus.
4: Não dá, meu. Você tem razão. Daniela. Vai viajar pra você ver.
6: E a senha aqui? Você tem que renovar a senha toda
4: a
6: hora.
4: A senha, você tem que entrar pelo teu banco.
6: Põe a cara pra frente. Põe a cara pra trás.
4: A senha não entra.
7: Se fizer a barba, não aceita.
8: Por isso que se tiver chance, a gente vai picar a mula daqui, né?
5: Picar a mula, terminal 3.
3: Não é um pensamento egoísta a gente deixar um país que tem matriz energética, que é o celeiro do mundo.
8: O que o país fez por mim?
3: Oi?
8: O que o país fez por mim até agora? Só me atrapalhou.
3: Sim.
8: Então...
3: Mas a gente não desiste, né? Vamos consertar. Tem uns dois querendo consertar. Eu acho que tem um futuro melhor na mão.
4: Mas ela trouxe esperança.
3: Falta 60 dias para a gente decidir. E, de novo, é um modelo. Eu sempre falo isso. Você quer ter aproximadamente certo ou precisamente errado? Se você votar no vermelho, você sabe que vai dar errado. Não tem como. Já tentaram.
5: Sim.
3: É um presidente analógico na época, na era da inteligência artificial. E você acha que o brasileiro vai ter futuro assim?
4: Sim.
3: E a gente financiando a gastança, aplaudindo, não...
4: Quem nunca pediu dinheiro?
3: Não vai. Então é melhor a gente ter a chance de ter um futuro diferente. Ele é possível, porque se você faz em 4 anos com pandemia, sai com o governo mais digital das Américas. Você sai com o PIX, você sai com o marco do saneamento, você sai com o Banco Central Independente, você enfrenta uma pandemia, bancariza 23 milhões de brasileiros através do Caixa Tem. Fala assim, dá 4 anos sem pandemia para ver o que acontece. Opa. Com uma meia dúzia de gente boa trabalhando lá. Eu acho que hoje, se botasse uma dúzia de dona de casa, exato, vai gerir o orçamento do governo melhor do que está sendo feito, que é uma esculhambação completa.
5: Mesmo porque a gente nunca viu o Brasil estar no ser do livre mercado. Quando começou a aparecer isso, que a gente começou a ter aqueles sites, que a turma entrava naqueles sites, lá tinha, eram os sites que tinham as ofertas. Sim. E aí os caras compravam bicicleta.
9: Black Friday.
5: Nossa, o cara está tendo oportunidade de ter um livre mercado. Porque sempre o Brasil sempre foi assim, né? A gente sempre... É aquela conta que o Trojan fez aqui outro dia. O cara que nasceu na época do Sarnica... Hoje ele tem 45 anos e ele só viu o PT na vida dele. Ele só viu esse governo que você não tinha muita liberdade econômica, você tinha cheio de legislação, cheio de coisa.
9: Normalizou.
3: E o sonho da pessoa era fazer concurso, não era? Hoje o brasileiro quer abrir o negócio dele.
9: É isso aí.
3: Tem que facilitar. Então
5: e a gente não teve essa oportunidade de ver porque a porra da pandemia apareceu ali no meio. E aí todas, bicho, aquelas histórias.
9: Judiação.
5: Todas aquelas histórias que aconteceram, mas a vida é assim. É uma na trave e uma no gol.
3: Nós brasileiros merecemos nos dar mais uma chance.
5: Olha, Daniela, eu gosto muito de você. Você é uma pessoa muito séria, muito bacana e muito comprometida. E eu gosto de gente comprometida que gosta do bem das pessoas.
6: Comprometida e competente. Isso que é importante.
5: Eu fico contente de você estar aqui no PAN.
9: Você trouxe alegria pra gente.
3: Eu falo isso. A pessoa, vou trazer essa pessoa pra trabalhar porque é legal. Eu falo, minha mãe também é legal, mas boazinha. Nem por isso serve pra tocar um banco, né?
9: É sério.
5: Eu sou a boazinha.
3: Vai dar um pianista pra tocar um banco, não dá. E também não dá pra jogar.
9: Mas ela é muito boazinha.
3: Ah, mas é muito boazinha, é legal.
9: Ela é muito do bem.
3: Não pô, jogar futebol, pô.
5: Você tem que contratar gente legal e boazinha.
9: É isso aí.
5: Os companheiros.
3: Pior que nem bonzinhos eles são, né? Ainda se fossem bonzinhos, estava fácil.
5: Ó, as redes sociais da Daniela é aqui, é oficial Dani Marques. Você entra aí nas redes que tem o azulzinho e você acompanha o trabalho dela. Muito obrigado, Daniel. Boa. Obrigado mesmo por você ter vindo.
3: Eu quero uma vaga aqui no programa.
5: Não, hora que você quiser.
9: Vem todo dia.
5: Hora que você quiser.
3: Eu quero uma cota aqui.
9: Não quero.
5: Hora que você quiser. Vamos fazer o break. Vai lá, Reginaldinho. Vai.

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4: Clostridiose, um perigo silencioso no rebanho. Você já ouviu falar da clostridiose? Ela é uma doença grave, causada por bactérias do gênero Clostridium, que vivem naturalmente no solo e podem provocar a morte dos animais de forma rápida. Entre os sinais de alerta estão febre, dificuldade para andar, inchaços, falta de apetite, apatia e, em alguns casos, morte repentina de animais que pareciam saudáveis. Ao perceber qualquer alteração, procure imediatamente um médico veterinário para identificar a causa e proteger o restante do rebanho. Mas a melhor estratégia continua sendo a prevenção. Manter a vacinação em dia, seguir um bom manejo sanitário e contar com orientação técnica são atitudes fundamentais para evitar doenças e prejuízos. Lembre-se, prevenir é sempre mais seguro do que remediar. Essa foi mais uma Pílula do Conhecimento. 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Até a próxima.
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0: volta! Voltamos! O Pânico voltou!
1: De volta!
2: Pânico!
3: Muito bem, meus amores, vamos embora?
4: Vamos!
3: Mas tchau, gente, até amanhã!
5: Mas já terminou?

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2: 2:08.
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0: vamos começar essa bagaça.
1: Moleque é feio.
0: Peraí, não é assim.
1: O moleque bala boiado da pé.
0: Peraí, respeita. Já começa assim? Peraí. Afogado, hein?
2: Bem-vindo ao Planeta DJ.
3: Starts now. Eita! Se você começar a encher o saco, começar com palhaçada, com brincadeira, fica na sua. Pode crer, tu vem encher meu saco, não.
0: Tá bom, não vou mexer seu saco, mas pelo amor de Deus, quem sou eu? Quintamos, 6 de agosto, que isso, amanhã sextamos. Bom demais e você com a gente aqui fazendo história. Mais um dia, mais uma tarde, mais uma semana que tá indo pras cucuia. E você com a gente contando como é que tá sendo a sua tarde de quinta-feira. O que você vai fazer? Como é que vai ser a sua sexta-feira? A sua quinta? Aquela parada que você tem que entregar? Tá tudo certinho? Altas metas e tudo mais. Tamo juntas no número 1 do Brasil. Vamos interagir com a gente então. Interaja. 11 99411 8221.
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1: Só nostalgia hoje, filho. Vai.
2: Manda um pique de R$50 aí pra sua morena. Quero ver se você tá apaixonado mesmo.
1: Eu quero ver. Ótimo, tá.

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0: bom demais. Beleza. Tempo que eu não escutava essa música aí. Versão que você escuta aqui na Pan Quintamos, 6 de agosto, você tá no Planeta DJ, a rádio certa, a sua Jovem Pan, Justin Bieber com Usher, Somebody to Love. Essa também, pô, você não esperava. Essa é a graça do rádio. Você não tá esperando o negócio vem, meu filho. Pitbull, o negócio também não, né? Pera aí. Pitbull e Christina Aguilera, Feel This Moment. Essa é a sua Jovem Pan, começando bem, Planeta DJ, menino.
1: Se vocês estiverem precisando de algum dinheiro, pode falar comigo. Não, eu não tenho, mas pelo menos nós desabafa.
2: Fala, Mangaba, meu camarada, rapaz, Silva de Serra, Espírito Santo também. Ô, Mangaba, ó, Chuchu. Mangaba, passa aí pra gente aí. A Loki, aquela The Books on the Table. Remix aí pra gente aí.
0: Ah, é?
2: Tá sempre com o Lamon Jovem pra Vitória.
0: Eu não sabia que o Alok tinha feito essa versão aí. Rapaz, obrigado, Rafael Silva. Eu vou atrás dessa música aí. Eu não escutei essa versão, não. Essa rapaziada tá tão antenada, hein? Olha a Betina, alô Betina, que foto bonita, hein? Quero ouvir Rufus, olha Rufus, putz, baita, dá uma pedida, hein, Betina? Aí você é das minhas, hein? Acho sua voz super sexy. Ai, Zenz, galera, quem mais?
3: Fala, Mangaba, Júlia de Limeira. Cara, toca aquele set seu que você tocou há uns 15, 20 dias atrás, hein? Que lá era pancada, hein?
0: Putz.
3: Valeu, um abraço.
0: Obrigado, mano, mas não é o que a direção acha. Acho que a direção não gostou muito, não. Hora de Zed, vai. Assim.

0: meu bebê. Coisa fofa, coisa linda. Rápido intervalo, então, é isso?
1: Ô, gente, então, olá. Confirmado, eu vou...
2: Não, você não vai, não.
1: Eu vou mais, não. É, mas eu ia, viu?
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4: Seus clientes nem dizem não, eles apenas fogem e você nem percebe. Sabe por quê? Porque antes mesmo de abrir a boca, você já ativa um bloqueio mental no cérebro do cliente que faz com que ele saia da conversa. Isso acontece porque as pessoas odeiam se sentir persuadidas, manipuladas. O cérebro dele se defende automaticamente quando percebem que você está tentando tomar uma decisão. Normalmente uma finalização de venda, uma oferta. Agora aqui vai a parte mais bizarra. Os melhores vendedores não convencem. Eles fazem o cliente se convencer sozinho. Se você ainda está perdendo vendas sem entender o motivo, clique no botão abaixo e descubra como virar esse jogo agora. 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
1: Eu vou te falar, tem gente que tá assim na quinta-feira já, viu? É, meu amigo, minha amiga. Pelo amor de Deus, mal começou o fim de semana, não faça isso. Você com a gente, interagindo, começando o fim de semana bem aqui na número 1 do Brasil, 11-99-411-8221. Manda sua mensagem, conta onde que você tá ouvindo a Jovem Pan. É, você tava passando aí numa estrada, sei lá, opa, estabelecimento, você tá aqui ouvindo agora, obrigado. Manda uma mensagem pra nós, 11-99-411-8221. O Armando de Belém já mandou a mensagem dele. Boa tarde, locutor Mangaba, papazinha. Ele manda isso, que ele fala desse jeito, né? Fala, menino.
3: Boa tarde, DJ Mangaba. Boa tarde, DJ Pazinho.
1: Menino.
3: Planeta DJ. Jovem Pan, número 1 do Brasil. Meus queridos.
1: Opa.
3: Se for possível aí. Pazinha, mande aí pra nós, meu querido. Se for possível aí, o Gel. Move to the Sun.
1: Oh.
3: Muito obrigado, meus queridos. Tenham sempre um bom trabalho aí. Em nome de Jesus.
1: Amém.
3: Amém, amém, amém.
1: Amém.
3: Aqui é o Armando de Belém do Pará, Pedreira.
1: Menino.
4: Fala, DJ Mangaba. Toca a calça não pra nós ir. A casa de vida ou morte. A gente sempre pede o Alex, ele nunca toca. E manda um salve pro Alves Teixeira pra nós.
1: Cassinão, Cassinão. 11 99411 8221. Fala, Elton.

0: Mangabinha.
1: Oi.
0: Se a produção autorizar, eu vou pegar uns espetinhos aqui e levar aí nos estúdios pra você, hein? Beleza?
1: Ué, eu autorizo, filho. Ah, eu quero ver. Se você tá ouvindo agora, tu só vai fazer o seguinte. Eu vou te passar aqui, eu vou te liberar, você vai subir. Você vai subir com esses espetinhos aí, não quero nem saber, filho. É
2: danado. Ah, esse menino aí tem cara de que beija a gente mordendo na ponta dos lábios,
1: esse
2: entendeu?
1: Tem, ele tem, não tem?
2: Ah, ai, vagabundo.
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0: Felipe PG.
1: Are you ready? Eu fiquei sabendo que vocês tomaram H2O. Quem foi que mandou?
2: Que isso, H2O?
1: É, você não sabe o que é H2O, né?
2: Quem tomou H2O?
1: Vocês três.
2: O que eu tô? Ai,
3: eu não tomei nada.
1: Senta aí. Vocês estão querendo me enganar?
2: Oxi, não, meu.
1: Se vocês estiverem mentindo, vai
2: mentindo.
1: Sobrar.
2: Mãe.
1: Quem foi que deu H2O pra vocês?
3: Mentira, mãe!
4: Oxi, não H2O, rapaziada, pelo amor de Deus! E aí, você quer participar do programinha? Ah! Aqui estamos, 11 99411 8221. Essa aqui bombou, hein? Pelo amor de Deus! Você tá na Rádio Certa, essa é a sua Jovem Pan número 1 do Brasil. Bom final de semana pra você. Aproveita bastante essa quinta, independente se você estiver de folga ou trabalhando. Vamos juntar isso aqui na Pan. Ótima tarde, hein?

0: Calvin. O menino Calvin. Ô, grande Calvin, você com a gente aqui na número 1 do Brasil.
1: Você começar a encher o saco, começar com palhaçada, com brincadeira, fica na sua. Pode crer, não deixa meu saco, não.
0: tá bom. É o menino Calvin, você com a gente, fazendo história, contando a sua história também no 11994118221, vai.
2: E aí, DJ Mangaba, boa tarde, meu amigo. Fabrício de Goiânia, sempre ouvindo aí, sem perder um programa, hein? Ei. Manda pra gente aí um Calvin Harris aí, meu amigo. Aí,
0: tocou. Não é que eu adivinhei que você queria, tá vendo?
3: Olha. Boa tarde a todos da PAN, boa tarde, Planeta DJ. Sou aqui de Patinga, Minas Gerais. Aqui, solta um Benny Benassi pra nós aí, qualquer uma delas. Love's Gonna Save, qualquer uma lá, manda pra nós aí.
0: É.
3: Curtindo aqui o Planeta DJ sempre. Menino, um abraço.
0: Menino bom.
3: DJ Pazinha, até mais.
0: Opa, músicas que marcaram não tem como, né?
4: Fala, DJ Mangaba.
0: Ei.
4: Tudo bom? Como é que você tá?
0: Bem.
4: Igor Abadie, DJ daqui de Sorocaba.
0: Aí vai.
4: Cara, toca aí pra gente uma nostalgia aí.
0: Mais?
4: Icona Pop.
0: Putz, boa.
4: I Don't Care, pode ser?
0: Pode ser.
4: Valeu, Jovem Pan, número 1.
0: Interessante, eu toquei essa música essa semana. Eu tava com essa música na cabeça e trouxe. Acho que foi antes de ontem. Essa música é sensacional.
5: Vai, fala filho. Aí, meu amigo. Ué. Por aqui, DJ Douglas Machado. Tô curtindo a Jovem Pan aqui na cidade de Itapeva, São Paulo. Itapeva. 91,7. É o seguinte, vê se consegue tocar pra gente o som do Commodore Electrais na Jovem Pan, a número 1 do Brasil.
0: Eita, já carimbou bonito já.
6: Nossa, eu acordei com uma dor nas costas, deixa eu estralar a minha coluna. Ai, sarou. 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
0: DJ. Ai, sensacional, essa rádio é uma maluquice, né? Na moral. Ótima tarde pra você, ó, o menino, o garoto, o danado, o pichuco. Como é que chama? O Eiko. É o Eiko aqui na PAN.

0: do Brasil fechando bem o Planeta DJ de hoje. Ela não liga, I don't care, I love it. Que beleza, menina bonita.
1: Oi, DJ Mangaba, aqui é Lucimara de Parnamirim, curtindo a Jovem Pan Natal. Tô adorando a programação. Um cheiro.
0: Cheiro gostoso. Tchau. Planet DJ.

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Weeknd, Can't Feel My Face, Sabrina Carpenter, Maroon 5, What Lovers Do, aqui na sua Jovem Pan. Agora aquele esquema, né? A gente baixa um pouco o pitch, te leva pra uma mensagem interessante. Quinta-feira, 6 de agosto, quem nunca errou, vai? Pô, começo de mês, começo de semana, você reflete, o que você fez mês passado? O que você poderia ter feito de melhor? O ano passa, as coisas vão passando, a gente tem essa aprendizada, a gente aprende com os erros. E os primeiros erros a gente não esquece. Meu amigo e minha amiga, Capital Inicial conta essa história muito bem pra você e você ouve aqui, ó, na maior e melhor rede de rádios do Brasil. Boa tarde pra você.

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2: 3h27.
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Jovem Pan, ótima tarde pra você, Jason Mraz. Essa quinta-feira já chamando o final de semana com você aqui com a gente na número 1 do Brasil, Sam Fender Olivia Dean chegando, Remain aqui na Pan. 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

0: 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Boa tarde pra você, boa quinta, bom final de semana que tá chegando, amanhã sextamos. Você com a gente então fazendo acontecer. Já já tem Jurassic Pan em algumas praças, outras seguem com o quê? As 7 melhores da número 1 do Brasil. Rápido intervalo então, fica aí com a melhor programação do seu rádio. 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
2: 3h56.
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0: Madonna, Sabrina Carpenter aqui na número 1 do Brasil, sempre com a gente. Danada, Man Child, primeira posição então das 7 melhores. Essa quinta-feira já chamando o quê? A sextona, hein? Final de semana chegando, você com a gente aqui com Alex Zauren, também Olivia Dean, Benson Boone, Lola Young, Chrissy Abrams e Teddy Swims. São as 7 melhores dessa quinta. Você sabe que é um programa antigo da casa, né? CDzinho, revistinha. E tem muita coisa ainda pra rolar. A gente se atualiza sempre na número 1 do Brasil, por isso que temos também a melhor da semana já já. É Ed Sheeran com Martin Garrix. Segura aí.
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baita de um clássico legal, sim, sempre, né? A programação da Pan é essa, surpresa toda, as atuais e as clássicas. Depeche Mode, Enjoy the Silence, aqui na número 1 do Brasil. Se houve essa programação no Jurassic Pan em algumas praças e também, segunda a segunda, clássicos da Pan, meia-noite, horário de Brasília, tá bom? Coldplay chegando aqui na Pan com Beyoncé.

Essa é a sua Jovem Pan número 1 do Brasil. Última tarde de quinta-feira, Billie Eilish, Birds of a Feather, rolou Rapa com Reza Vela, Tame Impala e Dane, Drácula. Já já tem Missão Impossível pra você em algumas praças. Outras seguem com programação musical normal, Jurassic Pan, programação comum. 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
1: 4h56. 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
9: É quinta-feira e tem missão causando a tarde inteira.
10: Quintão, hein?
9: É quinta-feira. Alegrando, bagunçando. Hoje é a nova sexta-feira.
10: É Dia Nacional dos Professores de Educação Física.
9: Só fala o dia de quê? Todo mundo já abriu falando que é quinta-feira, todo mundo já sabe que é quinta.
10: Tá bom.
9: Inferno. Calma. Fala, foco.
10: Dia Nacional dos Profissionais da Educação.
9: Isso, obrigada. Estão precisando trabalhar, hein, gente? O povo aqui tá sem noção no Brasil. Vamos fazer o quê? Cadê o tempo que o povo podia pôr os alunos de castigo? Agora ficou essa frescura aí, que o professor não pode mandar o menino ficar calado. Cala a boca, cadê? O professor tem que poder, o professor manda. Sabe tudo. O professor tem que mandar, a gente tem que fazer comida em casa, levar um pedaço pro professor. Cadê? A coisa ficou invertida. Mas enfim, educação pra mim é a solução pra todos os problemas. Todos. Tudo vem. Até a saúde precisa da educação. Porque o cara educado, ele sabe que se você fizer xixi, é melhor lavar a mão depois pra não ter doença. Do básico a tudo. Educação. Deus abençoe. Beijo.

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1: Estamos de volta com muita música boa, com muita história boa e com muito caso bom também. E Lígia, você acha que quando os dois, o casal, são implicantes, você acha que dá certo?
2: Uai, combina, um fica implicando com o outro o tempo inteiro. Adoro, ela em casa isso.
1: Essa história começa assim, ó. Sou a Laura, tenho 20 anos e sou capricorniana. Lígia, eu conheci o meu namorado, o Douglas, há poucos meses. E desde o começo, a conexão entre nós foi muito forte. Temos gostos parecidos, conversamos por horas e quando estamos juntos, tudo parece leve e divertido. Mas existe um problema. Nós implicamos demais um com o outro. Eu reclamo do jeito teimoso dele e ele reclama da minha ansiedade. Eu acho que ele demora para responder mensagens, ele diz que sou exigente demais. Pequenas coisas acabam virando discussões bobas. E às vezes eu me pergunto se estamos complicando algo que poderia ser tão bonito. Ao mesmo tempo, quando ficamos, né, um tempo sem nos falar, eu sinto a falta dele. Quando acontece algo bom ou ruim no meu dia, é nele que eu penso primeiro. A verdade é que gostamos muito um do outro, mas ainda estamos aprendendo a lidar com nossas diferenças. E a dúvida que fica é, será que essas implicâncias são apenas parte do processo de duas pessoas que estão se conhecendo e aprendendo a amar, ou são sinais que talvez não tenham futuro juntos? Me dá uma luz, Liginha.
2: Ei, meu amor, primeiro eu quero te mandar um beijo, agradecer por você contar a sua história aqui e falar o seguinte, isso é uma coisa meio infantilizada, né? Acho que os dois precisam amadurecer. É um comportamento muito criança. Vocês não são amigos, é meio como se fosse uma coisa de irmão ou de amigo. Eu acho que quando a gente faz assim, isso perde a parte sexy da coisa. Um pouco de respeito, um pouco de ser mulher, homem, adulto, inteiro. E parece jovenzinho se formando. E aí, isso reflete em outras áreas. Que vai ficando mais infantilizado pra resolver problema sério e tal. Eu acho que se você já catou o negócio, você pode começar por você. A não fazer comentários infantilizados, não pegar no pé, a não ser criança, não fazer chaturinha, né? Implicar. E aí na hora que o outro fizer, você fala, ai, vamos falar de outro jeito, vai. Bobagem a gente fazer desse jeito assim um com o outro, né? Porque às vezes pela intimidade, personalidade um do outro, acaba vindo essa implicância. Mas é um negócio infantilizado mesmo. E que leva um casamento pra, em vez de ser uma dupla, um casal, o homem, a mulher e tal, pra um negócio meio de amiguinho, de brother. Que não é legal, não é interessante. Eu como mulher não ia detestar. E acho que o jeito de parar isso é parando de fazer isso. Você sabe que você tem aí o seu 50% de contribuição. Não faça a sua parte. Que aí a parte do cara vai ficar mais explícita, ainda mais visível, mais fácil ainda dele perceber. E na hora que o cara falar uma coisa chata, falar... Ai, um que vale a pena pegar, sabe assim? Fácil de resolver, tranquilinho, probleminha simples de comunicação, que é fácil de entrar nos eixos. No hall de problemas, ele está maravilhoso, então você tem sorte. Não sejam implicantes, para com essa criancice, que inferno, que tem idiota, vai ficar cansando o outro. E fica feliz, beijo, tchau. Espero ter ajudado com doçura.

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1: Estamos de volta com muitos casos aqui. Se você tem um bacana, manda pra gente. Já sabe onde? No 11-2870-9750. Esse é o WhatsApp pra você mandar a sua história, pra você pedir o seu conselho. E a história de agora, Lígia, é da Pamela, tá? Ela começa assim, ó. Sou a Pamela, tenho 40 anos e sou casada há 13. Lígia, eu construí uma vida junto com ele, enfrentando dificuldades, conquistando sonhos e formando uma linda parceria. Sempre fomos muito unidos, mas de uns anos pra cá, algo mudou. A rotina acabou tomando conta de nós. Os carinhos ficaram raros e sem perceber deixamos de ser um casal para nos tornarmos apenas companheiros de casa. Já faz muito tempo que não fazemos amor. No início, achei que fosse apenas uma fase, mas os meses foram passando e a distância entre nós só aumentou. Não houve traição, briga grave ou falta de respeito. Apenas um silêncio emocional que foi esfriando tudo o que sentíamos. Hoje eu olho para ele e sinto carinho, gratidão e admiração. Mas me pergunto se isso ainda é amor ou apenas conforto de tantos anos juntos. Pela primeira vez estou pensando em me separar. Tenho medo de jogar fora uma história de 13 anos, mas também tenho medo de passar o resto da vida vivendo um relacionamento sem paixão, sem intimidade, sem conexão. Será que todo casamento passa por isso, Lígia? Ainda existe algo a ser resgatado entre nós ou estamos insistindo em algo que já chegou ao fim?
2: Ei, amiga, primeiro eu quero te mandar um beijo, pam pam, pam pam, pam pam. Um beijo enorme, agradecer e falar o seguinte. Pela sua idade, ainda que você falou, eu faria, me colocando no seu lugar, tá? Eu iria num ginecologista fazer um examezinho pra ver de hormônio e tal. E depois pode falar pra ele também, porque tem homem que precisa tomar injeçãozinha de testosterona, igual a gente precisa fazer a reposição hormonal. Falando pra sair, às vezes, do ostracismo, sabe? A gente acha que é alguma coisa comportamental e não, e é químico mesmo, sabe? De reposição hormonal feminina. Pra te dar vontade, uma pegada de novo pro trabalho, mais vontade de ter uma vida sexual ativa. Por quê? Claro que um casamento longo tem momentos, tem fases, pode ser uma fase profissional, uma fase dentro da sua cabeça, os dois estarem inclusive na mesma fase, diminui mesmo a quantidade, né, que você faz amor quando você é casado. Agora, tá há mais de um ano, não sei o que, aí não fecha a conta, porque é um dos pilares de uma relação é ter esse tipo de intimidade com o parceiro. E você tá muito jovem pra estar só vivendo de amiguinha, não é? Duas pessoas de 100 anos de idade. Então, antes de separar, eu... Porque tanto que você deve estar querendo isso mesmo, né? Eu tentaria até a última gota. O que, que seria tentar a última gota? Eu iria no ginecologista, pra ver aí como é que tá a minha parte. Eu faria a minha parte toda. Aí tá perfeito, já sentei com o cara, já conversei. Já tem tanto tempo aí, sim, minha filha. Vai seguir sua vida. Porque não tem o que fazer. E você tem que viver plenamente todas as funções e vontades do seu corpo. Namorar, se sentir desejada, desejar alguém. Mas, entretanto, todavia... Qualquer um com uma relação longa vai sentir menos vontade do que alguém que começou a namorar em uma semana. E pode ser que ele também esteja precisando de uma reposiçãozinha hormonal, por não estar com vontade. O que não ficou tão claro pra mim é se os dois não têm mais vontade de nada. Deve ser, né? Porque o cara também não deve querer te procurar tanto, pelo menos, há tanto tempo. Eu esgotaria primeiro todos os recursos do que eu posso fazer antes de tomar uma atitude de sair fora mesmo de uma relação. Porque às vezes é uma reposiçãozinha hormonal, vocês já estão de boa. Porque você não falou que tem falha de caráter, perda de admiração, não. Só tem esse afastamento da intimidade sexual. Mas entre um rol de problemas também, eu acho no fundo essa mais fácil de atrair. Muito mais difícil quando a sua cabeça para de bater com a do outro. Você pensa uma coisa, o outro já tá indo por outro caminho, os dois estão olhando em direções opostas, o cara pensa tudo completamente diferente de você, sabe? Estão em momentos diferentes da vida, um quer passo cego, o outro quer abrir 10 empresas e fazer outra faculdade. Não. Vocês só estão desencontrando a intimidade sexual. E essa aí eu acho que é a mais fácil de resgatar. Faz uma aula de tântrico, sabe? Massagem, não sei o que lá. Se aventure, faça disso, em vez de ser uma punição, um problema. Mas maneiras prazerosas da gente descobrir como ter prazer a mais. Uma aula de não sei o que lá, aula de dança do vento, é uma massagem, sabe? Faz disso uma diversão em vez de um problemão. Que a sua solução pode ser gostosinha, aliás, em vez de coisa ruim, concorda? Faz sentido pra você como homem?
1: Total.
2: Queridinho.
1: Total, total, total. Porque às vezes a gente cai na rotina, não tem como, né? Só que é você parar e resgatar. O que vocês faziam que vocês mais gostavam, né?
2: Refaça.
1: Aonde vocês iam que vocês gostavam de ir? O que vocês pediam pra comer que vocês gostavam?
2: E até
1: vocês...
2: mesmo se mudou, faça coisas. Vá num lugar que vocês gostem de ir, coma uma coisa que vocês gostem de comer e inclusive se namorem, tá? Um beijo, esperamos ter ajudado. Quem tiver precisando de conselho já sabe, é 11-2870-9750.

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3: 5h24.
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7: Clostridiose, um perigo

0: silencioso no rebanho. Você já ouviu falar da clostridiose? Ela é uma doença grave causada por bactérias do gênero Clostridium, que vivem naturalmente no solo e podem provocar a morte dos animais de forma rápida. Entre os sinais de alerta estão febre, dificuldade para andar, inchaços, falta de apetite, apatia e, em alguns casos, morte repentina de animais que pareciam saudáveis. Ao perceber qualquer alteração, procure imediatamente um médico veterinário para identificar a causa e proteger o restante do rebanho. Mas a melhor estratégia continua sendo a prevenção. Manter a vacinação em dia, seguir um bom manejo sanitário e contar com orientação técnica são atitudes fundamentais para evitar doenças e prejuízos. Lembre-se, prevenir é sempre mais seguro do que remediar. Essa foi mais uma Pílula do Conhecimento, semear lado a lado com o produtor. Até a próxima.
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1: Tem mais causos?
2: Tem.
1: Você e eu somos um caso sério.
2: Erro fatal, Lígia. Prazer, Lígia e Tatá. Eu sou o Naldo.
1: Olha, ele é tipo eu, meu apelido lá em casa é Naldo, sabe por quê?
2: Por quê?
1: Cada vez eu quero mais.
2: Eu e meu marido estamos juntos há 8 anos. Sempre tivemos uma relação tranquila, baseada em amizade, respeito e muita parceria. A gente construiu uma vida bonita juntos. Mas tudo mudou depois de uma noite, Lígia. Ele saiu com alguns amigos pra boate. Algo que nunca foi um problema entre nós, porque sempre existiu muita confiança. Só que naquela noite, ele acabou exagerando na bebida e perdeu completamente o controle. Depois disso, começou a agir de forma diferente. Ficou distante, mais fechado e claramente carregando algum peso na consciência. Foi então, Lígia, que eu descobri que naquela noite ele acabou ultrapassando limites que jamais imaginamos ultrapassar. Desde então, nosso relacionamento nunca mais foi o mesmo. Ainda existe amor, carinho e uma história construída ao longo de tantos anos, mas a confiança ficou abalada. Hoje, me vejo dividido entre tentar salvar tudo que construímos ou aceitar que, às vezes, uma única atitude pode mudar completamente o rumo de uma relação. Será que um relacionamento tão bonito consegue sobreviver a um erro cometido em uma única noite? Eu não tô me sentindo bem. Você pode me ajudar, Lígia?
1: Oi, querido. Tudo bem? Ó, eu pensei aqui, ó. Uma coisa. É igual quando você fala no final, você acha que só uma atitude pode definir o futuro? Pode, ué, não é à toa que tá na sua mão aí. Uma atitude pode. Você pode falar, quero continuar, vou desculpar ou não, vou terminar. O que eu acho é que você quer desculpar. É uma relação, pelo que eu entendi, de dois caras. Você quer desculpar? Então desculpe. Mas você tem que desculpar de verdade, de alma.
2: É.
1: Você acha que foi uma pisada na bola, de pisada na bola, que pra você você consegue passar por cima dela e seguir? Siga, se não consegue, dê ponto final nisso. Não tem muito o que enrolar nisso aí não, o fato aconteceu. É muito ruim, foi ele que fez. Não queria entender melhor como foi que você descobriu. Se era mexendo nas coisas do cara, entendeu? Se ele teve crise de consciência, sentou com você e falou. Porque até então, o que você contou é só que o cara ficou esquisito depois. E que você descobriu que teve isso. Eu acho que é uma decisão que você tem que tomar com você mesmo, sabe assim? Você quer? E te digo mais, você pode até num primeiro momento desculpar se você quiser, e se depois ver que não conseguiu desculpar, sai fora. Esse aí é o resultado das ações do cara. Ele vai sofrer as consequências.
2: Você não pode ficar infeliz, né?
1: Exato. Se você tá com raiva ainda, sentindo tonto, parece que é isso, sabe? Quando você se sente idiota, de estar passando por cima e desculpar. Primeiro você tem que entender o seguinte, que passar por cima e desculpar não é por causa do cara, é por sua causa. Enquanto o cara ainda é o seu objeto de desejo. Se você virar pro lado e cismar com outra pessoa, você não desculpa ele mais. Não é sobre ele, no fundo é sobre você. O cara que você gosta tem esse defeito aí, deu o defeito. E se você quer continuar com ele assim ou não. E aí você escolhe, só acho que essa decisão tem que ser muito bem tomada. No sentido de você falar, ah, então tá, vou tentar e ficar se torturando, se sentindo idiota. Erros acontecem sim.
2: É.
1: E as pessoas, tem muita gente que acontece um erro uma vez e que nunca mais repete. Só você vai saber, só você que convive com esse cara há 8 anos, que dorme junto com ele, que sabe qual que é o tipo de atitude dele. Ele é um cara ponta firme, ele é confiável, você acha que foi um erro assim?
2: Se arrependeu,
1: sei lá,
2: colocaram
1: mesmo coisa na bebida dele? Ou não, é um cara de oportunidade, faz o ladrão. Você confiou nele, você deixava ir numa brecha que teve, o cara foi lá e pisou na bola. E aí faça suas escolhas, porque a vida também passa muito rápido pra gente ficar aí tentando compreender o universo do outro. Se não der conta, põe pra correr. E vida que segue, também não vai ficar chorando pelos defeitos dos outros não. Fala, poxa, que chato, e mais vida que segue. Agora, caso contrário, vai ser feliz também, nem olha pra trás. O que passou, passou, que venha novos problemas. Eu espero que tenha ajudado. Se não, manda mais pra gente aqui que eu penso uma solução pelo 11 28709750.

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2: Enfim, ó, gente, vocês querem participar, já sabe. 11-2870-9750. Otávio, já teve cada coisa aqui nesse missão que você não faz nem ideia.
3: É. Até...
2: Que dia que era o dia que a gente falou, que eu falei que eu era o Naldo? Foi hoje?
3: Foi.
2: Hoje eu sou o Naldo. O Naldo já esteve aqui, já compus com o Naldo.
3: É, fiquei sabendo essa história aí.
2: Você tá achando que é brincadeira, Rogerinho? Solta a música pra ele.

0: Tá de brincation, querida? Posso cobrar cachê? Eu não sei como eu não fiz meu marido me vender ainda nos eventos. Hoje, a apresentação, Marisa Monte antes, Lígia Mendinaldo.
1: Lígia Mendinaldo.
0: Ó, você já sabe também, se quiser contratar a gente, não é só conselhos, quer contratar pra essa apresentação no seu casamento, na sua festa, 11-2870-9750, tudo com muito prazer. Ouvir a realidade pra você poder vencer.
1: Ser corno ou não ser, ó.
0: Isso é música também, isso é poesia. Ser corno ou não ser, eis a questão. Liga pro Missão que a gente te dá a solução.
1: Sou casado há 9 anos e sempre acreditei que meu casamento era sólido. Mas, de alguns meses pra cá, Lígia, eu comecei

0: e atitudes que me deixam inseguro. Ao mesmo tempo, eu tenho medo de investigar mais e acabar descobrindo algo que possa destruir nosso casamento. Mas também tenho medo de não fazer nada e continuar vivendo com essa dúvida. Estou dividido entre confiar na mulher com quem construiu uma vida ou ir atrás da verdade, mesmo sabendo que algumas descobertas podem mudar tudo para sempre. Será que a minha intuição está tentando me mostrar algo ou estou deixando a insegurança falar mais alto, Lígia?
1: Primeiro eu quero te mandar um beijo, mas eu não posso perder meu raciocínio aqui. A segunda parte. Intuição, você não tem intuição não, menino. Cai na real, você é homem. Olha aí pra baixo na perna. Abre a perna e olha aí no meio. Quem tem intuição sou eu. Compara aí, Otávio. Não tem intuição não. Você é homem, sou. Você não tem intuição. Então você tá, a segunda parte que você falou, deixando a sua insegurança falar mais alto. Pensa bem. Você, a mulher tá no celular há mais tempo. Muito mais tempo. Então você chegou, o trabalho tá doido pra ter atenção, a mulher tá lá no celular. Posso falar um negócio? Quer o telefone do meu marido? Quer falar com o Otávio, Rogerinho, Jorge? Porque um dos dois do casal vai achar a mesma coisa. Ou os dois. 99.99999. O mundo inteiro tá com isso aí, amado. Todo mundo tá no celular viciado. Sua mulher deve ficar olhando. Olha lá o cartão dela. É Shopee, é Instagram, é look do dia, é Reels igual doido. Eu não acho que é homem. Pronto, não acho. Na hora que você falou aqui, não acho mesmo. Tudo que vem na minha cabeça, na minha intuição, que eu acho que deve ser boa, é que não é nada, é o vício do inferno do celular que tá fazendo com todas as pessoas. Eu te juro pela minha vida, de 10 pessoas que eu converso, as 10 também acham isso, do parceiro e delas mesmas. Todo mundo sabe que tá errando a mão com o celular. Todo mundo que tá aqui em volta de mim, o único que pode ser que não seja é o Rogerinho, viciado, é. E é um pouco também, aí ó, ele já admitiu. Todo mundo aqui tem problema com isso. Então, toca aqui, mano. É um problema da humanidade. Nós vamos ver todo mundo falando disso. Então, o que, que os casais têm que ter? Os seus combinados, sabe? Ah, e na hora do jantar a gente não encosta. Tá, a hora não encosta. E depois relaxar também. Porque isso aí é a nova, sei lá, televisão. Não tem mais volta. É entropia. Sabe? Saiu a pasta de dente do tubo. Não dá pra enfiar lá de volta. Não dá pra... Vai ter esse negócio do celular. O que, que a gente tem é que lidar com isto. E o que, que eu pensei na hora que você falou? Ah, e você acha que eu investigo? Gasto meu tempo pra... Vou investigar mais isso? Não. Porque pensa bem, não aconteceu nada. A sua mulher só está no celular mais tempo, que é o problema que a humanidade inteira tem. Você vai gastar o seu tempo mesmo, você sozinho, pra ficar futricando, procurando senha indo ali atrás, ou contratar alguém. Por que você não gasta esse tempo ou esse dinheiro pra se divertir com ela? Que em vez de pensar em futricar, não faz uma reserva num restaurante super legal e vai vocês dois sair pra jantar? Não pega uma receita no negócio e não cozinha? Não vai num spa os dois fazer uma massagem pra depois fazer uma massagem os dois sozinhos num quarto, entendeu? Sei lá, por que você não investe em você esse tempo, em vez de mais, vou pegar o meu tempo, vou ficar 2 horas ali futricando todas as senhas, quem que a mulher seguiu, deixou de seguir, pra ver se tá acontecendo alguma coisa. Por que você não faz o casamento ficar bom? Compra um presente pra ela, pega um vestido, uma lingerie bem sexy, aí fala assim, esse é pra gente usar hoje, você vai usar e eu vou usar com você, de aproveitar. Mas como que você vai gastar energia pra procurar um problema que nem existe, em vez de consertar um pouquinho de distância que você encontrou no seu casamento? O que tá faltando é conversa, olho no olho, carinho. E aí, nisso, se você entrar dentro de um outro quarto pra ficar fuçando o celular dos outros pra ver se acha alguma coisa, não vai adiantar nada, concorda? Eu, se você marcava, era um jantar. Abrir uma bebida, vai relaxar vocês dois, fica os dois pelados, vai passar massagem, né? Fazer massagem nela, ela não ser, passar um olhinho nos dois, dar beijo, assistir uma trilogia de filme, sabe? Vai curtir um pouco, em vez de procurar problema. Não acho que tem problema aí, não. Eu acho que é o negócio do celular mesmo. Muito chato isso, mas o único jeito é a gente ser mais interessante que o celular. É difícil, mas vai. Eu iria nessa onda aí, nessa toada que eu te falei. E falar com ela. Falar, ah, amor, tô carentinho aí, ó. Você tá de olho demais nesse seu celular. Vou pôr uma foto minha aí pra ver se você fica olhando pra mim, então. E rir, traz por um outro olhar. Você é chato e ficar com cara ruim também. Cada um virar pra um canto que não vai adiantar nada. Tentem fazer os combinados. Dia tal, tal, tal, ninguém pega no celular à noite, depois de tal hora, conversa. Não acho que isso é o fim do mundo, não. Mas o da intuição, bom, já falei, né? 11-2870-9750. Beijo.

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1: Vambora, né, Otávio?
2: Simbora.
1: Já deu, é quentinha.
2: Que história
1: sexta
2: boa, hein,
1: já está batendo na porta. O programa hoje tirou a nossa essência, sabe, assim, de tanta coisa que aconteceu aqui nesse estúdio.
2: Quanta história boa, quanta música boa também, olha, quanta.
1: Por mim pode tirar todas as músicas, eu quero só história. Ó, quer participar já sabe, 11-2870-9750 e os Instagram.
2: O Instagram é @ Missão Impossível Jovem Pan, você pode mandar sua história por lá também, segue a gente lá, @ Missão Impossível Jovem Pan. Segue a Liginha também, @ Lígia Mendes, é Lígia Mendes, tá, não é Lídia nem Lívia, é Lígia.
1: Não, é pra você mesmo, não é Liginha, não é Lígia, tá, tem
2: 1,72m. Olha só, 1,72m.
1: Respeita minha bota de onça aqui.
2: E também segue eu, @ andrade.otávio.s.
1: Não segue, vamos todo mundo denunciar ele pro Instagram dele cair.
2: Gente, para, não faz isso não. Vamos
1: eu
2: nessa.
1: Eu acho, todo mundo lá escreveu Otávio bundão na última foto. Vá você também. Entra no Instagram do Otávio. Vamos lá, todo mundo escrever Otávio bundão na última foto dele. Ai, por favor, gente.
2: Ai,
1: qual que
2: Deus.
1: É o Instagram mesmo?
2: andrade.otávio.s.
1: Vamos lá, se você ouvir do Missão por mim. Vamos lá escrever, Otávio, não.
2: Vou sair correndo daqui essa quinta-feira.
1: Tchau.
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2: A Convenção Estadual da Federação PSDB Cidadania, realizada na noite dessa quarta-feira, dia 5, foi marcada por indefinições, atrasos e pela ausência do ex-prefeito João Henrique Caldas, o JHC, o candidato ao governo de Alagoas. O evento estava previsto para acontecer às 17 horas, mas só teve início por volta das 21 horas, na Associação Comercial de Maceió, no bairro do Jaraguá. A longa espera provocou reclamações entre apoiadores e da imprensa e ampliou as especulações sobre as negociações políticas conduzidas nos bastidores. Segundo informações apuradas durante a convenção, o adiamento ocorreu porque o grupo político aguardava a conclusão da convenção do MDB e a formalização da ata do partido antes de finalizar o registro da chapa da federação. Mesmo sendo o centro das expectativas, JHC não compareceu ao evento que oficializou sua candidatura. A ausência chamou a atenção de filiados e lideranças presentes, já que o ex-prefeito não participou do ato político organizado para confirmar seu nome na disputa. Sem o principal nome, o presidente estadual da Federação PSDB Cidadania, Regis Cavalcante, foi o responsável por homologar a candidatura de JHC. Durante a convenção, foram anunciados apenas os candidatos a deputado estadual e deputado federal. Os nomes para vice-governador e para o Senado ficaram de fora na solenidade, indicando que a chapa majoritária segue sem definição pública. Além do atraso de 4 horas, o evento foi encerrado, deixando em aberto questões centrais para a composição eleitoral da federação, entre elas, a definição dos demais integrantes da chapa majoritária. De Maceió para a Rádio Jovem Pan, Maílson Franklin.
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0: gente, boa noite a todos vocês. Olha, ontem nós conversamos aqui no Pingos nos Is a respeito do encontro entre Moraes, Davi Alcolumbre e também o Lula. Agora, eu queria falar rapidamente com vocês sobre as consequências que esse encontro deveria ter. Porque muita gente falou assim, foi um encontro institucional. Mas o que o Moraes estaria fazendo num encontro institucional se ele não é chefe de nenhum poder? O Lula, instituição e sim enquanto pessoa, meus caros, sabe o que diz a Lei 1079 no seu artigo 39, que trata de crimes de responsabilidade de ministros do STF? Que atividade político-partidária, que é o que alguém que está entre os políticos estaria fazendo, é crime de responsabilidade que pode resultar em impeachment. Alguém dirá, mas ele não estava lá nem enquanto instituição e nem querendo exercer uma atividade política. Ele estava lá apenas entre amigos. Bom, se ele estava lá entre amigos e o Lula é amigo dele, o Alcolumbre é amigo dele, eu tenho que concluir que o ministro Moraes esteve há bastante tempo julgando um adversário de um grande amigo dele, que seria o Lula. E se o Moraes julgou um adversário do seu amigo, ele também estaria enquadrado na lei de crime de responsabilidade, no artigo 39, quando fala que também está vedado a ministro do STF julgar caso do qual é suspeito. E um ministro que julga um adversário do seu amigo é suspeito. Todo mundo já esteve em algum momento naquelas audiências trabalhistas, por exemplo, em que o juiz fala assim, você tem interesse no julgamento desse caso? E a pessoa responde não. E aí o juiz pergunta, você frequenta a casa da parte? Se frequenta, ele já dispensa a testemunha. Bom, se isso é suficiente para a testemunha ser parcial, imagina para o juiz da causa se não seria também um caso de parcialidade. Meus caros, se esse país fosse sério, o ministro Moraes estaria enquadrado na lei de crime de responsabilidade. E se nós fôssemos um país sério, teríamos também ontem nos debruçado sobre essa denúncia e não tratado esse assunto como mais um tema dos muitos que nós temos no país. Aqui no Pingos, nós denunciamos. André Marcília é o meu nome, o Pingos nos Is está no ar. Boa noite a todos. E o nome desse rapaz que está aqui
1: ao Bruno lado, Musa, muito prazer.
0: Bruno Musa, boa noite, Musa.
1: Boa noite, Marcília, boa noite, Mota, boa noite a todos que nos escutam em todos os lugares do planeta, né?
0: E aquele senhor galante que está ali com a sua gravata muito bem alinhada, como toda noite, agora não vai travar, não vai nos deixar, não vai ter ruídos, vai ficar aqui conosco o programa inteiro. Também está conosco Roberto Mota, boa noite.
2: Boa noite, meus amigos. Eu estou até com medo de falar e dar aquele problema de novo. Olha, eu me espanto, Marcília, é com o espanto dos outros, sinceramente. Eu me espanto que ainda existam pessoas que se espantam com o que acontece no Brasil. Não sei se vocês viram, ontem e hoje, um festival de jornalistas indignados, tá? Pessoas que bateram palma nos últimos 4, 5 anos, 10 anos, para tudo de absurdo que acontecia nesse país. Porque é pela democracia, né? É para tirar Bolsonaro do jogo. Quer dizer, então, que eles não sabiam que os magistrados das cortes superiores tinham assumido o controle dos acontecimentos no Brasil? Todo e qualquer assunto precisa ser decidido pelas cortes superiores. E a elas se aplica leis, regulamentos e Constituição, se elas decidirem que sim. Se não, olha, você, querido espectador, querido ouvinte, que já assiste o Pingos nos Is há muito tempo, você sabe o nome disso, né? Isso se chama juristocracia. É uma espécie de substituto da democracia, né? Sabe quando tiraram a manteiga e criaram a margarina, dizendo que a margarina era melhor que a manteiga, que era melhor para a saúde? Depois foram descobrir que tinha um tal de gordura saturada, né? Que na verdade a margarina é horrível. Muito bem, há quem ache que a juristocracia é melhor do que a democracia, porque a juristocracia, Marcília e Musa, é o governo dos iluminados. Como é que vocês se revoltam contra isso? Eles se reúnem lá numa sala meia dúzia, e decidem como vão nos civilizar. Nós, que somos os 230 milhões de pequenos tiranos soberanos.
0: É isso aí. Ô Mota, e você sabe que, enfim, a gente está aqui às voltas.

0: né, com o espanto enfim, o espanto diante da ausência do espanto também, né?
1: Espanto protocolar, Marcília, deixa eu
0: Espanto.
1: dizer, porque a gente não pode deixar de registrar, mas é protocolar, né?
0: É protocolar, mas é aquilo que a gente já conversou num programa. A gente vai aos poucos andando, porque a gente também acaba de ter uma notícia, acabou de sair, que o STJ decidiu punir o ministro Marco Buzzi com perda de cargo. Estou aqui, inclusive, no site da Jovem Pan. Acabou de sair reportagem do Marco Viana e Nicolas Roberts, que o STJ decidiu punir o Marco Buzzi com perda de cargo após acusações de assédio sexual. O ministro foi punido por maioria absoluta em processo sobre denúncia de abuso sexual, importunação sexual, injúria. Decisão ainda vai ser analisada pelo CNJ e pelo STF. É bom que a gente explique para quem está nos ouvindo, né? Vamos trocar essa tarde que a gente mudou já de assunto. E a gente está aqui falando do Marco Buzzi, e nesse caso, o Marco Buzzi, ele está sendo processado, lógico, na justiça comum por esse suposto assédio, mas também tem essa abertura de PAD, né? O tal do PAD, PAD, processo disciplinar, que foi aberto pelo próprio STJ, e eles correram, inclusive, à frente das investigações que estavam sendo feitas. Olha lá, Mota. Aí a gente também tem que olhar, enfim, como as coisas podem, de repente, ser diferentes. Nós temos na nossa tela, temos a notícia, olha a notícia. Notícia da Jovem Pan, a que eu estou me referindo. Você, então, que nos acompanha pela TV, também pode ver o que eu estou lendo aqui com vocês. Esse processo administrativo, portanto, aberto no CNJ, ele. Desculpa, no CNJ, não, no próprio STJ, ele teve hoje como resultado o afastamento do ministro Marco Buzzi. Decidiram punir com perda de cargo. E é interessante porque nós falamos aqui há alguns dias sobre uma mudança no CNJ, por isso que eu me lembrei do CNJ, que o CNJ tinha entendido que não apenas a aposentadoria compulsória poderia ser uma pena a ser dada a juízes, mas também a perda de cargo. Não é? E a gente até aqui criticou, disse que isso deveria e deveria mesmo ser feito pelo legislativo e não pelo CNJ, mas seja como for, já estão aplicando essa pena de disponibilidade com afastamento e perda do cargo ao Marco Buzzi desde já. Acabou de sair. Isso é breaking news. Então, é interessante, porque olha só, vou até ler um trecho e depois eu quero ouvir vocês. O Superior Tribunal de Justiça decidiu por maioria absoluta, nesta quinta-feira, aplicar ao ministro Marco Buzzi pena de disponibilidade com afastamento e perda do cargo por violação dos deveres funcionais no processo que investiga a denúncia de assédio sexual, importunação e injúria. Desde o início, ele nega as acusações. Inclusive, hoje tinha saído uma matéria sobre esse caso, que ele chegou até a apresentar um laudo de que ele tinha problemas de disfunção erétil e etc. E essa era a sua linha de defesa, o que me parece um pouco fora da curva, porque, pouco impor, o STJ correu à frente e, por unanimidade, os ministros reconheceram que Buzzi cometeu infrações disciplinares. A divergência ficou apenas na punição. A maioria acompanhou a aplicação da nova pena máxima prevista, como eu mencionei, para magistrados. Essa previsão foi do CNJ de alguns dias que foi dada. Enquanto os ministros João Otávio de Noronha, Mauro Ribeiro, Regina Helena Costa e Gurgel de Faria votaram pela aposentadoria compulsória. Ou seja, teve uma divergência se ele ia perder o cargo, como foi no final decidido, ou se ele apenas receberia uma aposentadoria compulsória, ou seja, sairia do cargo e ficaria ali recebendo seus proventos. E a maioria foi nessa nova punição que o CNJ passou a entender que pode ser aplicada a magistrados. Claro, agora cabe recurso para o STF, cabe recurso para tudo quanto é lugar, a gente sabe como funciona.
2: E essa decisão está na
0: mão do STF. Mas é uma decisão diferente.
2: Mas essa decisão está na mão do STF sobre a aposentadoria compulsória ainda, né?
0: Também isso vai, o CNJ deu essa decisão, mas isso também é alvo de revisão. Tudo, né? Tem alguma coisa que não é alvo de revisão pelo STF no país?
2: Absolutamente nada. E foram

0: 28 ministros nessa decisão, 4 que votaram dessa maneira, defender a aplicação da aposentadoria compulsória em vez da perda do cargo, né? Mas trazendo um pouco já do campo institucional aqui, salvo engano, são 3 vagas agora no STJ que em ano de eleição cabe ao Lula indicar, né? Então isso mais uma vez pode ser, imaginemos um Lula 4, ele tem 3 mais 1, né, vagas a ser indicada agora no STF e seriam mais 3 vagas agora aqui no STJ. Então imagina só, aquele vídeo lá de 87, quando ele falava que demoraria 40 anos para completar ali um poder, talvez esteja se concretizando, né?
1: Mota, antes até de te ouvir, é bom esse ponto seu, é importante. E nós discutimos aqui que o CNJ é um poder hoje aparelhado, e esse ponto, Mota, que o Musa lembra, é muito importante, porque é o seguinte, vai abrir, se ele sai, temos mais uma vaga ali no STJ. Então também os leões começam a ver quem é isso.
2: Olha, eu não conheço os detalhes desse caso.
1: A sua?
2: É um assunto terrível, então eu vou comentar com muito cuidado. Eu acho que há poucas coisas tão repulsivas, tão repugnantes, quanto o homem que usa o poder do seu cargo para assediar subordinados. Eu não consigo imaginar uma punição que seja dura o suficiente para alguém que faz isso. Obviamente, eu não conheço os detalhes desse caso, eu não estou em posição de julgar o que aconteceu. Se isso realmente aconteceu com o magistrado, me parece que é óbvio que uma pessoa assim não tem condição de continuar atuando como magistrado, né? Eu achei curioso, porque a decisão do STF, pelo que eu vi aí, Marcília, você mencionou infração disciplinar, né? Eu achei que fosse crime isso, né? Mas, enfim, eu acho que a gente tem que ir devagar com esse assunto de punição de juízes. Os magistrados, num estado de direito, recebem um tratamento especial por um motivo, para que eles não sofram represálias pelas decisões que eles tomam. Não estou falando dos crimes que eles cometem. Estou falando de venda de sentenças, de corrupção. Estou falando de decisões que desagradam poderosos. E nós já vimos isso no Brasil nos últimos anos, juízes de primeira instância tomando decisões que desagradaram os donos da juristocracia e foram imediatamente e severamente punidos, né? Não foram punidos com demissão, foram punidos de outras formas, mas agora está aberta essa possibilidade. Eu vejo essa discussão hoje acontecendo na base da histeria, na base das reações assodadas, e vejo pessoas equivocadas dos dois lados dessa discussão. É óbvio que um juiz que comete um crime tem que ser punido. Agora, antes de interpretar essas notícias de posição de juiz, de punição de juízes como boas, é preciso olhar o histórico. É preciso saber quem está punindo. É preciso saber qual é o critério. E, principalmente, é preciso olhar para cima e fazer a pergunta: isso que vai valer para baixo, vai valer para cima também?
1: Ô Mota, e ó, só para te explicar, enfim, esse ponto que você mencionou, não é que é uma infração disciplinar o ato do assédio, é que nós temos duas frentes contra o ministro Marco Buzzi. Uma delas é, vamos dizer assim, de crime comum. Então tem um inquérito, ele está sendo investigado e etc. E isso vai correr, certo? Isso é uma coisa.
2: Isso é na Suprema Corte.
1: É, sim. Vai correr, ele tem prerrogativa de foro, tem foro privilegiado, mas está correndo. A outra é a infração disciplinar que eles abriram em razão desse ato, claro, não condizer com a função do ministro, né? O suposto ato, o ato de qual ele vem sendo acusado, não ser possível de se concatenar com a função de um ministro, né? E tomara que assim fosse com os demais que agem também de forma irregular. Porque eu abri o editorial falando disso. Não é só esse tipo de ilícito ou de possíveis ilícitos.

0: ilícitos que são contra a função de um ministro. Quando o ministro também age fora da sua toga, ou age para tomar uísque, ou age para fumar charuto, ou age para, enfim, reunir-se com quem não deve, isso também deveria ser alvo dos seus colegas de corte fazerem alguma coisa. E não simplesmente reunirem-se junto. Porque, inclusive, nesse ato que eu mencionei do Moraes, estava o Zanin também nessa história. Estava junto. Fazendo o que ele? Já não devia estar um. Tinha dois. Enfim, mas voltando
1: aqui... Foi indicado pelo Lula e foi advogado pessoal
0: pois é.
1: Do Lula, hein?
0: Não devia nem estar lá, né? Porque, enfim, essa toda lá, no Supremo, a meu ver, e não devia também estar nos julgamentos do... porque eu desconfio, eu não tenho nem um pouco de confiança de dizer que há notório saber jurídico. Né? Enfim, alguém que era simplesmente ali um advogado, advogado de quem o indicou. É isso. Esse foi o grande notório saber jurídico, pessoa jovem, etc., com muita carreira ainda pela frente. Enfim, mas o ponto aqui não é esse. O ponto é não estão julgando os ministros, mas os atos dos ministros que não condizem com a sua toga. E aqui, lá e aqui, me parece que a gente tem atos que não condizem. E por isso que eles estão sendo julgados, ou o Buzzi apenas está sendo julgado, nessas duas frentes. Pelo suposto crime e pela infração. A infração eles andaram, correram e já julgaram dentro do STJ. Também cabe recurso, mas são duas frentes. Então, só esclarecendo, Mota, porque senão fica parecendo que eles entenderam que houve uma infração disciplinar fecha o caixão. Não é isso.
2: Deixa eu, então, fazer uma pergunta aqui de leigo em direito. Se ainda há uma investigação em andamento...
0: A notícia, né, de que o Buzzi, ele apresentou, a defesa do Marco Buzzi, apresentou um laudo de disfunção erétil, dizendo que, enfim, isso seria a sua defesa. Ele não teria condição, segundo ele, de cometer esse ilícito, porque ele apresentou um relatório urológico que aponta uma disfunção erétil como um dos elementos que comprovariam a inocência do ministro. Na entrevista ao G1, estou lendo a matéria aqui, a advogada dele, a Maria Fernanda Ávila, diz que defende o magistrado, disse que esse laudo teria como objetivo provar que a situação de assédio descrita por uma das vítimas seria impossível porque, aspas dela, ninguém pode ter sentido... Não vou falar a palavra aqui, mas ela diz sentido, objeto e tal, de alguém que tem disfunção erétil. Eu não sei se pode ter sentido, se não pode ter sentido, se aqui ela está dizendo que é crime impossível. Crime impossível no mundo do jurídico é mais ou menos como se você usar um revólver sem bala. Fazendo aqui a analogia, filha, talvez seja cabível.
2: Essa discussão que você está descrevendo aí aconteceu em que contexto? Da investigação da Suprema Corte ou da investigação da infração?
0: Não da infração. Aqui a discussão é do crime mesmo. Não da infração.
2: Mas
0: ou seja, ainda está em discussão se o ato aconteceu. E aí sim, o STJ correu na frente.
2: Eu fico imaginando, né? Vamos imaginar, vamos dar aqui o benefício da dúvida à vítima. Né? Embora em situações como essa, algumas vezes a história seja mais complicada, mas vamos dar um benefício da dúvida para a vítima. Vamos dizer que a vítima tem razão. Que horror ficar expondo esses detalhes, né? Caramba, é um detalhe... Isso aí tem que ser resolvido no contexto da investigação, né? Não sei em que isso ajuda... para as pessoas entenderem o que está acontecendo e cria essa confusão, né? Porque a gente fica sem saber se é a investigação que a Suprema Corte está fazendo, se é a investigação administrativa. É uma confusão total. Ninguém sabe mais o que vale, o que pode, o que não pode. Eu vou dizer mais uma vez aqui, baseado no que eu conheço de Brasil e nas informações que eu tenho, é preciso muito cuidado com essa história de punir juiz. Porque o que nós temos visto no Brasil nos últimos tempos é uma mistura de justiça com política. E quando se mistura justiça com política, o alicerce do Estado de Direito é abalado. Então é preciso muito cuidado.

0: para não disponibilizar um arsenal de punições rápidas e duríssimas contra magistrados que não vão ser usadas contra os magistrados que realmente cometeram crimes ou só contra os que cometeram crimes, mas vão ser usadas como instrumento de coerção dos magistrados que pensam diferente.
1: E só para também, enfim, esclarecer esse ponto, esse laudo de disfunção erétil foi apresentado no contexto de que uma das vítimas disse que sentiu, enfim, aquilo, né? E aí como é que pode sentir aquilo se há uma disfunção erétil? Bom, enfim, eu acho que funcional ou não funcional é possível sentir, né? A existência, é até difícil falar disso, mas enfim, o fato de haver uma disfunção erétil não torna inexistente, né, o objeto. Enfim, de qualquer maneira, o ponto é que esse assunto não interessa. O que interessa é que esse ponto eu queria discutir com vocês, eu queria deixar bem registrado que o Mota levantou também uma bola importante. A gente tem aqui o STJ também querendo dar uma satisfação à sociedade. A gente não quer que tribunais deixem de julgar juízes e nem quer que tribunais julguem os juízes precipitadamente. A meu ver, e aí eu concordo, Mota, o adequado seria o seguinte: vamos todos julgar em conjunto essas medidas, porque qual é o risco nesse momento? Há um risco do ministro voltar a cometer algum desses ilícitos? Há algo explícito? Bom, se há algo explícito, então, meu caro, não tem como ele seguir adiante. Mas não me parece o caso, ainda está em discussão se houve o ato. Então, o ato não está consumado de uma maneira que não tem mais controvérsia. Se há controvérsia, tem que se aguardar. A gente não quer, o ponto é esse, a gente não quer que os juízes não sejam julgados e nem que os juízes sejam julgados precipitadamente. A gente quer que se faça justiça.
0: E nem que os juízes sejam julgados politicamente por órgãos políticos, que é o que está acontecendo hoje no Brasil. É isso que está acontecendo. Assim, a gente comenta todo dia aqui inúmeras situações em que a justiça se deixa influenciar por política. Por que que seria diferente nesse caso? Porque de repente, Marcília, de repente, surgiu de novo esse assunto de punição de juízes, né? E virou a bola da vez. A gente tem que parar e pensar: nós não podemos ser inocentes. A gente não pode achar que instituições que todo dia dão demonstração que estão indo numa direção em relação a um tópico específico, não, nesse aqui eles estão indo na direção certa. A gente não pode ser ingênuo, né?
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16: Após a punição dele. Agora, no caso da Gabriela, que é um caso totalmente diferente, que eu até agora não consigo entender a que atribui a ela esse afastamento. Será que, no fundo, é justamente isso que a gente mencionou? Ela é a juíza que acabou homologando esse processo e condenando Lula, e alguns anos depois, com as provas devolvidas da Lava Jato, com os crimes delatados e confessados por N pessoas e empresários que todos estão de volta atuando e na cena importante do mundo empresarial brasileiro e internacional, essas pessoas aí novamente atuando, e ela foi condenada por quê, de fato? Por ela ter sido o pivô ali atrás disso tudo, a gente já viu os outros também envolvidos. O que aconteceu ali com o procurador, o que aconteceu com o Sérgio Moro, enfim. Me parece uma instrumentalização muito clara, né?
1: Olha, e só para ficar claro aqui, ela substituiu, né, o Moro. O Moro, quando o Moro foi para o governo federal, no governo Bolsonaro, ela substitui o Moro e acaba dando a pena de 12 anos, né, que resultou, né, no final... Deu uma pena, depois foi a pena foi levada à segunda instância e o resultado foi 12 anos e 11 meses. E aí olha o ponto. Ela homologou um acordo que criaria uma fundação com até 2 bilhões em multas da Lava Jato. Esse foi o crime dela. Ela homologou um acordo. É isso, né? Agora, olha que interessante. O relator, que é o Rodrigo Badaró, lá do CNJ, pediu 2 anos de afastamento para ela, mas também disse que não houve desvio de valor, que a intenção dela não foi a de obter proveito próprio. Também outro conselheiro disse que não havia prejuízo ao erário público. Depois, outro conselheiro disse que qualquer troca de mensagens que fosse identificada dela não tinha qualquer relação espúria. O Ministério Público, que a acusou, pediu a rejeição por incompetência do CNJ e ainda assim ela foi punida. Com 2 anos, que é a segunda pena mais grave. A pena mais grave que o CNJ pode impor é essa que a gente está vendo aqui, de afastamento. 2 anos. Não, de afastamento do cargo.
16: Aí afastamento geral.
1: De aposentadoria compulsória ou agora afastamento do cargo. A segunda mais grave é essa que ela recebeu. Todo mundo disse, ela não fez nada. Mas meteram a segunda pena mais grave nela. Então eu te pergunto, o crime, entre aspas, aqui dela, foi homologar um acordo?
16: Foi justamente a
1: mesma. Agora, agradar o Lula para conseguir, eventualmente, uma vaguinha aqui, uma vaguinha ali, nesses cargos que, enfim, ficam disponíveis, né, Mota?
0: O melhor comentário sobre esse assunto, eu acho que foi feito por uma pessoa que você conhece, né? O Mário Sabino. ele fez um comentário aqui no X. Ele disse o seguinte: Gabriela Hart não errou apenas ao condenar o líder do PT. Ela também errou ao

0: não ter um marido contratado pelo Banco Master. Acabou. O comentário é esse. Eu acho que o Brasil todo entendeu, né?
1: É, aí fica difícil, né? Ou, enfim, talvez ela pudesse contratar, né? Tem muitos escritórios aí especializados em cortes superiores, né? É, tem, mas eles são meio caros. Não sei se a juíza está com essa bala toda para, né, pagar aí 129 milhões ou qualquer coisa do gênero.
2: Ou
1: Olha,
2: participar de algum jantar, né?
1: e não foi só, né, a Gabriela Hart que foi punida. O CNJ também decidiu aplicar pena de disponibilidade do cargo por 60 dias aos desembargadores federais Loraci Flores de Lima e Carlos Eduardo Thompson Flores, que eram do Tribunal Regional Federal da 4ª Região e que julgaram também o Lula.
2: Agora perceba o seguinte: naquele caso de condenação do Lula na Lava Jato, nós tivemos, obviamente, o governo sendo o pivô central ali de todo o escândalo, que foi descoberto, julgado, condenado por quantas instâncias? Todas as instâncias, quantos juízes foram? Vários juízes também, né? Nós tivemos o setor privado envolvido nas empresas ali amigas do rei, que orbitavam em volta do governo, tirando privilégios que pessoas meros mortais não tinham. E aí nós tínhamos as pessoas que participaram, que são funcionários públicos, que participaram do processo de condenação. Essas pessoas que assumiram a sua responsabilidade e assumiram que foram corrompidos e devolveram parte do fruto do roubo ali do dinheiro, assumiram os contratos, que são as empresas privadas que orbitavam em volta do rei, essas pessoas estão de volta à cena do crime. Por usar uma frase de alguém. Ao passo que as pessoas que aplicaram tecnicamente a condenação por conta de todas as provas, essas pessoas agora estão sendo condenadas.
1: Ah, só para ficar claro, esses magistrados, esses desembargadores, são desembargadores do Paraná, eles foram punidos, já cumpriram, eles já se afastaram, já estavam afastados por mais de 60 dias, já está cumprida a pena. Mas eles tiveram de cumprir essa pena porque eles desobedeceram, esse foi o entendimento, que houve uma desobediência da ordem, do ministro Toffoli de suspender as ações penais da Lava Jato.
2: Não importa que
1: Ou
2: já foi
1: seja,
2: cumprido,
1: os
2: concorda?
1: desembargadores, eles foram punidos porque eles queriam fazer o trabalho deles.
2: É isso que eu estou falando. Ou seja, quem tecnicamente fez o seu trabalho está sendo punido agora um tempo depois. E quem se aproveitou e participou e foi pivô desses escândalos, essas pessoas ganharam como prêmio voltar ao mercado privado com proximidade ao governo.
0: Meus amigos, mais uma vez, eu quero lembrar aqui que nós estamos lidando com várias camadas de absurdo. A gente não pode perder isso de vista. Vamos dar um passo para trás e ver onde começa esse absurdo. O artigo 103B da Constituição explica o que é o CNJ. É um conselho composto de 15 membros. Aí tem lá o presidente da Suprema Corte, um ministro do STJ, um ministro do Tribunal Superior do Trabalho, um desembargador do Tribunal de Justiça, indicado pela Suprema Corte, tem lá a lista. O mais importante está no parágrafo 4º. Compete ao Conselho o controle da atuação administrativa e financeira do Poder Judiciário. E do cumprimento dos deveres funcionais dos juízes. Não cabe ao CNJ legislar. Não cabe. E o CNJ tem feito isso em inúmeras ocasiões. Então, a gente tem que voltar aos princípios. É mais uma vez, nós estamos vendo coisas que estão erradas desde o início. Já citei aqui a resolução do CNJ, que mandou fechar os hospitais psiquiátricos, né, de a internação de pessoas com problemas mentais que cometeram crimes. Isso colocou em desespero um monte de gente do sistema de justiça criminal. Ah, e parece que essa decisão, a implantação final dessa decisão foi adiada, mas muitos estados já fecharam. Então, se você tem uma pessoa totalmente desequilibrada que comete um crime bárbaro, a decisão do CNJ foi leva para o SUS. Então, já imaginou você, espectador, que amanhã tem uma consulta marcada no SUS, na fila ali junto com você, pode estar uma pessoa, um psicopata, que cometeu um crime hediondo e está ali esperando atendimento. Isso não é função de nenhum conselho. Vocês sabem o que, que me lembra essa palavra conselho, toda vez que eu escuto conselho disso? Lembra dos sovietes, né? Da União Soviética, aqueles grupos, né, de ativistas do Partido Comunista que ocupavam o lugar das instituições. É isso que está acontecendo. Não pode esse tipo de atuação. Quem legisla é o Congresso Nacional.
1: Era, né? Foi um dia, né? Foi um dia e acho que é muito difícil que a gente volte ao que a gente foi um dia. O Congresso Nacional, essas eleições, a gente tem dito isso aqui. Aliás, ó, o Marcelo Cunha está mandando aqui uma mensagem para a bancada do chicote estalando. Falou que nós somos os solapadores queridos. Acho que é um elogio para nós isso aqui, hein? Bancada do chicote estalando. Estamos estalando o chicote aqui. O ponto é o seguinte: nós temos este ano as eleições mais importantes da história do Brasil. Nunca antes nesse país, eu ousaria dizer, nunca antes na história desse país, já ouviram essa frase? Nós tivemos uma eleição tão importante, porque, Mota, o Congresso, sempre dizemos aqui, o Congresso largou a sua função para ela ser pisoteada. Pisoteada. Agora cabe a quem? Cabe a quem recuperar essa função? Aos congressistas. Não é à toa. A política, e só a política, pode recuperar aquilo que ela, a política, largou, entregou de bandeja para o judiciário e para o executivo. A gente tem o artigo 49, inciso 11, salvo engano, da nossa Constituição, que fala: é obrigação do parlamento zelar pelas suas próprias funções e prerrogativas. Se você não cuida da sua casa, quem cuida? Se você não cuida da sua mulher, quem cuida? Se a mulher não cuida do seu marido, quem cuida? Se você não cuida do seu jardim, ninguém vai cuidar por você. Se o parlamento não cuida das suas funções, ninguém vai fazer esse trabalho. Ninguém vai fazer. Então, se o parlamento... Acho que todos nós entendemos que o parlamento entregou a sua função lá atrás, no caso Daniel Silveira, e aí foi entregando. E aí foi entregando, uma atrás da outra. Agora, cabe ao Congresso recuperar essas funções perdidas. E eu não sei se isso está no radar de todo mundo, mas o fato de entra vice, entra nome, sai nome, vem uma candidatura da direita, sai uma candidatura da direita, vem um deputado federal, vem um senador, todo mundo que aparece no cenário político, a gente vê os nossos magistrados fazerem que nem aqueles negócios de quermesse, sabe, que tem o tiro ao alvo, que vai passando o patinho e você tem que acertar o patinho, pum no patinho. A gente vê a nossa classe, sobretudo do judiciário,

0: Claro,
1: deles.
0: Claro, mas claro, nunca a gente tem que pressionar.
1: Pelo contrário.
0: Mas a gente não consegue, a gente pressiona. Mas a gente fica que nem vendo, sabe, pizzaria, que você assiste o pizzaiolo fazer a pizza ali da janela? A gente fica ali pressionando, olhando para ver se o cara faz direito a pizza, se o cara põe bastante molho, se ele dá uma recheada boa. Mas eu não posso entrar lá e fazer a pizza, eu não sou parlamentar. Sim. Então cabe ao parlamentar fazer a pizza dele de uma forma que não queime. Porque eles já entregaram e queimou muita borda aí nesses últimos 7 anos, no mínimo. No mínimo. Tá rindo aí, Mota? Fala, fala, fala.
2: Não, eu achei engraçada a sua analogia de queimou a borda da pizza. Queimou a pizza inteira, Marcília. Queimou o restaurante. Não tem mais restaurante, não tem mais pizzaria, não tem mais nada. É, nós já tentamos esse assunto aqui antes, né? Eu não sei qual é a solução. Eu acho que... Eu não sei. Não sei. É preciso refletir muito sobre isso, porque o Brasil, a história brasileira, vai aos trancos e barrancos. Me parece que você tem razão quando você diz que os políticos caminharam, aceitaram esse caminho voluntariamente, por uma mistura de interesse próprio, né? Muita gente ganhou dinheiro e continua ganhando com isso, covardia, despreparo. No meu artigo agora de domingo eu falo sobre isso, eu falo sobre esse lado B da democracia, né? Sobre a quantidade de pessoas completamente despreparadas em posição de poder. De um lado, nós temos, quando a gente fala do caminho eleitoral, né, da pessoa que se candidata e tem votos e é eleito, a gente vê, a impressão que a gente tem é que a maioria dessas pessoas são de um despreparo extremo. E dá uma tristeza, dá amargura, dá dor de estômago. A gente vê, inclusive, pessoas que nós respeitamos, que estão no Congresso Nacional aprovando projetos ideológicos, aprovando projetos que serão usados pela esquerda para destruí-los amanhã. Então, a gente olha para isso, né? E do outro lado, você tem pessoas que não tiveram nenhum voto, observam essa cena e aproveitam as oportunidades que têm para ampliar o seu poder. E eles fazem um gesto, encontram do outro lado covardia ou disposição de negociar em troca de interesses, eles ampliam mais ainda o seu poder. E eu não sei como é que o próximo Congresso vai mudar isso. Me desculpe o meu ceticismo. Eu não estou vendo de onde sairão esses políticos maravilhosos do próximo Congresso. Eu reconheço que o Brasil tem políticos bons. Eu acho que se a gente pegar todos os políticos que estão em atuação hoje no Brasil, alguma coisa entre 10 e 5% deles são políticos em que você diz, caramba, essa é a realização da ideia da democracia, né? O governo por consentimento, eu votei em alguém que vai sentar lá na cadeira, seja de legislador ou de administrador, e vai fazer um trabalho razoável. A grande maioria não é assim. Então, mais uma vez, eu vou dizer o que eu já disse aqui. Eu acredito em mudança, porque tudo muda. Eu acho que, em algum momento, esse cenário que nós estamos vendo vai mudar, porque essa é a história do Brasil. Eu não acredito que o que nós estamos vendo no Brasil se perpetue, porque ele é insustentável. Não há como se sustentar o que existe hoje no Brasil. Não há como um país viver baseado numa Constituição imaginária. Não há como você dormir tranquilo com uma justiça que trata cada um de acordo com a sua própria conveniência. Não há como você aceitar como normal um país onde o poder político é anulado, tutelado, submetido a regras completamente aleatórias. Agora, eu não sei se essa mudança, Marcília, virá, como você diz aí, pela política.
0: Olha, eu estou lendo aqui o nosso chat. A Cid, ô Cid, eu te conheço de outros carnavais, de outros

0: chats, hein, Cid? Se essa é a mesma Cid, eu já vi essa Cid em outros chats onde eu estava.
1: Bem provável.
0: Ela diz aqui, ó, Marcília Mota e Muso, trio que representa o jornalismo. Manda sua mensagem, tô lendo aqui. Não dá para ler tudo, porque também tem gente que fala cada coisa. Mas tem gente até falando, Mota, que não são pizzaiolos, tem muito padeiro ali. Enfim, seja como for, a gente vai seguir aqui no assunto do Moraes, porque o ministro Alexandre de Moraes também trouxe mais uma notícia para nós. Ele voltou a fazer cobranças ao Telegram. Nos últimos dias, Moraes determinou em 4 processos diferentes que a plataforma apresente em 48 horas dados relacionados a investigações que tramitam na corte. O Moraes já tinha cobrado informações sobre grupos que teriam divulgado conteúdos antidemocráticos, né? Questionando a lisura das eleições, incentivo a golpe militar, segundo o Moraes. Em caso de descumprimento, será imposta uma multa de R$100 mil por dia. R$100 mil por dia, ele gosta de multa de R$100 mil por dia. Eu já falei isso várias vezes aqui, eu fui o primeiro advogado do inquérito das fake news, inclusive você mencionou o Sabino era, à época, né, o publisher da Cruzoé, e a multa ali, a Cruzoé também foi R$100 mil por dia. Então, o Moraes, ele tem essa mania de R$100 mil por dia de multa e pedir explicações em 48 horas. Que coisa isso?
1: É meio padronizado, né?
0: Veja,
1: o que me parece é que é um pouco do que a gente conversou aqui o outro dia. Ele não vai parar, ou eles não vão parar, o sistema não vai parar, porque eles passaram muito do ponto de não retorno. Eu concordo muito com o Mota que isso vai acabar em algum momento, a questão é quando. Vamos contrariar aquele seu amigo que falou que não quer indicações, mas...
0: De livros.
1: Você
0: sabe que ele mandou outra mensagem, falou, olha, manda um abraço pro Mota, pro Musa e tal, obrigado por ter lido, ficou feliz que a gente falou da mensagem.
1: Ótimo, claro, mas assim...
0: Então... E um monte de gente me procurou também dizendo, falem sim de livro.
1: Exato, pois é, que ele abstraia 10 segundos aqui, tem um livro muito bom e até tem vídeo tal do Ray Dalio falando a respeito da ascensão e da queda dos impérios, né? Então todos os sistemas em algum momento caem e eu concordo, o de hoje ele está se tornando insustentável para o que o Brasil é, né? Então por que eu estou dizendo isso? Quando eu comecei lá atrás a me posicionar em redes sociais, que era justamente para os meus clientes da parte de investimentos, né? Era inevitável eu me posicionar com relação à política porque interfere a atividade fim de investimentos que a gente faz com esse dinheiro. E novamente, o ponto que eu menciono aqui é porque lá no começo, a minha mulher falava para mim, Bruno, olha, será? Para, diminui, tira o pé, você pode ser preso. E eu falava, posso ser preso por quê? Por defender ideias que eu defendo? E aí isso melhorou em algum momento, entre aspas, melhorou para quem está nos vendo, ou seja, tiraram o pé do acelerador. Mas qualquer brecha que aparece, a gente vê uma decisão como essa, novamente atacando as plataformas de redes sociais e impondo mais uma vez aquele receio, aquele mesmo medo que foi comentado agora há pouco aqui que nós falamos, nos primeiros casos que comentamos hoje aqui, a imposição do medo, tentar calar pelo medo. O medo é uma grande forma de controle social como um todo. Vamos relembrar um pouco do que aconteceu rapidamente aqui, Marcília. O Telegram, em março de 2022, ele teve o seu bloqueio determinado pelo Alexandre de Moraes, que durou ali por volta de 24 horas, o Telegram cumpriu ali as exigências e logo depois foi liberado. Nós tivemos o X, o antigo Twitter, que foi em agosto, durou de agosto até outubro de 2024, por volta de 40 dias, que nós ficamos junto com, me corrija aqui, Zâmbia, China, Butão, países que não têm, só países democráticos que não têm acesso, não tinham acesso ao X. E a Rumble, que em fevereiro de 2025 segue até hoje suspensa aqui no Brasil, são mais de 17 meses, segue bloqueado. Então, para relembrar um pouco desse processo como um todo, me parece que eles aceleram, tiram um pouco o pé e quando podem aceleram de novo. E aqui eu deixo o meu comentário final sobre esse tema. Eles não vão parar porque passaram e muito do ponto de não retorno. A tal da pressão na porta da pizzaria que o Marcília comentou, que a pizzaria já pegou fogo, é importante que cada um de nós continuemos olhando e pressionando essa pizza. Senão, o pouco que resta dessa pizzaria que pegou fogo, ela vai desabar por completo.
0: Imagina o cara que chegou agora, né, no Pingos.
1: E não entendeu nada.
0: Não, ao invés de a gente falando de pizza, padaria, o cara falou, entrei no programa de culinária.
1: São analogias que vale voltar uns minutos atrás aí no Wilson.
0: É, vale voltar. De volta aí pra você recuperar. Daqui a pouco o Mota vai falar de azeite, que ele gosta de falar de azeite também. Enfim, o assunto aqui. Daqui a pouco a gente precisa pedir uma pizza aqui, porque a gente vai ficar com fome. Você aí que tá fazendo o jantar nesse momento, enfim.
1: E só para completar rapidinho, nós vale lembrar que tanto a Rumble como a Trump Media, elas cruzaram fronteira e processaram o Alexandre de Moraes lá fora, né?
0: E olha, fala, Marta.
2: Eu queria dizer o seguinte, esse Telegram não aprende? Será que esse pessoal não sabe que não se pode discutir assuntos antidemocráticos? Será que eles não aprenderam ainda que tem alguns assuntos no Brasil que são proibidos? Se você falar, tem duas ou três ou quatro palavras no Brasil que se você falar, ai, as consequências são gravíssimas. Você não pode usar aquela palavra, aquele termo. Você tem que usar metáfora, analogia, símile, né? E isso, meus amigos, é a democracia sabor Brasil. A democracia tropical, né? Não é a democracia de verdade, porque na democracia de verdade, imaginem vocês que absurdo. Você pode falar tudo. Imaginem vocês que é permitido até você questionar a própria democracia. Sabiam disso? Sabiam que é permitido até você ofender as autoridades? Chamar o político de ladrão ou de coisa pior? Porque se vocês forem nos Estados Unidos, é exatamente, por exemplo, o que faz lá a turma progressista. A turma progressista não tem papas na língua. Eles fazem demonstrações pedindo a implantação do socialismo nos Estados Unidos, pedindo a derrubada do governo americano. E olha que absurdo, está tudo bem. Ninguém é preso, ninguém é censurado. Não mandam recolher e queimar livros. Tá? E o curioso é o seguinte, essa turma que faz isso nos Estados Unidos, que lá chama o presidente Donald Trump de fascista, de nazista, de coisa pior, é a mesma turma que aqui no Brasil aplaude a censura. Diz que a gente não pode falar isso nem aquilo, você não pode usar esse termo. Tá? Vocês concebem isso? Lá, eles amam a liberdade de atacar o governo de lá. Aqui, eles querem pra gente a mordaça.
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11: Tal sistema democrático que cai com uma simples palavra, né?
12: Aí você tira, em vez do gordo se sentir atingido, põe o Estado no lugar e você vê que é isso que fizeram. Essa ideia do identitarismo, uhum. Ô Mota, Musa, essa ideia do identitarismo, do wokeismo, ela foi o balão de ensaio para a gente chegar nesse lugar em que o Estado também se fragiliza. Porque se eu não posso falar alguma coisa porque isso fragiliza a Maria ou o José,
11: é isso.
12: O Estado também pode se sentir fragilizado.
13: É, mas aí há duas coisas que a gente tem que separar, né? De um lado está esse, o que você chamou de wokeismo, né? Ou progressismo, que é uma metamorfose pela qual passou a esquerda, lá por volta dos anos 60, né? A esquerda abandonou a ideia da revolução violenta, que isso era a ideia da esquerda. Os operários um dia vão se unir, vão pegar nas armas, tomar o poder e implantar a ditadura do proletariado. Só que aconteceu uma coisa engraçada. Os operários não queriam mais saber disso, não, porque o padrão de vida deles melhorou muito no mundo inteiro. Eles, em vez de revolução, eles queriam comprar uma casa, um carro, poder viajar, ter um bom plano de saúde. E aí os revolucionários foram buscar essa massa de manobra em outro lugar. E aí adotaram essa pauta identitária. Eles roubaram essa pauta identitária. Essa pauta não era deles, né? O conservacionismo, por exemplo, começou como uma ideia totalmente independente de preservação do meio ambiente. Nos Estados Unidos foi o presidente Theodore Roosevelt, um dos grandes responsáveis por isso, criou os primeiros parques nacionais. Enfim, você pode pegar essas ideias todas e elas começaram em lugares diferentes, só que a esquerda adotou isso e usa essas pautas, o identitarismo, como arma política. Usa da forma mais cínica possível. Eles usam da seguinte forma: você é mulher, você é uma minoria, você merece proteção, mas tem que ser de esquerda. Se você for conservadora, nós vamos soltar o inferno em cima de você. Isso vale para qualquer coisa. Vocês lembram do índio envolvido na manifestação lá do 8 de janeiro? Índio no Brasil é uma categoria super protegida e tutelada. Ah, mas índio de direita? Vocês vão ver o que é que espera eles. Isso é uma coisa, o identitarismo. A outra coisa é o que aconteceu no Brasil. É você ter uma elite composta por alguns políticos e juristocratas que viu nessas pautas um instrumento de consolidação de poder maravilhoso. E é o que o Bruno fala. Fazem a gente de idiotas, porque inventam coisas sem o menor respaldo jurídico, sem o menor respaldo moral, sem nenhum embasamento político, usando a justificativa do identitarismo. E agora, só que agora a casa já está caindo. Tem muita gente na esquerda que já está percebendo o jogo que está sendo jogado. Porque eles achavam que isso aí era um projeto de poder para colocar a esquerda, né, para colocar eles. Eles estão vendo que a coisa é um pouquinho diferente.
12: Ô Mota, e ainda tem um ponto nisso que eu acho que é importante a gente ressaltar, que é o seguinte, essa inversão, quer dizer, então a gente está levando aqui onde que chega, né? Como é que a gente chega num país, o país se rende a uma conclusão ridícula e infantil, como o Musa disse, de que você pode abolir o Estado falando. Quer dizer, isso devia fazer a todos rirem.
13: Marcília, né? isso é de mentirinha. Eles sabem.
12: Mas tem muita você gente que acredita nisso. É de mentirinha.
13: Não.
12: Tempo.
13: Não acredito.
12: Com certeza.
13: Alguém acredite que a Débora, com o batom dela, ia derrubar o governo. Ou várias senhoras que foram presas, né? Senhora de 60 anos, 70 anos, 80 anos. Não acredita, Marcelo.
12: Tenho certeza. Opa!
13: Isso é cinismo puro que vem de cima e que contamina quem está embaixo.
12: Não, você... Você está pressupondo que... uma inteligência muito grande em algumas pessoas que talvez não mereçam. Eu até acho lisonjeiro da sua parte, Mota. É bonito você acreditar de tal maneira, mas você tem pessoas dizendo que ela fazia parte do esquema, que ela era um entre muitos. É claro que tem muita gente que se aproveitou desse discurso, mas... Claro, tem muita gente que, enfim, botou fé nisso, eu não tenho dúvida. Opa, você acha que todo mundo
11: é
12: cínico?
11: Isso talvez seja o menos relevante, assim, o motivo pelo qual cada um cai. Se é pelo medo, se é a aceitação desse controle, se é porque aceita esse cinismo, se é porque, de fato, tem uma mentalidade de criança de 2 anos de idade e continua acreditando em Chapeuzinho Vermelho e no Papai Noel. A questão não é essa, a questão é como durante anos isso consegue continuar crescendo no país e tomar espaço realmente do dinamismo de um país, das conversas, da mídia, de universidades, de tudo.
12: Mas isso perverteu... Eu vou te explicar como. Sabe como? O que acontece é que essa lógica perverteu o direito. Perverteu o direito, porque no momento em que você consegue dar de barato, porque vai ter gente que vai chegar e falar assim, poxa, você falou isso daqui do careca, ou do gordo, ou da mulher, e não sei o que. Pô, hoje a gente está o dia inteiro ouvindo boa parte das emissoras de televisão e rádio, e internet, o que for, dizendo que o Flávio errou porque não colocou a mulher no lugar do vice. E muita gente nos chats dizendo, é verdade, podia, né? Não colocou, olha só, misoginia.
13: Mas, Marcelo, o que isso?
12: Nós tivemos, Mota, a direita apoiou um projeto de misoginia que censurava a direita.
13: Isso acontece, Marcelo, porque há muitas décadas as pessoas nesse país e em vários outros, porque isso, de uma grande medida, acontece também nos Estados Unidos e na Europa, são submetidas a uma lavagem cerebral desde o jardim de infância, sem qualquer contraditório. A gente aprende desde cedo aqui no Brasil. essas ideias completamente erradas.
11: Isso é um ponto importante.
13: Se você na sala de aula ouve a professora falar um negócio desses e você contradiz, as consequências podem ser terríveis para você para o resto da vida. Eu não vou contar o santo, eu só vou contar o milagre. Eu testemunhei, não vou dizer em que circunstância, uma professora dizendo para uma sala de aula, fazendo uma afirmação, que se eu contasse aqui, vocês iam dizer que eu era mentira, que era mentira, que eu era um mentiroso, né? Completamente em violação de todas as ideias de igualdade perante a lei, de igualdade de oportunidade. Não, ninguém me contou, não. Eu testemunhei. E se ela falou aquilo naquela situação, eu fiquei imaginando o que ela falava quando não tinha ninguém ouvindo aquilo ali, era só ela e os alunos. Então, a gente não pode se espantar que a maioria das pessoas pense assim. Eu só conseguia entender realmente

0: que está acontecendo. Quando eu comecei a me envolver com política, lá na época da criação do Partido Novo, né, que eu fui um dos criadores do Partido Novo, e naquela época a gente achava que o PSDB era de direita. Eu achava que social-democracia era uma coisa boa. Olha o nome, não é? Social-democracia, né? Parece sorvete de chocolate com cobertura de amêndoas. É, tem social e tem democracia. Aí você vai lá ver. Você, espectador, que está nos ouvindo, entra agora aí e pesquisa a definição de social-democracia. Eu vou poupar o trabalho. É a transição pacífica para o socialismo. É isso que é social-democracia. Opa, mas tem socialismo? Tem. Ninguém te contou isso na escola, né? Como ninguém explicou o que é socialismo. Então, meus amigos, isso é um processo de doutrinação em massa e nós estamos enfrentando um tsunami. Nós somos uma gotinha aqui no Pingos nos Is, né? A gotinha nos Is contra um tsunami. É normal que as pessoas achem isso, porque tinha que ser uma mulher. Eu pergunto, mas precisa ser mulher para defender os interesses das mulheres?
1: Ô,
0: Um homem não
1: Mota.
0: pode fazer isso?
1: Ô, Mota,
0: E
1: mas.
0: se por acaso, em vez do Flávio, o candidato a presidente do PL fosse uma mulher e colocasse uma vice-mulher, fossem duas mulheres na chapa? Aí eu ia dizer, mas os homens não estão representados? Por que as mulheres não podem defender os interesses dos homens, das crianças, dos índios, do meio ambiente? Que é uma ideia tão simplória, tão reducionista. Agora, Marcília e Bruno, você tem que sentar com as pessoas e chamar a atenção delas para isso. É um trabalho que demora. E é baseado nisso, Marcília, que eu digo. Eu não acho que ninguém acredita nessa história das velhinhas do golpe de Estado. Eles engoliram isso e expressam isso de uma forma emocional. Se você sentar e conversar com essas pessoas, você mostrar a história do Brasil. Quantos golpes de Estado já aconteceram no Brasil? Pô, quantos golpes ou tentativas de golpe de Estado, né? É uma lista assim que não acaba nunca.
1: Ô, Mota, mas você tá. Desculpa, mas você tá se contradizendo. Olha só, quando você diz que existe um cinismo nas pessoas que acreditam na pauta woke, ou que acreditam que a palavra possa abolir o Estado, etc., você não está acreditando que as pessoas foram doutrinadas em massa. Porque se elas foram doutrinadas em massa, você tem o cínico que é o doutrinador. Mas você tem as pessoas que foram doutrinadas e que são crentes nisso. Não são cínicas. Elas acreditam porque foram doutrinadas. Nós temos hoje pessoas doutrinadas.
0: Eu estou falando cinismo em relação à história da Débora e de situações semelhantes.
1: Mas você concorda que tem gente que acredita de verdade que a palavra pode derrubar o Estado?
0: Não, eu acho que são pessoas que foram treinadas a nem questionar esse tipo de situação. Isso, elas não raciocinaram. Para elas é desnecessário raciocinar.
1: Como
0: Então,
1: no 1984, é um controle social pelo como no medo mesmo.
0: Stalin, o
1: É.
0: cara achava que aquilo era o mundo, como na Coreia do Norte, o cara olha para o mundo dele e fala: esse é o único mundo que tem. Está doutrinado, mas crê naquilo. Não, eu acho que crença é uma coisa diferente, entendeu, Marcília? Porque essas pessoas, elas, muitas delas, nunca foram nem expostas a algo diferente. Elas não sabem que existe algo diferente, né? Eu vejo, e essa é uma das razões pelas quais eu acho inútil você debater com socialistas ou com comunistas, porque eles começam o debate te colocando um rótulo em você. E aí aquele rótulo, para eles, define o que você é, entendeu? Agora, em relação a essa história eu acho que, do ponto de vista de ideologia, a grande maioria das pessoas hoje absorveu elementos dessa ideologia de esquerda, porque eles foram incorporados no senso comum. Então, essa história, por exemplo, de justiça social, para 100 pessoas na rua e pergunta: você é a favor ou contra a função social da propriedade? Eu sou a favor, claro. A propriedade tem que ter a função social. E se o governo desapropriar sua casa para entregar para pessoas que não têm onde morar? É. Essas coisas nunca são questionadas, elas são apresentadas como se fosse verdade para as pessoas.
2: Ela apresenta simplesmente com aquele nome e as pessoas não entram para entender o conteúdo disso tudo. Rapidamente, isso que o Mota falou muito bem da social-democracia, você falou, não ensina nos colégios, Mota? Não ensina em nada. Eu fiz faculdade de economia, eu vim estudar, que você gosta também, pensamos igual, Mises, que fala muito disso, anos depois, como sozinho. Procurando por tentativas de explicar muito mais a realidade, porque na faculdade também não ensinavam. Então, eu acho que as pessoas vão simplesmente no embalo sem perceber que viraram bonecos manipulados dessa pura máquina que quer conduzir o pensamento de cada um deles.
1: Agora, eu tinha falado que o direito, né, que o direito foi transformado, que essa é uma das formas também de você doutrinar em massa, é você tornar a lei outra coisa. Né? E porque um dos atos imperceptíveis que aconteceram no Brasil foi de você passar a acreditar que aquela pessoa que fala não é necessária. A intenção de quem fala não mede o crime. Quem mede o crime é o sentimento de quem ouve. Você entende? Então, assim, eu cometo, vamos dizer, uma calúnia, um crime contra a honra, a partir da minha intenção de falar. Se eu quero humilhar, degradar o outro, é a minha intenção de degradar que vale. Nós passamos no Brasil a acreditar que o sentimento de quem ouve é que mede. E o sentimento de quem ouve, eu não consigo conter. Tem gente aqui achando que a gente é genial, tem aqui uma pessoa falando assim, que nós todos somos uns ignorantes. Enfim, é assim que é a democracia. Agora, se eu depender de quem ouve, como é que eu faço? Então, a gente perverteu isso. No momento em que quem ouve passou a ser a métrica do crime, qualquer um pode dizer que eu sou criminoso porque ele sentiu-se assim ou assado.
2: Sim.
1: Portanto, não tem mais segurança jurídica. Nenhuma palavra pode derrubar estados e acabou a liberdade de expressão no país. Olha, a gente vai agora passar para um tema que o Musa que vai ajudar a gente a traduzir aqui, que é o ranking dos juros, né, Musa? A gente tem uma arte, inclusive, que eu vou pedir que você explique para a gente, porque o Copom, né, ele está para reduzir os juros, é isso?
2: Reduziu ontem.
1: Já reduziu para 14%? 14%? Explica para a gente.
2: Reduziu de 14,25% para 14%. Isso significa que a taxa básica de juros da economia, a taxa referência de juros, a taxa de curto prazo, ou seja, se você empresta dinheiro para o governo, quanto ele vai te pagar por ano? 14%. Ao ano. Normalmente, em condições normais, quanto menor a taxa de juros, mais barato fica o crédito. Você vai ao banco, pega um crédito e ele está mais barato porque as taxas de juros estão mais baixas. E aí, consequentemente, você estimula o consumo. Consequentemente, mais pessoas consumindo, inflação sobe, ativa a economia. Quando você sobe a taxa de juros, o efeito é exatamente o contrário. O crédito encarece, tomar empréstimo fica mais caro, consequentemente, as pessoas consomem menos, ao consumir menos, o preço cai. Isso é uma definição básica, simplista, mas esse é o principal mecanismo que o Banco Central tem para controlar a inflação. Como o governo vem gastando muito além das suas capacidades...
1: Tem uma arte, né? Tem uma arte que é o ranking dos países, é isso?
2: Isso.
1: Vamos colocar já, porque esse
2: vamos
1: já...
2: Lá. Você como já... o Brasil, como o governo gasta muito além das suas capacidades, injeta muito dinheiro na economia, as pessoas gastam mais, a inflação sobe. Então, o governo pisa no acelerador e o Banco Central precisa puxar o freio de mão para conter a inflação. Quem ganha? O acelerador ou o freio de mão? Esse é o grande ponto. Só que a atividade econômica começa a desacelerar quando a taxa de juros está muito alta. Só que se você baixa a taxa de juros sem você ter as contas em dia, as contas em ordem, a inflação vem com tudo. Então, o que a gente está vendo na tela...
1: Está 14 do Brasil está 9,30.
2: É exatamente isso. Vamos lá. Uma coisa é a taxa de juros nominal. Hoje é 14 no Brasil. Aqui, esse quadro que vocês estão vendo é a taxa de juros real. O que é real? O 14, que é a taxa de juros nominal, descontada a inflação. Então, quando você pega a taxa nominal menos a inflação, você tem essa taxa de juros. é a maior taxa de juros real do planeta Terra, disputa com a Rússia dedo a dedo, uma economia que está em guerra há 4 anos. No Brasil, não dá para dizer, a gente também está em guerra, basicamente, há 4 anos.
1: E a Argentina?
2: A Argentina foi um ponto importante. A Argentina, quando o Milei assumiu, a taxa de juros ao ano era 133%. E mesmo assim, ninguém emprestava dinheiro para a Argentina. Hoje a taxa é 29%. Veja só, no começo do Lula 3, a taxa de juros no Brasil era algo como 12,5%, 12,75%. Da Argentina era 133%. Olha a diferença entre elas. Agora na Argentina está 29% e mais pessoas colocam dinheiro lá, mesmo com a taxa 29%. Antes a 133 não colocava e do Brasil está em 14. Então, ou seja, a diferença entre os dois países diminuiu muito, favorável à Argentina, que está descendo a taxa de juros de maneira mais intensa. Quando você pega a taxa de juros real, na Argentina é negativa. Ou seja, quando você desconta a inflação frente à taxa de juros atual, você ainda tem uma taxa de juros real negativa.
1: Tem um post seu, é isso? Tem um post?
2: Tem. Eu fiz hoje um post a respeito disso. É, não sei se eles deixaram aí na tela, que tem a ver...
1: Pode.
2: Que aí não tem a ver única e exclusivamente com a taxa de juros, mas sim com um relatório que saiu hoje do comitê mostrando que o Brasil deverá, de fato, ter o maior imposto do planeta Terra. Nós teremos agora, a partir do ano que vem, a nova reforma tributária entrando em vigor, espero que... Se algum presidenciável da direita falou que se entrava a revogar essa reforma, a verdade é que a estimativa é de 28%. As expectativas eram que fosse de 26,5%. Ou seja, nós teremos, de fato, a maior alíquota do mundo. Por quê? Deveríamos realmente fazer uma reforma tributária. Só que começaram a aparecer os privilégios brasileiros. Eu quero um imposto menor para mim, um imposto menor para o outro. Como o governo gasta muito, ele precisa arrecadar mais. Se ele tirou o imposto de um setor, ele precisa que o outro pague mais. Então, com essa colcha de retalhos, nós teremos agora o maior imposto do planeta Terra, ao que tudo indica. E vamos fazer um comparativo rápido, Marcília.
1: Deixa eu explicar uma coisa. O que é IBS? CBS, para mim, era aquele negócio de disco.
2: É, a gente...
1: Aquela companhia americana de TV.
2: Grande parte dos países tem o IVA, Imposto de Valor Agregado, para evitar que você pague imposto cascata ao longo do processo, como é no Brasil. Então, a gente vai ter essa adaptação até chegarmos ao IVA, que são dois impostos que serão criados, o IBS e o CBS, e depois eles unificam tudo em torno do IVA. E aí, sim, nós teremos essa maior alíquota de 28%. Só que para comparar, veja, o IVA de outros países, Estados Unidos entre 0 e 10, Paraguai e Japão 10, a média mundial 15, a média dos países da OCDE 19, a média dos países da União Europeia 21 e o Brasil 28. Aquele manicômio tributário, ele só vai piorar. E tem um ponto, se me permite mais 30 segundos, a partir do ano que vem entra também o chamado split payment. Você ouviu sobre isso?
1: Me explica uma coisa, o que é bens? Bens e serviços, para quem nos ouve, o que que quer dizer?
2: Um produto, bens é um produto, você comprou um mouse, um computador, e um serviço é uma compra de um serviço, um Uber, é um serviço que você compra para, sei lá, de computação, de tecnologia na tua casa, então tudo que rodeia...
1: E quem paga? Quem paga esses...
2: Nós, quem
1: usuário.
2: Tá? Exato.
1: A culpa é do usuário, então.
2: Provavelmente. Não, os traficantes são vítimas do usuário. Já até me perdi no meio disso tudo.
1: Usuário quem contrata.
2: Sim, claro. E tem uma mudança importante que é o chamado split payment. O que é o split payment? Hoje você paga o imposto daqui 30 dias da prestação de serviço, não é isso? Ou da venda de um bem. Agora o split payment vai pagar na hora. Já vai cair no bolso da empresa já descontado o imposto. Só que tem um problema. Grande parte das empresas no Brasil usam esse caixa durante 30, 40 dias para se financiar. Porque imagina, boa parte das empresas vendem hoje e recebe dali 30, 60, 90 dias e vai pagar o imposto no ato. E isso força com que as empresas tenham que recorrer aos bancos para tomar mais crédito em empresas que já estão extremamente endividadas.
1: Split payment.
2: O split de dividir. Então, quando você compra alguma coisa, o imposto... Hoje entra tudo para você enquanto você é o dono da empresa. Você vende alguma coisa, você recebe lá 10. E você daqui 30 dias você paga um imposto de 2, por exemplo. agora já vai cair 8 na tua conta.
1: Quando que isso vai passar a valer na vida das pessoas? Qual é o impacto disso?
2: A partir de janeiro de 27.
1: Janeiro de 27.
2: Para as empresas é justamente isso. Você mata o fluxo de caixa que grande parte das empresas hoje utiliza e provavelmente precisará recorrer ali aos bancos para conseguir fechar essas contas e pagar fornecedor e etc.
1: Isso vai chegar no bolso de quem consome também o serviço?
2: Claro, você está comprando uma água, por exemplo, você está comprando qualquer coisa que a gente compre de bens ou serviços, a alíquota será de 28%. Ou seja, para onde vai isso? Para o preço final.
1: Mas em janeiro já vai chegar no bolso de quem consome ou vai demorar um pouco mais?
2: Você tem um processo de adaptação. E esse processo de adaptação ele começa em janeiro 27, salvo engano, vai até 2032 para implementar. Mas a partir de janeiro você já tem tanto o split payment como as alíquotas funcionando.
1: Bom, então, em geral, a gente está ferrado ou a gente vai ter um benefício? Isso é bom ou ruim?
2: É ruim, é péssimo. É mais imposto.
1: E aí? Então a reforma foi péssima.
2: Claro, porque ela favoreceu amigos do rei novamente, como funciona no Brasil desde a época do descobrimento. Se você é próximo ao rei e tem seu lobby ali que funciona, o teu, você que é produtor de caneca e eu também, a tua caneca passa a ter imposto mais baixo que a minha.
1: E como é que a gente se livra desse troço?
2: Votando bem.
1: Bom, a curto prazo não tem nada a ser feito. Não há uma possibilidade, por exemplo, de depender
2: não,
1: das
2: agora
1: eleições.
2: Não tem o que fazer.
1: Quer dizer, ninguém pode. Quem eventualmente uma oposição ganha, não tem como dar uma canetada.
2: Isso. Não, ela pode rever. Tem muita gente falando. Todos os presidenciáveis da direita ou da centro-direita, chame como quiser, falaram que vão revogar essa reforma tributária. Eu não sei exatamente como é que seria o rito lá dentro, se teria que passar novamente por uma votação no legislativo, etc. Mas todos eles já sinalizaram que essa reforma ela é praticamente insustentável. Então, pelo menos é uma sinalização. Né?
1: Esses 28% acima do teto da reforma?
2: Não, 28% alíquota. A alíquota brasileira de imposto do IVA, do Imposto Sobre Valor Agregado, passa a ser de 28%. Então hoje, por exemplo, você tem uma empresa no Simples, ela é de 6%. Se você tiver nesse cômputo geral, passa a ser de 28%.
1: É, porque ali a gente está vendo na tarja, né? Que o percentual é superior ao teto de 26. O teto é 26
2: a
1: alíquota vai para além de...
2: Inicialmente o teto era previsto em 26,5. Como virou uma colcha de retalhos, onde precisou dar favores, favorecer uns amigos e outros, para você fechar a conta de um governo que precisa arrecadar cada vez mais, superou o teto previsto. O teto previsto era de 26,5 e já está na estimativa em 28.
1: Bom, meus caros, enfim, mais uma aí para a conta, né? Mais uma para o bolso. O bolso nosso, Musa, eu acho que às vezes o governo acha que é um caixa eletrônico. Me parece que é isso, né? Enfim, olha, o deputado federal Nicolas Ferreira tentou nos últimos dias fazer Romeu Zema desistir de concorrer à presidência da República. A gente tem aqui a coluna do Igor Gadelha, no Metrópolis, que informou que o Nicolas ligou para o Zema na terça-feira e propôs que ele concorra para o Senado Federal, não para a presidência. Em troca, o PL, Partido Liberal, desistiria de lançar candidato próprio para o governo de Minas e apoiaria a reeleição do atual governador do estado, Matheus Simões, do PSD, que é pupilo do Zema. Nessa conversa telefônica, o Nicolas argumentou que o Zema ajudaria mais o Partido Novo, no Senado do que se ele fosse candidato à presidência, porque não está engrenando a candidatura do Zema. A gente tem visto nas pesquisas que ela tem ficado ali abaixo até mesmo do Renan, que, enfim, era uma candidatura que estava por último.
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4: Clostridiose, um perigo silencioso no rebanho. 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Ela é uma doença grave causada por bactérias do gênero Clostridium, que vivem naturalmente no solo e podem provocar a morte dos animais de forma rápida. Entre os sinais de alerta estão febre, dificuldade para andar, inchaços, falta de apetite, apatia e, em alguns casos, morte repentina de animais que pareciam saudáveis. Ao perceber qualquer alteração, procure imediatamente um médico veterinário para identificar a causa e proteger o restante do rebanho. Mas a melhor estratégia continua sendo a prevenção. Manter a vacinação em dia, seguir um bom manejo sanitário e contar com orientação técnica são atitudes fundamentais para evitar doenças e prejuízos. Lembre-se, prevenir é sempre mais seguro do que remediar. Essa foi mais uma Pílula do Conhecimento. 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
0: Pública, né? No Brasil, todo mundo quer ser presidente.
1: É, o problema, né, é que o novo, ele passa por diversas turbulências, né? Teve o episódio do Amoedo, todos nós nos lembramos. Aí o Zema entra agora com uma baita de uma turbulência que houve, né? Sobretudo o Eduardo esteve até presidente do Novo aqui com a gente outro dia e a gente conversou sobre isso, né? A respeito de uma turbulência com Santa Catarina. Enfim, o projeto Novo todos têm, mas o grande drama aqui é que o Novo não pode resistir, imagino eu, a mais turbulências e, enfim, um eventual candidato que vá contra o que o próprio partido está desejando. Olha, a ex-presidente da Caixa Econômica Federal, Daniela Marques, afirmou que participa da construção do projeto de governo do Flávio Bolsonaro. Hoje ela deu entrevista para a Jovem Pan News e disse que a sua colaboração vai além da área econômica. Vamos ver.
12: Eu estou ajudando ele e vou ajudar, acredito no projeto. Ele foi o líder do projeto escolhido pelo presidente Bolsonaro. Então eu estou ajudando ele a montar o projeto de país e de governo, não só o plano econômico, sabe? Montar toda a estrutura, conversar com gente técnica que está contribuindo. Então tem muita gente agora que vai entrar na campanha, que vai entrar no time, além da Tereza, do Derrit, eu, o Trevisan do Itaú agora, que é o ex-diretor do Itaú, deixou o banco, está vindo se dedicar ao Brasil com a gente. Tem vários técnicos vindo e eu estou um pouco coordenando um pouco de tudo, vai assim, no, nessa estrutura.
1: A Daniela também criticou a condução das contas públicas pelo governo Lula. Durante a entrevista, ela disse que a atual gestão deu um buraco de 50 bilhões ao comentar o cenário fiscal. Vamos ver.
12: Só em junho, apesar da gente ter a maior carga tributária do mundo, que é onde está a receita, o governo deu um buraco de 50 bilhões de reais.
1: Meu
12: Isso
1: Deus.
12: É má gestão, não é outra coisa. Isso é má gestão. Todos os programas sociais juntos custam 300 bilhões e a despesa de juros é mais de 1 trilhão. E a despesa da máquina para sustentar de pessoal é 450 bi. Então o problema não é o programa social. O juro não é só do governo. Esse juro está no balanço das empresas e principalmente no balanço das famílias.
13: Sim.
12: Por quê? 84%, 83% das famílias estão endividadas e o juro que vem lá, seja no consignado, no cartão de crédito, no cheque especial, tem a mesma referência do governo. Então, ele está arrastando. A culpa do endividamento das famílias é do governo, porque está arrastando todo mundo
13: e
12: junto.
13: E agora me...
1: Mas a gente estava falando aqui da pauta econômica, enfim, agora a Daniela traz essa questão dos 50 bilhões, o governo arrastando todo mundo para o buraco. Pô, vai sobrar alguma coisa para quem ganhar as eleições, se não for o Lula? Talvez até o próprio Lula.
2: Mesmo para ele, claro, você já tem aí basicamente uma crise pré-contratada que não sou eu falando. Lembra da Simone Tebet, né? Quando ela era ministra, antes dela sair, ela inclusive falou que no final de 2027 o governo já passará por um shutdown. O que é shutdown? Não tem mais dinheiro para investir. Porque todo o orçamento do governo ele será usado para os gastos obrigatórios, manutenção da máquina, não sobra dinheiro para investimento.
1: Do que são esses 50 bilhões? O que, que é isso? 50 bilhões parece uma coisa, né? Simples, 50 bilhões. Essa soma vem de quê?
2: De tudo. O governo tem um orçamento. Esse orçamento ele diz, olha, você tem tanto para gastar naquele ano. Nesse orçamento, você tem que pagar salários, pagar aposentadorias, sustentar a máquina pública como um todo. E na outra parte você tem, por exemplo, investimentos, que sobra muito pouco, menos de 5% sobra para esses gastos não obrigatórios que incluem investimento. Quer ver outros gastos não obrigatórios? Emendas parlamentares, que representam 61 bilhões. De 200 bidos não obrigatórios, 60 bi é para bancar as emendas parlamentares. O restante todo, um orçamento de despesa total de 5 trilhões e meio, mais ou menos, ele é totalmente consumido para manter essa máquina pública. Então, esses 50 bi significa que o governo gasta mais do que ele arrecada. É exatamente igual na sua casa. Se a família ganha 10 e ela gasta 12, esse é o déficit. Déficit é uma conta negativa, é um buraco. Se você ganha 10 e gasta 12, você tem um déficit de 2, porque você gastou 2 a mais do que você ganhou. Como é que você conta? Como é que você paga a conta do cartão de crédito se você ganhar 10 e gastou 12? Você tem que pagar essa conta. Seja luz, internet, cartão de crédito, IPVA, o que quer que seja. Alguém vai te emprestar esse dinheiro. O governo funciona exatamente igual. Então esse déficit que ela está falando é isso. O governo gasta mais do que ele tem e ele precisa tomar emprestado. Só que ele não faz isso só hoje. Ele fez isso ao longo do governo Lula inteiro. Porque ele herdou com 2 anos de superávit. Superávit é quando você gasta menos do que você arrecada, o contrário do déficit. Então, quando você gasta mais do que arrecada e alguém te empresta esse dinheiro e você todo mês precisa continuar tomando emprestado, o seu nível de endividamento não para de crescer, que é onde nós estamos hoje.
1: Mas esses 50 bilhões foram acumulados durante o governo todo ou é um período...
2: Não, período agora, só 50 bilhões, é nesse ano.
1: Esse ano?
2: É, quando você...
1: 6 meses.
2: Esse é maior, tá? Porque grande parte do rombo o governo consegue fazer passar por fora do orçamento. Então é a mesma coisa que na sua casa, você olha e fala assim, vamos dar um jeito de gastar no cartão de crédito e eu não vou incluir na minha conta mensal. No governo é isso, ele acha artimanhas que foi o que levou ao impeachment da Dilma, chamadas pedaladas fiscais. Exatamente
1: não,
2: a mesma
1: não
2: coisa.
1: Não vou incluir na minha conta mensal, então... Então, vamos lá, vamos pegar a conta da casa da gente, vai. O cara ganha lá, quem nos ouve aí vai entender na sua carne, na sua própria carne. O cara ganha R$2.000. Ganha R$2.000, a mulher dele, dois e meio, vai.
2: Cinco conto.
1: Sim. Então, você ganha aí R$5 na sua casa. Aí tem você começa a gastar 10, ou 12, ou 15.
2: Não importa, gastou mais do que os 5.
1: Mais do que os 5. Aí, ao invés de você... Pô, precisamos dar uma economizada, segurar aqui a mão.
2: Vamos parar de sair para comer fora.
1: Parar de sair para comer
2: fora. Vai trocar o carro, viajar no final de semana não dá.
1: Segura o cartão. Não, aí o cara começa a falar, não, precisamos ganhar mais. Só que o ganhar mais aqui é com o chapéu dos outros.
2: Do outro, porque o Estado não produz nada. O ganhar mais dele é tirar nosso, de quem produz, via impostos.
1: E aí chega em 50 bilhões em um ano, esse degrau.
2: Não, em meses, Marcelo.
1: Em meses, 6 meses.
2: Em meses.
1: Puta vida. Então, quer dizer, então a gente está aqui numa situação que não podemos nem dizer que o Lula teve um déficit nesse tempo todo. Não, ele só está continuando o que ele estava fazendo antes e vai herdar, vai deixar de herança esses...
2: Primeiro ano do governo dele foram 240 bi, mais ou menos, de déficit. Depois caiu para...
1: 40 bi.
2: 240 bi,
1: né? No primeiro ano.
2: Depois eu não lembro exatamente, um ano foi 100 e pouco, depois o outro ano foi 60 ou 70, e assim, e esse ano ele tende a fechar novamente algo aí como 1% do PIB.
1: E eles gastaram o quê para chegar em 240 bilhões?
2: Em tudo, por exemplo, quer ver um lado, uma coisa muito complexa? Eles mudaram a regra do salário mínimo. A regra do salário mínimo significa agora, no governo Lula, que o salário mínimo sobe acima da inflação. Ele corrige acima da inflação. E você vai falar, nossa, que ótimo isso. Só que isso também é corrigido para as aposentadorias e aos pensionistas. E também para alguns benefícios sociais, como o benefício de prestação continuada. Então, quando ele manda subir o salário mínimo, só que o salário mínimo não teve alta na produtividade, você só passou a ganhar mais sem produzir mais, ele corrige tudo que ele precisa pagar para os aposentados, para os pensionistas, para o benefício de prestação continuada, para quase todos esses auxílios. Então, a máquina... não para de ter os custos incrementados, os gastos vão crescendo por pura inércia, porque ele corrige todos os anos o salário, corrige todos esses gastos do governo que não param de subir.
1: Agora, eu tenho mais uma pergunta, mas eu queria ouvir o Mota. Mota, você tem pergunta aqui também? Vamos explorar aqui o Musa para entender como é que a gente chegou nesse buraco.
2: O Mota entende
1: bem do
2: tema.
1: E aí a Daniela nos contando.
0: Não, a pergunta que eu faço para o Musa é a mesma... que eu faria para a Daniela se eu estivesse lá. Como é que você muda isso? Porque essa mentalidade de que dinheiro público é para gastar mesmo, e gasta hoje e amanhã tem mais, e qualquer coisa você aumenta os impostos, está na cabeça de 98% dos políticos e homens públicos brasileiros. Então, como é que você muda isso? Porque antigamente tinha o teto de gastos. Aí entra o governo, acaba com o teto de gastos, cria um arcabouço fiscal. E aí vem esse truquezinho, né, de chamar algumas coisas por outros nomes que não despesa. Aí eu faço aquele comentário que o Bruno fez antes, né? São táticas infantis que consideram que nós somos idiotas. Mas como vem tudo embrulhado nesse palavreado difícil, que o Bruno explica muito bem, a gente fica sem entender o que está acontecendo. Então, eu queria que o Bruno me desse aí um palpite. O que, que ele acha? Como é que se sai desse...
2: mentalidade de tempo, Mota. Você era, vê, você...
1: só somando, era o que, a pergunta era essa que eu ia até fazer para ele. Se ele estivesse lá, né, no primeiro dia, né, Mota? Se fosse...
0: Se o Flávio nomear o Bruno ministro da Fazenda.
1: Da Fazenda. Pronto. Ou o que, que ele acha que, enfim, o ministro tem que fazer? Porque tem medidas a longo prazo... mas também tem uma emergência a ser diligenciada.
2: Tem. Mas veja, eu concordo com isso, Mota. Eu acho que o único é o tempo e mostrar a mensagem certa. O Paulo Guedes, eu acho que teve um belo de um sucesso nisso, quando ele conseguiu mostrar. E você via debates em mesa de boteco, mostrando sobre a importância do Estado ser maior ou menor. Ele trouxe esse debate para a sociedade. E aí, isso aí começa a contagiar as pessoas. E quando você vê aqui à nossa volta países fazendo... os cortes de gastos, é porque simplesmente chegou num ponto final. A Suécia está fazendo, a Alemanha começou a falar sobre isso, porque não tem outro tema. Mas veja só como a mentalidade, eu concordo muito com o que foi falado. Olha uma frase do Lula ontem, abre aspas para ele. Passam o ano inteiro falando de teto de gastos, mas ninguém discute o que fazer para o Brasil crescer. Amigo, é completamente ao contrário. A discussão de corte de gastos é para fazer o Brasil crescer. Porque quando você aumenta os gastos, você continua e ainda aumenta essa diferença social que ele diz combater. Porque quando você gasta muito mais das suas capacidades, como você trouxe o exemplo da casa de cada um aqui, Marcília, as taxas de juros sobem, ficam mais altas. Nós estamos com as taxas de juros quase nas máximas dos últimos anos. E isso favorece a quem? A quem já tem dinheiro para guardar, porque o dinheiro rende ali alocado. Isso é mais inflação, é mais taxa de juros, prejudica os mais pobres. Portanto, essa política de gastar muito mais, ela cria essa diferenciação social. É o Estado quem cria essa diferença. E aí, quando o Lula fala que precisa gastar mais para fazer o Brasil crescer, é totalmente ao contrário. Precisa gastar menos para que a economia seja mais aberta e tenha mais dinheiro na mão das pessoas e não na mão do Estado. E aí sim o país cresce sustentável no longo prazo.
1: Você... toparia ser ministro se o Flávio te convidasse, ô Musa?
2: Eu não tenho perfil pra política, viu, Marcelo?
1: É, pô, não pode nos deixar aqui, né, Mota? Pô, é demais, né?
0: Eu acho que essa resposta dele já prova que sim.
2: Eu sou do mundo privado, Mota. Eu gosto. Você sabe como eu penso igual a você. Eu sou do mundo privado, né? Eu adoro a competição do mundo privado.
1: Deixamos aqui o Musa sem jeito, hein, Mota? O Musa ficou sem jeito aqui com a gente. Mas, ó, eu te pergunto.

0: interno bruto, é tudo que o Brasil produz, que está hoje na casa dos 12 trilhões e 700 bilhões de dólares. Nossa. 2% disso dá mais ou menos 600, 650 bilhões. É isso que o Brasil precisa economizar por ano, para passar uma mensagem de estamos agora buscando 630 bilhões de reais.
1: De reais.
0: 630 bilhões de reais. É isso que o Brasil precisa parar de gastar, porque isso você passa a gerar superávit, gastar menos do que arrecada, e você passa mensagem para o mundo. Investidores, vocês que financiam os meus gastos, eu agora sou o responsável, eu gasto menos do que eu arrecado. E aí sim, a dívida, como ela cresce por conta dos juros, se você economiza esse montante, você estabiliza, uma questão matemática, estabiliza essa dívida. Quando você passa a mensagem que você estabilizou a dívida, os juros caem, a moeda se valoriza, há uma estabilidade de preços. E aí aquelas pessoas que são simplesmente dizimadas pela inflação, como a gente está vendo, passa a conseguir consumir mais, comprar mais. Os impostos podem cair porque não precisa mais tanto dinheiro para sustentar uma máquina inchada. Ao invés do dinheiro drenar para o Estado, ele continua na mão das famílias, especialmente dos mais pobres, que são eles que arcam com grande parte dos impostos.
1: Mas eu queria insistir nesse negócio de onde isso sai. Tem um vídeo... Você deve conhecer de uma discussão do Ciro Gomes, é muito antigo, e tinha essa coisa, precisa cortar gasto, aí o Ciro Gomes falava, tá, onde? E aí ele falava assim, alguém dava uma sugestão, ele falou, tá, mas isso dá bilhão? Já viu esse vídeo?
0: Já
1: dá bilhão, deve ser famoso, que, enfim, isso circula na internet. E aí, de onde que sai esse troço? Onde que corta? O que é preciso cortar?
0: Primeiro de tudo, você volta atrás na mudança do salário mínimo. Ou seja, o salário mínimo não mais será valorizado acima da inflação. Volta a corrigir apenas pela inflação. Isso, no ano, as estimativas do próprio governo dão algo como 30, 35 bilhões de economia. Quando você corta as entradas com essa porta gigantesca dos benefícios sociais, em que o próprio receptor desse benefício, o beneficiário, ele tem o que ele ganha corrigido pela regra do salário mínimo, que sobe por uma canetada, tudo isso já dá mais por volta de 25, 30 bilhões de reais ali. Então, quando você também faz com que os aposentados e pensionistas não mais recebam corrigido pelo salário mínimo e sim corrigido apenas pela inflação, mais alguns bilhões desses. Então aí, só aí, nós já vamos juntar mais ou menos 100 bilhões nessas três ações. E aí você vai precisar cortar, obviamente, uma série de benesses que exige. Nós temos o judiciário mais caro do mundo, nós temos o legislativo mais caro do mundo. Enfim, a gente começa a entender que o problema ele é muito maior. Mas veja que em três ações a gente atinge 100 bilhões. Você já passa uma mensagem extremamente positiva, Marcília.
1: E aí precisa cortar, hein, Mota? E manter, né? Porque também não adianta só o economista chegar lá e entregar a solução. É que nem o cara entra na tua casa e fala assim, ó, vou te ensinar a usar aqui o aparelho. Aí você usa o aparelho um dia, dois, no terceiro você já está usando errado. Quer dizer, tem que manter essa medida e esse talvez seja a tarefa do político. E a tarefa mais difícil.
0: Não sei se você viu rapidamente, desculpa, o Milei propôs agora uma reforma, você chegou a ver, Mota, que ele está criminalizando a quem gera déficit. Então, mesmo que volte um governo peronista na Argentina, se você gerar déficit, se for aprovada, você pode ser criminalizado. E mais, nenhum funcionário público, sequer o presidente, recebe seu salário enquanto não voltar a superávit.
1: Crime de responsabilidade?
0: Sim.
1: Ei, Mota.
2: O que acontece... é que isso é um desafio em todas as democracias. Né? Tem um livro maravilhoso do Neil Ferguson chamado A Grande Degeneração. Não sei como é que esse livro ainda não foi considerado antidemocrático e banido aqui no Brasil.
1: Calma,
2: né?
1: já que você é considerado.
2: Eu vou explicar, quem sabe agora ele seja considerado. Né? Porque o livro diz o seguinte, uma das grandes tragédias da democracia é que você elege um sujeito para ficar 4 anos no poder... E aí ele quer aproveitar esses 4 anos o melhor possível.
0: Sim.
2: Ele não sabe se ele vai ter mais 4 anos. Se tiver, é 4 mais 4. Depois ele vai para outra etapa da vida dele. Então ele quer gastar mesmo como se não houvesse amanhã. Porque para ele é ótimo. Essa conta não virá para ele. Ele vai sair do governo muito melhor do que ele entrou. Essa conta vai ficar para gerações futuras, que é uma coisa abstrata. Então, se você olhar na maioria dos países ocidentais, a dívida pública está crescendo.

0: vários deles já têm dívida pública maior do que o PIB, mais de 100% do PIB. Isso é uma tendência de degeneração das contas públicas, inclusive, que é a coisa mais apavorante, dos sistemas previdenciários, que tem cada vez menos gente contribuindo, cada vez mais gente usufruindo por maior tempo, e os políticos cada vez dando mais benefícios. Já o sujeito chega lá no poder, ele aprova aposentadoria especial para, não, para uma categoria que trabalha porque fica muito tempo em pé, a outra fica muito tempo sentada. Então, o Neil Ferguson, ele bota o dedo nessa ferida. É uma mudança difícil. Agora, eu sou da escola do Bruno. Eu acredito que no mundo ideal a gente acabaria com o Banco Central. Eu acho, né, baseado em coisas que eu li, inclusive no livro do Milei, um absurdo essa história de meta de inflação, meta de desvalorizar o dinheiro. Você tinha que ter o contrário, meta de deflação. Vocês já imaginaram um mundo onde você vai no mercado hoje e os preços estão menores do que estavam no mês passado? Já pensaram nisso? Quando chegar no fim do ano, o preço do pãozinho está 30% mais barato do que estava no começo. Você já imaginou como a vida das pessoas seria melhor? Como você viveria com mais tranquilidade, mais confiança no futuro dos seus filhos, né? As pessoas gastando menos, poupariam mais, fariam mais investimento, você começa um ciclo virtuoso, mas se criou na maioria das pessoas essa mentalidade inflacionária, que é uma coisa dos keynesianos, né? De que é preciso um pouquinho de inflação para movimentar a economia. Então, eu sou da escola do Milei, eu sei que o Bruno também é. Quem sabe um dia a gente chega lá, né?
1: Deixa eu fazer uma pergunta, assim, jogo rápido, e que talvez corra o risco de ser também antidemocrática, viu, Mota? Que é o seguinte: a gente tem, vocês falaram, né? Quer dizer, essa troca, essa alternância do poder, que é a chave, né, da democracia, ela pode degenerar questões como essas.
2: Sem dúvida.
1: Nos sistemas, por exemplo, monárquicos,
2: Sim.
1: que a gente tem na Europa, essa degeneração não acontece? Essa estabilidade, há uma estabilidade maior econômica em relação a isso?
2: Não,
1: Tem
2: você
1: esse
2: tem
1: dado?
2: alguns tipos de monarquia, né? Mas na Europa não. Os países estão extremamente deficitários também, até porque grande parte passa pelo próprio parlamento ali, que vem aprovando uma série de medidas. Mas veja que interessante, a própria Alemanha falou, o primeiro-ministro disse que o estado de bem-estar social alemão não se sustenta mais. Ou seja, não tem mais como manter. Depois de 93, da grande crise na Suécia, por exemplo, eles diminuíram bastante o estado de bem-estar social, porque não se sustenta. Então faz parte de um ciclo econômico. Você gasta, gasta, gasta, chega um momento que isso, se você continuar gastando, vai produzir mais inflação. Então, de novo, vamos falar do teu amigo lá, mas eu altamente recomendo um livro que chama. O autor, ele pensa exatamente como eu e o Mota na escola econômica, chama Democracia, o Deus que Falhou. E ele faz ali alguns pontos importantes a
0: E
2: respeito da
0: o
2: monarquia.
0: Bruno pegou pesado agora, porque esse daí não é esse, o livro do Neil Ferguson que eu falei aqui não é nada perto desse aí. Esse aí, meus amigos,
1: Tomara então que ninguém do STF esteja nos assistindo, é isso? Livros, imagina,
2: escrito por Hans Hermann Hoppe.
1: Livros de economia antidemocráticos.
2: Esse
1: Vamos.
2: não é nem economia, tá? Bom, ele fala da economia, mas repito para pessoal: democracia, o Deus que falhou.
1: Eu vou precisar chamar um rapidíssimo intervalo, a gente já volta.
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4: A Convenção Estadual da Federação PSDB Cidadania, realizada na noite desta quarta-feira, dia 5, foi marcada por indefinições, atrasos e pela ausência do ex-prefeito João Henrique Caldas, o JHC, o candidato ao governo de Alagoas. O evento estava previsto para acontecer às 17 horas, mas só teve início por volta das 21 horas, na Associação Comercial de Maceió, no bairro do Jaraguá. A longa espera provocou reclamações entre apoiadores e da imprensa e ampliou as especulações sobre as negociações políticas conduzidas nos bastidores. Segundo informações apuradas durante a convenção, o adiamento ocorreu porque o grupo político aguardava a conclusão da convenção do MDB e a formalização da ata do partido antes de finalizar o registro da chapa da federação. Mesmo sendo o centro das expectativas, JHC não compareceu ao evento que oficializou sua candidatura. A ausência chamou a atenção de filiados e lideranças presentes, já que o ex-prefeito não participou do ato político organizado para confirmar seu nome na disputa. Sem o principal nome, o presidente estadual da Federação PSDB Cidadania, Regis Cavalcante, foi o responsável por homologar a candidatura de JHC. Durante a convenção, foram anunciados apenas os candidatos a deputado estadual e deputado federal. Os nomes para vice-governador e para o Senado ficaram de fora na solenidade, indicando que a chapa majoritária segue sem definição pública. Além do atraso de 4 horas, o evento foi encerrado, deixando em aberto questões centrais para a composição eleitoral da federação, entre elas a definição dos demais integrantes da chapa majoritária. De Maceió para a Rádio Jovem Pan, Maílson Franklin.
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1: Coisas diferentes que vocês não vão encontrar por aí, não é?
2: É isso.
1: Essa é uma das funções, talvez das mais belas do nosso programa, que é, gerar frutos para os nossos ouvintes. Não é isso, meus caros?
0: É um detox ideológico. Você não vai ser o mesmo depois desse livro. E eu digo mais, hein? Não precisa nem ler o livro inteiro, porque a informação mais importante está logo nas primeiras 20, 30 páginas. Você lê num final de semana, depois manda um comentário aqui para o Pingos nos Is.
1: É isso mesmo. Olha, e agora a gente tem um recado para vocês, porque o mercado financeiro fechou o dia em queda. O Ibovespa foi pressionado pela repercussão da decisão do Copom, pela temporada de balanços corporativos e também pelo aumento das tensões entre Estados Unidos e Irã. Quem vai trazer essa análise para a gente é o Pablo Spire.
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7: Boa noite, Brasil, ouvintes do Pingo nos Is. O Ibovespa caiu mais do que 1% por uma combinação de fatores. Primeiro e mais importante, uma leitura mais cautelosa do comunicado do Copom. Mesmo que o Banco Central tenha cortado a taxa de juros em 0,25 ponto percentual ontem para 14% ao ano, como era esperado, a autoridade adotou um tom mais cauteloso contra a inflação. Retirou trechos que deixavam mais clara a continuidade do ciclo de corte de juros aqui no Brasil. E esse cenário pressionou principalmente ações ligadas à economia doméstica. 2. O Bradesco caiu com um balanço que não foi animador. 3. A Vale caiu acompanhando a queda do minério de ferro. E 4. A disparada de 5% do petróleo com a volta, o aumento das tensões entre Estados Unidos e Irã reacendeu os temores da inflação global. Pelo menos a alta da Petrobras limitou a queda da nossa bolsa. No fim do dia, o Ibovespa terminou com 1,23% de queda aos 175.546 pontos, enquanto o dólar caiu 0,4% e fechou valendo R$ 5,10, com a disparada do preço do petróleo e com o tom mais conservador do Banco Central, do Copom, que diminuiu as expectativas de corte de juros aqui no Brasil, o que atrai dinheiro para o país e assim derruba o dólar. Eu sou Pablo, diretamente de Londrina. Boa noite. Ai, Torinho! Ai, Torinho!
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1: Londrina, bela cidade Londrina. Eu gosto muito de Londrina. Já fiz muitas palestras lá. Linda cidade. E
2: bela qualidade de vida, né?
1: Dá ótima qualidade de vida, muito verde. E a gente tem, falando em verde e em qualidade de vida, nossa enquete, que não tem nada a ver com verde nem qualidade de vida. Mas, enfim, eu precisava criar um gancho.
2: Saímos Alexandre, do 13, boa.
1: Ah lá, saímos do 13, ainda bem. Quase, quase a metade do 13. Alexandre de Moraes cometeu crime de responsabilidade? Sim, 94%. Quase que a gente consegue aqui uma unanimidade. Não 6%. Portanto, tá aí a voz do povo, é a voz de Deus. Vox Populi, Vox Dei, como diziam os sábios antigos. Meus queridos, olha, obrigado pela participação, pela companhia, por ombrear comigo o programa, meu querido Roberto Mota, meu querido Bruno Musa. Obrigado também a você, a toda a nossa querida audiência. E os Pingos nos Is, ele está terminando agora, mas amanhã estaremos totalmente renovados, firmes e fortes, com uma nova energia para amanhã. Bom, vocês fiquem agora com o Jornal da Jovem Pan e obrigado pela audiência. Amanhã estaremos todos juntos novamente. Obrigado e boa noite.
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9: Olá, boa noite.
10: Boa noite para você que nos acompanha em todo o país.
9: Quinta-feira, 6 de agosto de 2026.
10: Vamos aos destaques do dia.
9: Atualização do Estatuto da Criança e do Adolescente.
10: Lei estabelece medidas de enfrentamento e repressão ao crime de violência sexual na internet e uso de inteligência artificial.
9: E abusadores ficam obrigados a ressarcir o tratamento psicológico e psicossocial da vítima. Gabriela Noronha.
11: Entre as mudanças está a ampliação da pena para quem adquire, possui ou armazena material contendo violência sexual contra crianças ou adolescentes.
10: Você vai ouvir também saúde.
9: Prorrogado o prazo para ampliação de recursos do FGTS em instituições hospitalares filantrópicas que atuam no SUS. Márcia Fernandes.
12: Com a prorrogação, mais de 2 bilhões de reais de recursos em crédito ficarão disponíveis para essas instituições.
10: E vamos conhecer hoje como funciona o Banco Genético da Embrapa.
9: Ele funciona como um cofre de segurança de espécies da biodiversidade brasileira. Pablo Mundim.
13: Hoje, o Banco Genético da Embrapa conserva cerca de 156 mil amostras de mais de 1.200 espécies vegetais.
10: Hoje, na apresentação da Voz do Brasil, eu, Mariana Jungmann e Luciano Seixas.
9: E acompanhe a gente ao vivo, acesse radiogov.ebc.com.br ou o canal Gov na sua TV aberta.
10: sancionada a lei que prevê medidas de repressão à violência sexual contra crianças e adolescentes na internet e com o uso de inteligência artificial.
9: A norma também estabelece ações para proteger as vítimas e a responsabilização financeira do agressor.
10: Os detalhes você vai ouvir agora na reportagem de Gabriela Noronha.
11: A lei, sancionada nesta quinta-feira, atualiza dispositivos do Estatuto da Criança e do Adolescente e de outras leis como o Código Penal e o Código de Processo Penal e estabelece mais rigor para quem praticar crimes de violência sexual contra crianças e adolescentes no ambiente digital, como disse o ministro da Justiça e Segurança Pública, Wellington César Lima.
14: Na legislação até então existente, não tinha a especificidade nem a proporcionalidade da resposta adequada para esses casos, e agora nós temos isso. Porque o ambiente digital, por sua imediatidade, cobra respostas igualmente imediatas. Então, esses tipos penais mais adequados, como de violência sexual, abuso sexual, exploração sexual, vêm tomar o lugar de outras figuras mais genéricas e que não tinham a especificidade adequada para a tipicidade penal correspondente.
11: Entre as mudanças está a ampliação da pena para quem adquire, possui ou armazena material contendo violência sexual contra crianças ou adolescentes. O texto também cria uma punição específica para a simulação de abuso sexual por inteligência artificial, utilizando o rosto, corpo ou voz de crianças e adolescentes. Janine Mello, ministra dos Direitos Humanos e da Cidadania, destacou que o uso da tecnologia não pode servir como instrumento de violação de direitos.
15: A inteligência artificial, de maneira geral, os avanços tecnológicos têm um potencial enorme para o desenvolvimento econômico do nosso país, mas eles não podem e não devem ser instrumentos de violações de direitos e para a criação de ambientes que não são seguros para as nossas crianças e adolescentes.
11: Com a lei, a criança ou adolescente, vítima ou testemunha, tem assegurado atendimento psicológico e psicossocial contínuo e especializado. E os abusadores ficam obrigados a cobrir integralmente os custos do tratamento da vítima. A delegada da Polícia Federal, Rafaela Parca, comentou sobre os novos dispositivos.
16: Possibilitam não só a repressão, que é muito importante, as pessoas têm que ter uma sentença justa e adequada, a polícia tem que ter condições de investigar, mas também trazem o que eu acho mais importante, que é a prevenção. A gente precisa de muitos mecanismos para defender essas crianças, especialmente no ambiente digital, que não foi desenhado para elas.
11: A lei também prevê autorização para a chamada ronda virtual, mecanismo que permite a atuação de órgãos de investigação em ambientes digitais para identificar e coletar arquivos relacionados a crimes de violência sexual contra crianças e adolescentes. E no rol dos crimes hediondos, considerados de extrema gravidade, passam a figurar condutas como produzir, vender, trocar, publicar, divulgar e armazenar registros de violência sexual contra menores de idade. Reportagem Gabriela Noronha.
9: Lei prorroga até 2030 acesso de santas casas e hospitais filantrópicos a crédito com recursos do FGTS.
10: Instituições que atendem o Sistema Único de Saúde podem dispor de até 2 bilhões de reais.
12: A lei prorroga até 2030 o prazo para a aplicação de recursos do FGTS como crédito para hospitais filantrópicos e santas casas de misericórdia. A linha de crédito também poderá ser utilizada por instituições sem fins lucrativos que atuam no atendimento a pessoas com deficiência e prestam serviços ao Sistema Único de Saúde. Com a prorrogação, mais de 2 bilhões de reais de recursos em crédito ficarão disponíveis para essas instituições. Em 2025, as Santas Casas realizaram mais de 1 milhão e 300 mil internações e foram responsáveis por cerca de 2 milhões de cirurgias eletivas. O ministro da Saúde, Alexandre Padilha, destacou a importância das Santas Casas.
17: Corresponde 77% dos centros especializados, 57% das unidades de tratamento de oncologia espalhados em todo o país, tendo uma presença muito importante em várias regiões do nosso país.
12: O Fundo de Garantia do Tempo de Serviço, FGTS, é uma obrigação do empregador e não deve ser descontado do salário. Pode ser usado em diversas situações, como demissão sem justa causa, compra da casa própria, aposentadoria ou no caso da pessoa estar com alguma doença grave, como câncer. Agora, os recursos continuarão a ser usados como crédito para hospitais filantrópicos
18: Filantrópicos e Santas Casas de Misericórdia. O ministro do Trabalho e Emprego, Luiz Marinho, falou sobre a importância desse fundo.
19: O Fundo de Garantia tem a grande responsabilidade, primeiro, de proteger o trabalhador. Segundo, ser um fundo de investimento, para investimento na saúde, as cidades para construir os viadutos, hospitais também, tantos outros investimentos.
18: Nesta quinta-feira, também foram formalizados novos contratos de crédito a partir do FGTS entre a Caixa Econômica Federal e o Instituto do Câncer do Ceará, Santa Casa de Misericórdia de Goiânia e com a Santa Casa de Misericórdia de Parretos. Reportagem, Márcia Fernandes.
9: O Brasil exportou mais que importou no mês de julho, o que representa um superávit na balança comercial em mais de 7 bilhões de dólares.
20: No acumulado do ano, a balança também registra um superávit. O valor é de 49 bilhões de reais.
9: O resultado foi impulsionado pela exportação nos setores da agropecuária, indústria extrativista e indústria da transformação.
20: Entre os principais parceiros comerciais está a China, com um aumento de 19,7% nas exportações, e União Europeia com crescimento de 11%.
9: Já para os Estados Unidos, as exportações caíram 12,2% nos primeiros 7 meses do ano, em relação ao mesmo período de 2025.
20: Já está valendo a nova inscrição do Cadastro Nacional de Pessoa Jurídica, o CNPJ.
9: O novo modelo de identificação das empresas combina letras e números e conta com um total de 14 caracteres.
20: A medida garante mais combinações disponíveis e permite novas inscrições.
9: As empresas já inscritas no CNPJ não sofrem alteração e não precisam realizar atualização cadastral.
21: O novo modelo mantém os 14 caracteres do Cadastro Nacional de Pessoa Jurídica. A novidade é que o registro passa a combinar letras e números. A medida amplia a quantidade de combinações disponíveis para novas inscrições e garante a continuidade do cadastro. Já o procedimento para a abertura de novos CNPJs não será alterado, como ressalta o coordenador-geral de Gestão e Cadastros e Benefícios Fiscais da Receita Federal, Heriton Gomes.
22: Nada vai mudar em relação ao processo de abertura de empresas. Então, todo aquele fluxo que existe hoje via Rede Sim, em que todas as empresas já estão acostumadas a trabalhar para a melhoria do ambiente de negócio, ela continua.
21: Os CNPJs nos formatos numérico e alfanumérico vão existir simultaneamente. Ambos são válidos para fins legais e operacionais. Para quem já tem empresa aberta, não haverá troca de número nem a necessidade de atualizar o cadastro. O coordenador Heriton Gomes explica que a mudança vale apenas para as novas inscrições.
22: Você não precisa fazer nenhuma alteração no seu cadastro do CNPJ. Então, o sistema vai reconhecer tanto os CNPJs que já existem hoje, que são numéricos, quanto os novos CNPJs que vão vir a ser emitidos, que são alfanuméricos.
21: Mesmo sem mudar o cadastro das empresas já existentes, a recomendação é que os softwares de gestão, sistemas de emissão de notas fiscais e cadastros de clientes sejam adaptados para reconhecer o novo formato do documento, como destaca o contador Floriano Carvalho.
23: Todos os sistemas continuarão reconhecendo os CNPJs que já existem hoje, porém eles têm que se adaptar para reconhecer o alfanumérico. Sistemas contábeis, emissão de nota fiscal, fornecedores, compras, precisa ser adaptado para começar a reconhecer o alfanumérico.
21: Para atualizar o CNPJ, acesse gov.br/receitafederal, tudo junto, e clique na aba de serviços. Reportagem Edinaldo Júnior.
20: Uma correção. Agora há pouco, quando falamos da balança comercial brasileira, o acumulado da balança no ano registra um superávit de 49 bilhões de dólares, não de reais, como eu disse anteriormente.
9: A partir da próxima semana, quem tem imóvel rural já pode declarar o imposto territorial.
20: O processo é feito pela internet e quem perder o prazo pode pagar uma multa.
24: A declaração do Imposto sobre a Propriedade Territorial Rural, ITR, é obrigatória para pessoas físicas ou jurídicas que sejam proprietárias de imóvel rural e pode ser preenchida e transmitida por meio digital. A auditora fiscal da Receita Federal, Giana Han, explica.
25: A ferramenta permite o envio de declarações pela internet, sem necessidade de instalação do programa, e ela pode ser acessada pelo computador ou pelo celular. Para acessar a aplicação, é necessário ter conta GovBR, nível prata ou ouro. E existe um passo a passo disponível na internet que mostra toda a interface dessa ferramenta.
24: O prazo para envio da declaração vai de 10 de agosto a 30 de setembro. O valor pode ser dividido em 4 parcelas, sendo que a primeira deve ser paga até o dia 30 de setembro. Este também é o prazo para o pagamento em parcela única. A auditora fiscal, Giana Han, reforça que é importante não perder o prazo.
25: E é importante também lembrar que a entrega da declaração após esse prazo, ou seja, após o dia 30 de setembro, vai sujeitar o contribuinte ao pagamento de multa por atraso, que é calculada sobre o imposto devido e também conforme o número de meses de atraso.
24: Para fazer a declaração, acesse o portal de serviços da Receita Federal em receitafederal.gov.br na aba Imóveis. Reportagem em Graziela Mendonça.
9: Municípios e prestadores de serviços devem concluir o preenchimento de dados do Sistema Nacional de Informações em Saneamento Básico até 3 de setembro.
20: Esse é um passo importante para garantir o acesso a recursos federais para investimentos na área.
9: O sistema reúne dados sobre abastecimento de água, esgotamento sanitário, manejo de resíduos sólidos, drenagem e manejo de águas pluviais e gestão municipal.
20: As informações subsidiam a formulação de políticas públicas e o planejamento de investimentos. Como afirma o secretário nacional de Saneamento Ambiental do Ministério das Cidades, Márcio Leão.
0: A coleta é um passo importante, né, porque todos os municípios e prestadores têm a responsabilidade de colocar os dados e as informações que o sistema permite, e isso permite ao governo federal elaborar suas políticas e a destinação dos seus recursos para a universalização do saneamento. Então, é importante para que o governo tenha as informações precisas e que possa atuar de forma mais adequada.
9: Edital Recaatinga vai destinar 60 milhões de reais para recuperação de áreas degradadas na Caatinga.
20: O programa receberá projetos em municípios de 9 estados, com foco em áreas afetadas pela seca e pela desertificação.
9: O prazo de recebimento de propostas pelo edital termina segunda-feira, 10 de agosto.
2: A iniciativa vai disponibilizar 60 milhões de reais para apoiar ações que combinem restauração ambiental, produção sustentável, conservação da água, segurança alimentar, geração de renda e adaptação às mudanças climáticas em 9 estados. Serão selecionados projetos em municípios de Alagoas, Bahia, Ceará, Minas Gerais, Paraíba, Piauí, Pernambuco, Rio Grande do Norte e Sergipe, com foco em territórios com maior degradação e mais vulneráveis à seca e ao avanço da desertificação. Do total de recursos a serem disponibilizados, 30 milhões de reais virão do BNDES, o Banco Nacional de Desenvolvimento Econômico e Social, e 30 milhões do Banco do Nordeste. A iniciativa é uma parceria dos dois bancos com o Ministério do Meio Ambiente e Mudança do Clima. O chefe do Departamento de Meio Ambiente do BNDES, Marcos Santiago, detalha os tipos de projeto que poderão ser apoiados pelo edital.
3: O edital vai apoiar projetos voltados para a restauração ecológica, com espécies nativas, o que inclui sistemas agroflorestais, enfim, o uso sustentável da nossa Caatinga. Na prática, os projetos poderão envolver o quê? Recuperação de áreas degradadas com nativas, mas pode também a cadeia, né, a produção de sementes e mudas. Assistência técnica e capacitação de comunidades também estão dentro. E uma coisa muito importante para a nossa Caatinga, que é a captação e armazenamento de água, cercamento de nascente e ações de prevenção e combate a incêndios.
2: O primeiro ciclo de apresentação de propostas para o edital Recaatinga vai até o dia 10 de agosto. O edital prevê ainda um segundo ciclo, entre 15 de outubro e 14 de dezembro. Mais informações estão disponíveis no site bnds.gov.br/Floresta Viva 2025. Reportagem André de Barros Lima.
20: Dos rios às áreas costeiras, a pesca atrai praticantes e ajuda a movimentar o turismo em diferentes destinos brasileiros.
9: E está aberto um edital para que seja desenvolvido um diagnóstico nacional do setor.
20: O trabalho será feito em parceria com a Organização das Nações Unidas para a Educação, a Ciência e a Cultura, a Unesco.
9: Vamos saber mais na reportagem de Luciana Colares de Holanda.
1: Marcos Vinícius Barros é amante da pesca esportiva e transformou o hobby que começou lá na infância até em profissão. O engenheiro de aquicultura conta que faz pelo menos 12 viagens por ano só para pescar.
4: É uma paixão. Eu pesco desde criança, então hoje eu sou engenheiro de aquicultura, né? Acabei conectando o que eu gosto com a minha profissão.
1: O turismo de pesca movimenta cerca de 3 bilhões de reais e gera 200 mil empregos no Brasil. De acordo com o Ministério do Turismo, pelo menos 8 milhões de brasileiros viajam todos os anos para praticar a pesca esportiva. O setor será objeto de um diagnóstico nacional. Para isso, está aberto o edital para a seleção de empresa especializada responsável pela realização do estudo. O trabalho prevê a elaboração de um guia de boas práticas com referências nacionais e internacionais, além da organização de um catálogo de produtos, experiências e serviços relacionados ao turismo de pesca. O resultado desse trabalho vai fornecer subsídios técnicos para o planejamento de políticas públicas. A iniciativa busca ainda estimular o uso sustentável dos recursos naturais e o desenvolvimento econômico de destinos que possuem rios, lagos, reservatórios e áreas costeiras. É o que explica Humberto Pires, analista técnico executivo da Secretaria Nacional de Políticas de Turismo do Ministério do Turismo.
5: Nós sabemos que é um segmento extremamente importante e a gente trabalha num trabalho conjunto com o Ministério da Pesca, onde a gente trabalha para além do ordenamento, a questão da sustentabilidade e trazendo todo esse conjunto de informações para que a gente possa, de fato, ter uma prática sustentável e responsável, né, e que abarca toda a cadeia produtiva do segmento da pesca.
1: Kelvin Lopes é dono de uma agência especializada em Brasília, que há 9 anos promove viagens de pesca esportiva por todo o país. Consultor do setor, ele afirma que um diagnóstico como propõe o edital era uma demanda antiga, assim como o trabalho que vem depois.
6: Esse diagnóstico vem a trazer à mesa todas essas informações, toda essa identidade. Além desse diagnóstico, que é super importante, é a oferta sistematizada, organizada do turismo de pesca no Brasil. Todo o setor precisa dessas informações para desenvolver.
1: As propostas das empresas interessadas podem ser encaminhadas até às 5 horas da tarde, horário de Brasília, no dia 12 de agosto de 2026, exclusivamente por meio do portal de compras da Unesco Brasil. Reportagem Luciana Colares de Holanda.
20: Um verdadeiro banco de alimentos em forma de sementes. Assim, a Embrapa, empresa brasileira de pesquisa agropecuária, conserva milhares de espécies de sementes de grãos, verduras e frutas consumidos no Brasil e no mundo.
9: O material também é utilizado em pesquisas para o desenvolvimento de plantações mais resistentes e alimentos mais nutritivos.
20: E apoia o país a estar preparado para ser um produtor de alimentos.
7: No banco genético da Embrapa, em Brasília, são conservadas centenas de milhares de amostras de plantas, sementes e micro-organismos. As coleções apoiam a conservação de diversidade genética e disponibilizam material para pesquisas e outras atividades relacionadas à agropecuária e à segurança alimentar. Uma variedade do Brasil e do mundo, explica Juliano Pádua, supervisor do banco genético da Embrapa.
8: O nosso banco funciona como uma cópia de segurança para evitar, se a gente perder esse material um dia, a gente tem essa cópia guardada aqui para uso. Então, por isso, a gente é um banco cópia de segurança, porque a gente pode manter a viabilidade da semente aqui por muitos e muitos tempos.
7: O banco utiliza diferentes métodos de conservação definidos de acordo com as características de cada espécie. As sementes são armazenadas em câmaras frias, com temperatura em torno de 20 graus negativos, onde podem permanecer viáveis por décadas. Parte das amostras também possui uma cópia armazenada no Cofre Global de Sementes, na Noruega. O pesquisador da Embrapa, Juliano Pádua, destaca que o procedimento integra as estratégias adotadas para a conservação de recursos genéticos utilizados em pesquisas e outras atividades relacionadas à agropecuária.
8: O consumidor cada dia está mais exigente. A gente tem todo um campo, por exemplo, de alimentos funcionais, né, que tragam também não só alimentação, mas também saúde. Então, por isso a importância desse banco e do uso desse material para o futuro.
7: Hoje, o Banco Genético da Embrapa conserva cerca de 156 mil amostras de mais de 1.200 espécies vegetais. Entre elas estão variedades de arroz, feijão, milho, soja, frutas, hortaliças e espécies nativas brasileiras. Reportagem Pablo Mudim.
9: Nos institutos federais oferecem cursos técnicos, graduações e também voltados à educação profissional e tecnológica.
20: Também chamado de IFE, cada escola deve oferecer pelo menos metade das vagas para cursos técnicos de nível médio, prioritariamente na forma integrada, que permite ao estudante concluir a educação básica e, ao mesmo tempo, obter uma formação técnica.
10: Só mais um semestre e a Ana Letícia Costa, de 19 anos, vai terminar o curso técnico de meio ambiente no Instituto Federal do Rio de Janeiro. A formação técnica vai aumentar o leque de conhecimentos e possibilidades da estudante carioca que planeja cursar engenharia ambiental.
11: Eu, como técnica em meio ambiente, eu posso trabalhar em diversas áreas, em diversos setores. Eu posso trabalhar com laboratório, posso trabalhar com licenciamento. Tem, assim, inúmeras possibilidades que a área ambiental providenciou para mim.
10: Nos institutos federais, as oportunidades são variadas e gratuitas. São ofertados desde cursos de panificação e de cuidadores de idosos até pós-graduação em diversas áreas de conhecimento. O estudante também pode cursar o ensino médio e, ao mesmo tempo, fazer um curso profissionalizante, como explica Marcelo Breganoli, secretário de Educação Profissional e Tecnológica do Ministério da Educação.
13: Então, o jovem, quando ele está cursando o ensino médio, ele pode fazer na mesma instituição ou em outra instituição o curso técnico. Então, a gente passa a ter muito provavelmente, uma predominância dessa forma de oferta do técnico, mas o nosso olhar é muito voltado para o técnico integrado.
10: A Rede Federal de Educação Profissional e Tecnológica possui 754 unidades em todo o Brasil, vinculadas a 39 institutos federais, dois Centros Federais de Educação Tecnológica, os CEFETs, e ao Colégio Pedro II, no Rio de Janeiro. De acordo com o secretário Marcelo Breganoli, os cursos são ofertados para contemplar as necessidades de cada região.
13: Eles estão distribuídos no território de uma forma a atender, sobretudo, as meso e hoje micro-regiões. A rede tem essa característica e ela também tem uma característica do envolvimento com os arranjos produtivos locais. Então, é muito intrínseco, né, dela fazer as suas atuações, os seus projetos, sejam eles, né, envolvidos no ensino, na pesquisa, na extensão, mas tendo como temáticas o arranjo produtivo local, o arranjo social.
10: Os processos seletivos e as matrículas nos institutos federais são semestrais. Interessados devem procurar os editais na escola onde pretende realizar o curso. Reportagem Graziele Bezerra.
9: E essas foram as notícias do governo federal.
20: Uma realização da Secretaria de Comunicação Social da Presidência da República.
9: Com produção da empresa Brasil de Comunicação.
20: Fique agora com as notícias do Poder Judiciário e do Congresso Nacional. Boa noite.
9: Boa noite para você e até amanhã.
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16: STF suspende julgamento sobre norma que proíbe jogos de azar.
26: Justiça e Ministério Público assinam acordo para fortalecer o combate ao assédio eleitoral.
16: STJ vê lesão a direitos difusos e mantém condenação de empresa por alterar fórmula de agrotóxicos.
26: Boa noite, eu sou Marcela Luiza.
16: E eu sou Walter Lima.
26: Supremo Tribunal Federal julga se norma que proíbe jogos de azar ainda pode ser aplicada.
16: Hoje, o relator do caso, ministro Luiz Fux, votou. Depois, o julgamento foi suspenso após o pedido de vista do ministro Flávio Dino.
27: O caso chegou ao Supremo em um recurso apresentado pelo Ministério Público do Rio Grande do Sul, contra a decisão da Justiça Gaúcha, que absolveu um comerciante que explorava caça-níqueis em um bar no município de São Leopoldo. Na prática, o tribunal vai definir se explorar jogos de azar deve continuar sendo atividade proibida e sujeita a punições, ou se deixará de ser tratado como uma ilegalidade. Isso inclui bingos, Jogo do Bicho e Casas Caça-Níqueis.
12: O relator, ministro Luiz Fux, citou possíveis relações entre a exploração clandestina de jogos, organizações criminosas, violência e lavagem de dinheiro. Também diferenciou jogos de azar das loterias exploradas pelo poder público.
17: Como pretendo evidenciar, a loteria não se vale de mecanismos voltados a extrair lucro mediante exploração do vício do comportamento, do risco dos apostadores, e em detrimento da autonomia da vontade.
12: O ministro destacou que a proibição prevista na Lei das Contravenções Penais não viola a autonomia privada nem a livre iniciativa. Assim, Fux votou no sentido de que os jogos de azar devem continuar sendo considerados ilegais.
18: Essa foi a repórter Marta Ferreira. Justiça e Ministério Público assinam acordo para fortalecer o combate ao assédio eleitoral no ambiente de trabalho.
16: Para denunciar ou baixar o selo da campanha, é só acessar o site No Meu Voto Manda Eu. Rocine Gomes.
19: O acordo de cooperação técnica foi assinado entre a Justiça do Trabalho, a Justiça Eleitoral, o Ministério Público do Trabalho e o Ministério Público Eleitoral. Com o slogan No Meu Voto Mando Eu, o objetivo é construir a Aliança pelo Voto Livre, uma rede que defende o direito da pessoa de votar no candidato que quiser, sem pressão ou constrangimento.
18: Comercialização em todo o país de agrotóxicos com fórmulas alteradas sem autorização da Anvisa configura lesão a direitos difusos e coletivos.
16: Para o STJ, isso expõe de forma indeterminada o meio ambiente, os consumidores e a saúde pública a riscos. Fátima Uchoa.
21: Com esse posicionamento, a primeira turma do STJ manteve a condenação de uma empresa imposta pelo TRF4 ao pagamento de R$1.750.000 por mudar a fórmula de dois agrotóxicos e a produção de um herbicida sem a necessária aprovação da Agência Nacional de Vigilância Sanitária. Os produtos foram comercializados nessas condições por mais de 3 anos em todo o território nacional. O colegiado considerou que, como o bem jurídico protegido é indivisível e pertence à coletividade, é possível fixar o valor da indenização já na sentença. A relatora foi a ministra Regina Helena Costa.
18: Justiça Federal nega recurso da Agência Nacional de Mineração e mantém proibição de mineração em terras indígenas em Roraima.
16: O tribunal acompanhou o entendimento do Ministério Público Federal de que a exploração mineral em terras indígenas depende de lei e de aval do Congresso. Vanessa Pereira.
22: Segundo a decisão, enquanto não houver lei regulamentando o artigo 231 da Constituição Federal e autorização do Congresso Nacional, a exploração mineral por terceiros em terras indígenas é juridicamente impossível. Ainda segundo a decisão proferida pela 12ª Turma do Tribunal Regional Federal da 1ª Região, está proibido conceder ou manter em tramitação pedidos de pesquisa e exploração mineral em terras indígenas em Roraima.
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18: Boa noite.
16: E até amanhã.
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25: Eu sou Paula Groba.
28: E eu sou Humberto Pinheiro.
25: E estes são os destaques de hoje do Jornal do Senado, que começa agora.
28: MP do piso mínimo do frete vira lei, mas perdão a caminhoneiros é vetado.
25: Projeto amplia prioridade no trabalho remoto para pessoas com deficiência.
28: Senado vai acompanhar segurança e condições de trabalho de agentes de saúde indígena.
25: Boa noite.
28: Boa noite.
25: Foi sancionada a lei que aperfeiçoa a fiscalização do piso mínimo do frete rodoviário, valor mínimo que deve ser pago aos caminhoneiros pelo transporte de cargas. A medida busca garantir mais transparência e cumprimento das regras do setor.
28: Mas o governo vetou o trecho que perdoava multas aplicadas a caminhoneiros envolvidos em bloqueios de estradas em 2022. Segundo o executivo, o perdão das penalidades violaria a separação de poderes e não apresentava estimativa de impacto orçamentário e financeiro. Repórter Bruno Lourenço.
0: A lei que cria mecanismos para facilitar a fiscalização do cumprimento do piso mínimo para o frete rodoviário surgiu de medida provisória apresentada pelo governo no início deste ano. O objetivo seria combater, por meio de sanções mais fortes, fragilidades no sistema que permitiam a contratação reiterada de fretes abaixo do estipulado pela Agência Nacional de Transportes Terrestres. O Poder Executivo, no entanto, vetou o trecho que saiu do Congresso Nacional, que anistiava multas aplicadas a caminhoneiros que bloquearam rodovias em 2022. O relator da MP, senador Stevenson Valentim, do Podemos do Rio Grande do Norte, defendeu na ocasião o perdão.
1: Um conturbado momento político que o nosso país viveu, aos nossos trabalhadores caminhoneiros que hoje dirigem com essa perturbação, andam pelas estradas do Brasil afora, com a carga de trabalho, movimentando a nossa economia, preocupados ainda com esse tema. Entendo que esse viés da multa já atingiu a sua pedagogia, já foi alcançado.
0: O governo justificou o veto por violar o princípio da separação de poderes e da não previsão de estimativa de impacto orçamentário e financeiro da medida. Deputados e senadores podem derrubar o veto em sessão conjunta do Congresso Nacional, convocada para essa finalidade.
25: E já está pronto para votação no plenário do Senado o projeto que autoriza o uso de recursos dos fundos partidário e eleitoral em situações de calamidade pública.
28: A proposta surgiu a partir de uma ideia legislativa apresentada por um cidadão brasileiro. Repórter Marcela Diniz.
2: Se o projeto virar lei, partidos políticos poderão abrir mão de recursos dos fundos partidário e eleitoral para ajudar nas despesas decorrentes de pandemias, eventos climáticos, rompimento de barragens e outras situações que exigem ajuda emergencial do Estado. O projeto nasceu de uma ideia legislativa apresentada em 2020 pelo Wagner Paulo de Santa Catarina, por meio do portal Cidadania do Senado Federal. A ideia original era destinar o dinheiro para o enfrentamento à Covid, mas com o fim dessa emergência em saúde e para aproveitar a ideia que obteve mais de 22 mil apoios, o escopo do projeto foi ampliado pelo relator, senador Márcio Bittar, do PL Acreano, para abranger todas as situações de calamidade pública. O senador astronauta Marcos Pontes, do PL de São Paulo, apoia a proposta.
3: Emergências provocadas por calamidades vêm se tornando recorrentes, como as causadas nas enchentes da Bahia, de Minas Gerais e no Rio Grande do Sul. Tal medida pode contribuir para a ampliação e a capacidade de atuação do Estado em situações de crise, alinhando o uso de recursos públicos a prioridades impostas por cenários excepcionais.
2: O projeto está pronto para ser votado no plenário do Senado.
25: Eleitores de todo o país já podem consultar o local de votação para o primeiro turno das eleições, marcado para 4 de outubro. A pesquisa pode ser feita no site do TSE ou pelo aplicativo e-Título. A consulta é importante porque a Justiça Eleitoral pode alterar locais de votação. No Rio de Janeiro, por exemplo, 66 zonas eleitorais foram modificadas por motivos de segurança, afetando cerca de 188 mil eleitores.
28: E por falar em eleições, você sabe o que é assédio eleitoral? O consultor legislativo Eduardo Modena explica como se proteger dessa forma de abuso ainda muito presente nas relações de trabalho no Brasil. Repórter Aissa Abreu.
4: Vigilância de redes sociais, exigência de declaração ou de não declaração de voto, ameaças ou mesmo promessas vinculadas a um resultado específico. Se alguma dessas situações soa familiar, você pode estar sendo vítima de assédio eleitoral. O consultor legislativo Eduardo Modena diz que a principal arma do trabalhador e da trabalhadora é a denúncia.
5: Qualquer situação em que o empregador se utilize da sua posição econômica para influenciar a opinião do empregado pode ser considerado um tipo de assédio.
4: Para denunciar casos de assédio eleitoral, procure a Justiça do Trabalho ou a Justiça Eleitoral. Para tirar dúvidas sobre como denunciar, visite o site do Conselho Superior da Justiça do Trabalho em csjt.jus.br. csjt.jus.br.
25: Pessoas com deficiência podem ganhar regras mais claras para ter prioridade no trabalho remoto.
28: A legislação trabalhista já prevê essa prioridade, mas o projeto amplia e detalha a proteção, que poderá ser aplicada também ao regime híbrido e a diferentes tipos de vínculo profissional. O projeto está pronto para votação no plenário do Senado. Repórter Marcela Cunha.
6: O projeto dá às pessoas com deficiência prioridade no teletrabalho ou no trabalho remoto, quando as atividades puderem ser realizadas à distância. A proposta inclui esse direito na Lei Brasileira de Inclusão e estabelece regras para a apresentação e a análise do pedido. A legislação trabalhista já prevê essa prioridade, mas o projeto amplia e detalha a proteção, que poderá ser aplicada também ao regime híbrido e a diferentes tipos de vínculo profissional. A senadora doutora Eudócia, do PSDB de Alagoas, que apresentou o relatório na Comissão de Assuntos Sociais, destacou que a modalidade deve promover a inclusão.
7: Tais soluções concretizam igualdade e não discriminação e reforçam a eliminação de barreiras, evitando que o remoto seja usado como forma de isolamento ou perda de oportunidades.
6: A prioridade dependerá da manifestação do próprio trabalhador e da compatibilidade da atividade com o trabalho à distância e não poderá resultar em perda de salário.
25: E aguarda análise da Comissão de Assuntos Econômicos um projeto que destina no mínimo 25% dos recursos do Pronamp a microempresas lideradas por mulheres.
28: A proposta também prevê prioridade para mulheres negras de baixa renda e com deficiência, além de condições diferenciadas de financiamento e capacitação. Segundo a relatora, senadora Jussara Lima, do PSD do Piauí, a medida fortalece o empreendedorismo feminino.
8: Reforça a utilização do sistema de crédito como mecanismo ativo de justiça social, de modo a apoiar grupos historicamente desfavorecidos e dar concretude ao direito constitucional da igualdade entre homens e mulheres.
25: A Comissão de Direitos Humanos do Senado debateu os desafios dos agentes de saúde indígena no Brasil. Falta de segurança, dificuldades na logística e condições precárias de trabalho foram citadas pelos representantes da categoria.
28: A presidente da Comissão de Direitos Humanos, senadora Damares Alves, anunciou a criação de um grupo de trabalho com a temática da saúde indígena. Repórter Marcela Diniz.
9: No dia 17 de julho, o agente de saúde Giovanni Yanomami foi morto a tiros. Em novembro de 2024, o técnico de enfermagem Wilson Souza também já havia sido assassinado. Os dois crimes ocorreram em contexto de conflitos internos na terra indígena Yanomami e levantaram o debate sobre a segurança das equipes de saúde que atuam neste e em outros territórios. A presidente do Sindicato dos Empregados em Estabelecimento Privado de Serviço de Saúde do Estado de Roraima, Joana Mendes, relatou apreensão por parte desses profissionais.
10: Hoje a gente tem profissional em Roraima que ele não quer mais entrar no território.
9: Os participantes do debate também relataram desafios logísticos, falta de estrutura, condições de trabalho precárias e desvalorização salarial. A presidente da Comissão de Direitos Humanos, senadora Damares Alves do Republicanos do Distrito Federal, anunciou a criação de um grupo de trabalho com a temática da saúde indígena.
11: Inclusive, quero informar que as instituições presentes aqui serão convidadas para fazer parte do grupo de trabalho. E nós vamos trazer o Ministério Público para este grupo de trabalho também, Defensoria Pública.
9: A audiência sobre a segurança dos agentes de saúde indígena é parte de um ciclo de debate sobre os direitos humanos e o desenvolvimento dos povos e comunidades tradicionais, promovido pela Comissão de Direitos Humanos do Senado.
28: Com edição de Paula Grova e trabalhos técnicos de Eliseu Caires, o Jornal do Senado fica por aqui. Acompanhe agora as notícias da Câmara dos Deputados. Boa noite.
25: Boa noite e até amanhã.
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20: Plenário pode incluir esteticistas no quadro de profissionais da saúde.
24: Deputados aprovam símbolo de identificação para pessoas com Alzheimer.
20: Câmara torna mais rígida a declaração de insanidade mental de criminosos.
24: Boa noite. Os deputados aprovaram um projeto que endurece o processo de declaração de insanidade mental de acusados por crimes. A repórter Paula Bittar traz mais informações sobre a proposta aprovada.
12: A Comissão de Constituição e Justiça da Câmara aprovou um projeto que busca tornar mais rígido o processo de declaração de insanidade mental de acusados por crimes. Acusados de crimes podem ser beneficiados com a isenção ou a redução da pena, caso sejam considerados inteiramente ou parcialmente incapazes de entender que o ato que cometeram era crime. No caso da isenção da pena, o juiz deve encaminhá-lo a tratamento médico obrigatório. De acordo com o projeto, o laudo pericial sobre a insanidade mental do acusado deverá ser feito por perito oficial, preferencialmente com especialização na área de psiquiatria ou psicologia forense. Além disso, o juiz poderá chamar mais de um perito em caso de dúvida sobre a especialização do convocado. Apesar de a lei hoje já exigir que o acusado seja submetido a exame médico legal, a avaliação quanto à sanidade mental pode ser realizada por médicos de qualquer especialidade. Segundo o texto aprovado, o perito deverá observar critérios técnicos, científicos e éticos na elaboração do laudo, sendo vedada qualquer forma de influência externa. Ainda de acordo com a proposta, caso o acusado apresente histórico de transtornos mentais, isso deverá ser considerado para a instauração do incidente de insanidade mental. E a defesa poderá apresentar um assistente técnico para acompanhar o exame. O autor

0: processado, ele alegou que ele ouvia vozes, que ele tinha problemas mentais, justamente com o intuito de fugir da justiça brasileira.
1: Coronel Assis se referiu ao caso do ex-atleta Igor Eduardo Cabral, que deu 61 socos na namorada dentro de um elevador em Natal. Ele alegou um surto claustrofóbico como causa para a agressão. A proposta, que busca tornar mais rígido o processo de declaração de insanidade mental de acusados por crimes, já pode seguir para a análise do Senado, a menos que haja recurso para votação antes pelo plenário da Câmara. Da Rádio Câmara, de Brasília, Paula Bittar.
2: Economia.
3: A Câmara aprovou recentemente projeto que cria a Política Nacional de Minerais Críticos e Estratégicos. Autor da iniciativa, Zé Silva, do União de Minas Gerais, explica que a ideia é incentivar a industrialização desses minerais no Brasil, ampliar a produção de energia limpa e atrair investimentos para o setor.
4: Essa política é importante para interromper as mudanças climáticas, para garantir a produção de energias limpas e também, um ponto que é fundamental, combater a fome. Então, nessa política, nós criamos mecanismos para as pessoas virem investir no Brasil, numa mineração que preserve a vida, não seja um risco à vida, preserve o meio ambiente, não seja um risco ao meio ambiente, e, ao mesmo tempo, traga riquezas. Por isso que é fundamental aprovar essa política nacional no Senado e para a sanção do presidente.
5: Zé Silva afirma que a proposta cria incentivos para empresas que processarem e industrializarem os minerais estratégicos em território nacional, agregando valor à produção brasileira. Ele ressalta que a medida fortalece o agronegócio, amplia a segurança jurídica e estimula novos investimentos.
2: Votação.
3: O plenário pode votar em breve projeto que inclui os esteticistas e cosmetólogos entre os profissionais da área da saúde. A ideia é tornar mais clara a lei que já regulamenta o setor. A reportagem é de Antônio Vital.
6: A Câmara dos Deputados pode votar projeto que enquadre as profissões de esteticista, cosmetólogo e técnico em estética como da área da saúde para todos os efeitos legais. Hoje, isso não está claro na lei que regulamenta essas profissões, aprovada em 2018. O projeto, assinado por 5 deputados de diversos partidos, tem como justificativa a existência de lacunas legais que têm provocado a suspensão de estabelecimentos e autuação de profissionais pela Agência Nacional de Vigilância Sanitária, a Anvisa. A proposta é resultado dos trabalhos de uma subcomissão da Comissão de Trabalho da Câmara. O texto também trata da formação desses profissionais, com exigência de estágio tanto para os técnicos quanto para os esteticistas e cosmetólogos de nível superior. Esteticista é o profissional de nível superior encarregado de procedimentos práticos de cuidados corporais e faciais, como o peeling. Já o cosmetólogo, também de nível superior, é aquele que estuda a formulação e a química dos produtos de beleza, como cosméticos, e o técnico em estética e o profissional de nível médio que realiza tratamentos faciais, corporais e capilares não invasivos, como limpeza de pele, hidratação, drenagem linfática e depilação. De acordo com a proposta, a exigência de formação mínima vai valer até que o Ministério da Educação defina currículos específicos para essas profissões. Para prevenir autuações da Anvisa, o projeto estabelece que os técnicos em estética, bem como os esteticistas e cosmetólogos, poderão utilizar produtos, técnicas e equipamentos com registro no órgão. O texto também prevê punições para fiscais que interditarem estabelecimentos ou apreenderem equipamentos de maneira abusiva, o que pode acarretar pena de até 2 anos de detenção e multas. Estima-se que o setor movimente cerca de 50 bilhões de reais por ano no Brasil. De acordo com a deputada Soraya Santos, do PL do Rio de Janeiro, uma das autoras da proposta, o texto deixa mais claras as responsabilidades dessas profissões e o enquadramento na área de saúde previne abusos. Soraya também é autora da proposta que deu origem à regulamentação atual da profissão de esteticista, cosmetólogo e técnico em estética.
7: E óbvio que é como atividade da saúde. Você faz uma cirurgia, você tem que fazer um pós e você tem que saber como você vai se qualificar, como você vai ampliar. Infelizmente, nós começamos a ter problemas sérios, onde a Anvisa, ela começou a fechar a clínica, impedir compra de insumo. É como se eu tivesse feito direito e não tivesse direito a comprar Código Civil, Código Processual.
6: O projeto que enquadra as profissões de esteticista, cosmetólogo e técnico em estética como da área de saúde ganhou regime de urgência e pode ser votado diretamente no plenário da Câmara, sem passar pela análise das comissões permanentes da Casa. Da Rádio Câmara, de Brasília, Antônio Vital.
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1: Trabalho.
2: Sérgio Brito, do PSD da Bahia, apoia a proposta que põe fim à escala de trabalho 6x1. O congressista avalia que a medida representa uma grande vitória para milhões de trabalhadores brasileiros que constroem o país todos os dias com o próprio esforço.
3: Estamos falando de uma medida que garante mais dignidade, mais qualidade de vida e mais equilíbrio entre o trabalho e a vida em família. A proposta reduz a jornada semanal de trabalho, sem reduzir os salários, e assegura 2 dias de descanso por semana. Isso significa mais tempo para cuidar da saúde, conviver com os filhos, estudar e descansar. Um trabalhador valorizado produz mais, adoece menos e vive melhor.
4: Para Sérgio Brito, a mudança demonstra a possibilidade de conciliar desenvolvimento econômico e valorização do trabalhador. O parlamentar espera que o Senado dê continuidade à proposta para que o avanço se consolide como política pública no país.
1: Saúde.
2: O projeto que institui um símbolo de identificação para pessoas com Alzheimer já pode seguir para o Senado. A repórter Maria Neves tem os detalhes da aprovação.
5: Aprovado na Comissão de Constituição e Justiça da Câmara, projeto da deputada Laura Carneiro, do PSD do Rio de Janeiro, que institui a fita roxa como símbolo para identificar pessoas com Alzheimer, pode seguir para análise do Senado. De acordo com a autora, o objetivo da medida é facilitar a identificação de pacientes em espaços públicos para evitar situações de conflito ou constrangimento. Laura Carneiro afirma que a identificação é importante em diferentes situações, como no caso do paciente se perder, por exemplo.
6: É muito importante que a gente tenha esse cordão da fita roxa para que as pessoas acometidas pelo Alzheimer possam ser localizadas. Eventualmente elas saem nas ruas e ninguém sabe que elas têm Alzheimer, muito menos que estão perdidas. Então essa fita pode evitar transtornos graves e ao mesmo tempo proteger essas pessoas que são acometidas pelo mal de Alzheimer.
5: A deputada explica também que entre os sintomas comportamentais da doença de Alzheimer estão alterações de julgamento, perda de filtros sociais e redução da capacidade de autocontrole. Devido a isso, muitas vezes o paciente pode proferir falas inadequadas ou agressões verbais e voluntárias. Como as outras pessoas não sabem sobre a doença, podem interpretar mal esses comportamentos e reagir também de forma agressiva, o que aumenta o sofrimento do paciente e dos cuidadores. O texto aprovado estabelece que o uso do cordão será facultativo e a utilização do símbolo não substitui a apresentação de laudos médicos quando a comprovação do diagnóstico for exigida por lei. Laura Carneiro afirma ainda que a iniciativa se inspira em outros modelos de identificação visual, como o cordão de girassol utilizado para sinalizar deficiências ocultas. Da Rádio Câmara de Brasília, Maria Neves.
1: Previdência.
4: Projeto de doutor Flávio, do PL do Rio de Janeiro, prevê a concessão automática do salário maternidade. Hoje, mães que acabaram de dar à luz precisam enfrentar filas e burocracia para acessar o benefício, um processo que, segundo o parlamentar, pode levar até 4 meses.
7: Todo mundo sabe que quando uma pessoa falece, a informação chega rápida ao INSS e o benefício é encerrado. Mas quando nasce uma criança, a mãe que acabou de dar à luz precisa enfrentar filas, documentos e burocracia para receber um direito que já é dela. Isso não é justo. Se o Estado consegue agir rápido para retirar um benefício, também precisa agir rápido para garantir um direito. E o que a gente quer é desburocratizar.
2: Pelo texto de Dr. Flávio, o pagamento seria liberado logo após o pedido de licença maternidade, sem a necessidade de apresentação imediata de documentos. A análise e a comprovação do nascimento ficariam a cargo do INSS em um momento posterior.
1: Justiça.
4: Nova lei regulamenta o chamado filtro de relevância em recursos especiais ao Superior Tribunal de Justiça. Somente no primeiro semestre deste ano, mais de 260 mil processos chegaram ao STJ, como informa o repórter Luiz Cláudio Canuto.
8: Processos com relevância social e ampla terão atenção especial em julgamentos do Superior Tribunal de Justiça. Nova lei regulamenta o chamado filtro de relevância em recursos especiais ao STJ. A lei exige que esse tipo de recurso deva demonstrar que o caso tem relevância jurídica, política, social ou econômica que ultrapasse o interesse individual das partes. O recurso especial é usado quando uma das partes de um processo pede ao STJ que examine se uma decisão judicial aplicou corretamente uma lei federal. O texto muda o Código de Processo Civil e prevê que o relator do recurso no STJ suspenda por 6 meses, total ou parcialmente, todos os processos individuais ou coletivos pendentes sobre o assunto relevante. Se forem necessárias audiências públicas ou a participação de terceiros, a suspensão pode ser prorrogada uma única vez, também por 6 meses. Mas o interessado na análise do caso deve demonstrar no pedido ao STJ a relevância do recurso. Para que um recurso especial seja rejeitado por falta de relevância, será necessário o entendimento de pelo menos 2/3 dos ministros da Corte. O projeto que deu origem à lei foi aprovado pela Câmara dos Deputados e pelo Senado e depois sancionado pelo presidente da República sem vetos. Na Câmara, o relator de plenário foi o deputado Ranieri Paulino, do Republicanos da Paraíba. Ele afirma que o filtro de relevância permite um melhor fluxo aos processos no STJ.
9: Rui Barbosa deixou como ensinamento que justiça tardia não é justiça. E é justamente isso, é buscar que os jurisdicionados tenham, além do acesso garantido, mas que tenha mais celeridade nos processos que ali tramitam. Então, compreendemos essa matéria, vai ao encontro de uma demanda importante, mas, sobretudo, garantir um fluxo melhor para os jurisdicionados, para o povo brasileiro.
8: Apenas as decisões judiciais publicadas após 30 dias da publicação da lei vão ter exigência para que o recurso apresente relevância perante o STJ. O presidente da Câmara, Hugo Mota, participou da cerimônia de sanção da lei no Palácio do Planalto nesta terça-feira e ressaltou a importância das novas regras.
10: Com esta lei, o STJ deixa de ser empurrado para uma atuação semelhante à de uma terceira instância, como um mero órgão de revisão, e passa a dedicar suas energias ao cumprimento de sua missão constitucional. Depois de anos de impasse, o Congresso Nacional agiu com extraordinária celeridade. O novo projeto foi apresentado no Senado em 12 de junho, chegou à Câmara dos Deputados em 9 de julho e em apenas 5 dias já estava aprovado pelo plenário e encaminhado à sanção.
8: Segundo o presidente do STJ, ministro Herman Benjamin, o número de processos no tribunal chegou a 260 mil no primeiro semestre do ano. No ano passado, foram 235 mil casos. O STJ analisa causas de direito federal que não são constitucionais. As causas relativas à Constituição são julgadas no STF, Supremo Tribunal Federal. Da Rádio Câmara de Brasília, Luiz Cláudio Canuto.
1: Segurança Pública.
2: Delegado Palumbo, do Podemos de São Paulo, defende a aprovação de projeto que proíbe condenados por crimes hediondos e equiparados de criar, administrar e utilizar redes sociais quando o crime tiver sido cometido por meio dessas plataformas ou estiver diretamente relacionado ao ambiente digital.
4: Ele explica que a medida busca impedir que plataformas sejam usadas para aplicar golpes e aliciar vítimas.
11: Nós sabemos que os criminosos hoje não estão só no semáforo de 38, pistola, fuzil, atirando nas pessoas. Estão também na internet, cooptando criminosos, fazendo golpes, aplicando golpes, principalmente em idosos, e principalmente pegando as nossas crianças, induzindo as nossas crianças e cometendo um crime gravíssimo, que é a pedofilia. Criminoso não tem que usar rede social, eles têm que ser banidos. E não é censura. Nós temos que dar liberdade para o cidadão de bem e não para criminoso.
2: Delegado Palumbo observa que a restrição só poderia ser aplicada após condenação definitiva durante o cumprimento da pena com possibilidade de manutenção por até 20 anos. O parlamentar ressalta que o projeto também prevê sanções para quem descumprir a decisão judicial.
4: Kim Kataguiri, do Missão de São Paulo, defende proposta que endurece a punição contra pessoas que cometem crimes de forma reiterada. O texto cria a figura do reincidente crônico, aplicada a quem pratica 3 crimes dolosos em até 15 anos.
12: Hoje, a gente tem bandidos aí que têm 10, 15 passagens pela polícia e não ficam presos porque eles não são considerados reincidentes. Ele só é reincidente depois que ele é condenado e a condenação transita em julgado. Mas quando tem várias passagens pela polícia, ele não é considerado. Então, o crime em flagrante é um crime que você não precisa gerar muitas provas, que o processo não é complexo, porque o sujeito ele foi pego cometendo o crime. Não precisa de uma investigação complexa.
2: Kim Kataguiri acrescenta que a proposta busca impedir que autores habituais de crimes sejam tratados como réus primários. Ele ressalta que a matéria prevê regime inicial fechado, pena em patamar máximo e restrições a benefícios como transação penal e livramento condicional.
4: Felipe Beccari, do Podemos de São Paulo, defende projeto que torna hediondo o crime de maus tratos aos animais quando a ação criminosa provocar a morte do animal. Ele avalia que a proposta representa uma resposta mais rigorosa do Estado a casos de extrema crueldade.
13: O crime hediondo, para quem não sabe, é um crime de maior repulsa, de maior ranço da sociedade, de maior gravidade, ou seja, o Estado ele tem que ter uma resposta mais firme, né? Rápida, firme e contundente com relação a esse crime. Há exemplos, o estupro, estupro de vulnerável, homicídio. Então a gente prevê que aquele que cometa maus tratos contra os animais e ele faleça, ou seja, foi até o limite e provocou a morte desse animal, como por exemplo o cão-orelha e outros animais aí que repercutem em alguns casos, a pessoa se enquadre nesse rol.
2: Felipe Beccari explica que a pena permanece a mesma, mas o enquadramento como crime hediondo muda o regime de cumprimento. O condenado começa em regime fechado e enfrenta regras mais rígidas para a progressão da pena.
4: Termina agora o Jornal Câmara dos Deputados, produzido pela Rádio Câmara, com trabalhos técnicos de Wellington Teles e a apresentação de Luciana Vieira e Val Monteiro. Boa noite.
2: A Voz do Brasil volta amanhã. Uma boa noite para você.
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